0: Terceira e última parte do Sexta à Noite de hoje, com a brasileira mais portuguesa que há, Adriana Duarte. Estás aqui já há muitos anos e estamos, no fundo, a conhecer o trajeto musical que tiveste no início da tua vida no Brasil e agora aqui em Portugal. Nesse trajeto musical há um grupo que também que te marca bastante, um grupo, posso dizer assim, de adolescentes que cantavam juntas, que era um grupo feminino, e a música que vais cantar agora faz parte também dessa história, não é?
1: Exatamente, quando eu cheguei em Portugal eu era uma adolescente e a primeira coisa que eu fiz, claro, tinha que ser montar um grupo musical, porque eu não conseguia viver sem música, né? E algumas das pessoas também que entravam nesse grupo também tinham esse mesmo amor pela música que eu, que era a Lídia Moreira, e algumas pessoas da nossa igreja, na altura que nós frequentávamos, que ainda frequenta até hoje, Igreja Adventista de Avintes.
0: Fica em Vila Nova de Gaia, no norte do país.
1: Sim. Exatamente, nós éramos 8 meninas, a mais novinha tinha 12 anos, Eunice Cunha, beijinho. E nós cantávamos também bastante por aí, era um grupo, nós cantávamos a três vozes, não era um grupo muito, enfim, que tinha uma desenvoltura muito grande, mas que toda a gente gostava de ouvir, porque era um som bonito, só de meninas. E eu vou trazer aqui uma música que nós interpretávamos nessa altura. Foi no início dos anos 90. E eu gostaria de falar um pouquinho também sobre o tema dessa música, porque que eu escolhi ela,
0: que
1: dentre tantas.
0: Que é a caridade. A caridade é um dom.
1: Exatamente, porque também posso aproveitar para introduzir aqui uma parte da minha vida. Não se chateiem de estar aqui abrindo a minha vida toda para vocês.
0: O objetivo é esse, é conhecer as histórias por trás das músicas.
1: A caridade faz muito sentido para mim hoje, e é por isso que eu escolhi essa música, porque eu gostaria de falar de uma instituição de solidariedade que tem vindo a fazer parte da minha vida neste momento, que é a ADRA.
0: E já podemos dizer para aqueles que quiserem adra.org.pt para saber um pouco mais sobre em que consiste esta Associação para o Desenvolvimento, Recursos e Assistência no nosso país e no mundo.
1: Sim,
0: Associação Adventista, desculpa, para o Desenvolvimento, Recursos e Assistência.
1: Para o Desenvolvimento, e num determinado momento da minha vida eu senti que Deus estava me chamando para isso. E eu comecei a ver muitos milagres acontecendo na minha vida a partir do momento que eu comecei a ajudar o próximo. Porque Deus, quando Ele voltar, Ele vai nos perguntar, não é? O que fizeste? Quando fizeste a um desses meus pequeninos, a mim o fizeste. E quando eu percebi que eu deveria ser as mãos de Deus aqui nessa terra, algo na minha vida passou a fazer mais sentido. E essa música fala justamente sobre isso. Eu gosto de fazer muitas coisas, eu canto, eu pinto, eu desenho, eu gosto muito de cozinhar, eu gosto muito de viajar, há muitas coisas que eu gosto de fazer e algumas delas eu tenho algum dom, mas a verdade é que existe um dom que todos nós temos, que é o dom do amor e da caridade. E este dom um dia Deus vai pedir de cada um de nós. Você aqui que está me ouvindo, saiba que você pode achar que não tem dom nenhum, o que não é verdade. Deus nos criou. Todos nós temos um dom, mas o dom supremo que nós temos é o dom do amor. E ele um dia vai pedir de nós, e nós temos o dever de amar e cuidar do nosso próximo.
0: E a caridade é um dom.

0: Muito atual e muito necessária esta música, sobretudo nestes tempos em que a empatia é cada vez mais escassa. A caridade é um dom, é mesmo o tipo de mensagem que nós estamos a precisar de ouvir. Vamos agora para aquele momento em que eu sei que está à espera, porque nunca sabe quando é que nós vamos oferecer alguma coisa, e hoje estamos, e esta é a última oportunidade para lhe oferecermos hoje mesmo este guia de estudo da Bíblia, Lar do Acelar. Mas eu vou fazer aqui uma pequena nota. 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Vamos, Adriana, continuar agora com estes temas finais. Temos ainda três temas para ouvir. O próximo é de um outro projeto que tu fizeste parte, que já o disseste, a tua paixão por ajudar os outros através da ADRA, e no fundo foi fazer aqui o pleno, conseguiste ter um grupo musical que ajudava os outros com o nome da ADRA, que era o projeto ADRA Voices.
1: Exatamente, este foi um projeto que aconteceu, penso que entre 2015 e 2020, foi um projeto que foi liderado pela minha amiga Ana Moura, beijinho para Ana, e uma grande cantora, uma grande líder também. E ela montou esse projeto com o objetivo, ela também é uma pessoa que também trabalha bastante para a ADRA, com o objetivo justamente de criar um grupo que fizessem concertos para angariar fundos para essa instituição. E nós realmente cantamos bastante pelo país afora e fizemos, cumprimos o nosso objetivo, eu penso. Muita verba entrou através deste projeto que nós tínhamos. E nós éramos cerca de 30 jovens, nem sempre estavam todos, mas foi um projeto bem gostoso também que eu tive. É um projeto musical diferente, né? Com bastante gente, posso chamar quase um coro, mas que também me deu muito prazer participar. E eu vou cantar aqui a música que eu cantava neste projeto, né? Todas elas são músicas que eu interpretava nesses momentos da minha vida. E eu cantava uma música que é do Sullivan Dutra, que agora entrou para o Inário Adventista, era uma música...

0: Sexta à Noite com a Adriana Duarte. Estamos a chegar ao final, Adriana, mas temos aqui um tema que trouxeste também, que é também muito especial. Grande é o teu nome. Porquê é que escolheste este como o penúltimo tema do programa de hoje e que, no fundo, narra a tua história de vida através da música?
1: Eu comecei com músicas que fazem parte do meu novo repertório, a solo, e eu vou terminar, quase terminar, porque eu quero terminar com uma oração, porque essa é a penúltima música, mas eu vou terminar com esta música, que é uma música do Marcos Lima com a Laura Siderá, que também estamos trabalhando e gravando neste momento,

0: E é uma música que fala sobre a grandiosidade do amor de Deus que ele demonstra através da sua natureza. E quando nós estivermos realmente tristes, sem perspectivas, sem forças, talvez, né, para conseguirmos seguir a nossa vida, e às vezes não conseguimos encontrar Deus, né? Talvez se nós fôssemos para o meio da natureza, nós íamos encontrar Deus nos pequenos detalhes que ele com tanto carinho preparou para nós.
1: Vamos ouvir então, vamos ouvir essa música.

0: E chegamos assim ao final deste Sexta à Noite, muito especial para mim, Adriana, e, enfim, lamento, poderia trazer algo mais importante, mas não deixa de ser significativa esta oferta que nós temos a cada um, que nós damos a cada um dos nossos convidados, e que acredito que muitas vezes eu ainda vou beber aí o meu chá de limão também.
1: Te empresto de manhã.
0: Obrigado. Adriana, muito obrigado. Muito obrigado ao André, ao Filipe, também ao Marquinhos, por terem também se juntado a nós. Adriana, que Deus também te continue a abençoar, ao teu ministério, aos nossos filhos, aos nossos gêmeos, que gostavam muito de participar neste programa, mas devido ao facto de ter sido gravado numa altura em que eles não poderiam estar, não conseguimos estar com eles, quem sabe outra altura.
1: Posso só mandar um recadinho para eles?
0: Se é para mandá-los estudar e largar o telemóvel, claro.
1: Amo-vos muito, Larinha e Guigo. Mamãe está com muitas saudades. A gente já vai se ver logo, logo amanhã.
0: É, e o papá também, também. Mas pronto, eu sou menos sentimental. Adriana, queres terminar com uma oração, não é? Como tinhas dito. Uhum. Que oração é esta cantada?
1: Eu queria terminar com essa música, porque realmente é uma oração cantada. É uma música muito... Uma música grande e forte. Ela foi cantada, não sei se conhecem, mais uma história do passado, não é um passado meu, mas Manuel Escórcio. Não sei se os ouvintes que estão aqui hoje em casa vão se lembrar. É um cantor de língua portuguesa, adventista, português de Portugal, que nasceu em Moçambique, mas viveu na África do Sul durante muitos anos. E ele gravou e percorreu... muitos países, ele esteve desde a América do Norte, Canadá, Estados Unidos, Brasil, esteve aqui pela Europa, passou por Portugal, foi até a Austrália, Nova Zelândia, enfim. E o trabalho dele foi muito divulgado nessa altura. Ele, inclusive, recebeu uma condecoração por parte do presidente aqui em Portugal, Dom Henrique. E, porque realmente foi um cantor que levou a cultura portuguesa ao resto do mundo. E era adventista, né? O que é algo bastante interessante. E na altura que ele passou pelo Brasil, meu pai comprou o disco de vinil dele. Então eu vou cantar uma música que é de 1974. E é uma música que realmente é uma oração. E que na altura... Eu voltei a ter contato com essa música porque a Igreja Adventista de Avintes fez 80 anos recentemente. E encomendaram essa música para mim, me pediram para cantar essa música na comemoração dos 80 anos da Igreja de Avintes. E é uma música que me remeteu realmente ao meu passado, bem uma infância bem remota. E fala realmente uma oração linda, que fala realmente que os problemas neste mundo sempre vão existir. Deus vai estar ao nosso lado todos os dias. Mas nós temos que confiar nele e temos que esperar que ele vai resolver um problema de cada vez. E que nós temos que viver a luta da vida de hoje. Então, nós devemos orar para Deus estar conosco hoje. Que o Senhor esteja comigo por hoje só.
0: Vamos então terminar com esta oração na voz de Adriana Duarte, marcando encontro consigo para o próximo programa. Muito obrigado por ter ficado desse lado.

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1: Olá, é um gosto contar com a sua companhia em mais um Diário da Saúde, este espaço onde falamos de bem-estar, de prevenção e, claro, de como cuidar melhor de nós. Hoje quero convidá-lo a olhar com mais atenção, literalmente, para algo que nos guia todos os dias, a nossa visão. Ouça só estes dados. No mundo, cerca de 285 milhões de pessoas vivem com deficiência visual moderada ou grave. Cerca de 40 milhões são completamente cegas. A cada 5 segundos, uma nova pessoa fica cega. E talvez o mais impressionante, 80% da deficiência visual pode ser prevenida ou tratada. Isto dá que pensar, não dá? E se há algo que tem vindo a preocupar cada vez mais os profissionais de saúde, é o impacto que o uso excessivo de ecrãs, como telemóveis, tablets, computadores, está a ter, especialmente nas crianças. Vivemos rodeados de tecnologia e não há como negar que os ecrãs fazem parte do nosso dia-a-dia. Mas o problema surge quando o uso se torna prolongado, sem pausas e muitas vezes sem supervisão. Os olhos das crianças ainda estão a desenvolver-se e deixam passar mais luz azul até à retina, o que pode aumentar a sensibilidade à luz dos ecrãs, especialmente à noite. Entre os riscos associados ao uso excessivo de dispositivos digitais, destacam-se fadiga ocular, olhos cansados e secos, visão turva temporária, dores de cabeça frequentes, alterações no sono provocadas pela exposição à luz azul antes de deitar e, a longo prazo, maior risco de miopia precoce, uma condição que tem vindo a aumentar de forma preocupante nas novas gerações. Por isso, partilho agora consigo algumas recomendações simples, mas essenciais, para proteger a visão, especialmente dos mais pequenos. Primeira, limite o tempo de ecrã. Siga as recomendações dos pediatras. Por exemplo, crianças com menos de 2 anos não devem ter exposição a ecrãs e as mais velhas devem ter tempos bem definidos. Segunda, promova pausas frequentes. A regra dos 20-20-20 é simples e eficaz. A cada 20 minutos a olhar para um ecrã, faça uma pausa de 20 segundos e olhe para algo a 20 pés de distância, cerca de 6 metros. Terceira, estimule atividades ao ar livre. Brincar lá fora é não só importante para o corpo e a mente, como também ajuda a desenvolver a visão de forma saudável. Quarta, garanta iluminação adequada. Usar ecrãs com pouca luz ambiente força ainda mais os olhos. Quinta, faça rastreios regulares de visão, mesmo que a criança diga que vê bem. A visão é um dos nossos sentidos mais preciosos e muitas vezes só lhe damos valor quando algo falha. Por isso, lembre-se, ver bem é viver melhor. Cuide da sua visão e incentive outros a fazer o mesmo. Por hoje é tudo no Diário da Saúde. Nos próximos episódios continuarei a partilhar mais dicas para promover a saúde e o bem-estar. Até lá, olhe por si e olhe pelos seus olhos.
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1: É bom estar contigo olhando para a palavra de Deus, olhando para promessas, olhando para o amor de Deus, mas olhando também para as advertências que Deus nos faz. E o nosso texto de hoje é uma dessas advertências. No capítulo 21 e no verso 9 do livro de Provérbios, o Senhor diz-nos assim, mas isto porque isto adapta-se tanto para um lado quanto para o outro. Presta atenção. Mais vale morar num canto do terraço que viver com mulher quesilenta em casa ampla. Ou seja, mais vale muitas vezes vivermos numa casa humilde do que termos uma grande casa onde existem continuamente dissensões entre marido e mulher. Não são só as senhoras que são quesilentas, que procuram, como dizem os brasileiros, pelo em ovo, que andam à procura de qualquer motivo para recriminar, para apontar, para barafustar, porque não nada está bem feito, porque deixou as coisas desarrumadas, etc., por aí fora. Prezado amigo, prezada amiga, quando nós temos um espírito de entreajuda dentro de casa, quando nós temos um espírito de compreensão dentro de casa, quando nós temos um espírito de verdadeiro amor dentro de casa, nada disto acontece. Não existem estas coisas quesilentas, não existem estas quesilhas, não existe este procurar apontar erros. Nós procuraremos, se temos os erros, corrigir os erros para que os relacionamentos se tornem mais fáceis, porque afinal de contas, a vida entre marido e mulher é uma vida de adaptação. E se eventualmente temos esta característica, quem sabe seja a altura de nós pararmos e pensarmos, como é que isto está a afetar a minha relação? Como é que isto está a afetar a minha relação com a minha mulher, com os meus filhos, com o meu marido? Pensa nisso e procura pedir a ajuda de Deus, porque Ele de certeza absoluta te vai ajudar a corrigir se tu tens esta característicazinha muito má.
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Desde a antiguidade, os seres humanos já se deparavam com estruturas ósseas estranhas e conchas incrustadas nas rochas, sem compreender ao certo do que se tratava. Foi apenas a partir do século XVII que se reconheceu que esses vestígios eram, na verdade, restos orgânicos preservados ao longo do tempo. O próprio termo fóssil soa quase como poesia, significa algo retirado da terra. No entanto, não é apenas pedra, mas guarda a memória de vida. Vida que não passou despercebida e que carrega em si informações valiosas sobre a história da Terra. O simples fato de existir vestígios tão impressionantes sobre o passado do nosso planeta causa fascínio, curiosidade e, para muitos, consolida a ideia de que nosso planeta é de fato muito antigo. É um sinal inquestionável de tempo. Seria possível que os próprios fósseis, a partir dos eventos que levaram à sua formação e de sua notável preservação, nos deem pistas sobre a idade da Terra?

0: Quando se fala em fóssil, primeira coisa que vem na cabeça de todo mundo é dinossauro. Pronto, dinossauro e tal. Por quê? Porque eles são os mais famosos. E no fim das contas, na visão pública, dos fósseis são os mais interessantes, porque é aquele que é desconhecido, é algo novo, né? E também muito desenvolvido pela cultura pop, né? Os filmes e tudo, séries, né? Os dinossauros acabaram ganhando muita visibilidade.
1: É, isso é bem interessante porque algumas pessoas falam, olha, mas você é paleontólogo, então você estuda dinossauros. Eu falei, não estudo dinossauros. Na verdade, eu estudei os insetos, os animaizinhos bem pequenininhos. É, foi o que eu estudei durante o meu mestrado e o doutorado. E tem de tudo, tem de tudo. É de uma abundância, é de uma diversidade, uma variedade tão grande que é de encantar. Quando a gente estuda os fósseis. Então você tem vários tipos de frutos, de folhas, de flores, de insetos, de aranha, de peixe, de mamíferos, de répteis, de anfíbios, de aves, de dinossauros, de pterossauros. É, existem todos os grupos, eles estão lá representados de uma forma muito abundante. Pela estrutura que a gente estuda dentro do registro fossilífero, da flora, da fauna, que está preservada. No registro fóssil, a gente consegue perceber que havia uma exuberância, uma beleza muito grande naquele momento, naquele tempo, né? Então, encanta porque você vê uma preservação maravilhosa, no sentido de você ter toda uma estrutura orgânica ainda preservada. Você tem asas com desenhos minúsculos, como se fossem pelos, pequenos pelos na asa, ainda preservado. Você vai encontrar uma estrutura muito perfeita ali da cabeça, dos olhos, da antena, todos os pedacinhos da antena ali ainda preservados. Você vai perceber ainda toda uma estrutura da articulação aqui da asa ainda preservado, as pernas ainda preservadas, características do corpo daqueles insetos ainda preservados e preservados de forma perfeita.
2: Considerando então o notável grau de preservação desses fósseis, o que isso nos revela sobre a velocidade de seu soterramento?
1: É importantíssimo que haja um soterramento rápido, porque quando a gente vai estudar inseto, na sua grande maioria, o que é comum acontecer é um inseto, quando morrer, fecha as asas e cruza as pernas. Isso é o comum, é o que normalmente a gente vai encontrar dentro de insetos. Mas dentro do registro fóssil, a gente não encontra isso. Não vou dizer que não encontramos, mas é muito, mas muito, mas muito raro. A forma deles estarem ali no fóssil, por exemplo, na rocha, por exemplo, com as asas abertas, com as antenas em posição de voo, com as pernas em posição de voo, isso fala muito.
0: Olha, os fósseis que nós encontramos, eles são muito curiosos, porque, de modo geral, fóssil nem deveria existir. As condições do nosso planeta não são tão perfeitas, ou as condições naturais que nós temos ao redor não são tão perfeitas para uma preservação, né? É muito raro, é muito difícil. Então, de certa maneira, é uma exceção à regra. E quando nós olhamos e vemos que para você preservar um fóssil, preservar bem ele, você precisa de um soterramento rápido. Você precisa de bastante água e outros fatores que estão envolvidos que são diferentes do que nós encontramos de modo corriqueiro por aí. Isso começa a sinalizar que as condições para a formação de fóssil não são condições normais.
1: Se não há um soterramento rápido, aquele organismo, aquele vestígio, ele vai ser perturbado pelo ambiente, pela água, pelo sol, pelo vento, por outros animais. E o que vai acontecer também, todos os processos internos daquele animal, após morte, é de começar o processo de putrefação. E em pouco tempo, poucas horas, ele vai ser destruído, ele vai começar toda a parte da destruição dele. Então é necessário que haja um soterramento rápido para que esse vestígio, esse animal, seja enclausurado e ali as condições fiquem perfeitas para o início desse processo, da fossilização.
0: Então, não é estranho se assumir ou se interpretar de que uma grande catástrofe pode ter auxiliado na formação dos fósseis, na formação das camadas geológicas. Então, não é uma interpretação absurda e sem nexo. Muito pelo contrário, ela é baseada naquilo que nós observamos no registro fóssil.
1: Toda vez que a gente vai para o campo e a gente vê um fóssil, a disposição dele na rocha, no ambiente, pode nos dar várias pistas. Nos dá pistas de onde eles vieram, por onde eles vieram. Isso a gente faz, a gente tem como ver com o fóssil pela cabeça, qual é a direção que a cabeça do fóssil está, pela direção de algumas marcas naquela rocha, de onde vem a água, pela forma como alguns daqueles sedimentos estão, que tipos de minerais estão ali. Tudo isso a gente pode ter várias pistas. Quando a gente encontra alguns desses fósseis todos juntos, dentro de um local apenas, a gente consegue entender, olha, alguma coisa aconteceu que matou todos esses bichos juntos. A gente vê algumas pedras lá no Araripe, lá na formação Santana do Araripe, Santana do Cariri. A gente vê essas pedras cheias de peixe. Cheias de peixe. E aí você entende, olha, alguma coisa aconteceu que matou todos esses peixes ao mesmo tempo. Então isso te leva a uma pista.
0: Então, de diversas maneiras nós encontramos fósseis. E também, claro, fósseis quebrados, pedaços espalhados, é o que alguns chamam assim de maneira comum, como um cemitério de fósseis, né? Que são quando nós temos partes de várias criaturas, diferentes organismos, tudo misturado. Citando um exemplo, aqui no Paraná, próximo de onde eu vivo, saindo daqui umas 2 horas mais ou menos, na cidade de Cruzeiro do Oeste, foram encontrados alguns pterossauros, que são répteis voadores, né? E esses pterossauros eram de uma espécie nova, né? Foi uma descoberta ali para a ciência.

0: aqueles ossos, aquelas criaturas, jogou no liquidificador, bateu tudo junto com o sedimento e jogou lá. Porque tá tudo batido, tudo misturado, quebrado. É até difícil de distinguir um organismo de outro, né? E o que é muito curioso.
1: Então, a explicação padrão para como os ossos de dinossauros acabaram nesses grandes depósitos de ossos se baseia no modelo dos gnus africanos. Eles atravessavam o rio durante a cheia, se afogavam, eram carregados rio abaixo e ficavam encalhados em algum ponto. Se fosse esse o caso, e ano após ano esses ossos se acumulassem, você não veria todos os ossos grandes no fundo. Os ossos grandes estariam espalhados por toda a camada, mas não é isso que vemos. Portanto, o nosso modelo precisa ser diferente. Nossa explicação é que esses animais morreram provavelmente de forma catastrófica. Poderia ter sido um número enorme, talvez 10 ou 20 mil animais mortos. Os corpos, por serem herbívoros, teriam inchado, gerando muito gás e boiariam. Uma vez que estivessem boiando, eles funcionariam como uma vela. O vento os empurraria para alguma margem onde ficariam encalhados. Enquanto estavam encalhados, sabemos que dinossauros carnívoros se alimentavam deles, porque encontramos dentes de carnívoros associados a esses ossos. Se você já passou pela nossa coleção, viu alguns desses dentes dos carnívoros. Eles quebram quando mordem os ossos e então eles deixam os dentes para trás. Então achamos que eles foram devorados por um tempo, apodreceram e então toda a massa de ossos foi ressuspensa, provavelmente por um terremoto. O sedimento sobre o qual estavam assentados se liquefez e foi lançado em águas mais profundas, onde se depositou como uma porção maior. Então foi assim que achamos que eles chegaram lá.
2: Para o criacionismo, os fósseis estão entre as principais evidências do dilúvio bíblico. Eles são a testemunha silenciosa, porém inequívoca, de que a Terra passou por um evento catastrófico global. Primeiramente, porque a fossilização em si exige velocidade, além dos muitos exemplos ao redor do mundo de fósseis em ambientes catastróficos, como cemitérios de dinossauros, fósseis marinhos em desertos, fósseis de peixes preservados enquanto engoliam outros peixes e dos diversos fósseis encontrados com a cabeça inclinada para trás e a boca aberta, uma posição vista por especialistas como sinal típico de morte súbita. Mas é possível que alguém se pergunte, se os fósseis falam de velocidade, então, de onde vêm os milhões de anos que sempre aparecem ligados às rochas e ao registro fóssil? E mais, como o criacionismo enxerga a ordem que esses fósseis aparecem nas camadas geológicas? Seriam as camadas a prova de uma história lenta e gradual da Terra? Ou o registro deixado por um único e avassalador cataclismo global?
3: Bem, inicialmente, no século XIX, eles datavam as rochas pelos fósseis que estavam nelas. Mas você pode se perguntar, como eles sabiam a idade dos fósseis? Na verdade, não sabiam, mas começaram a ter uma suposição sobre a história da vida. E eles presumiam, especialmente com o surgimento do pensamento evolutivo, e havia ideias evolutivas antes de Darwin, que os organismos marinhos simples que vivem no fundo do mar deveriam ter surgido antes de organismos mais complexos e avançados. Portanto, eles seriam mais antigos do que esses últimos. Seguindo esse pensamento, se encontrarmos esses fósseis em uma camada de rocha, então essa camada de rocha é mais antiga. Essa camada de rocha que contém esses animais mais complexos seria mais recente em comparação.
1: O datamento radiométrico é uma técnica que envolve o uso de isótopos de vários elementos. Isótopos são a mesma substância, mas com número diferente de nêutrons. Então, eles têm pesos diferentes. Alguns desses isótopos são estáveis e se degradam, e a taxa de degradação pode ser calculada a partir de estudos.

0: Sabemos algo sobre isso. Sabemos, por exemplo, que nas séries potássio-argônio ou urânio-chumbo, essas datas indicam milhões ou bilhões de anos para que metade da substância desapareça. Isso é um grande desafio para nós, criacionistas, e nós realmente não temos boas respostas para isso. Mas há outras questões que podemos estudar que nos dizem que esses dados não podem estar certos. Por exemplo, sabemos quanto tempo leva para proteínas e DNA se degradarem. Esses são fatos da ciência. Podemos fazer experimentos e mostrar que, em uma determinada temperatura, o raio de quebra de DNA é este e o raio de quebra de proteína é este. E quando fazemos isso, descobrimos que o DNA não dura muito, no máximo alguns milhares de anos. Proteínas duram um pouco mais, talvez 10 mil anos, mas sabemos quanto tempo duram. E agora estamos começando a encontrar DNA e proteínas, e até estruturas biológicas, em ossos de dinossauros que supostamente têm entre 65 e 100 milhões de anos, ou até mais. E isso não pode ser verdade. Não há como o DNA ou a proteína durarem bilhões de anos com base em nenhum método conhecido. Mesmo congelado, a taxa de degradação do DNA é 10 vezes maior. Então, em vez de 1.900 anos, talvez leve 19 mil anos para degradar metade do DNA. Mas isso não são 19 milhões de anos. Simplesmente não há como o DNA durar mil vezes mais do que sua meia-vida. Não há nenhum processo conhecido que salve o DNA por tanto tempo. Isso é um problema que não se alinha com o que encontramos no datamento radiométrico.
1: Algo que é muito importante a gente entender é que há duas formas de ver o registro fossilífero disposto nessas camadas. Então, dentro de uma visão secular, esses grupos de animais que estão ali dispostos em cada uma dessas camadas, eles vão demonstrar, eles vão apontar para uma evolução, um grupo que era pouco desenvolvido dentro de uma visão secular, vai partir ou de uma visão mais primitiva ou mais basal, vai partir dali e vai subir até o grande desenvolvimento no homem, né? E dentro de uma visão criacionista, o que nós temos é que essas camadas e esses grupos de animais que estão ali dispostos nessas camadas, eles estão apontando para a ordem do enterro desses animais. É por isso que a gente vê ave lá em cima. Por quê? Porque ela conseguia voar. Por que que a gente vê, por exemplo, invertebrados, conchinhas ali na base? Porque foi justamente onde o relato bíblico diz que de onde vieram as águas? Do abismo. Então, esses invertebrados, eles foram os primeiros a serem soterrados com aquela água que veio durante o dilúvio. E assim por diante.
2: Uma das coisas que percebi quando ainda era um jovem estudante de geologia é que muitas das coisas que estava aprendendo na sala de aula estão presentes no Grand Canyon. E uma das coisas que você vê bem no fundo do Grand Canyon é chamada de grande inconformidade. E essa grande inconformidade não está apenas no Grand Canyon. Podemos encontrá-la na América do Norte, na América do Sul, na Europa e em todo o mundo. É por isso que é chamada de grande inconformidade, porque é um fenômeno global. Para mim, ela é uma evidência de que o dilúvio foi realmente mundial. Não foi um dilúvio local, nem algo que aconteceu apenas no Oriente Médio. Foi algo que aconteceu em todo o planeta. Acima da grande inconformidade é onde o registro fóssil começa. Abaixo dessa superfície erosional, você não encontra fósseis. De repente, os fósseis aparecem nas rochas. Na paleontologia, me ensinaram a ideia de que a evolução ocorreu do simples para o complexo. Mas quando você estuda os fósseis logo acima da grana de inconformidade, percebe que já existem formas de vida complexas. A ideia de que a vida evoluiu do simples para o complexo é absolutamente falsa. Você encontra a complexidade no registro rochoso logo acima da grande inconformidade. E o motivo pelo qual esses organismos aparecem completamente formados é porque eles estão sendo enterrados pelas águas do dilúvio. Esses são os animais que estavam vivos antes do dilúvio e estão sendo sepultados de forma catastrófica nos sedimentos do dilúvio.
3: Tempo é o tema central quando falamos da história da Terra. Se para a teoria da evolução, milhões e milhões de anos foram necessários para permitir a lenta transformação de organismos simples em formas de vida complexas, no criacionismo, toda a complexidade da vida foi criada em muito pouco tempo pela palavra de Deus. Enquanto o evolucionismo precisa que a Terra e os fósseis sejam muito antigos, o criacionismo defende uma Terra jovem, onde os fósseis foram rapidamente soterrados em um único e catastrófico evento global. Essa diferença na percepção do tempo muda completamente a forma de interpretar as evidências ao nosso redor. Para um, o tempo é o arquiteto da vida. Para o outro, o tempo é o palco onde se desenrola a obra do verdadeiro arquiteto. Então, se tempo é o elemento crítico da evolução, o que acontece quando o retiramos da equação?
4: Toda a teoria está morta. Os milhares de anos vieram antes da teoria de Darwin. E a teoria de Darwin dependia desses milhares de anos para que sua ideia fosse considerada plausível. Uma vez que não existem milhões de anos, não há tempo para a evolução. Também não há mecanismo que a sustente. A seleção natural e as mutações não mudarão nada. O tempo é considerado crítico para a visão evolucionista. Mas o tempo, por si só, não faz nada. Na verdade, o tempo faz as coisas se desgastarem, se quebrarem e se deteriorarem. O tempo não transforma um monte de tijolos em uma casa bonita. O tempo não transforma uma bactéria em um bacteriologista. Portanto, a idade da Terra é uma questão crítica. E é por isso que até muitos cientistas estão começando a questionar a evolução. Mas eles não questionam os milhões de anos. Continuam procurando uma explicação naturalista. Podem até aceitar a ideia de um designer inteligente, desde que você não diga quem é esse designer e não o conecte à Bíblia. Porque esse tipo de designer é considerado seguro. Ele não exige nada moral sobre meu comportamento. Então, talvez exista um designer inteligente. Mas você não pode aceitar a ideia de um dilúvio global e de uma Terra jovem se não estiver preparado para encarar o Deus que criou o mundo.

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Quem é como o Senhor? Quem é como Deus? Sabe, esse é um rei que ele nunca deixa o seu trono vazio. Ele sempre é rei, ele é sempre Deus. Ele sempre será o seu guia, o seu protetor, sempre será o seu escudo.

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1: Um relógio interno. Quem guarda o mandamento não experimenta nenhum mal, e o coração do sábio conhece o tempo e o modo. Eclesiastes capítulo 8, versículo 5. A maioria de nós usa um relógio para saber as horas. Mas já reparaste que muitas vezes tens uma noção aproximada do tempo, mesmo sem olhar para ele? Quando alguém coloca um despertador para uma determinada hora, é comum acordar alguns instantes antes de ele tocar. Há uma boa razão para isso. Temos um relógio interno. Há muito tempo suspeitava disso, mas só recentemente foi descoberta a sua localização. Talvez até consigas imaginar onde está. O relógio interno encontra-se no hipotálamo, uma parte do cérebro localizada bem no centro da cabeça. Não seria uma boa ideia consultares o teu hipotálamo em vez de o relógio da próxima vez que quiseres saber as horas? Até agora, tudo o que se sabe sobre este relógio interno vem de um grupo de investigadores da Escola de Medicina de Harvard. O relógio consiste num feixe de células nervosas que, segundo os cientistas, provavelmente emitem pulsações regulares como as batidas de um relógio. Isto ainda não foi verificado, mas é a teoria. Quando o relógio cerebral dos animais é danificado, o seu sono torna-se confuso. Dormem irregularmente durante o dia ou à noite e perdem o ritmo da vida diária. Os cientistas não podem fazer as experiências com pessoas como fazem com animais, mas não há razão para duvidar que este relógio funcione nos seres humanos de forma igualmente complexa. Seria fascinante conhecer o mecanismo que o nosso corpo usa para determinar a hora certa. Há um tempo padrão para todas as criaturas de Deus e somos programados de acordo com o horário divino quando mantemos o templo do nosso corpo em ordem. O mesmo acontece quando guardamos todas as leis de Deus.
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Hoje, que pedra tenho que remover da minha vida? Que barreira tenho que retirar de diante de mim para ver a tua glória? Expurga o meu coração e mostra para que eu possa removê-la para longe e alcançar aquilo que tens para me dar. Pedra do pecado? Pedra da incredulidade? Pedra dos preconceitos acerca de mim mesma? Pedra do medo? Pedra do orgulho? Pedra da maldicência? Pedra da indiferença? Pedra da ira? Pedra da falta de perdão? Pedra da ingratidão? Pedra do desânimo? Mostra-me, Pai, pois a minha alma deseja o que é de cima. A minha alma deseja estar mais perto de Ti. Assim como Marta e Maria, que receberam o milagre do seu irmão ressuscitado, também quero agir em fé, obedecer-te, viver em santidade e ouvir a tua voz, cheia de autoridade, a intervir em meu favor para que receba o que hoje preparaste para mim.

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1: Estamos de volta para trazer mais um programa Ser Família. É um prazer enorme estar na sua companhia. Hoje vamos terminar uma série que lhe temos estado a trazer, Segredos da Família a Dois. E hoje vamos trazer-lhe o último segredo. O que já não é segredo é que temos sempre connosco, mais uma vez, Daniel Bastos. Daniel, mais uma vez, bem-vindo.
2: Obrigado.
1: Está a ser uma série muito interessante e hoje vais-nos trazer o sexto segredo. Que segredo é esse?
2: Sexto e o sétimo.
1: Exato.
2: Ora bem, nós até agora tivemos a falar de alguns segredos. Nesta série nos propusemos a ter aqui sete segredos, mas não quer dizer que só existam sete segredos. Poderiam ser 10, poderiam ser 12, poderiam
1: Diria
2: ser...
1: Diria que são os mais comuns, não é?
2: É, poderiam... Foram aqueles que escolhemos, que vi que neste contexto poderiam ser mais pertinentes. Só para recordar quem eventualmente não assistiu os episódios anteriores, nós estivemos aqui a falar sobre a capacidade de descobrir, de ver o bem no outro. Nós estivemos a falar sobre a aceitação dos erros, das faltas e até alguma criatividade para lidar com essas dificuldades que surgem no relacionamento. Falamos sobre a importância da liberdade de dar mais do que receber e depois também de sermos intencionais, de termos um plano, não deixarmos o relacionamento, enfim, à mercê da espontaneidade. Não, é preciso ser intencional, é preciso fazer. Mas pronto, hoje de facto vamos falar sobre mais um segredo, aliás, mais dois, não é? E em relação a este segredo, eu diria, Daniel, se há uma coisa segura nesta vida, eu digo infelizmente, é que em algum momento alguém nos vai causar dano. Alguém vai pisar nos nossos calos, como costumamos dizer. Alguém vai nos ferir.
1: E nós vamos ferir alguém, não é?
2: Exatamente. Isto é inevitável, não é? Em face dessa certeza, cada um terá que decidir antecipadamente, de preferência, ou, enfim, quando as coisas acontecem, o que é que vai fazer com isso. E não há muito mais do que dois caminhos a seguir. Um caminho é perdoar e seguir em frente. Outro caminho é carregar connosco a dor, o sofrimento causado, agora na forma de ressentimento ou amargura, e levar isto connosco, enfim, pela vida afora, por muitos, muitos anos, não é? Portanto, obviamente que num programa como este, nós só poderíamos esperar que fizéssemos aqui a apologia do perdão. E é sobre este tema que nós consideramos também um segredo muito importante no relacionamento familiar e no relacionamento a dois, que nós vamos falar. É interessante que o apóstolo Paulo, ele dá a entender no livro de Efésios, capítulo 4, versículo 26, que este segredo deve ser praticado praticamente diariamente, não é? Quando ele diz, não se ponha a ira sobre, não se ponha o sol sobre a vossa ira, digo, ele está a querer dizer, não deixem terminar o dia sem resolver aquilo que possa ter surgido, e surgem sempre. Às vezes são pequeninas coisas, outras vezes são coisas maiores, mas é preciso resolver isto. E o único remédio eficaz é, de facto, o perdão.
1: Mas, Daniel, se há algo que muitas vezes traz confusão e discussão é o próprio significado de perdão ou noção de perdão. Por exemplo, para muitas pessoas, acham que perdoar é esquecer. Não voltar a falar no assunto, aquilo tem que ficar esquecido. Para outras pessoas, conseguem perdoar precisamente porque se lembram do que aconteceu. Uhum. Por isso, se calhar, antes de falarmos sobre a importância de perdoar, explicar o que é e o que não é o perdão.
2: Exatamente. É. De facto, esquecer e perdoar não são sinónimos. Até porque a nossa memória não é afetada quando as coisas vão acontecendo na nossa vida. Mas é importante perceber que Há um sentido errado, uma compreensão errada sobre o perdão que é preciso desconstruir. Por exemplo, perdoar não é fechar os olhos aos erros do outro, não é? Perdoar não é desculpar um comportamento errado, um mau comportamento. E há coisas que são mesmo muito difíceis de perdoar. E são traumas que surgem. Estamos a falar, por exemplo, da violência, estamos a falar do abuso, da infidelidade, não é? Perdoar também não significa negar os nossos sentimentos. Eu diria que é a despeito dos nossos sentimentos. Eu não preciso de perdoar para ter o sentimento de perdoar, não é? Perdoar também não significa reconciliar-se com a pessoa que nos magoou ou que nos ofendeu.
1: Ou seja, pode não significar.
2: Pode não significar. Muitas vezes significa, mas não é obrigatório que o seja, não é?
1: Até porque imagino que mesmo que haja o perdão, mesmo a despeito dos meus sentimentos, o restauro da confiança também não são sinónimos. Porque é um caminho depois a fazer, não é?
2: Exatamente. É que perdoar e confiar também não são a mesma coisa, porque o perdão dá-se, a confiança
1: Conquistas.
2: conquista-se. Então eu posso perdoar, mas não significa que eu confio naquela pessoa, não é? Portanto, o perdoar ou que volto a confiar inteiramente naquela pessoa. Portanto, perdoar significa não guardar quem nos feriu como devedor, estar à espera de uma compensação, nós poderíamos dizer. E neste sentido, se o fizermos, vamos dizer que estamos reféns da pessoa porque se eu só posso perdoar se essa pessoa mostrar arrependimento, ou fizer isto, ou mudar de comportamento, então eu fico ali condicionado, a pessoa já me fez mal e vai-me continuar a fazer mal, não mudando de atitude. Portanto, o perdoar está acima de tudo isso. Significa também não guardar sentimentos negativos como reação a algo que nos fizeram, porque se eu o fizer, é como eu ficar com o veneno que desejo para outra pessoa. Não é? E neste caso, quem será prejudicado duplamente serei sempre eu, não é? Aliás, há estudos muito interessantes que mostram que as pessoas que guardam ressentimento, que guardam amargura, que não perdoam, são pessoas que têm a sua saúde mais comprometida. Por exemplo, existem 2 vezes mais AVCs em pessoas ressentidas ou amarguradas, 3 vezes mais ataques cardíacos. 4 vezes, isto é interessante, não é? As pessoas ressentidas e que não perdoam têm colesterol 4 vezes, colesterol alto 4 vezes mais frequentemente, não é? Portanto, pensa-se muitas vezes que é só o que eu como. Não, tem a ver com a minha atitude, com aquilo. Aliás, eu lembro-me ter lido um livro, já lá vão uns anos, o título do livro, Nenhuma Enfermidade, escrita pelo Dr. Macmillan. Ele conta a história de uma mulher numa pequenina terra que vendia ovos. Tinha lá umas galinhas no fundo do quintal e vendia uns ovitos. Um dia, um vizinho, conversar com ela, disse: "Olha, eu estou a montar aqui um aviário, um grande, e portanto é um negócio. Investi uns milhares aqui neste negócio Eu sei que a senhora anda a vender aí os seus ovozinhos pelos vizinhos, por favor, deixe de o fazer, porque eu agora é que tenho este negócio e o faço oficialmente. Bem, a senhora ficou tão chateada, tão ressentida com aquela postura, que não só continuou a vender ovos, como ficou extremamente ressentida e amargurada, nunca mais falou àquele vizinho e etc. Só que passado algum tempo, começou a ter uns problemas de estômago, úlcera, e pronto, ele foi acompanhado pelo seu médico de família, depois um gastroenterologista. O certo é que estes médicos não conseguiam encontrar realmente uma causa. Só que um dia, depois de muitas consultas, e o problema que se agravava, aquele que a acompanhava era cristão, conhecia alguns princípios dos relacionamentos conforme a Bíblia, e perguntou-lhe sobre a sua vida, quando é que aquilo tinha começado, e ela não encontrava realmente, mas depois contou-lhe a história dos ovos. Ele perguntou se ela tinha algum ressentimento, alguma amargura, e a senhora contou-lhe a história dos ovos. E então o médico disse: olha, pare de vender ovos. E ela, nem pensar, e inflamou-se imediatamente. Disse: está bem, não o faça, mas eu também, como médico, já não posso fazer nada por si. Agora, se quer o meu conselho, e então falou-lhe sobre o perdão e tudo. Ela estava supostamente no seu direito, mas com uma carga emocional enorme sobre esta questão. E quando ela, diz o Dr. Milan, diz este autor que quando ela finalmente resolveu o problema da amargura e do ressentimento, o problema físico ficou atenuado. Portanto, estas questões afetam a saúde física e de que maneira, além da saúde emocional e todas as dimensões da vida. Perdoa, então, não é porque a outra pessoa seja perfeita, mas, porque não me tenha sido realmente doloroso, mas eu tenho algumas motivações para perdoar. Em primeiro lugar, alguém me fez mal, mas eu também fiz mal a alguém. Então, eu não sou perfeito. Essa seria uma razão. Depois, eu quero viver em paz. Eu quero ter paz. Portanto, o perdão é a única alternativa. Eu não quero que a minha vida seja ensombrada com as coisas negativas. Portanto, não quero que elas se prolonguem no tempo. E sem dúvida que, como cristão, a minha motivação maior para perdoar é o exemplo de Cristo, não é? Nunca me posso esquecer que na cruz, depois de ter sido tão maltratado, Jesus diz: Pai, perdoa-lhes porque
3: eles não sabem o que fazem.
2: Não sabem o que fazem, não é? Então, perdoar é uma decisão que visa libertar-me a mim dos maus sentimentos, não carece de imposição de condições, não tem como objetivo humilhar o outro, mas dar-lhe a chance até de ser melhor, de se regenerar. E é uma atitude, não um ato isolado. Aliás, quando Jesus foi interpelado sobre quantas vezes devia perdoar, ele disse que não eram 3,

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1: Já estamos na nossa segunda parte do nosso Ser Família de hoje e, como prometi, temos esta oferta para si. Lar Doce Lar é um guia de estudo totalmente gratuito, é mesmo uma oferta para si, que fala e tem assuntos como lidar com os traumas familiares, o que fazer para salvar um lar em crise e tem precisamente um capítulo sobre o perdão, que é o assunto que nos traz no programa de hoje. E para receber este guia de estudo, esta revista, basta enviar-nos uma mensagem, um SMS, a dizer Lar Doce Lar para o 933-939291. Vamos continuar nesta segunda parte com o nosso último segredo. E que segredo é esse?
2: Muito bem, então tivemos a falar aqui sobre este segredo fantástico que é o perdão. E agora, para introduzir este último deste conjunto de sete, eu vou contar talvez alguma coisa da minha vida pessoal. É a história que eu conheço melhor, afinal de contas, não é? Eu, quando me casei, casei-me com a certeza de que estava a fazer a coisa certa. Eu gostava muito e gosto, não é, da minha esposa. Pensei muito na família de origem dela, porque, de facto, era uma família cristã, uma família muito boa. Tínhamos ideais, sonhos, valores semelhantes. Ambos éramos jovens, tínhamos a nossa formação académica, a minha completa, a dela estava bem encaminhada também para se completar. Diria que, humanamente falando, as coisas estavam bem encaminhadas, não é? Estaríamos preparados para sermos felizes para sempre, não é? Agora, a realidade, não é? Quando nós chegamos a... Quando passamos aquela fase da novidade, da lua de mel, daqueles primeiros meses, não é? Somos confrontados com um facto, é que nós não somos perfeitos. Nem eu, e ela, eu também vim a descobrir que não era perfeita, não é? E tivemos as nossas dificuldades. Aliás, eu tenho, ainda não encontrei um casal que me tenha dito que nunca teve problemas. Mas pode ser que haja, não vou descartar essa possibilidade. A esmagadora maioria dos casais tem problemas, tem conflitos. Alguns especialistas nesta área dos relacionamentos dizem que não é a questão dos conflitos que vai determinar o sucesso, mas é a maneira como se resolve os conflitos. E alguém que dirá mesmo, não é sequer esta questão, é a maneira como eu trabalho o afeto e conservo o relacionamento e as coisas bonitas. Mas nestas questões, então, dos conflitos, das dificuldades, eu lembro-me como se fosse hoje, e já faz uns bons anos, naquele dia estava em casa e estava completamente frustrado. Tínhamos tido uma discussão que não tinha sido muito agradável e eu estava completamente desmoralizado, sem vontade de fazer nada e a pensar no que tinha dito, no que tinha ouvido e aquilo não soava nada bem. E eu pensei, mas o que é que eu faço agora com isto? Até já nem me apetece trabalhar. O que é que eu... Estávamos assim num ambiente tão tenso que eu estava no escritório e eu pensei, olha, vou me ajoelhar, vou falar com Deus. E quando o fiz, foi como se Deus estivesse a querer me dizer alguma

0: coisa. E ele me terá dito qualquer coisa como isto: Daniel, levanta-te e vai dar um abraço à tua mulher. E aquilo, as impressões na minha mente eram tão fortes que eu quase que comecei a argumentar com estes pensamentos.
1: Que é contra a natura naquele momento.
0: Exatamente, quer dizer, a última coisa que me apetecia era isso, não é? E eu disse, quase como tivesse a falar com Deus: Deus, claro que sim, eu hei de dar um abraço, mas não é preciso ser agora, não é? E a voz parece que era mais insistente, diz assim: vai ter com a tua mulher e dá-lhe um abraço. Não, senhor, agora não, porque isto não é o momento adequado, nós temos que. Há tempo para tudo. Mas o certo é que eu comecei a ter dificuldade em resistir àquele pensamento que eu acredito sinceramente que Deus colocou na minha mente, não é? E contra tudo e contra todos os meus sentimentos, eu levantei-me, fui até à cozinha onde ela estava, com um espírito também muito afetado, e dei-lhe um abraço. E naquele momento o problema ficou resolvido e foi ultrapassado. Podia ter-se prolongado pelo resto do dia e, na pior das hipóteses, por alguns dias ou semanas, sabe-se lá quanto mais, não é? Portanto, o último segredo que eu gostava de deixar aqui, que eu espero que não seja um segredo para a maior parte das pessoas que nos estão a ouvir e a ver, mas o que eu gostava de vincar é que é mesmo muito importante a fé e a religião no relacionamento do casal. A Bíblia diz que todo ser humano pecou e destituído está da glória de Deus. Nós somos pecadores. A Bíblia também ensina que, por causa desta nossa natureza, estamos um bocadinho fadados a passar por alguns momentos muito, mas mesmo muito desagradáveis, se não fadados à própria destruição, mas não fomos deixados sem ajuda. Jesus disse que vinha para nos ajudar, ele veio para nos salvar. E ele disse mais: sem mim nada podeis fazer. E depois Paulo completa esta ideia, no fundo, mostrando o outro lado da questão, quando ele diz: tudo posso naquele que me fortalece. Portanto, eu gostava de sugerir que nós precisamos da ajuda divina. Às vezes os problemas estão acima das nossas possibilidades. São fortes demais para a nossa humanidade. Precisamos de ajuda sobrenatural. Precisamos da ajuda divina, não é? A Bíblia descreve aquilo que são as obras da carne, ou seja, naturalmente nós vamos cair. São uns buracos que existem pelo caminho. E se eu não caio num, caio no outro. E Paulo descreve isto como adultério ou imoralidade, impureza, lascívia. Há uns nomes que até não usamos muito no dia a dia, não é? Idolatria, feitiçaria, estas coisas do oculto, inimizades. Mas vejam aqui: contendas, ciúmes, iras, pelejas, tudo isto tem a ver com o relacionamento. Disensões, heresias, invejas, homicídios, bebedices. Já agora, Jesus disse: quando eu tenho ódio no meu coração, é como. É tão grave, quer dizer, humanamente não, mas vamos dizer, é o primeiro passo para cometer um homicídio, matar, não é? As bebedices, glutonarias, enfim, há uma lista de coisas enorme que naturalmente se vê no dia a dia das relações humanas, no ser humano, no seu natural. Mas Paulo também diz: o fruto do Espírito é, ou seja, o resultado de haver uma vivência espiritual, ajuda divina, é
1: Um relacionamento com Deus.
0: um relacionamento com Deus, é amor, alegria, paz, paciência, bondade, mansidão, domínio próprio. Bem, é tudo isto que nós queremos e precisamos de ter.
1: Mas Daniel, isso não é automático. não é? Nós somos cristãos e continuamos a ter problemas nos nossos relacionamentos.
0: Claro.
1: Isso é, é o trabalho diário e constante do relacionamento com Deus.
0: Exatamente.
1: A pessoa não pode esperar passar por um batismo, por uma entrega a Deus, e todos esses dons no dia a seguir estão lá em casa. Isso seria maravilhoso, não é? A gente embrulhava uma prenda e dizia assim à esposa: olha, amanhã já sou um homem novo com todos estes predicados. Isso é um trabalho, eu diria até do casal, ao longo de toda uma vida.
0: É, não é? Toda uma vida. Isto é um processo. É uma espécie de curso no qual nós nos matriculamos e nunca acabamos. E temos que estar sempre despertos, porque a tendência é que a nossa natureza caída se manifeste. E então eu tenho que renunciar a esta natureza, humilhar-me diante de Deus, pedir a ajuda divina, e poderíamos até ligar estes dois passos com, entre si, porque é Deus que me vai convencer também das minhas próprias fraquezas e vai me levar a ser humilde, pedir perdão, resolver isto, e depois, ao longo de toda uma vida com Deus, eu vou me tornar dependente dele e gradualmente vou manifestar estas características de caráter, que é o fruto do Espírito, que tão bem fazem a um relacionamento.
1: Obrigado, Daniel. Na verdade, são alguns segredos que na realidade não seriam muitos segredos, não é? A maior parte de nós até já sabe que isso é um problema em nós e afeta os relacionamentos. Mas é bom sempre recordar. Lembro então que este é o último programa desta série, todos eles estão disponíveis em podcast, já partilho essa informação consigo, mas dizer e lembrar a oferta que estamos a fazer para si, Lar Doce Lar. Neste programa em concreto falámos de dois segredos, começámos com o perdão e depois o último, Deus. Aqui neste guia de estudo vai precisamente encontrar esses dois segredos. Vamos falar, e o guia de estudo fala sobre perdão, também acompanhado de vários textos bíblicos que mostram a vontade de Deus para os nossos relacionamentos. E o melhor de tudo é que é mesmo totalmente gratuito. Basta enviar uma mensagem para o 933-939291 a dizer Lar Doce Lar, e depois mesmo nós entraremos em contacto consigo para lhe podermos enviar gratuitamente pelo correio para sua casa. Como estava a dizer, esta série termina por aqui. O Ser Família, claro, esse vai continuar. Para a semana estamos de volta com uma nova série, mas todos os programas estão disponíveis em podcast, em radioxs.pt e também no YouTube da Novo Tempo Portugal. É um prazer estar na sua companhia. Até ao próximo programa, se Deus quiser.
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1: Olá! Para iniciar a nossa reflexão, trago-lhe hoje duas frases, sendo que à primeira suprimi propositadamente as duas primeiras palavras para ver se consegue identificar a quem ou a que estas palavras se estão a referir. Vamos lá então. Não são brinquedos fofinhos. Também têm necessidades próprias que precisam de ser tidas em conta. Faz ideia de quem estamos a falar? Eu acho que encaixaria muito bem os filhos, ou então as crianças. Veja bem, as crianças não são brinquedos fofinhos, também têm necessidades próprias que precisam de ser tidas em conta. Fica bem, não acha? Ficar bem, lá isso ficava, mas as palavras não são essas. Elas fazem parte de uma declaração de uma ministra alemã quando, em 2020, preparou uma lei que obrigava os donos de cães a levá-los a passear duas vezes por dia. Sim, a afirmação era de que os cães não são brinquedos fofinhos. Também têm necessidades próprias que precisam de ser tidas em conta. Estou, obviamente, de acordo com a pertinência de levar os cães a passear e o dever de o fazer, para que eles possam satisfazer assim as suas necessidades de exercício físico, as suas necessidades de brincar ao ar livre, de contactar com o mundo, enfim. No entanto, acho que esta lei poderia ser alargada. E a quem? Perguntam vocês. Às crianças, respondo eu. Elas também têm necessidades próprias e elas incluem o exercício físico, o brincar ao ar livre, onde o desenvolvimento de competências motoras, das quais o correr, o trepar, o equilibrar são apenas alguns exemplos, mas também até a necessidade de contactar com o mundo, a experiência de onde provêm muitas das aprendizagens feitas fora da escola. Corpos que se mexem ativamente a brincar com autonomia e liberdade obtêm e conquistam as condições fundamentais no decurso do tempo para criar cérebros ativos. A afirmação é do professor catedrático Carlos Neto, que após meio século de experiência e de estudos, diz ter constatado nas últimas 3 décadas um empobrecimento progressivo e preocupante das competências e culturas motoras das nossas crianças. É por isso que quando vejo certas pessoas passeando os seus cães, sabendo eu que lá em casa ficaram os filhos, agarrados ou não a um qualquer ecrã, fico com o desejo de que a tal lei alemã, que obriga ao passeio bidiário dos cães, venha a ser implementada em Portugal, mas agora relativamente às crianças. Sublinho aqui uma ressalva. A minha percepção de pais que vão passear os cães deixando os filhos em casa é de facto e tão só isso mesmo, ou seja, uma percepção. Desconheço a proporção de quem o faz, isto relativamente a quem procede de modo diferente. Tenho é a certeza de que há quem o faça e, nesses casos, era justificável uma mudança. Estamos agora às portas ou mesmo já dentro de um tempo privilegiado para levar as nossas crianças para fora de casa, para longe dos ecrãs. Refiro-me ao tempo de férias. Vamos aproveitá-lo. Não nos esqueçamos nunca de que as crianças não são brinquedos fofinhos. Também têm necessidades próprias que precisam de ser tidas em conta. E pronto. Para nova reflexão, fica já agendado o nosso próximo encontro. Já sabe, é no próximo ponto e vírgula. Até lá!
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1: Olá, meu amigo, minha amiga, bem-vindos ao nosso encontro. Eu sou Jorge Machado e, como é habitual, estou aqui para trazer-lhe mais um apontamento em palavras e virtudes. Hoje vou falar-lhe de luz. São inúmeras as representações que se dão à luz e em nenhuma delas existe qualquer relação com algo que seja negativo. A luz está sempre associada ao bem, àquilo que transmite positividade e transforma a vida ao seu redor. Segundo alguns etimólogos, a palavra luz tem a sua origem no indo-europeu. Diz-se leuk, que significa iluminar, a mesma palavra que no grego antigo é representada pelo adjetivo leukos, que é sinónimo de branco ou brilhante. Foi assim que chegou ao latim a palavra lux, cujo sentido faz referência à luz do dia, e lumen, com referência a um objeto ou um meio de iluminação. Quando falamos de luz, referimos-nos sem dúvida ao que está entre os maiores bens que o mundo e a humanidade possuem. A ciência define luz como uma radiação eletromagnética cuja frequência é visível ao olho humano. A luz pode propagar-se no vácuo à velocidade de aproximadamente 300 mil km por segundo. Sem luz, não seria possível a existência de tudo que na Terra tem vida. O nosso planeta seria um imenso bloco de gelo, a atmosfera seria densa e as estações do ano não existiriam. O Sol é a fonte principal de luz e energia para a Terra. Fornece-lhe calor que a mantém com a temperatura adequada para a vida e a sua gravidade influencia as marés nos oceanos. A radiação solar propaga-se em todas as direções pelo espaço através das chamadas ondas magnéticas, cuja energia estabelece toda a dinâmica dos sistemas climáticos e atmosféricos. O Sol, imagine, dista da Terra quase 150 milhões de quilómetros e a sua luz demora 8 minutos e 18 segundos a chegar até nós. A temperatura na superfície do Sol é qualquer coisa como 5,5 mil graus Celsius e no seu núcleo calcula-se que atinja os 15 milhões de graus Celsius. É fantástico. O Sol está localizado no centro do nosso sistema planetário. Estima-se que o seu diâmetro tenha quase 1 milhão e 400 mil quilómetros, ou seja, 109 vezes maior que o da Terra, com os seus 12.742 quilómetros. Toda esta incalculável grandeza não surgiu por acaso. O relato bíblico de Gênesis diz-nos que no princípio Deus criou os céus, referindo-se ao universo, e a Terra, referindo-se à criação do nosso planeta. O primeiro ato de Deus quando criou o mundo foi iluminá-lo. Diz-nos o texto de Gênesis logo no primeiro capítulo, e disse Deus, haja luz, e houve luz. Foi a partir daí que Deus prosseguiu a sua ação criadora durante 6 dias literais. Os primeiros raios de luz derramados sobre a Terra não vieram do Sol. Eles procederam do próprio Deus. Essa luz não se destinava apenas a expulsar as trevas físicas do nosso planeta. A luz que emana de Deus foi suficiente para trazer vida, para iluminar a natureza e a vida do homem. Ao quarto dia da criação, Deus fez então o Sol, a Lua e os restantes luminares que se movimentam na expansão dos céus. Toda essa imensidão incalculável de corpos celestes que brilham e resplandecem no espaço são uma manifestação da glória e poder de Deus, como tão bem expressou o salmista Davi quando dizia: "Os céus declaram a glória de Deus e o firmamento anuncia a obra das suas mãos." Amigo ouvinte, as trevas e a luz são incompatíveis. A Bíblia afirma que não pode existir nenhuma comunhão entre luz e trevas. Nas Sagradas Escrituras, a luz aparece algumas vezes associada a Deus, à verdade e à virtude, enquanto as trevas estão associadas ao pecado e ao opositor de Deus. Nos Evangelhos, Jesus declara-se a luz do mundo. Ele dizia: "Eu sou a luz do mundo. Quem me segue não andará em trevas, pelo contrário, terá a luz da vida." O mundo apresenta o maior contraste do universo. Enquanto o Sol brilha trazendo energia e luz para a Terra, a maioria da humanidade jaz nas mais densas trevas morais e espirituais. Assim diz a Sagrada Escritura: "Porque eis que as trevas cobriram a Terra e a escuridão os povos. Mas sobre ti o Senhor virá surgindo e a sua glória se verá sobre ti." Esta declaração profética é uma referência primária ao tempo em que Jesus veio ao mundo. João, no seu Evangelho, ao referir-se a Cristo, declarava: "Ali estava a luz verdadeira, que ilumina todo o homem que vem ao mundo. Estava no mundo, e o mundo foi feito por ele, e o mundo não o conheceu. Veio para o que era seu, e os seus não o receberam." Jesus não foi aceito pela maioria das pessoas no tempo em que viveu. Mesmo muitos daqueles que o procuravam e o seguiam, faziam-no apenas por interesses pessoais. Mesmo sabendo disso, Cristo, a luz do mundo, nunca rejeitou quem quer que fosse que dele se aproximasse com fé. Com um coração cheio de compaixão, de amor, atendia a toda a solicitação, realizando milagres para diminuir o sofrimento humano. João, no seu Evangelho, aponta a rejeição a Cristo como a razão pela qual Deus condena o homem. E assim diz: "E a condenação é esta, que a luz veio ao mundo, e os homens amaram mais as trevas do que a luz, porque as suas obras eram más." Amigo ouvinte, hoje, como naquele tempo, Jesus continua a ser rejeitado pela maioria da humanidade. Embora o cristianismo seja considerado a maior religião com 28% da população mundial, a realidade é que o cristianismo de hoje está manchado pelo indiferentismo e a negação ou falta de conhecimento da verdade bíblica, em torno da qual floresce uma relaxação geral das consciências. Em sociedades que se dizem cristãs, assiste-se hoje a práticas de tramas escandalosas, onde o pecado subjuga o homem que vive, eu diria, alguns milhões de anos-luz distante de Cristo, a luz do mundo. Ainda assim, Jesus Cristo não desistiu da humanidade. Ofereceu-se a si mesmo pela salvação do pecador e, através da sua palavra, também ela, a luz, indica-nos o caminho de volta a Deus, o eterno Deus, que amou o mundo de tal maneira que deu o seu Filho único para que todo aquele que nele crê não pereça, mas tenha a vida eterna. Crer em Cristo, a luz do mundo, e na sua palavra, a luz para o caminho, é o único meio para a eternidade. Amigo ouvinte, é assim que chegamos ao fim de mais uma edição de Palavras e Virtudes. Voltarei a estar consigo em breve. Até lá, o meu abraço de amizade.
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4: Estamos começando mais um programa Evidências, na busca de fatos que comprovem a veracidade histórica da Bíblia Sagrada. No programa de hoje, vamos falar de um assunto que, a princípio, deveria ser bem simples, pelo menos dentro do ambiente religioso mais conservador. Esse assunto é quem escreveu a Bíblia? Ora, qualquer manual de catecismo, escola dominical ou escola sabatina vai dizer que mais de 40 autores inspirados por Deus foram guiados pelo Espírito Santo para produzir o Divino Livro. Homens como nós, escolhidos pela providência para colocar em linguagem humana aquilo que Deus queria revelar a seus filhos. Mas o que quer dizer este como nós? Não seriam homens especiais? Claro que sim, mas não no sentido que muitos interpretam. As calejadas mãos que escreveram a Bíblia não eram de super-heróis, mas sim de homens errantes, pessoas sujeitas às mesmas paixões que qualquer ser humano. A diferença, portanto, não estava em que foram perfeitos e jamais erraram, e sim no fato de que eles amavam a Deus e não recusaram o chamado recebido do céu. Dentre esses autores, temos pessoas como Moisés, Davi, Daniel, Isaías, Pedro, Paulo, etc. Eles são indiretamente referidos no texto de 2 Pedro, capítulo 1, versos 20 e 21, que diz o seguinte:
5: sabendo primeiramente isto, que nenhuma profecia da Escritura é de particular interpretação, porque nunca, jamais qualquer profecia foi dada por vontade humana. Entretanto, homens santos falaram da parte de Deus, movidos pelo Espírito Santo.
4: Isso de fato é muito bonito, é muito profundo, não é mesmo? Mas espere um pouco. Essa, como dissemos, é a visão conservadora mais comumente encontrada nas igrejas. Porém, não é bem isto que muitos teólogos dizem por aí. Talvez pouca gente saiba, mas o modo de se estudar a Bíblia em muitas escolas de teologia é bem distinto da maneira como a mesma é lida nas igrejas locais. E um dos métodos muito utilizados é o chamado criticismo bíblico, que, segundo a definição de seus proponentes, seria o seguinte:
5: o estudo e a investigação dos escritos bíblicos que buscam julgar, discernir imparcialmente o conteúdo destes escritos.
4: Até aí, nós não temos muito problema com essa definição. De fato, devemos estudar a Bíblia imparcialmente. Aliás, já foi dito num programa aqui que um texto fora de contexto gera pretexto. Mas o conceito de imparcialidade do criticismo bíblico é um tanto complicado, em nossa opinião. É que eles pretendem ver a Bíblia apenas como um livro inteiramente humano, sem nenhuma origem ou inspiração divina. Um livro inteiramente humano, escrito para seres humanos que não mais existem. Veja o que declarou Shmuel Golding, autor do livro The Light of Reason, A Luz da Razão. Ele falou o seguinte:
5: nossa conclusão clara é que foram homens e não Deus que compuseram a Bíblia. Muitos cristãos, especialmente protestantes, têm grande dificuldade com qualquer declaração de que, de fato, foi graças ao esforço puramente humano que a Bíblia veio à existência.
4: Esse autor ainda lembra que milhares de outros livros também apareceram no cristianismo depois da morte de Jesus, dizendo serem inspirados, mas apenas alguns foram escolhidos por questões políticas da Igreja Cristã. Mediante isso, esses autores parecem ser mais razoáveis em propor que esqueçamos este assunto de inspiração e aproximemos-nos da Bíblia apenas como um livro humano e nada mais. Ela foi um dos mais famosos clássicos já produzidos pela humanidade, mas não é, de modo nenhum, a palavra de Deus. Ora, deixe-me dizer que esse tipo de aproximação não é, em minha opinião, um método realmente racional, muito menos científico. Como também sei e admito que não é científico aproximar-se gratuitamente da Bíblia, já crendo de antemão que ela é inspirada por Deus, sem que haja qualquer evidência disso. Assumir gratuitamente que nenhum livro pode ser inspirado porque vários assumiram esta postura é uma aproximação baseada no preconceito gratuito. Seria o mesmo que considerar todos os suspeitos culpados apenas porque mais de um declaram a sua inocência. O que uma mente racionalmente questionadora deve fazer é avaliar a veracidade ou não da afirmação feita e não negar prioritariamente, gratuitamente, a possibilidade de que aquilo seja verdadeiro. Noutras palavras, Se vários livros se dizem inspirados, vejamos então na história se é possível ver elementos que comprovem ou desmintam essa inspiração. E somente depois disso é que devo assumir uma postura contra ou a favor daquilo que o livro diz acerca de si mesmo. Ora, noutros programas Evidências já apresentamos vários elementos históricos que apontam para o caráter singular da Bíblia como livro inspirado por Deus. Entre eles estariam, apenas à guisa de ilustração, a sua unidade literária, as suas profecias precisamente cumpridas, a sua capacidade de transformar vidas, a sua incrível preservação ao longo dos tempos, etc. Não é à toa que o brilhante escritor Victor Hugo declarou:
5: "A Inglaterra tem dois livros principais, Shakespeare e a Bíblia. A Inglaterra fez Shakespeare, mas a Bíblia fez a Inglaterra."
4: E eu iria além de Victor Hugo. Eu diria que a Bíblia fez o mundo. E isto nem os críticos podem negar. Em que pesem as críticas feitas ao livro sagrado, pessoas como Victor Hugo, dotadas de grandiosíssima envergadura intelectual, creram piamente no que ela diz. Ora, ainda que alguém discorde desse livro e o critique, deve pelo menos ser honesto o bastante para admitir que está contra não apenas a Bíblia, mas também contra uma leva de intelectuais e gênios da humanidade que o seguiram e prestigiaram. Se alguém odeia a Bíblia, que pelo menos admita estar diante de um inimigo de peso. Não se trata, de maneira nenhuma, de um livrinho qualquer. Portanto, estudar a Bíblia, partindo do pressuposto de que este não é um livro especial, de forma alguma é uma abordagem neutra. É a negação intelectual de todas as evidências que apontam para a sua singularidade. É uma postura intelectualmente questionável. Negando, portanto, o caráter sobrenatural deste livro, os proponentes do criticismo bíblico procuram com ferramentas hermenêuticas e heurísticas descobrir quando, como, onde e por que cada livro da Bíblia foi produzido. Sua conclusão se resume a elementos bem complicados para o cristianismo e também para o judaísmo. Por exemplo, não foi Moisés quem escreveu os cinco primeiros livros conhecidos como Pentateuco. Na verdade, nem podemos dizer que existiu mesmo alguém chamado Moisés. Os primeiros textos hebraicos seriam produzidos apenas por volta do século 10 a.C. Sendo assim, toda a história dali para trás e também grande parte da história posterior não passa de uma coleção de antigas lendas do povo judeu sem qualquer fundamento histórico que dê sustentação a elas. Mas as críticas não param por aí. Esses livros do Antigo Testamento foram produzidos muito lentamente ao longo de vários séculos, a maioria deles por interesse político ou apenas ideológico. Esther e Daniel, por exemplo, seriam, na opinião destes críticos, heróis nacionalistas criados, respectivamente, no 4 e 2 século antes de Cristo para servirem de inspiração ideológica ao povo durante a helenização do judaísmo e a Guerra dos Macabeus. Então, fora o cativeiro babilônico e o domínio dos persas, não haveria nada de autêntico nestas narrativas. Quanto ao Novo Testamento, eles afirmam que os evangelhos foram reescritos ou reeditados várias vezes no final do primeiro século e início do segundo, ou seja, estes textos são igualmente tardios, escritos por líderes da comunidade cristã para objetivos apenas políticos e teológicos. Esses líderes, portanto, para legitimar os seus escritos ou conferir-lhes autoridade doutrinária, atribuíam artificialmente aos seus próprios textos o nome de alguma figura histórica relacionada a Jesus, quem sabe um discípulo próximo, como Mateus ou João, por exemplo. E assim segue a linha de argumentação do criticismo bíblico. Esses foram apenas alguns exemplos que eu dei para você. E como foi que estes acadêmicos chegaram a essas conclusões que hoje praticamente dominam muitos círculos teológicos ao redor do mundo? Bem, durante o período da Renascença, vários autores gregos e latinos foram redescobertos no Ocidente. À medida que novos manuscritos surgiam, cópias à mão eram feitas para espalhar o seu conteúdo pela Europa. Muitos estavam maravilhados com os novos tempos que, por anos a fio, estavam sedentos de um ensino e do saber, e esta poderia ser a chance que teriam de obterem novo conhecimento. Acontece que até a invenção da imprensa, Em cerca de 1450, os manuscritos eram todos copiados à mão. Devido a isto, muitos textos possuíam diferenças entre si, que eram chamadas de variantes textuais. Por exemplo, numa cópia manuscrita de Aristóteles, lemos: a lei é a razão não afetada pelo desejo. Noutra, porém, o redator copiou o texto da seguinte maneira: a lei é a razão livre de paixões. Alguns textos estavam fragmentados, enquanto outros tinham um capítulo mais extenso do que outras cópias do mesmo documento. Então, editores do final do Renascentismo resolveram compilar, editar e montar livros clássicos a partir dos manuscritos disponíveis e das variações que eles continham. A essas novas edições, agora impressas, deram o nome de Textus Receptus, ou texto recebido. Portanto, foram os próprios acadêmicos da Renascença que decidiram entre as variantes textuais quais seriam aceitas e quais seriam rejeitadas. Em alguns casos, porém, textos que não faziam parte do original foram acrescentados e algumas ordens foram trocadas. Um caso clássico é o da Ilíada de Homero, uma obra completamente desconhecida na Europa medieval. Tudo o que se conhecia eram trechos da história de Troia, modificados de acordo com a ocasião. Algumas modificações chegavam a ser ingênuas para serem adaptadas às necessidades e costumes da Baixa Idade Média. Foi somente com a descoberta de novos manuscritos que se perceberam as modificações, e nem a Bíblia saiu ilesa dessas modificações. Quando Erasmo de Roterdã iniciou a publicação do seu Textus Receptus, decidiu fazer uma versão impressa do texto grego do Novo Testamento. Textos que não faziam parte dos manuscritos gregos originais foram incluídos por ele para igualar o seu livro à Vulgata Latina. Mas quanto a isto, fique tranquilo, porque as modernas edições da Bíblia já retiraram ou marcaram com colchetes aquilo que não fazia parte do texto grego original. A sua Bíblia está muito bem editada, de acordo com os originais, e até mesmo os críticos admitem isso. Agora, voltando ao trabalho dos acréscimos, arranjos, compilações editoriais feitos na Renascença, alguns estudiosos da Bíblia e da literatura clássica também concluíram erroneamente que o mesmo trabalho de modificação textual que era feito na Idade Média também teria sido feito na Antiguidade. Um dos primeiros a pensar assim foi Jean Astruc, um médico particular de Luís XV, rei da França. Baseado no texto do Gênesis, ele percebeu que Deus às vezes era chamado em hebraico de Yahweh, às vezes de Elohim. Astruc então aventou em 1750 a hipótese de que isto talvez se devesse a narrações paralelas, ou seja, diferentes autores, em diferentes épocas, teriam escrito um livro que somente mais tarde foi compilado, tornando-se o atual livro do Gênesis. A ideia de Astruc seria mais ou menos assim.

0: Este seria o documento eloísta. E ainda depois disto, agora por volta do ano 600 a.C., os levitas também resolveram escrever o seu próprio texto, que foi então chamado de Deuteronomista. E finalmente, durante o cativeiro e também depois deste, os sacerdotes produziram um último texto chamado Sacerdotal. Muitos anos depois disto, é que alguém viria e, com adaptações, modificações, edições, acréscimos, etc., ajuntaria todos esses documentos e formaria o que hoje chamamos de Pentateuco. Foi assim que nasceu a chamada hipótese documentária. Mas essa proposta já modificou-se muito e até hoje não existe um consenso absoluto entre aqueles que a defendem. E tudo isto, não podemos esquecer, embebido também no espírito humanista e racionalista que envolveu a Europa Ocidental naquele tempo. Johann Semler, por exemplo, foi outro teólogo alemão contemporâneo de Astruc que, seguindo as tendências de seu tempo, publicou um livro no qual afirmou:
1: o estudo neutro e racional da Bíblia deve desconsiderar a inspiração divina e rejeitar o aspecto miraculoso. A Bíblia é um livro como qualquer outro e, como tal, deve ser estudada. Palavra de Deus e Sagradas Escrituras são coisas distintas e assim devemos realizar nossa hermenêutica.
0: Agora, para ser bem honesto com você, em que pese a aparente erudição desses conceitos e o fato de serem até hoje largamente ensinados em várias faculdades de teologia, o fato é que muitos acadêmicos de peso intelectual estão aos poucos abandonando o chamado criticismo bíblico devido às incongruências que ele possui, tanto do ponto de vista histórico, quanto filosófico e metodológico. É claro que os problemas técnicos relacionados a esse método são um pouco acadêmicos demais para explicá-los aqui, mas eu vou tentar simplificá-los para você. Em primeiro lugar, o que se observa é a completa falta de evidência da chamada hipótese documentária, aquela que afirma que a Bíblia é o resultado tardio de uma colcha de retalhos textuais. Milhares de manuscritos antigos da Bíblia, tanto nas línguas originais quanto em antigas traduções, já foram encontrados e nenhum deles sequer oferece qualquer prova substancial que o texto que possuímos hoje fora dramaticamente diferente daquele lido no passado. E tem mais: nenhum documento do passado, bíblico ou não bíblico, faz qualquer menção de que o texto escriturístico tenha tido essas fases preliminares ou que essa seria apenas uma prática redacional comum em toda a antiguidade. Pelo contrário até, os textos antigos parecem tão sequenciais que especialistas em literatura clássica praticamente abandonaram o método crítico histórico ao analisarem obras gregas e romanas como a Ilíada de Homero ou a Eneida de Virgílio. Veja o que escreveu a crítica literária Ellen Gardner, especialista em literatura clássica. Ela falou o seguinte:
2: nas análises de campo, percebemos que as teorias de composição autoral de textos antigos, as supostas primitivas versões do texto, os diferentes níveis textuais, etc., são hipóteses que temos descartado. Aquele tipo de análise crítico-literário é hoje um conceito ultrapassado. A tendência hoje é assumir que estamos diante de um único autor, a menos que tenhamos uma clara evidência externa que indique o contrário.
0: Agora você viu que irônico? Teólogos liberais estão aplicando à Bíblia um método de investigação textual que nos estudos clássicos já é considerado ultrapassado e não congruente. E olha que Gardner escreveu isto nos anos 50. Mais recentemente, um respeitado acadêmico das universidades de Yale e Carolina do Norte, e que, diga-se de passagem, está bem longe da ala tradicional conservadora, publicou um trabalho em que questiona frontalmente a validade da hipótese documentária. Seu nome, John Van Setters, autor do livro Editing Bible, a Bíblia Editada, lançado em 2006. O professor Setters concluiu que a hipótese documentária nasceu no século XVIII por causa de um sério erro de anacronismo cometido pelos eruditos da ocasião. E o que seria anacronismo? Simples: é tomar erroneamente uma característica de uma época e transportá-la artificialmente para outra. Por exemplo, hoje, por causa dos modernos meios de transporte, não consideramos distante

0: uma cidade que está a 200 quilômetros de nós. Mas no tempo de Cristo, essa distância era algo equivalente a viajar de trem desde São Paulo até Salvador. Logo, fazer uma equivalência das noções de distância usadas no tempo de Cristo com as noções de distância usadas em nosso tempo é um erro de anacronismo que não se deve cometer. Entendeu o conceito? Pois bem, os eruditos do século XVIII, de acordo com Setters, atribuíram artificialmente aos antigos escritores o programa editorial de textos que eles mesmos estavam acostumados a ver na Europa a partir da Renascença. Mas não existe nenhuma evidência histórica de que os antigos textos bíblicos tenham de fato se originado de uma coleção de pequenos textos escritos ao longo de séculos e séculos e posteriormente compilados por um editor tardio. Pena que Setters ainda é reticente em acreditar na historicidade do Gênesis, mas o seu livro é reconhecidamente uma honesta admissão intelectual feita por alguém que também foi treinado na hermenêutica do criticismo bíblico. Pena que esse tipo de arrazoado quase não apareça em autores que insistem em usar o criticismo e a hipótese documentária apenas porque a tradição acadêmica assim o impôs. O interessante é que esta mesma hipótese documentária, altamente questionável, como você pode perceber, ela é, em si mesma, a base dos principais críticos em relação à historicidade da Bíblia. Uma base, diga-se de passagem, fraca, mas que muitos insistem em repetir e repetir e repetir. Ora, se a base é questionável, que dirá o edifício que se sustenta nela? Mas, infelizmente, muitos teólogos ainda insistem em se pendurar numa árvore de raízes podres. E então, quem escreveu a Bíblia? É claro que foram humanos. Ela não caiu pronta do céu, nem foi editada ou ditada por anjos. Mas esses homens não falaram sozinhos. Eles foram movidos por Deus. Em outras palavras, eles emprestaram a sua voz e a sua pena para que Deus pudesse falar com sotaque humano. E o que Deus tinha de dizer de tão importante para nós? Que Ele nos ama. E que aconteça o que acontecer, ainda temos um Pai Celestial, que em breve intervirá uma última vez na história da humanidade para trazer a justiça e inaugurar a eternidade. Portanto, pense nisso. A Bíblia é a mais importante mensagem que você poderia receber em toda a sua vida. Ela fala de um Deus de amor que morreu pelos seus pecados, salvou você e em breve voltará para o buscar para o seu reino de glória. Isto é a mensagem de Deus. O resto, apenas comentário. Mas a gente fica por aqui, pois semana que vem teremos um novo encontro com você, aqui na TV Novo Tempo, para mais um programa Evidências. Até lá.
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Era uma vez uma rosa que murchava enquanto a luz do horizonte se punha. No coração desolado e sem esperança, as lágrimas de sangue tocavam. Mas o Senhor, da sua magnitude do alto, enviou uma atalaia no seu caminho.

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Guglielmo Marconi. Fez ontem anos que faleceu em Roma, a 20 de julho de 1937, Guilherme Marconi, vitimado por um ataque cardíaco. Filho de pai italiano e de mãe irlandesa, nasceu em Bolonha, na Itália, no dia 25 de abril de 1874. O nome deste grande físico italiano ficou conhecido em todo o mundo como um pioneiro da rádio e o seu inventor oficial. Com efeito, Marconi foi o primeiro a realizar ligações por meio de ondas hertzianas. Como tantos outros grandes cientistas, Marconi teve de enfrentar muito cedo a discrepância entre os seus interesses espontâneos e os métodos de ensino convencionais. Na escola, era um aluno irregular que os professores puniam com más notas e repreensões. Mas a mãe acreditava no talento do filho, estimulava o seu interesse espontâneo pela física e defendia-o nas divergências com os professores. Por essa razão, convenceu o marido a apoiar os estudos especializados do filho, que passou a ter lições privadas com o professor Augusto Righi, um físico de talento. Este, ao ver as enormes possibilidades do seu aluno, convenceu o pai Marconi a custear a instalação de um pequeno laboratório no sótão da casa, onde o Guilherme começou a aprender o que ainda não figurava nos livros da época. Aos 20 anos, Marconi decidiu desenvolver as descobertas do físico alemão Rudolf Henrich Hertz, publicadas 7 anos antes, em 1888. Usando as ondas eletromagnéticas de rádio Hertz, Marconi trabalhou para encontrar um processo de telegrafia sem fio, o que conseguiu aos 23 anos. Em 1901, com 27 anos de idade, provou que as ondas sem fio não eram afetadas pela curvatura da Terra, como então se acreditava. Em 1909, obteve o Prémio Nobel da Física. As tentativas de Marconi em utilizar aparelhos transmissores de ondas curtas, a partir de 1916, levaram-na à realização, em 1920, da primeira rede intercontinental de comunicação por rádio. Nos dias de hoje, não precisamos de fios para enviar uma mensagem a alguém em qualquer parte do mundo. Mas a questão colocada por Ethel Rumming Fuller é muito pertinente neste contexto. Se os finos dedos do operador de rádio podem enviar para o ar uma melodia nas horas da noite, esta chega a continentes e oceanos. Se as cristalinas notas de um violino atravessam montanhas, se os cânticos como rosas carmesins espalham perfumes no ar, porque se admiram os mortais de que Deus ouça as orações. 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
1: Olá, é um gosto contar com a sua companhia em mais um Diário da Saúde, este espaço onde falamos de bem-estar, de prevenção e, claro, de como cuidar melhor de nós. Hoje quero convidá-lo a olhar com mais atenção, literalmente, para algo que nos guia todos os dias, a nossa visão. Ouça só estes dados. No mundo, cerca de 285 milhões de pessoas vivem com deficiência visual moderada ou grave. Cerca de 40 milhões são completamente cegas. A cada 5 segundos, uma nova pessoa fica cega. E talvez o mais impressionante, 80% da deficiência visual pode ser prevenida ou tratada. Isto dá que pensar, não dá? E se há algo que tem vindo a preocupar cada vez mais os profissionais de saúde, é o impacto que o uso excessivo de ecrãs, como telemóveis, tablets, computadores, está a ter, especialmente nas crianças. Vivemos rodeados de tecnologia e não há como negar que os ecrãs fazem parte do nosso dia-a-dia. Mas o problema surge quando o uso se torna prolongado, sem pausas e muitas vezes sem supervisão. Os olhos das crianças ainda estão a desenvolver-se e deixam passar mais luz azul até à retina, o que pode aumentar a sensibilidade à luz dos ecrãs, especialmente à noite. Entre os riscos associados ao uso excessivo de dispositivos digitais, destacam-se: fadiga ocular, olhos cansados e secos, visão turva temporária, dores de cabeça frequentes, alterações no sono provocadas pela exposição à luz azul antes de deitar e, a longo prazo, maior risco de miopia precoce, uma condição que tem vindo a aumentar de forma preocupante nas novas gerações. Por isso, partilho agora consigo algumas recomendações simples, mas essenciais, para proteger a visão, especialmente dos mais pequenos. Primeira, limite o tempo de ecrã. Siga as recomendações dos pediatras. Por exemplo, crianças com menos de 2 anos não devem ter exposição a ecrãs e as mais velhas devem ter tempos bem definidos. Segunda, promova pausas frequentes. A regra dos 20-20-20 é simples e eficaz. A cada 20 minutos a olhar para um ecrã, faça uma pausa de 20 segundos e olhe para algo a 20 pés de distância, cerca de 6 metros. Terceira, estimule atividades ao ar livre. Brincar lá fora é não só importante para o corpo e a mente, como também ajuda a desenvolver a visão de forma saudável. Quarta, garanta iluminação adequada. Usar ecrãs com pouca luz ambiente força ainda mais os olhos. Quinta, faça rastreios regulares de visão, mesmo que a criança diga que vê bem. A visão é um dos nossos sentidos mais preciosos e muitas vezes só lhe damos valor quando algo falha. Por isso, lembre-se, ver bem é viver melhor. Cuide da sua visão e incentive outros a fazer o mesmo. Por hoje é tudo no Diário da Saúde. Nos próximos episódios continuarei a partilhar mais dicas para promover a saúde e o bem-estar. Até lá, olhe por si e olhe pelos seus olhos.
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1: Estamos de volta para lhe trazer mais um médico de família. Hoje volta a estar na

0: companhia da doutora Diana Lascas para falar sobre AVC, o acidente vascular cerebral, que é uma das principais causas de morte, não só no nosso país, mas também no mundo, e por isso convém sabermos tudo a respeito para estarmos precavidos. Quero mais uma vez agradecer-te, Diana, pela disponibilidade, pela oportunidade de estares aqui connosco. Bem-vinda.
1: Muito gosto em estar aqui mais uma vez.
0: Muitas vezes ouvimos já falar da AVC, mas sentimos que, apesar de muito que ouvimos falar, nem sempre estamos preparados e atentos aos pormenores para nos precavermos. E, sobretudo, ter aquela, eu diria, atitude proativa e rápida para tentar ser o mais eficaz possível quando ele chega. Por isso, Diana, queremos te agradecer muito por trazeres este assunto e começamos lá atrás, lá no princípio, para nos falares um pouquinho do AVC e da prevalência, porque infelizmente é muito comum, não é?
1: É muito comum, é uma das principais causas de morte e de incapacidade em Portugal. E apesar dos avanços que têm havido, é muito importante porque a maior parte das situações é preciso que a pessoa chegue rápido ao hospital. Há muitos avanços no tratamento, mas às vezes perde-se a janela terapêutica. As pessoas têm que ser tratadas naquelas primeiras horas. E faz toda a diferença se a pessoa chegar o mais rapidamente possível até nós. Isto para falar então da prevalência, o Instituto Nacional de Estatística diz que as duas principais causas de morte são as doenças, do aparelho circulatório, as doenças cardiovasculares e o cancro. Nas doenças cardiovasculares está o AVC, está o infarto agudo do miocárdio, o ataque cardíaco, como se diz muito na gíria, a insuficiência cardíaca e outras doenças mais relacionadas com o coração e os vasos. Portanto, elas todas em conjunto são uma fatia muito grande das causas de morte em Portugal. E especificamente o AVC é responsável por cerca de 9 mil mortes por ano, sendo 7,6% de todas as mortes no país. Portanto, se pensarmos em milhares de doenças que existem, mais os acidentes e tudo o que pode acontecer a uma pessoa para lhe tirar a vida, quase 10% ser causado pelas doenças cardiovasculares é muito importante.
0: Sendo que aparentemente o cancro é aquele que mais assusta, não é? Porque nós, eu até diria pelo desgaste que traz, não só na própria pessoa, na família, o que muitas vezes nos leva a crer que o mal da fita é o cancro, continua a
1: Sim.
0: ter e infelizmente continua a ser um flagelo no mundo inteiro, mas realmente as doenças cardiovasculares estão no topo, não é?
1: Então,
0: Basta essa
1: o
0: atenção.
1: cancro está em segundo lugar, não é?
0: Claro.
1: Portanto, e realmente, nesse aspecto, sim, o cancro é capaz de ser mais impactante porque tira mais qualidade de vida, não é? Sendo que as doenças cardiovasculares, algumas também tiram bastante qualidade de vida, mas choca sempre mais e as pessoas estão um bocado mais abertas à realidade do cancro e não tanto às doenças cardiovasculares. E no cancro, obviamente, que falamos de muitos tipos, mas os que estão assim no top 3 é o cancro do intestino, o colorretal, e depois, se virmos na mulher, é o cancro da mama, no homem, o cancro da próstata. Portanto, são temas realmente muito falados, doenças que as pessoas já ouvem falar muito, e que se calhar são aquele grupo de doenças que as pessoas mais temem, mas na verdade quem ganha são as doenças cardiovasculares.
0: Infelizmente. Então, explica-nos lá o que é e quando acontece, mesmo que seja assim de uma forma muito genérica.
1: Então, o que é um AVC? AVC, as pessoas conhecem a sigla, muitas até já vão conhecendo o que significa AVC, como disseste bem, acidente vascular cerebral, e basicamente é quando o cérebro, ou uma parte do cérebro, deixa de receber sangue suficiente. Portanto, o sangue é extremamente importante porque transporta oxigênio, transporta nutrientes, transporta a glicose, o açúcar, que é extremamente importante para o seu funcionamento, e portanto, quando o sangue não chega lá, começa a entrar em sofrimento, porque não tem oxigênio para respirar, não tem glicose para funcionar, não tem os nutrientes todos que precisa. Portanto, é assim, de uma forma geral, é falta de sangue numa parte do cérebro. E porquê que este transporte fica interrompido? Pode ser de duas formas, ou seja, há dois grandes tipos de AVC, que é o AVC isquémico, que é quando o vaso continua íntegro, mas por alguma razão entope.
0: Esse é o mais frequente até, não é?
1: Acaba por ser o mais frequente, sim. Cerca de 80, 85% dos casos. Portanto, é a grande fatia dos AVCs. É o AVC isquémico. É quando a artéria fica bloqueada, geralmente por um coágulo ou uma placa de trauma que estava noutro sítio e liberta um bocadinho. E os vasos do cérebro, como são extremamente pequeninos, fininhos, qualquer coisa que vá lá ter, que não seja o sangue a fluido, pode entupir. Fica entupido, o sangue não passa, daí para lá aquele tecido todo fica em sofrimento. O outro tipo é o hemorrágico, que é quando um vaso, por alguma razão, rebenta e causa hemorragia naquela zona. Para além do próprio sangue ser oxidante e, portanto, vai fazer mal diretamente nos tecidos, por isso é que o sangue é transportado dentro de vasos, porque não pode estar em contacto direto com a maior parte dos tecidos, para além do dano que causa diretamente, aquele vaso que era contínuo até um determinado ponto fica interrompido ali. Portanto, tudo o resto também acaba por entrar em sofrimento indiretamente.
0: Diferentes, mas e muito iguais, ou seja, muito perigosos e de intervenção imediata, não é?
1: Claro, porque o cérebro é o nosso controle, não é? Controla tudo, controla a fala, os movimentos, a nossa visão, os sentidos todos, o equilíbrio, conseguirmos estar de pé, a nossa capacidade, as nossas atitudes, até a capacidade de comer, de respirar, tudo é controlado por cérebro. Portanto, nós podemos imaginar que quando uma determinada parte entra em sofrimento e aquelas células deixam de conseguir funcionar normalmente, o que aquela parte comandava vai ficar afetado. Portanto, dependendo da zona onde ocorre o sofrimento do cérebro, onde ocorre o AVC, a pessoa pode ficar, e aí os sinais típicos que as pessoas já conhecem, ficar sem mexer um dos braços, ou ficar com dificuldades na fala, ficar com a boca um bocadinho mais ao lado, perder a capacidade de ver, e às vezes, infelizmente, chega ao ponto de até de ficar dependente, não é? Quando são AVCs mais abrangentes, portanto, quando são
0: mais agressivos, sim, claro.
1: Aí a pessoa pode mesmo não ter capacidade de continuar com as suas atividades de vida diária.
0: A pergunta agora é quase a pergunta que nos leva ao programa de hoje, que é o mais importante. Visto que é necessário termos uma intervenção rápida, e quanto mais rápida, melhor a eficácia de tratamento, ou pelo menos de evitar até problemas maiores, como reconhecer? Ou seja, quais são aqueles principais sinais a que devemos estar atentos?
1: Em inglês até existe uma sigla que nós não conseguimos arranjar muito para a nossa língua, que é FAST. FAST em inglês significa rápido, não é? Velocidade. E eles usam esta mnemónica para alertar muito a população e as pessoas se lembrarem do que é importante no AVC. Portanto, FAST significa, o F significa face. Portanto, olharmos para a cara, se a boca fica torta, se fica mais desquida, às vezes o olho um bocadinho mais desquido, se há alguma alteração da mímica da face, dos músculos da face. O A é, em inglês, arms, que é braços. Portanto, a força muscular, a força do braço, do pé, da perna, a pessoa de repente levanta-se e perde o controle, percebeu que não tem o controle de uma das pernas. Isto é o segundo. E depois temos o S, que em inglês é speech, em português a fala. Se a pessoa de repente começa a ter um discurso completamente desconexo, ou nós fazemos uma pergunta, a pessoa quer responder mas não consegue, ou nem percebemos quer o que a pessoa quer dizer, sai só em sons, e percebemos que a pessoa está a entender o que nós perguntamos mas depois não consegue formular uma resposta. Portanto, algum problema da fala. E depois o T, que é time, em português, tempo. Aí é essencial o tempo. Se detectarmos qualquer um destes problemas, é rapidamente...
0: Eles não têm
1: rapidamente...
0: que acontecer os três em conjunto.
1: Não tem.
0: Qualquer um deles.
1: E o mais importante tudo é o tempo. Portanto, ativar logo os serviços de emergência e assim conseguirem chegar no tempo devido. Sendo que existem AVCs que não se comportam desta forma tão típica.
0: E alguns com alguns sinais mais ligeiros, não é?
1: Exatamente. Às vezes Por exemplo, para dar um exemplo prático, eu já cheguei em serviço de urgência a atender um senhor que ele não estava a conseguir ligar o seu esquentador. Uma coisa que ele fazia todos os dias, ele estava de pé a falar com a mulher e ele não conseguia, não tinha força na mão e era só naquela mão. E ele disse: alguma coisa se está a passar, leva-me às urgências. E o senhor estava a ter um AVC. Portanto, às vezes, pequeninas alterações que a pessoa, mais do que ninguém, conhece o seu corpo e conhece a capacidade que tem, perceber que é uma coisa súbita e que não é o que conseguia fazer habitual.
0: Né? Ajuda-me, porque tenho noção que às vezes essa noção de ser súbito é relevante. Ou seja, se há uma alteração no meu corpo, no meu comportamento, que é súbita, já deve ser um sinal de alerta muito grande.
1: Claro.
0: Mas pode ser questões de visão, não é? Eu posso ficar ali com uma tontura, uma visão específica, uma distorção na visão, alguma perda de visão, alguns tremores. Ou seja, basta haver ali uma alteração de comportamento, pode até não ser AVC, mas deve acender uma luzinha vermelha, não é?
1: Sim, sim, sem dúvida. Tudo o que é muito súbito geralmente é algo para valorizar mais, não é? É diferente, e agora pegando no exemplo da visão, uma pessoa que ao longo do tempo vai ficando com a visão cada vez mais enevoada, vai conseguindo ver menos as letrinhas pequeninas, isto são coisas mais crónicas, pode ser mesmo uma diminuição da acuidade visual, uma diminuição da capacidade de absorver, pode ser uma catarata, que é uma coisa mais incipiente, mais devagarinho. Agora, tudo o que é assim muito súbito realmente é de maior importância, geralmente, ou deve despertar para estarmos mais atentos a ver se aquilo está a ser acompanhado por alguma coisa. Porque mesmo as tonturas, a perda de conhecimento, ou seja, a pessoa desmaiar, estas situações são sempre situações para recorrermos aos serviços de saúde, porque até pode não ser um AVC, mas pode ser alguma coisa também relacionada com o coração. Portanto, tudo o que é muito súbito realmente é de relevância. E no AVC pode haver coisas que não sejam tão evidentes, por exemplo, a gente conhece bem o perder a força num braço, mas às vezes pode o braço ficar todo dormente, de repente. Isso. E é diferente de uma dormência que a gente começa a sentir nos dedos e que na semana a seguir, mas depois passou aquilo em segundos, e depois na semana a seguir já chega ali à mão e disse: epá, tenho que marcar aqui uma consulta para perceber o que é que está aqui a passar. Uma dormência geralmente causada por um AVC é uma dormência súbita e geralmente aí de um território maior. Não é? Isso também pode ser um sinal de alarme, e que são coisas que as pessoas não estão tão habituadas, como a boca descaída, ou os braços sem força, ou as pernas sem força.
0: Nós precisamos de fazer um pequenino intervalo, mas antes de ir para o intervalo, uma última pergunta, até porque quero deixar o mais importante para o intervalo, que é o que fazer perante estas suspeitas de AVC, que é muitas vezes, até pode acontecer alguns dos sintomas que estás a mencionar, mas como passam logo a seguir, as pessoas tendem a não valorizar, que é outra preocupação. Ok, passou, mas não significa que eu não devo agir, não é?
1: Exatamente. E pode até não terem que se dirigir a um serviço de urgência, mas se sabem que o seu centro de saúde tem consulta aberta, de consulta do dia, de doença aguda, às vezes pode ser importante serem vistos na mesma, porque pode-se tratar de um AIT, ou, como muitas pessoas conhecem, um mini AVC, que é nada mais do que um acidente isquémico transitório. Ou seja, houve ali qualquer coisinha que passou por um vaso que por momentos entupiu e o cérebro ficou com falta de sangue, do oxigênio, mas de repente aquilo até não era assim tão grande e passou, e o cérebro renova automaticamente o seu suprimento de oxigênio e nutrientes. Portanto, às vezes pode ser uma falta de força num braço, estou sem força no braço, e passado meia hora aquilo passa. Afinal não era nada. Não era nada, mas se calhar convém ir na mesma ao médico, porque a pessoa pode estar a ter vários mini AVCs, AITs, que podem depois prever um AVC.
0: Muito bem. Voltamos já a seguir, vamos fazer um pequenino intervalo, são apenas 2 minutinhos, e já a seguir vamos saber então o que fazer perante uma suspeita de AVC, mas também com uma oferta especial para si, e digo já que é uma novidade. Até já.
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0: Estamos de volta para trazer a segunda parte do nosso Médico Família de hoje e, como disse, tenho uma oferta muito especial para si. Ao longo dos nossos programas, normalmente trazemos-lhe sempre uma oferta. No caso de hoje, é uma oferta diferente, que se relaciona também, claro está, com o corpo humano e com a saúde. A origem de tudo, de onde viemos, compreender como quem somos, de onde viemos, ajuda a compreender o cuidado que temos com cada um de nós. Este guia de estudo que tenho para lhe oferecer é da autoria de Michelson Borges, ele que é teólogo, mas também é jornalista, também com mestrados na área da ciência. Ele preparou este guia de estudo para cada um de vós, mas também tem uma particularidade que eu queria deixar para vocês hoje, que é um certificado. Ou seja, com esta revista, depois tem uns pequeninos questionários que vai fazendo e no final uma espécie de um pequenino curso que pode fazer e com direito a um certificado, que é este que tenho aqui para lhe mostrar, que depois lhe é enviado após completar este guia de estudo. E o melhor é que é totalmente gratuito. 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O que tem que escrever na mensagem é a origem de tudo, para sabermos que é este guia de estudo a que se refere. Voltamos então à nossa conversa, Diana. Eu diria que agora vamos para a parte mais importante, se me permites, que é, sim, já ouvimos falar do AVC, sim, já compreendemos o que é, sabemos que é algo que temos que estar atentos, mas o que fazer? Já vimos na primeira parte que o que não devemos fazer é ficar quietos, não é?
1: Precisamente.
0: Então, o que fazer?
1: Logo, o que fazer? Sempre, sempre. Não esperar para ver se passa, é ligar logo o 112. Ligar logo, acionar logo a emergência médica, porque no esperar para ver se passa, podemos perder tempo precioso e nós sabemos que, infelizmente, às vezes também os serviços de emergência podem estar sobrecarregados e não dar uma resposta em poucos minutos. Portanto, aí já podemos ter alguma perda de tempo. Portanto, que não sejamos nós também a contribuir para esse tempo aumentar.
0: Claro.
1: Portanto, há uma suspeita de AVC, ligar logo o 112. Se em 300 e meia hora passou, ótimo, falávamos no AIT. Pode ter sido um AIT, mas está acionado, vai na mesma para o hospital e vai
0: porque
1: ser...
0: Porque carece na mesma de vigilância,
1: claro,
0: portanto,
1: precisamente,
0: seja o que for. Não?
1: Precisamente. Portanto, há algum destes sinais de alerta, ligar o 112. E quando ligar o 112, é muito importante ter a noção há quanto tempo é que começou. Porque é uma pergunta sempre que nós fazemos e... Eu compreendo que ninguém anda a olhar constantemente para o relógio e dizer: ai, estou agora a ficar sem força no braço, são 12h50. Mas é muito difícil, porque para nós às vezes é muito importante, é um fator importante, e as pessoas dizem: ah, não sei, foi há um par de minutos, ou foi há uma hora, e se calhar já foi há duas. Eu percebo, ou ao contrário, até às vezes na aflição o tempo passa, parece que passa rápido, e afinal só passou um minuto. Portanto, é muito importante para nós.
0: É porque algumas intervenções têm uma janela muito específica.
1: Precisamente.
0: E portanto, ou seja, se nós percebermos que para a equipe médica é importante perceber precisamente, ou pelo menos o mais próximo possível do início, então, já com esta informação em mente, nós percebemos, ok, isto não é apenas uma mera formalidade, isto é realmente importante e pode, claro, ter um impacto muito grande na intervenção que é feita.
1: Claro, sim, sem dúvida. Por isso é que eu gostaria mesmo de frisar esta questão das pessoas terem noção do tempo em que começou, há quanto tempo é que estão com aquele sintoma. E depois, acima de tudo, também manter a pessoa calma, né? Olharmos para a pessoa, claro, dentro do possível, mas tentar não aumentar os níveis de ansiedade e de stress para quem está a passar por aquilo, né? Não tentar dar comida nem bebida. As pessoas às vezes: ah, estás-te a sentir mal, bebe um bocadinho de água com açúcar. Não, é das poucas coisas que não devemos fazer mesmo porque a pessoa pode não ser capaz de engolir naquele momento, pode se engasgar e ainda pioramos a situação. E nós vimos que a capacidade de engolir era uma das coisas que podia estar afetada no AVC. Portanto, nestes casos, não tentar dar comida nem água e nem medicação nenhuma que a pessoa tenha, a não ser que tenha por indicação médica. Se já algum médico disse, quando tiver a sentir tal coisa, toma este comprimido. Isso é uma indicação específica. Quando não houver, não dar qualquer medicação, porque, entretanto, os meios vão chegar e vão agir nesse sentido.
0: Por falar em medicação, se estamos a ligar exatamente para o 112 e já estamos a tomar algum tipo de medicação, ou até iniciarmos algum tipo de medicação, é importante nós nos fazermos acompanhar, até porque muitas vezes podem ocorrer sintomas de alguns medicamentos que estamos a tomar e isso pode ser de despiste. E muitas vezes temos a tendência de correr logo para o telefone, para o 112, mas está a tomar alguma coisa. Ah, eu tenho ali uns comprimidinhos azuis, ou uns amarelos, ou uns verdes. Não se sabe muito bem o que é, ou seja, com calma, vamos pegar em toda a informação, porque todos os segundos contam. Andar depois atrás à procura de qual foi a medicação
1: depois
0: pode ser
1: pior.
0: Problema, não é?
1: Depois é pior. E é muito importante nós sabermos a medicação que as pessoas fazem, porque no caso, por exemplo, como falava no início, um dos tipos de AVC é o hemorrágico. E se as pessoas já fazem medicação para o sangue, às vezes aumenta mais o risco das pessoas terem um AVC hemorrágico versus um isquémico, e aqui os tratamentos são completamente diferentes, não é? Claro que se num a causa é ter lá um coágulo, que é sangue coagulado, e no outro é estar a sangrar, já conseguimos prever que os tratamentos vão ser completamente opostos, não é? E ainda só referir também um pequeno detalhe que já me esquecia, de que o tempo é extremamente importante no qual as pessoas ligam para o 112, e serem específicos e conseguirem descrever o máximo possível os sintomas, mais do que dizer, ah, eu acho que X pessoa está com, acho que aqui o meu vizinho está ao meu lado, está com AVC. Não, descrevam o que é que está a acontecer, porque as pessoas que estão a atender o telefone e as pessoas que vão atender na emergência, a equipa da emergência médica chega lá ao local e depois também no serviço de urgências, nós somos todos treinados para tentar perceber e conseguir prever o que é que está a acontecer. Portanto, nós, se realmente percebemos que é uma suspeita de AVC, nós ativamos logo a via verde AVC, que é como nos carros. Via verde é a capacidade do carro passar sempre sem parar pela portagem. E nos hospitais isto existe. Existem as vias verdes, e uma delas é a da AVC, que faz com que a pessoa tenha mais rapidez depois no tratamento, nos exames. Portanto, é uma suspeita de AVC, a pessoa tem direito, digamos, a passar à frente ou a passar pelas burocracias que às vezes os outros doentes precisam de as passar para terem, para minimizarmos ao máximo este tempo de espera.
0: Algo que me parece também importante, mas queria te ouvir, é muitas vezes as pessoas, porque sentem um sintoma ligeiro, um tremor na face, a boca fica meio ao lado, mas a pessoa sente-se capacitada para se meter no seu veículo e para ir para o hospital. E é um erro muito grande, não é? Porque há aquela circunstância que o quadro pode agravar em poucos minutos, ou seja, a pessoa pode ficar em problemas graves a caminho do hospital.
1: Precisamente.
0: É preferível esperar um pouquinho mais pela ambulância, mas quando ela chegar já está com todo, ou seja, os profissionais e a própria ambulância têm o equipamento necessário para, se o quadro se agravar, poder intervir, não é?
1: Precisamente. E mesmo que esteja acompanhado e que pareça uma eternidade aquele tempo que nós esperamos que a ambulância chegue, mas depois é mais rápido da pessoa ser acompanhada até o local pela ambulância do que tentar ir pelo seu próprio pé. E depois, mesmo pelo caminho, os profissionais que estão na equipa de emergência já vão estando em contacto com a equipa do hospital, se necessário. Portanto, é muito importante sempre ligar o 112 versus a pessoa tentar ir pelo seu próprio pé, ou mesmo que seja alguém a levar essa pessoa, é sempre preferível ligar o 112 e esperar pela ambulância.
0: Os tratamentos, eles são diversificados, mas falta-me apenas pouco mais de um minuto. Eu preferia que nós, se permitisse, Diana, falássemos de como evitar, porque acho que é muito mais importante, até porque depois o tratamento é tão diferenciado e vai depender de cada caso, não é? Portanto, se me permitires, como é que podemos evitá-lo?
1: Ora, isto sendo uma doença vascular, cérebro-vascular, Os principais fatores de risco são as doenças vasculares: hipertensão, diabetes, colesterol elevado, tabagismo, sedentarismo, são os fatores de risco que são transversais a qualquer doença cérebrovascular. Portanto, tendo esses fatores de risco controlados, é uma forma de nós conseguirmos prevenir ou pelo menos adiar se houver mesmo a ocorrência de um AVC. Claro que não é certo que, se tivermos uma tensão controlada, eu nunca vou ter um AVC. Claro que isso não é certo, mas reduzem muito o seu risco. Portanto, isto são doenças que na maior parte das vezes são muito silenciosas. A hipertensão as pessoas não sentem nada, diabetes pouco ou nada sentem, e colesterol então não sentem mesmo nada. Portanto, é muito importante terem as suas consultas regulares com o seu médico de família para terem a sua saúde no top.
0: Muito bem. Então vamos querer evitar, como não podia deixar de ser. Queremos agradecer à Diana. Voltamos a encontrar-nos, enfim, num próximo programa. E claro, nós sabemos tudo, não é? Caminhar, descansar, não exagerar no sal, entre muito mais. Um estilo de vida é muito importante. E nós temos um guia de estudo para lhe oferecer. Este guia de estudo neste programa Médico Família é a primeira vez que lhe estamos a oferecer. É a origem de tudo. Compreender quem somos, de onde viemos, é muito importante para sabermos também como cuidarmos de cada um de nós. 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É totalmente gratuito. 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Ao longo do programa de hoje, a Diana trouxe muita informação, nós sabemos, mas pode ver e rever este programa e também ouvir aqui na rádio, quer no podcast em radiorcs.pt, quer também no YouTube da Novo Tempo Portugal. Quanto a si, quero enviar-lhe um grande abraço, marcamos encontro no próximo Médico de Família, porque aqui todos têm Médico Família. Até ao próximo programa, se Deus quiser.
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1: Bom dia, bem-vindo a mais uma emissão das Manhãs da RCS. Daqui a pouco o Bom Dia vai ser especial para os mais novos, com mil e um porquês. Para já, não vale a pena perguntar mais nada, vamos diretos à música, porque não?

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1: Olá, eu sou o Matias e eu tenho 6 anos. O que a minha bicicleta enferrujou?
2: Quando o ferro ou os metais que contêm ferro ficam muito tempo expostos ao ar e à água, produz-se uma reação. Essa reação cria uma nova substância, a ferrugem, que dá ao metal uma cor alaranjada. Quanto mais tempo passar, mais fraco fica o metal e mais forte fica a ferrugem. Então o que é que deves fazer? Deves manter sempre a tua bicicleta bem pintadinha, pois a tinta impede que o ar e a água entrem em contacto com o ferro. Mãos à obra!
3: 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Fazes a pergunta para programas@radiorcs.pt. Até à próxima!
4: Verão ao rubro, eles estão de férias, mas continuam aqui à escuta na RCS e a acordar cedo. Então, especialmente para os nossos meninos que estão aí desse lado, a próxima música é para vocês, meninos. Boas férias!

0: Música inspiradora para começar bem os dias e a semana aqui também nas manhãs da RCS. Bom, e agora para trazermos mais luz ao seu dia, luz na escuridão com Nuno Silva.
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2: Uma das narrativas que mais tem proliferado na sociedade é a ideia de que atingir o sucesso na vida depende exclusivamente do esforço individual. Muitos gurus da prosperidade e de coaching fazem palestras e workshops sobre como atingir o sucesso e, na maioria das vezes, a lógica é sempre a mesma. O sucesso está ao alcance de todos e quem não atingiu é porque ainda não fez um esforço pessoal suficiente para atingir esse objetivo. Essa ideia, quando enraizada na cabeça das pessoas, faz com que elas se dediquem acima do aceitável e do razoável. Lembro-me de duas situações recentes que demonstram como isso já faz parte do ADN do ser humano. Em 2017, o treinador de uma equipa de basquetebol da Lituânia é confrontado com uma pergunta de um jornalista a questionar a ausência de um atleta numa fase crucial do campeonato para acompanhar o nascimento do seu filho. O treinador ficou tão estupefacto com a questão que decidiu levar aquele jornalista e toda a comunicação social presente a refletir em algo que seria aparentemente lógico. Na cabeça daquele treinador, e contrariamente ao que estava na cabeça da generalidade das pessoas, a prioridade para aquele atleta era acompanhar o nascimento do seu filho, em vez de jogar uma partida de basquetebol, por mais importante que ela fosse. É por isso que quando o jornalista perguntou, mas é normal um jogador deixar a equipa durante as meias finais? Ele respondeu, quando vires o teu primeiro filho, vais perceber o que é importante na vida. Vês aqui falar no basquetebol? O basquetebol é importante, mas aqui para ganhar um campeonato não é mais importante do que o nascimento de um filho. A segunda situação aconteceu em 2023 e também numa conferência de imprensa em resposta a uma pergunta de um jornalista a um jogador de uma equipa da NBA. A pergunta do jornalista para o atleta dos Milwaukee Bucks foi se ele entendia que a eliminação no campeonato da NBA era um fracasso. Ou seja, segundo o pensamento daquele jornalista, e que em grande parte é o pensamento da sociedade, não atingir um objetivo é automaticamente sinónimo de fracasso. Frustrado pela pergunta, o atleta vai levar todos os presentes e os milhares que viram um vídeo viral nas redes sociais a refletir. Ele respondeu, tu recebes uma promoção todos os anos no teu trabalho? Não, pois não. Então cada ano que trabalhas e não és promovido é um fracasso? Não. Todos os anos trabalhas para atingir um objetivo, conseguir uma promoção, cuidar da tua família, não é um fracasso, são passos para o sucesso. Não há fracasso no desporto. Há dias bons e dias maus. Alguns dias consegues ser bem sucedido, outros não. Há alturas em que é a tua vez e outras em que não é. O desporto é isto, não ganhas sempre, os outros também ganham. O que a sociedade deixou de entender é que o mérito não é algo que se atinja sozinho e a qualquer custo, e também que o sucesso não se atinge por acumular sacrifícios pessoais. Foi graças a esta ideia que famílias se destruíram e filhos abandonaram os pais e vice-versa. Ao contrário do pensamento humano, onde o máximo a atingir é o bom, o impecável e o perfeito, a Bíblia tem outra escala de grandeza. Quem definiu essa escala de grandeza foi o próprio Deus no momento da criação da Terra. No primeiro capítulo do livro das Origens, ou do Gênesis, Moisés vai relatar esse momento da criação onde Deus, em cada ciclo da Terra, cria algo novo. A cada dia da ação de Deus na criação da Terra, ele declara que o resultado do seu trabalho é bom. No final dos 6 dias, Deus vai avaliar o resultado do trabalho acumulado dos 6 dias, e ele declara que tudo junto era agora muito bom. Até aqui tudo normal e em nada diferente dos nossos trabalhos do dia-a-dia. A cada dia da semana realizamos uma parte e uma tarefa semanal. No final de cada dia podemos olhar para o que realizamos e achar que de facto aquele dia foi bem sucedido. Quando chegarmos ao final da semana e juntarmos todas as tarefas de todos os dias, fechamos a tarefa maior e podemos olhar para ela com orgulho e validar que o trabalho composto é então muito bom. Pensamos que atingimos o topo qualitativo, mas o problema é que no capítulo 2 de Gênesis, Deus vai trazer um patamar maior. No 7º dia, Deus não vai realizar qualquer trabalho, mas vai dedicar aquele dia a relacionar-se com a humanidade criada. Este dia de aparente inação laboral de Deus, ele vai classificar de sagrado. O que Deus nos quer ensinar é que, acima de bom e muito bom, existe o sagrado. E o que é que encaixa nesta nova escala de classificação? Os relacionamentos com a nossa família, o relacionamento com Deus e o próprio descanso físico e mental. Foi a compreensão deste aspecto que fez com que o treinador lituano e o atleta da NBA respondessem da forma como responderam às perguntas dos jornalistas. Devemos ser esforçados e empenhados nas nossas tarefas para poder atingir o bom e o muito bom, mas muitas vezes as coisas não dependem exclusivamente de nós. Não atingir o bom e o muito bom, mesmo depois de um grande esforço, não significa que fracassamos, mas sim que aprendemos algo para melhorar. Após milhares de tentativas falhadas em criar a lâmpada de filamentos, Thomas Edison respondeu a um jornalista o seguinte, "Eu não falhei, apenas encontrei 10 mil maneiras que não funcionam." O meu desejo é que você e eu possamos aprender a não viver obcecados e enganados pela ideia do sucesso através do esforço que vai além das circunstâncias e do esforço humano.

0: precisamos aprender a lidar com os fracassos, apesar do esforço em fazer algo de bom ou muito bom, mas, acima de tudo, que precisamos procurar o sagrado. Esse sagrado apenas pode ser atingido com descanso, junto de Deus e junto daqueles que devem ter a maior prioridade na nossa vida.
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3: Um relógio interno. Quem guarda o mandamento não experimenta nenhum mal, e o coração do sábio conhece o tempo e o modo. Eclesiastes capítulo 8, versículo 5. A maioria de nós usa um relógio para saber as horas. Mas já reparaste que muitas vezes tens uma noção aproximada do tempo, mesmo sem olhar para ele? Quando alguém coloca um despertador para uma determinada hora, é comum acordar alguns instantes antes de ele tocar. Há uma boa razão para isso. Temos um relógio interno. Há muito tempo suspeitava disso, mas só recentemente foi descoberta a sua localização. Talvez até consigas imaginar onde está. O relógio interno encontra-se no hipotálamo, uma parte do cérebro localizada bem no centro da cabeça. Não seria uma boa ideia consultares o teu hipotálamo em vez de o relógio da próxima vez que quiseres saber as horas? Até agora, tudo o que se sabe sobre este relógio interno vem de um grupo de investigadores da Escola de Medicina de Harvard. O relógio consiste num feixe de células nervosas que, segundo os cientistas, provavelmente emitem pulsações regulares como as batidas de um relógio. Isto ainda não foi verificado, mas é a teoria. Quando o relógio cerebral dos animais é danificado, o seu sono torna-se confuso. Dormem irregularmente durante o dia ou à noite e perdem o ritmo da vida diária. Os cientistas não podem fazer as experiências com pessoas como fazem com animais, mas não há razão para duvidar que este relógio funcione nos seres humanos de forma igualmente complexa. Seria fascinante conhecer o mecanismo que o nosso corpo usa para determinar a hora certa. Há um tempo padrão para todas as criaturas de Deus e somos programados de acordo com o horário divino quando mantemos o templo do nosso corpo em ordem. O mesmo acontece quando guardamos todas as leis de Deus.
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E que tal fazer de Jesus a minha, a sua, a nossa morada? Aquele lugar seguro, aquele porto de abrigo, aquela casa refúgio que nos acolhe, onde nos sentimos em família, onde podemos expor as nossas fraquezas, as nossas dúvidas, onde recebemos validação, aceitação, onde podemos descansar seguros. É tudo isso e muito mais que Jesus nos oferece nesta música aqui com os Preto no Branco, com Yana Alone e Eli Soares.

0: Tempo de verão, com sol, algumas nuvens, 24 graus de máxima para Sintra, 29 para Lisboa, 25 para o Porto, 31 para Faro, 34 de máxima para Bragança. Olhamos agora também rapidamente para o trânsito. Na Nacional 5, aliás, na A5, sentido Cascais-Lisboa, já foi resolvido um acidente junto à área de serviço de Oeiras. Mesmo assim, trânsito lento aqui de Oeiras para o Estádio Nacional e do viaduto Duarte Pacheco para as Amoreiras. Na Cril temos um acidente na subida de Sacavém para o túnel do Grilo, ao quilómetro 18. Nas vias da direita, antes do acesso ao eixo Norte-Sul, também aqui com trânsito condicionado. No IC19, sentido Sintra-Lisboa, há aqui agora um acidente no ramo de acesso de Queluz de Baixo, com uma viatura parada na via da esquerda, na reta dos comandos da Amadora. O trânsito está condicionado a partir do Cacém e no sentido oposto para Sintra. Há também um acidente em Rio de Mouros, na via da direita, e também aí o trânsito está lento a partir do Cacém até à passagem pelo local do acidente. Portanto, esta manhã o IC19 não está muito fácil. Na A33 temos uma avaria no Montijo, ao quilómetro 35, na via da direita, e por último, na A2, trânsito lento para a ponte 25 de Abril, a partir do Feijão. Posto isto, avançamos para mais um Diário da Saúde com Marco Figueiredo, hoje sobre a visão.
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2: Olá, é um gosto contar com a sua companhia em mais um Diário da Saúde, este espaço onde falamos de bem-estar, de prevenção e, claro, de como cuidar melhor de nós. Hoje quero convidá-lo a olhar com mais atenção, literalmente, para algo que nos guia todos os dias, a nossa visão. Ouça só estes dados. No mundo, cerca de 285 milhões de pessoas vivem com deficiência visual moderada ou grave. Cerca de 40 milhões são completamente cegas. A cada 5 segundos, uma nova pessoa fica cega. E talvez o mais impressionante, 80% da deficiência visual pode ser prevenida ou tratada. Isto dá que pensar, não dá? E se há algo que tem vindo a preocupar cada vez mais os profissionais de saúde, é o impacto que o uso excessivo de ecrãs, como telemóveis, tablets, computadores, está a ter, especialmente nas crianças. Vivemos rodeados de tecnologia e não há como negar que os ecrãs fazem parte do nosso dia-a-dia. Mas o problema surge quando o uso se torna prolongado, sem pausas e muitas vezes sem supervisão. Os olhos das crianças ainda estão a desenvolver-se e deixam passar mais luz azul até à retina, o que pode aumentar a sensibilidade à luz dos ecrãs, especialmente à noite. Entre os riscos associados ao uso excessivo de dispositivos digitais, destacam-se: fadiga ocular, olhos cansados e secos, visão turva temporária, dores de cabeça frequentes, alterações no sono provocadas pela exposição à luz azul antes de deitar e, a longo prazo, maior risco de miopia precoce, uma condição que tem vindo a aumentar de forma preocupante nas novas gerações. Por isso, partilho agora consigo algumas recomendações simples, mas essenciais, para proteger a visão, especialmente dos mais pequenos. Primeira, limite o tempo de ecrã. Siga as recomendações dos pediatras. Por exemplo, crianças com menos de 2 anos não devem ter exposição a ecrãs e as mais velhas devem ter tempos bem definidos. Segunda, promova pausas frequentes. A regra dos 20-20-20 é simples e eficaz. A cada 20 minutos a olhar para um ecrã, faça uma pausa de 20 segundos e olhe para algo a 20 pés de distância, cerca de 6 metros. Terceira, estimule atividades ao ar livre. Brincar lá fora é não só importante para o corpo e a mente, como também ajuda a desenvolver a visão de forma saudável. Quarta, garanta iluminação adequada. Usar ecrãs com pouca luz ambiente força ainda mais os olhos. Quinta, faça rastreios regulares de visão, mesmo que a criança diga que vê bem. A visão é um dos nossos sentidos mais preciosos e muitas vezes só lhe damos valor quando algo falha. Por isso, lembre-se, ver bem é viver melhor. Cuide da sua visão e incentive outros a fazer o mesmo. Por hoje é tudo no Diário da Saúde. Nos próximos episódios continuarei a partilhar mais dicas para promover a saúde e o bem-estar. Até lá, olhe por si e olhe pelos seus olhos.
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Ora bem, vamos olhar então para o que nos dizem os jornais desta manhã, daqui a pouco, na revista de imprensa. Para já, os principais assuntos. O ministro da Educação anunciou uma época especial de exames em setembro. O prazo de inscrição para a segunda fase de geografia foi também alargado devido a um erro na avaliação. As classificações revistas serão enviadas às escolas ainda hoje. Entretanto, ainda a propósito de toda esta polémica, o ministro da Educação diz que só teria lugar em risco se os exames tivessem corrido muito mal. Fernando Alexandre diz sentir que cumpriu a missão e que reitera que quem decide o seu futuro é o primeiro-ministro. À festa em Espanha, os campeões do mundo chegaram a Madrid. A seleção espanhola celebrou o título mundial conquistado no domingo frente à Argentina. Daqui a pouco olhamos também para outros temas da atualidade. António José Seguro, que iniciou hoje uma visita de 3 dias a Cabo Verde. E lá por fora também, no Irão, os Estados Unidos iniciaram a 10ª vaga de ataques aéreos desde o fim do cessar-fogo. Mas daqui a pouco nós vamos conferir melhor estas e outras notícias em manchete nos jornais desta manhã. Já lá vamos, daqui a pouquinho, com a revista de imprensa.

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1: 9 horas e 2 minutos, altura de avançarmos para a revista de imprensa. O caso do Rei Gop volta esta segunda-feira às manchetes dos jornais por causa dos pedidos para saídas precárias que têm sido rejeitados, apesar do triplo homicida já ter cumprido metade da pena máxima. Justiça nega liberdade a Rei Gop, é o que se lê na primeira página do Correio da Manhã. Também a educação continua na ordem do dia, com o Público a destacar que o ministro fala em erros residuais, mas milhares viram as notas recalculadas. O mesmo jornal escreve as polémicas que envolvem o ministro da Administração Interna, que especialistas questionam secretismo de contratos entre PJ e empreiteiros. O jornal Notícias revela que o Fisco tem 10 mil milhões de euros em dívidas que não consegue cobrar e o jornal Económico dá conta de que 60% dos europeus receiam falta de dinheiro na reforma. Estado recorre à DECO para colmatar a falta de meios de resposta de apoio à renda. É um dos temas em destaque no Diário de Notícias. Olhamos também para os económicos, para os desportivos, aliás, aqui com o Record a titular: Sporting, Estrasburgo, reforço de Leão, 7-0, o mesmo resultado na bola, reforços de Leão, escreve este jornal. E no jogo Futebol Clube do Porto, dou-te tudo em campo. Ao Anque, que passou o último Natal em Portugal e rendeu-se aos encantos do Porto, prometendo vestir a pele do dragão. Agora sim é tudo quanto a estes temas nos jornais de hoje.

Sol, calor, algumas nuvens, 24 graus de máxima para Sintra, 29 de máxima para Lisboa. E no trânsito, começamos desta vez pelo IC19, que esta manhã não está assim muito fácil. Em direção a Lisboa, começamos por aqui, temos uma viatura parada na via da esquerda, na reta dos comandos da Amadora, e por isso também o trânsito está condicionado a partir do Cacém até à passagem ali pela zona da Amadora. No sentido oposto, em direção a Sintra, há um outro acidente em Rio de Mouros, na via da direita, aqui a provocar trânsito a partir do Cacém. Na A5 já foi resolvido um acidente junto à área de serviço de Oeiras, trânsito lento de Oeiras para o Estádio Nacional e do viaduto Duarte Pacheco para as Amoreiras. Na Cril há também mais um acidente na subida de Sacavém para o túnel do Grilo, ao quilómetro 18, nas vias da direita antes do acesso ao eixo norte-sul. Trânsito condicionado. A33 com uma avaria no Montijo ao quilómetro 35, na via da direita. É tudo para já. Boa viagem.

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1: São 9h05, daqui a pouco avançamos com mais um Pensar Faz Bem. Ezequiel Quintino hoje fala-nos sobre Guglielmo Marconi, no Pensar Faz Bem, já lá vamos. Também temos hoje a nossa parentalidade positiva, hoje sobre filhos de férias, pais no trabalho, o que é que vamos fazer? Vamos acompanhar daqui a pouco então o Parentalidade Positiva, precisamente sobre este tema, com a professora e orientadora parental Carla Escada. Para já, vamos então abrir esta última hora com a música de Stevie Crown, este You Are Great. Deus o abençoe, bom dia.

0: conhecido em todo o mundo como um pioneiro da rádio e o seu inventor oficial. Com efeito, Marconi foi o primeiro a realizar ligações por meio de ondas hertzianas. Como tantos outros grandes cientistas, Marconi teve de enfrentar muito cedo a discrepância entre os seus interesses espontâneos e os métodos de ensino convencionais. Na escola, era um aluno irregular que os professores puniam com más notas e repreensões. Mas a mãe acreditava no talento do filho, estimulava o seu interesse espontâneo pela física e defendia-o nas divergências com os professores. Por essa razão, convenceu o marido a apoiar os estudos especializados do filho, que passou a ter lições privadas com o professor Augusto Righi, um físico de talento. Este, ao ver as enormes possibilidades do seu aluno, convenceu o pai Marconi a custear a instalação de um pequeno laboratório no sótão da casa, onde o Guilherme começou a aprender o que ainda não figurava nos livros da época. Aos 20 anos, Marconi decidiu desenvolver as descobertas do físico alemão Rudolf Henrich Hertz, publicadas 7 anos antes, em 1888. Usando as ondas eletromagnéticas de rádio Hertz, Marconi trabalhou para encontrar um processo de telegrafia sem fio, o que conseguiu aos 23 anos. Em 1901, com 27 anos de idade, provou que as ondas sem fio não eram afetadas pela curvatura da Terra, como então se acreditava. Em 1909, obteve o Prémio Nobel da Física. As tentativas de Marconi em utilizar aparelhos transmissores de ondas curtas, a partir de 1916, levaram-na à realização, em 1920, da primeira rede intercontinental de comunicação por rádio. Nos dias de hoje, não precisamos de fios para enviar uma mensagem a alguém em qualquer parte do mundo. Mas a questão colocada por Ethel Roaming Fuller é muito pertinente neste contexto. Se os finos dedos do operador de rádio podem enviar para o ar uma melodia nas horas da noite, esta chega a continentes e oceanos. Se as cristalinas notas de um violino atravessam montanhas, se os cânticos como rosas carmesins espalham perfumes no ar, porque se admiram os mortais de que Deus ouça as orações.
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6: Ora bem, cheira a férias, mas não é para todos. Para os mais novos, certamente que sim. Então, é motivo de alegria, mas também pode ser assim um drama. É que eles estão de férias e os pais estão a trabalhar. E agora? É este o tema que vamos trazer, então, a este apontamento de hoje da Parentalidade Positiva com a nossa orientadora parental, Carla Escada. Olá, Carla, bem-vinda mais uma vez.
7: Olá, Sara, bom dia a todos os ouvintes. Muito obrigada por mais uma vez me receberem aqui neste espaço da parentalidade.
6: E acho que estamos mesmo a precisar destes conselhos, porque os mais novos já estão de férias, os pais ainda não. O que fazer para garantir que os pais não enlouquecem?
7: Boa pergunta, Sara. Então, esta é de facto uma fase muito exigente, porque a maioria das crianças já estão de férias, tirando os que estão a fazer exames ainda no secundário, mas esses também à partida são mais autónomos. Agora, os pequeninos já estão todos de férias e os pais ou estão de férias, mas não vão estar o verão todo, ou ainda têm que esperar mais algum tempo até estar de férias. E, portanto, esta é uma fase muito exigente para as famílias, porque, por um lado, é preciso gerir, mesmo que as crianças estejam no ATL, nas atividades de férias, mas o que acontece no dia-a-dia é efetivamente diferente daquilo que acontece no dia-a-dia enquanto estão nas aulas.
6: Há uma mudança de rotinas, não é?
7: Exatamente, exatamente. E é preciso haver esta adaptação. É importante que as rotinas existam, como nós vamos falando aqui na nossa rúbrica, mas nesta fase é importante também encontrar o equilíbrio entre manter as rotinas, e especialmente se as crianças estão em atividades de férias, precisam manter as rotinas da hora de ir para a cama, o tempo, a duração da noite de sono, ter um sono, um descanso de qualidade, para que no dia a seguir estejam com disposição para mais um dia de brincadeira e de atividades e de praias e afins. Mas é importante que também na família haja um ajuste para que se marque a diferença. Porque se continuarmos a ser rígidos em tudo, então qual é a diferença do tempo de férias para o tempo de aulas? Então é preciso encontrar aqui um equilíbrio. E, como tudo, encontrar este equilíbrio não é fácil. E então eu hoje trago aqui três pontos que considero importantes para ajudar os pais a que nesta fase consigam encontrar este equilíbrio para si próprios, que, estando os pais em equilíbrio, já sabemos que os filhos também vão estar muito melhor e muito mais disponíveis também para esta fase. Então, o primeiro ponto que eu gostaria de trazer é a organização. É como tudo. Eu sou uma pessoa de organização e considero mesmo que é imprescindível na vida de qualquer família, na vida de qualquer mãe, de qualquer pai, ter uma boa organização. Então, o que é esta organização em tempo de férias? Então, a mãe ou o pai estão a trabalhar. Os filhos estão em casa ou estão nas atividades. Como é que podemos aligeirar aqui este momento com organização? Vamos olhar para a rede de apoio que temos. Temos família por perto que possa ir buscar as crianças mais cedo à escola do que é habitual em tempo de aulas. Temos outros pais que até têm horários mais flexíveis ou que saem mais cedo do trabalho e podem levar os filhos mais cedo para casa ou irem brincar a casa uns dos outros, ou um dos pais ainda passar pelo parque com as outras crianças. E, portanto, vamos olhar à nossa volta. Há um ditado que eu gosto muito de ter sempre presente, é um ditado africano que diz que é preciso uma aldeia para criar uma criança. E, portanto, vamos olhar para a nossa aldeia. Todos nós temos, há quem tem aldeias maiores, há quem tem aldeias mais pequeninas, mas vamos olhar para essa nossa aldeia de maneira a proporcionar efetivamente dias diferentes e especiais aos nossos filhos. E isso vai aligeirar também o nosso dia. E depois há uma outra sugestão que eu quero deixar a nível de organização, que é conversar com eles. Ver, imaginem que são aquelas crianças que não estão no ATL, não estão em atividades, estão mesmo por casa, porque o pai ou a mãe estão em teletrabalho e permite que as crianças estejam por casa. Então, se os deixarmos em roda livre, a determinada altura eles estão aborrecidos, já não sabem o que é que hão de fazer, os dias começam a ser demasiado longos para todos. Então vamos sentar-nos com eles, vamos fazer uma reunião de família e vamos definir um mapa de atividades. Se as crianças estão em casa, então podem ter tarefas acrescidas que em tempo de aulas não têm. Por exemplo, fazer a sua própria cama, arrumar o quarto, arrumar a louça lavada da máquina, pôr a mesa para as refeições. Isto de acordo com a idade das crianças, ajustar este tipo de tarefas. Mas podemos e devemos dar-lhes mais tarefas nesta altura. Porquê? Eles vão se sentir-se importantes. Eles vão sentir que a minha mãe, o meu pai está ali a trabalhar e confia em mim para eu estar a fazer estas coisas em casa. Mas para eles também gostarem deste momento e estarem disponíveis para o fazer, é importante que haja aqui um acordo que depois de fazerem estas tarefas podem ir fazer o que eles quiserem. E aqui quero deixar uma ressalva: o que eles quiserem tem que ter aqui peso e medida e alguns limites, porque não vamos permitir, por exemplo, que eles estejam um mês a jogar horas infinitas nas consolas e nos ecrãs desta vida, e portanto vamos definir limites. Nesta reunião vamos fazer um mapa de atividades, vamos pôr as tarefas que vão ter em cada dia, definido mais ou menos o momento do dia em que vão fazer, e depois vamos definir o resto do dia, que jogos e que atividades é que querem fazer, vamos colocar no mapa e vamos definir, por exemplo, uma hora por dia, que não faz mal a ninguém, em que possam jogar aquele jogo que eles gostam muito. E portanto este é o segundo ponto da organização, a rede de apoio, o mapa de atividades, e há outro que eu pessoalmente uso e que é espetacular, que é o meal prep. E agora trouxe aqui um estrangeirismo. Vamos fazer a preparação antecipada das nossas refeições. Porquê? Se nós fizermos, por exemplo, ao domingo, as refeições para toda a semana, umas congelamos, outras conseguem aguentar-se no frigorífico, vamos estar duas horas e meia na cozinha. Não é preciso mais do que isso com uma boa organização. Lá está, dentro da organização. E o que é que isto nos vai permitir? Vai permitir-nos que neste tempo de férias, mesmo estando nós a trabalhar, possamos ter ao final do dia meia hora, uma hora e meia a mais para estar com os nossos filhos. Os dias são maiores, estão noites convidativas a passear, então ou jantamos mais cedo e vamos fazer uma caminhada a seguir, ou vamos um bocadinho ao parque com eles e jantamos ligeiramente mais tarde. Mas fazer esta preparação antecipada ocupa-nos algum tempo no fim de semana, mas oferece-nos tempo que nesta altura do ano em especial sabe bem, porque é tempo que nós podemos desfrutar com qualidade com os nossos filhos.
6: Eu estou a tomar nota dessas dicas todas, portanto, que passam pela organização, rede de apoio, da família, percebermos aqui entre todos, família, amigos, vizinhos, como é que podemos fazer para proporcionar os finais do dia mais animados. A definição de atividades, e os meninos também gostam de ser participativos nestas reunião de família, como diz o meu. Agora é tempo da reunião de família e a preparação antecipada.
7: Ai, que bom saber que já instituiu a reunião de família. É de facto um momento importante, porque quando há esta partilha, esta troca de ideias, olha, eu gostava de fazer isto, eu gostava de fazer aquilo, ou há coisas para fazer em casa, quem é que prefere fazer o quê? Este tipo de conversas, incluindo as nossas crianças, faz-os sentir parte integrante da família. E isso vem trazer muitas vantagens para muitas, muitas áreas.
6: É verdade, Carla, mas também é possível que neste momento nos estejam a ouvir alguns educadores, pais, avós, mas principalmente pais, que digam, pois, isso é tudo muito estrutural, mas eu não tenho paciência para este género de organização. As coisas até estão mais ou menos organizadas na cabeça de cada um, mas é deixar fluir, deixar a vida correr. Normalmente na família há sempre um mais organizado, que gosta e dá atenção a estes detalhes, e outro que não tanto. Como conciliar então aqui os dois mundos, para que depois também não sejam reuniões muito exaustivas, não é?
7: Ah, não, de maneira nenhuma. O que nós queremos é que sejam mesmo momentos leves de partida.
6: Até pode ser à volta da mesa, enquanto estão nas refeições.
7: Sim, pode ser no momento de refeição. Exatamente, pode ser no momento de refeição ou no momento em que ao fim de semana estão assim mais, vão no carro, por exemplo, a fazer alguma viagem. Portanto, não é suposto estas reuniões de família serem algo pesado, é mesmo suposto ser leve. E depois há efetivamente essa questão que a Sara estava a dizer. Há pessoas, temos um pai que não liga tanto à organização e à estrutura e às regras, e temos, por exemplo, uma mãe, e aqui estou a estereotipar, pode ser ao contrário,
6: claro,
7: que gosta mais da estrutura, da organização, que precisa. Agora, aqui é importante termos presente que as crianças precisam de organização e precisam de estrutura. Uma criança que tem quase 3 meses de férias e que vive em roda livre esses 3 meses, a determinada altura vamos ter uma maior incidência de birras, de negações, nós pedirmos para fazer alguma coisa e não querer, de mais respostas, de revirar olhos, porque a criança não sabe com aquilo que conta. E portanto anda ali o dia inteiro, especialmente se nós adultos estivermos a trabalhar, não conseguimos estar a dar atenção exclusiva que a criança precisa, porque não lhe foi informado que entre as 10 e as 12 a mãe ou o pai estão a trabalhar e a criança precisa estar entretida a brincar, a fazer alguma coisa. A determinada altura, a probabilidade de vir ter connosco enquanto estamos a meio de uma reunião dizer não tenho nada para fazer é muito grande.
6: E é se for no meio de uma reunião, que às vezes é logo no início.
7: Exato, muitas vezes não chega à meia.
6: É verdade.
7: E portanto é mesmo muito importante. E este era o segundo ponto que eu ia trazer: é as crianças terem efetivamente esta estrutura, continuarem a ter algumas regras e continuarem a ter limites para saberem com aquilo que contam, para elas próprias estarem organizadas e anteciparmos as situações. Fazendo esta reunião, por exemplo, no fim de semana, é importante que em cada dia as crianças sejam lembradas do que é que vai acontecer nesse dia. Porque o tempo para eles é diferente do nosso, dos adultos. E, portanto, uma coisa que foi instituída no domingo, na quarta-feira eles já não se lembram. E, portanto, é importante fazer assim uma revisão. Olha, lembras-te hoje, a mãe, se for a mãe que está em casa a trabalhar, tem uma reunião das tantas às tantas horas e nesse momento definimos que tu ias fazer o que for, o que tiverem colocado no calendário. É importante irmos lembrando, é importante irmos antecipando as situações para que eles depois não sejam apanhados de surpresa e fiquem ali um bocadinho perdidos. E por último, o outro ponto que eu trago aqui para esta rúbrica é a necessidade das crianças terem de facto estas tarefas que eu fui falando lá atrás, porque isto vai-lhes dando responsabilidade. E o tempo de férias é um ótimo momento para trabalharmos responsabilidade e autonomia nas nossas crianças. Porque enquanto eles estão em ambiente de escola, especialmente os mais pequeninos, em que os pais vão levar, os pais vão buscar, na escola têm tudo estruturado, o professor inicia a aula, termina a aula, depois vão almoçar, depois vão para o recreio, eles não têm a oportunidade de ganhar autonomia e, portanto, as férias são um momento de excelência para se desenvolver autonomia e uma ótima forma de o fazer é eles terem as tais tarefas em casa, que falámos há pouco, implementar hábitos novos. Se habitualmente não fazem a cama porque saem muito cedo para a escola e fica por fazer, é um bom hábito que pode ser criado durante as férias. Se são crianças que não têm o hábito de ler, é um bom hábito que se pode desenvolver durante as férias. Passarem a ser eles a passear o animal de estimação, por exemplo, portanto, é uma excelente oportunidade de lhes mostrarmos que confiamos neles e ao confiarmos, ao delegarmos algumas tarefas, vamos efetivamente estar aqui a trabalhar a autonomia e a responsabilidade dos nossos filhos.
6: Muito bem. Por último, tenho aqui uma outra questão, que é o lugar dos trabalhos de casa durante as férias, trabalhos de férias, neste caso. Os professores normalmente enviam algumas orientações durante as férias, os filhos podem treinar a leitura, fazer estas fichas, enfim. É habitual estas recomendações para que eles daqui a 2 meses, quando voltarem à escola, possam continuar a sua caminhada em vez de regredir, não é? Afinal, qual é o lugar dos trabalhos de casa no meio disto tudo?
7: Os trabalhos de casa entram nas tarefas. Portanto, quando fizermos o calendário semanal de atividades e de tarefas, eu falei aqui de tarefas de fazer a cama, de arrumar a louça, incluímos os trabalhos de casa aí. Agora, há aqui uma questão que é, as crianças trabalham o ano inteiro. Se estão de férias, significa que precisam de férias. Nós, quando estamos de férias, também não gostamos de levar trabalho. E então, efetivamente, para algumas crianças, 2 meses de férias sem pegar num livro, sem ler nada, sem fazer uma conta de cabeça, quando chegam a setembro estão um bocadinho enferrujados. E, portanto, é importante que vão fazendo alguma coisa. Não tem que ser coisas rígidas. Se o professor recomenda fazer fichas, eu não venho aqui dizer para não as fazerem, mas se não há essa recomendação, há coisas lúdicas que nos permitem colocar os nossos filhos a treinar aquilo que foram aprendendo, a manterem-se atualizados e não enferrujarem durante as férias, sem ser algo tão rígido, porque efetivamente as nossas crianças trabalham muito durante o ano. Nós somos na Europa o país em que as crianças têm mais tempo de aulas semanal e, portanto, eles precisam mesmo de férias. No caso dos professores enviarem ou recomendarem aqueles livros de fichas, vamos criar um momento, 15, 20 minutos por dia, não mais do que isso, para fazer essa parte mais estruturada, mas vamos convidá-los depois a ler um livro que eles gostem, fazer uma manhã numa biblioteca para eles escolherem um livro, enfim, vamos treinando de outras formas. Mas é importante que, se os pais tiverem uma, duas, três semanas mesmo de férias com eles, deixem esse
6: esquecer os livros em casa.
7: É importante parar. Nós, quando temos férias, nós adultos, precisamos parar. Também precisamos largar o telemóvel, não ver o e-mail todos os dias. As crianças também precisam dessa pausa.
6: Muito bem. E há muitas formas também de trabalhar esses conhecimentos sem eles perceberem que estão a fazer trabalhos de casa, não é? Vamos ler uma história. Olha, ajuda-me a contar o dinheiro, por exemplo, não é?
7: Exatamente, a fazer a lista de compras.
6: Exato. Portanto, há aqui muitas formas deles irem treinando sem se aperceberem que estão a fazer trabalhos de casa. Portanto, é esse o segredo mesmo. Obrigada, Carla. Então, para terminar e por falar em trabalhos de casa, vamos lá, o desafio da quinzena.
7: Exatamente. Então, nesta fase, por vezes é difícil. Falámos aqui de instituir tarefas, instituir limites, regras. E muitas vezes os nossos filhos têm alguma dificuldade porque dizem-nos, e muito, muito acertadamente, mas eu estou de férias, porque é que tenho que fazer isso? E eles não sabem, mas nós adultos sabemos, temos consciência, temos informação de que é importante haver. E então, para levarmos os nossos filhos a colaborarem mais, a quererem participar mais ativamente naquilo que lhes propomos, há um segredo. E o segredo é a forma como nós agimos, a forma como pedimos que façam as coisas, como comunicamos com eles. Então, o segredo que eu trago hoje e que proponho que comecem a usar é usarmos o humor e usarmos a brincadeira. Porque se falarmos com leveza, com serenidade, mais facilmente temos os nossos filhos bem dispostos, e se lhes pedirmos para fazer algo no meio de uma brincadeira, mais facilmente eles vão fazer aquilo que lhes estamos a pedir. E, portanto, o desafio desta quinzena, o TPF, que é o Trabalho para Férias, vai ser introduzir o humor, a brincadeira, na forma como comunicam com os vossos filhos. Nas conversas à mesa, nas viagens de carro, contar coisas engraçadas que aconteceram naquele dia, uma situação engraçada que tenham visto, ou mesmo, no caso das crianças estarem nos ATAs e nas atividades de férias, perguntar qual foi a coisa mais divertida que fizeram. Em vez de estar a fazer aquela pergunta, então, correu bem o dia? Gostaste? Foi divertido? E eles vão dizer sim, não, e a conversa não desenvolve, vamos perguntar de forma a que eles não possam responder só sim e não. Então perguntamos uma coisa boa. O que é que foi que neste teu dia foi espetacular e divertido?
6: Boa.
7: E, portanto, torna o ambiente mais leve e vai facilitar aqui a comunicação entre todos, e os nossos filhos vão ter mais vontade de participar e colaborar.
6: Está dada a dica, hein? Também, tão simples, às vezes um sorriso, um pouco mais de leveza e graciosidade nas partilhas que fazemos. Obrigada à nossa orientadora Carla Escada, que antes de ir de férias, daqui a 15 dias, se Deus quiser, ainda está de regresso. Entretanto, os nossos ouvintes quiserem acompanhar também estes e outros conselhos de orientação para a parentalidade positiva, podem fazê-lo através das redes sociais, não é? Carla, qual é que é a rede social que podemos acompanhar?
7: Sim, a minha rede é carlaescada_parentalidade, onde vou partilhando, neste momento até estou a falar do tema da escola e das férias, mas vou partilhando muitas outras temáticas da parentalidade, e se os nossos ouvintes tiverem alguma questão em particular que gostariam de saber a minha opinião, alguma sugestão, por favor, sintam-se à vontade de partilhar.
6: Isso mesmo, podem colocar as vossas questões, as vossas dúvidas, e também através das nossas redes sociais, da RCS, a Novo Tempo, e ainda através do WhatsApp 933-912-912, 933-912-912, podem usar este número para colocarem alguma dúvida, alguma questão, até algum comentário, e nós depois poderemos voltar então a esses vossos temas, não é? Aqui nos próximos espaços da parentalidade positiva. Faremos uma pausa em agosto, mas depois em setembro estamos de regresso, e dentro de 15 dias ainda cá estamos novamente. Obrigada, Carla, um grande beijinho e até breve, se Deus quiseres.
7: Obrigada, Sara, obrigada aos ouvintes. Desfrutem muito deste tempo e aproveitem para criar boas memórias nestas férias de verão. Um bom dia a todos, obrigada.
6: Bom dia. Então, afinal, não é missão impossível. Férias para as crianças, para os pais o ainda não, mas o dia tem 24 horas. Vá lá, vamos tirar um tempinho para fazer algo divertido também com os nossos filhos. Eles merecem.
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0: Tudo, tudo por ele. Música com os discípulos para nos inspirarem ainda mais nesta manhã. Estamos a 10 minutos das 10.
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0: E o trânsito esta manhã não tem estado assim muito fácil. No IC19 ainda está em direção a Lisboa uma viatura parada na via da esquerda na reta dos comandos da Amadora, com o trânsito condicionado entre o Cacém e Terceira. Há 5 já foi resolvido o acidente em Oeiras, ao quilómetro 11, mesmo assim, trânsito lento na Ribeira da Laje para o Estádio Nacional e nos acessos ao viaduto Duarte Pacheco Moreiras. Temos também um acidente em Trajote com trânsito lento. Na A2, trânsito lento para a ponte 25 de Abril. Na Cril, um acidente na subida de Sacavém para o túnel do Grilo, ao quilómetro 18, na via da direita, antes do acesso ao eixo Norte-Sul. Também ali, trânsito condicionado. É tudo para já. Boa viagem. Daqui a pouco já volto com as notícias do dia. Para já, está este medley com o Louvor Jovem.

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1: Estamos mesmo a finalizar a emissão de hoje.

O Ministro da Educação é ouvido hoje no Parlamento, o Ministro que anunciou já uma época especial de exames em setembro e diz que só teria lugar em risco se os exames tivessem corrido muito mal. Fernando Alexandre diz sentir que cumpriu a missão e que reitera que quem decide o seu futuro é o Primeiro-Ministro. Entretanto, o prazo de inscrição para a segunda fase de geografia foi alargado devido a um erro na avaliação. As classificações revistas serão enviadas às escolas ainda hoje. Noutros temas que marcam a atualidade, o Presidente da República, António José Seguro, está hoje em Cabo Verde para uma visita de 3 dias. E daqui a pouco já olhamos para estas e outras notícias que estão hoje também na ordem do dia, com informação a regressar às 10h30 aqui à RCS.

Daqui a pouco vem por aí mais um fórum bíblico, hoje sobre a alma que saiu quando Raquel morreu. Vamos olhar para este texto bíblico no Fórum Bíblico de hoje, daqui a pouquinho, a abrir a próxima hora, depois às 10h30 regressam então as notícias e amanhã às 8 também estou de volta com as manhãs da RCS. A fechar, a voz de Samuel Ribeiro. Até amanhã, se Deus quiser.

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1: Olá, bem-vindo uma vez mais ao Fórum Bíblico. É um gosto saber que está aí desse lado para nos acompanhar em mais um programa. Mas se por acaso é a primeira vez que se junta a nós, então quero dirigir-me a si de forma especial. Está a ver, ou quem sabe talvez a ouvir, um programa semanal no qual pode participar sempre que assim o desejar, imagine só. Este é um fórum dedicado exclusivamente ao vasto conhecimento sobre as Sagradas Escrituras e que pode receber as suas perguntas ou as suas dúvidas sobre os mais variados assuntos abordados na Bíblia. Como, por exemplo, a compreensão de uma passagem bíblica que seja aparentemente difícil ou que lhe pareça confusa. Sempre que nos enviar a sua ou as suas questões, a nossa equipa vai recebê-las e encaminhá-las para a nossa produção e depois, sempre que possível, as respostas serão dadas aqui no programa porque queremos que a sua pergunta sobre a Bíblia não fique sem uma resposta. Mas para isso, precisamos que nos faça chegar as suas perguntas para o nosso e-mail programas@novotempo.pt. Eu volto a repetir, programas@novotempo.pt ou para o nosso número de telemóvel 933-939291. Anote bem, 933-939291, através de uma mensagem que pode enviar por WhatsApp ou SMS. Para sabermos que nos está a enviar a sua pergunta para este programa, escreva sempre o nome do programa, Fórum Bíblico. Lembro também que este é um programa que está disponível na televisão, no canal 186 da MEL, também está disponível no YouTube da Novo Tempo Portugal e também na programação da Rádio RCS, na frequência 91.2 FM, na região da Grande Lisboa, ou então, em qualquer lugar online, em radiorcs.novotempo.pt. Disse-lhe logo no início que as perguntas para este programa podem ser, por exemplo, textos bíblicos que não compreenda muito bem, e hoje trazemos para este fórum três perguntas em torno de uma passagem bíblica, que nos foi proposta para ser aqui explicada, no contexto do relato sobre o nascimento do segundo filho de Raquel, mulher de Jacó, a qual acabaria por falecer durante o parto. Para nos ajudar a responder às perguntas que chegaram até ao nosso fórum, está connosco, como habitualmente, Artur Machado, teólogo e, acima de tudo, alguém apaixonado pelo estudo da Bíblia e das verdades que estão contidas nela e que hoje nos vai ajudar a compreender o texto bíblico que está em foco no nosso programa. Olá, Artur.
2: Olá.
1: Bem-vindo. Obrigado por estar connosco uma vez mais. E vamos, já sem demora, conhecer que passagem é essa, em que texto que está e qual a primeira pergunta que nos chegou para despoltar a explicação e a compreensão do mesmo. Então a pergunta é a seguinte: como podemos compreender o relato de Gênesis capítulo 35, versículo 18, que diz que a alma de Raquel saiu quando ela morreu?
2: Muito bem, então esta passagem de Gênesis 35, 18 diz literalmente o seguinte: e aconteceu que saindo-se-lhe a alma, porque morreu, chamou o seu nome Benoni, mas o seu pai o chamou Benjamim. Estamos, portanto, no segundo filho de Raquel, que será Benjamim, e, como foi dito muito bem na introdução, durante o parto, Raquel vai falecer. E, antes de falecer, ela dá um nome ao seu filho, o filho da minha pena, filho da minha dor, portanto, Benoni. Mas o seu pai resolveu mudar este nome para que a criança não ficasse associada àquele infortúnio e chamou-lhe filho da minha direita.
1: Até já vimos em programas anteriores que os nomes tinham um significado.
2: Exatamente, exatamente.
1: Que hoje nós não atribuímos.
2: Exatamente. É claro que há várias pessoas que acreditam que o ser humano tem uma alma que no momento da morte se despega. Ao lerem esta passagem, podem realmente ser induzidos em erro e pensar que na morte há realmente uma entidade, alguns chamam-lhe alma, outros chamam-lhe espírito, que sobrevive, portanto, à morte do corpo. O texto poderia levar a esse erro. Mas para compreendermos bem esta passagem, temos que ver aquilo que o Antigo Testamento afirma sobre o ser humano, sobre como é que o ser humano foi criado. E nós iremos ver algumas coisas interessantes sobre o que a Bíblia afirma justamente na criação do ser humano. A existência do ser humano tem vários níveis, nós poderíamos dizer. Há um nível natural e há um nível sobrenatural. Há um nível interno e há um nível externo. Ora, o nível natural é simples. O homem é criado na Bíblia, no livro de Gênesis, no relato da criação, para viver no mundo natural, neste mundo que nós conhecemos, em contacto com a natureza, em contacto com os animais. Esse é o estilo de vivência do ser humano. Há uma dimensão sobrenatural, porque o ser humano é aquele que se relaciona também com Deus, que é o sobrenatural, com o transcendente. Há um nível de existência também interno, interior, diz respeito às emoções, aos sentimentos, ao pensamento do ser humano, à maneira como ele vive interiormente, digamos, a sua ação, a sua relação, quer consigo próprio, quer com Deus, quer com o meio que o rodeia. E há uma dimensão externa, aquela que o ser humano tem justamente com aquilo que está à sua volta, com os outros seres humanos, com os animais, com as coisas. E, portanto, temos que, quando analisamos a perspectiva bíblica da forma como o ser humano é criado e da forma como ele interage, aquilo que nós diríamos a antropologia bíblica, nós temos que ter sempre em mente estas dimensões. E, erradamente, há quem, não compreendendo bem estas dimensões, perceba que o ser humano tem três partes. Aquilo que nós diríamos a alma, o corpo e o espírito. Mas, embora essas palavras existam na linguagem bíblica, elas não designam três partes do ser humano, porque, como nós iremos ver, o ser humano é um ser que é criado como um todo, há uma perspectiva holística da criação, mas o que elas designam é o modo de ser, o modo de agir do ser humano. Há um modo de agir físico, há um modo de agir psíquico, que tem a ver com as emoções, há um modo de agir espiritual, sem dúvida, até poderíamos dizer que há um modo de agir cognitivo, racional, daquilo que é a forma como o ser humano se compreende a si próprio e todo o mundo que o rodeia. E o livro de Gênesis apresenta-nos mais ou menos um resumo da criação do ser humano, em Gênesis no capítulo 2, dizendo-nos: formou o Senhor Deus o homem do pó da terra e soprou nos seus narizes o fogo da vida e o homem foi feito alma vivente. Nós vamos ver que este relato apresenta-nos quatro grandes pontos, quatro grandes aspectos da forma como o ser humano foi criado. E nós vamos ver esses quatro grandes aspectos. O primeiro aspecto é que o ser humano foi criado por Deus. Ele não evoluiu a partir de formas de vida inferiores. Ele foi criado pelo Criador. Ele foi criado por Deus. O ser humano, nós poderíamos dizer, é um produto direto da intervenção de Deus. Este é o ponto número um. Ponto número dois é que o ser humano foi formado da terra. Daí o seu nome Adão, porque foi tirado da terra. A terra é o feminino de Adão. A palavra Adama, no hebraico, é o feminino da palavra Adam, que não designa apenas o género masculino, mas designa a humanidade, aquilo que nós diríamos homem com H grande, não é? A humanidade. Há um terceiro aspecto que convém sublinhar no relato da criação. O ser humano tem vida porque esta lhe foi concedida por Deus. Ou seja, o relato bíblico diz que Deus soprou nas narinas do ser humano o fogo da vida, porque Deus tem vida em si próprio, e o homem tornou-se um ser vivente. E há o quarto aspecto. E o quarto aspecto é a junção da terra e do sopro de vida tornou o ser humano um ser vivo, ou, como dizem as diferentes traduções, um ser vivente ou uma alma vivente. Portanto, em lado nenhum do relato da criação do ser humano é dito que no momento da sua criação ele recebeu uma alma. Pelo contrário, é dito que ele se tornou uma alma. Deus criou uma forma a partir da terra, Deus soprou nessa forma e essa forma ganhou vida. Essa forma tornou-se, portanto, um ser vivo. Logo, a palavra alma não pode ser vista como algo divino que o ser humano tenha, algo que venha de Deus, algo que seja eterno ou imortal e que habite no ser humano. Também ela não é apresentada como algo imaterial, que seja separada do corpo, porque nós iremos ver como é que justamente a Bíblia vai designar essa palavra alma, mas nós vimos que no relato de Gênesis capítulo 2, versículo 7, o ser humano é o resultado, o ser humano vivo é o resultado portanto, da obra criadora, da ação criadora de Deus. E Lucas, por exemplo, passando para o Novo Testamento, vai nos dizer que a palavra alma muitas vezes pode designar o ser humano no seu todo, a pessoa. Por exemplo, no relato do livro dos Atos dos Apóstolos, no capítulo 27 e no versículo 37, quando fala de um naufrágio pelo qual o apóstolo Paulo passou em determinado momento da sua vida, diz-nos, Lucas relata, éramos ao todo no navio 276 almas. Ou seja, éramos ao todo no navio 276 pessoas. E temos que ter em consideração que muitas vezes no relato bíblico a palavra nefesh no hebraico ou psuque no grego vão designar o ser humano por esta palavra, a palavra alma. E por isso os especialistas da antropologia bíblica estão de acordo em dizer que na Bíblia não se deve dizer que o ser humano tem uma alma, mas sim que ele é uma alma, isto é, ele é um ser vivo, um ser vivente. O ser humano, portanto, não é feito de peças isoladas. Ele é um ser completo que tem as suas manifestações de ser. E onde as palavras corpo, alma e espírito não designam as diferentes partes que compõem esse ser humano, mas designam, sim, os diferentes modos de ser, a sua maneira de agir em relação com o meio, em relação consigo próprio e até mesmo em relação com Deus.
1: Muito bem. Está assim lançado o tema deste programa, um tema muito interessante. 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Chegou agora o momento para uma breve pausa também no nosso programa e eu peço-lhe que fique connosco para a segunda parte do Fórum Bíblico, que já será a seguir a um curto intervalo.
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1: Estamos a começar a segunda parte do programa Fórum Bíblico. Obrigado por continuar na nossa companhia. E hoje estamos a responder a perguntas com o objetivo de compreender o significado do texto bíblico de Gênesis, capítulo 35, versículo 18, onde está relatado o nascimento do segundo filho de Raquel e durante o parto do qual Raquel acabaria por falecer. Como já sabe, ou como seguramente já percebeu, este é um fórum que responde a perguntas sobre os mais variados assuntos do foro bíblico. E as perguntas aqui são colocadas por si. Para nos fazer chegar as suas questões ou dúvidas, é muito simples e muito rápido. Pode enviar agora mesmo, ou quando entender, uma mensagem para o nosso e-mail, programas@novotempo.pt, ou então enviar uma mensagem com as suas perguntas por WhatsApp ou SMS para o número 933-939291, com o nome do programa, já sabe, Fórum Bíblico. Isto para que a nossa equipa possa depois reencaminhar as suas perguntas para a produção e as possamos apresentar aqui no programa. Vamos avançar então, Arthur, para a segunda pergunta. Na primeira parte e na resposta à primeira, explicou, e nós vimos que na Bíblia as palavras como corpo, alma e espírito não designam partes diferentes do ser humano. E a segunda pergunta vai ao encontro de perceber especificamente e abordar a palavra alma. No caso, qual é a noção que o Antigo Testamento tem da palavra alma?
2: Muito bem. A palavra alma, em hebraico nefesh, vai aparecer 755 vezes no texto hebraico, e quando a Bíblia depois é traduzida para o grego, na tradução da Septuaginta, a Septuaginta vai traduzi-la pela palavra grega psuque cerca de 600 vezes. E esta palavra nefesh tem muitos significados. Vai depender do contexto em que a palavra se encontra, aliás, como sempre acontece na Bíblia. Um dos significados da palavra, por exemplo, é goel,

0: e que tem sede ou que tem fome. Da mesma maneira, em Jeremias, no capítulo 31 e no versículo 25, diz que Deus saciou a alma entristecida. E há este paralelo porque, para o hebraico, a palavra nefesh vai muitas vezes fazer alusão, portanto, quer à garganta, quer à goela, quer à boca. Uma passagem muito interessante neste aspecto é Provérbios, capítulo 25, versículo 25, que diz como água fria para uma alma cansada, ou seja, como água fria para uma pessoa cansada. Assim são as boas novas da terra remota. Mas a palavra nefesh também pode designar o ser humano como um todo. É o que acontece em Provérbios, capítulo 16, versículo 24. Favo de mel são as palavras suaves, doces para a alma, e aqui a palavra boca também está presente, porque eu sinto o paladar doce ou amargo na minha língua, na boca, doces para a alma, ou seja, doces para a pessoa, e saúde para os ossos. Logo, a palavra nefesh vai designar um órgão que é por onde entra, digamos, a ingestão dos alimentos e por onde se respira. Nefesh tem também o sentido, não admira por isso que tenha o sentido de refulgar, de respirar, de soprar. É também a palavra que pode designar por inferência o pescoço. Portanto, toda esta parte da nossa anatomia pode ser designada pela palavra nefesh. Pode ainda designar a vontade. É por isso que, por exemplo, em Deuteronómio capítulo 21, versículo 14, só se podia enviar a mulher aprisionada na guerra de acordo com a sua vontade, isto é, de acordo com a sua nefesh, de acordo com a sua alma. E aqui já temos uma outra dimensão, porque a vontade já não está associada a uma capacidade física do ser humano, mas sim a uma capacidade volitiva, a uma capacidade do querer. Não admira por isso que a palavra alma também seja usada como o órgão típico dos necessitados, aqueles que precisam de algum apoio. Ela muitas vezes vai designar também o ser humano no seu todo, por exemplo, em Levíticos, no capítulo 17 e no versículo 10, quando diz que é na interdição de comer sangue. Quando alguém entre vós, ou aquele que peregrina na terra, comer sangue contra aquela alma, ou seja, contra aquela pessoa que comer sangue, eu porei a minha face, diz Deus. E, portanto, a palavra nefesh vai designar o ser humano como um todo. Logo, se nós remontarmos nisto que nós estamos a dizer ao texto que nos ocupa hoje, o da morte de Raquel, nós percebemos que quando o texto diz que Raquel morreu, não está a dizer que lhe saiu uma entidade que estivesse cá dentro, está a dizer que ela ficou sem respiração. É dessa maneira, por exemplo, que Hans Walter Wolff, um dos especialistas do Antigo Testamento, faz alusão a essa passagem. E nós vamos ver justamente esse comentário de Hans Walter Wolff, e ele diz assim: quando se diz a respeito de Raquel que a sua nefesh saiu quando ela morreu, só se pode pensar na respiração. E o mesmo autor, no seu livro que ele tem sobre a antropologia do Antigo Testamento, ele vai dizer quanto que a nefesh é realmente uma palavra que serve muitas vezes para designar a vida, mas nunca no sentido de ser uma existência indestrutível, oposta à vida corporal e que pudesse existir separado dela. Bem pelo contrário, quando se fala da saída do nefesh de um ser humano ou da sua volta, Hans Walter Wolff diz, está-se a falar nitidamente da sua respiração. Isto é muito importante porque ajuda-nos a perceber o contexto onde esta palavra existe e aquilo que ela pode designar. Nunca ela designa uma entidade imortal que vivesse dentro do ser humano.
1: Muito bem, eu penso que ficou muito claro. E a terceira e última pergunta vai exatamente procurar explorar qual é o motivo que está na base da compreensão errada, muitas vezes, destes textos que estamos a analisar a respeito da morte de Raquel. E a pergunta que já está aqui no nosso ecrã é: Por que razão algumas pessoas afirmam que a passagem de Gênesis 35:18, que estamos a analisar,

0: significa que a alma de Raquel saiu para algum lugar.
1: Ora bem, nós vamos perceber que isso acontece devido à influência da filosofia grega sobre o cristianismo. E essa influência vai determinar o significado que depois, mais tarde, o cristianismo vai dar à palavra alma, quer no hebraico, quer no grego. Convém sublinhar que a palavra psuche, que aparece no Novo Testamento também para designar a palavra alma, tem os mesmos significados que a palavra nefesh tem no Antigo Testamento.
0: Portanto, tradução não alterou o significado.
1: Não altera o significado. Nós vamos encontrar as mesmas conotações no Novo Testamento que encontramos no Antigo Testamento. Mas, como eu estava a dizer, portanto, é a filosofia grega. Já Heródoto dizia, por exemplo, que os egípcios, no século V a.C., tinham essa ideia de uma alma imortal, de uma alma que sobrevivia ao corpo. E a Grécia vai desenvolver muito bem essa ideia. Ela vai aparecer na filosofia grega, ela vai aparecer com a religião do orfismo, que aparece no século 6 a.C., e depois vai aparecer também em Pitágoras, um filósofo e um matemático que ensinava sobre reencarnações, portanto que a alma se sairia do corpo para reencarnar sucessivamente, e depois Sócrates, Platão, Aristóteles vão dar cada vez mais corpo, digamos assim, embora estejamos
0: mais
1: a falar,
0: ênfase, não é?
1: Vão dar cada vez mais ênfase a esta noção de uma alma imortal. Por exemplo, o Platão vai ensinar que cada alma é criada imortal e é de origem divina, e pela morte, quando se liberta do corpo, a alma pode aspirar a contemplar o bem supremo de onde ela vem. E daí que toda a prática ascética e filosófica podem ajudar a alma a libertar-se do corpo. Aliás, o corpo vai ser vivido na filosofia grega como se fosse a prisão, o lugar onde a alma se sente presa. Ela pode, quando se liberta pela morte, ascender a níveis superiores de existência, consoante aquilo que foi a sua vida, ou, evidentemente, decair. E são estas teorias que vão influenciar os pensadores cristãos. Atenágoras, Tertuliano, vão começar a escrever sobre a imortalidade da alma e, portanto, acabam por fazer dela uma doutrina do pensamento cristão. Não que se desejasse que fosse assim, mas que acabou por ser assim, portanto, pela influência grande que a filosofia grega exerceu. Há um senhor chamado Oscar Kuhlmann, ele tem um livro muito interessante, a Antropologia, onde ele diz que a antropologia do Novo Testamento não é a antropologia grega, mas apega-se à antropologia do Antigo Testamento. O livro de Oscar Kuhlmann chama-se A Imortalidade da Alma ou a Ressurreição dos Mortos. E há um outro autor também muito interessante, que é George Eldon Ladd, e nós vamos pôr a frase que ele tem na sua Teologia do Novo Testamento. George Eldon Ladd diz: o uso paulino de psuche, portanto da palavra alma, é mais próximo ao Antigo Testamento do que da literatura intertestamentária. Paulo nunca usa psuque como uma entidade separada da humanidade, nem ao menos insinua que a psuque possa sobreviver à morte do corpo. Psuque é vida entendida no contexto hebraico. Portanto, tudo aquilo que o Antigo Testamento ensina sobre o ser humano, que o ser humano é um todo indissociável e que as palavras que ela utiliza para designar a relação que o ser humano tem consigo próprio, com Deus e com os outros, através da palavra corpo, através da palavra alma e através da palavra espírito, não servem para que nós possamos dizer que o ser humano é um composto de três entidades, ou de três aspectos, ou de três funções. Não. São manifestações deste ser unitário que foi criado por Deus e que se manifesta a nível físico, a nível psíquico, a nível espiritual, a nível cognitivo, que interage com os outros como um ser um todo. Sem que tenha diversos aspectos dentro deste ser e que na morte esse ser, não se separam-se peças, nem se separam componentes. Ele nasce como um todo, ele é criado como um todo e ele morre como um todo. Portanto, quando se diz que a alma da Raquel saiu, o que se está a dizer é que ela cessou de respirar.
0: Muito bem. Muito obrigado, Artur. Penso que ficou muito claro e muito fundamentado a explicação a esta passagem que muitas vezes gera tantas dúvidas. Tenho a certeza que assim, que nos está a ver ou que nos está a ouvir, e se tinha esta dúvida, certamente ficou mais esclarecido. 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Uma vez mais, deixo-lhe o convite para participar no nosso Fórum Bíblico através do envio das suas perguntas ou das suas dúvidas para o nosso e-mail, já sabe, programas@novotempo.pt ou então, se preferir, por mensagem pelo WhatsApp ou através de uma SMS para o número 933-939291. Se nos está a ver no canal 186 da Mel ou no YouTube da Novo Tempo, continue por aqui e assista à restante programação deste canal. 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O programa de hoje termina assim aqui, mas voltamos a abrir o Fórum Bíblico na próxima semana, porque para cada pergunta que recebemos, há uma resposta que pode ser dada aqui. O encontro fica assim marcado. Nós esperamos por si. Até lá.
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0: Avançamos para as notícias nesta terça-feira, dia 21 de julho. O Ministro da Educação garantiu que nenhum estudante vai ficar prejudicado pelos erros no lançamento das notas dos exames nacionais e que a avaliação digital tem mais vantagens que justificam os riscos. Fernando Alexandre pediu desculpas públicas aos alunos e às famílias e assegurou que as falhas informáticas já foram praticamente ultrapassadas. Para acalmar o setor, o Governo anunciou a criação de uma época especial de exames em setembro para que ninguém perca o acesso ao ensino superior. O Ministro da Educação diz também que só teria lugar em risco se exames tivessem corrido muito mal. Fernando Alexandre diz sentir que cumpriu a missão e que reitera que quem decide o seu futuro é o Primeiro-Ministro. Entretanto, o prazo de inscrição para a segunda fase de geografia alargado devido a erro na avaliação, foi alargado devido a esse erro na avaliação, as classificações revistas serão enviadas às escolas ainda hoje. O Presidente da República, António José Seguro, iniciou esta terça-feira a sua primeira visita de Estado oficial, tendo escolhido Cabo Verde como destino. O chefe de Estado português aterra na cidade da Praia durante a tarde para uma viagem de 3 dias que visa reforçar as relações bilaterais entre os dois países. No plano regional, o Hospital de Sintra vai assumir uma centralidade reforçada na gestão das urgências da região. De acordo com a nova Presidente da Unidade Local de Saúde, Amadora Sintra, Sandra Cavaca, está em marcha um plano ambicioso para articular os cuidados primários com a linha SNS 24. O grande objetivo desta reestruturação é reduzir de forma drástica os atendimentos desnecessários nas urgências hospitalares. Na zona de Colares, destaca ainda para o constrangimento na circulação rodoviária devido a uma intervenção urgente dos serviços municipalizados de água e saneamento. Os SEMAS de Sintra alertam que os trabalhos no espaço público estão a condicionar o tráfego local, pelo que recomenda especial atenção aos desvios provisórios e sinalização no local. Quanto ao desporto, o Mundial já terminou, mas temos outras notícias na ordem do dia, Daniel Galay.
1: É isso mesmo, prepara-se já o Campeonato Nacional com as equipas na sua fase de estágio e o destaque hoje vai para o jogo e o Sporting, que fechou esta segunda-feira o estágio de pré-época no Algarve com mais 2 jogos de preparação. De manhã venceu o Portimonense por 1-0 com um gol de Daniel Bragança e no final do dia goleou o Estrasburgo por 7-0 numa partida que contou com um plantel totalmente renovado e onde 4 dos novos reforços puderam fazer o gosto ao pé.
0: Muito bem, e a fechar, no plano cultural, o Parque Urbano Felício Loureiro prepara-se para receber mais uma edição das Festas da Cidade de Queluz. O evento arranca já amanhã, quarta-feira, prolonga-se até domingo, com uma forte aposta em concertos e cinema ao ar livre. O programa conta com o apoio das associações locais e a entrada é gratuita. E é tudo quanto às notícias que marcam a atualidade.

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1: Prosseguimos este itinerário especial pelas descobertas arqueológicas do Egito que evidenciam factos narrados na Bíblia. No primeiro livro hebraico de Reis, capítulo 14, ou no segundo livro das Crónicas, no capítulo 12, é referida uma invasão militar egípcia no reinado do rei de Judá, Roboão, filho de Salomão. O episódio é descrito como tendo sido perpetrado por Sisaque, rei do Egito, que marchou contra Jerusalém e tomou os tesouros do templo e da casa real, e tirou todos os escudos de ouro que Salomão tinha feito e levou tudo. Como não havia qualquer referência a um faraó de nome Sisaque nos textos clássicos, os académicos do século XIX consideraram a informação bíblica como uma narrativa fantasiosa. Na verdade, até à descoberta da Pedra da Roseta, em 1799, ninguém sabia ler os milhares de hieróglifos gravados e pintados nas paredes dos templos e dos túmulos do Val do Nilo, e retirar as informações históricas que eles continham. Por esse motivo, era impossível saber se existia algum faraó desconhecido dos relatos clássicos com o nome de Sisaque. Foi graças a Jean Champollion, o francês que decifrou a Pedra da Roseta, em 1822, finalmente foi possível ler e interpretar a antiga escrita hieroglífica. Naturalmente, que não passaram muitas décadas após a tradução deste alfabeto para se descobrir a múmia de um faraó de nome Sheshonq ou Shoshenq, cujo termo transliterado para a língua semita se aproxima foneticamente do nome bíblico de Sisaque ou Shishak. Na época em que esta primeira referência escrita foi descoberta e traduzida, só sabíamos da existência do Sheshonq que fundou a 22ª dinastia, chamada de Bubastita, devido à sua proveniência da cidade líbia de Bubastis. Ele vinha mencionado igualmente numa lista de reis compilada pelo sacerdote egípcio Maneton no século III a.C., durante o período helenístico. Contudo, de lá para cá, foram descobertos os hieróglifos gravados de mais 4 Sheshonqs nessa dinastia e na seguinte. E embora haja quem discute esta questão em pormenor, é provável que as referências históricas bíblicas se refiram apenas ao Sheshonq I, pois o seu governo durou entre 945 e 922 a.C., coincidindo cronologicamente com a referência bíblica à invasão no 5º ano do reinado de Roboão, por volta de 926-925 a.C. Além disso, um outro relato do 2º livro de Reis, no capítulo 11, indica que Sisaque forneceu refúgio a Jeroboão, o primeiro monarca do Reino do Norte, de Israel, que governou por volta de 932 e 914 a.C., fugindo de Salomão, durante os últimos anos do seu reinado, o que recua ainda mais a datação. Sheshonq I não foi um conquistador modesto, aliás, como todos os faraós egípcios. Tendo deixado gravado para a posteridade, numa porta lateral do templo de Amon, em Karnak, um relato muito exagerado das suas vitórias militares. Nesse relevo parietal, o faraó é representado numa figura de grande tamanho, usando a coroa do Alto e do Baixo Egito, simbolizando o seu domínio sobre todo o Egito. Está armado com um bastão, um símbolo de autoridade, enquanto segura alguns prisioneiros pelos cabelos, uma representação clássica de subjugação dos inimigos. O verdadeiro conteúdo da inscrição é essencialmente político e teológico, proclamando a graça do deus Amon para com o rei e realçando o seu poder. Ladeiam-no o desenho de 175 prisioneiros ajoelhados e com as mãos atadas, com o respectivo nome, identificando cada cidade ou região conquistada, inscrito em hieróglifos. Infelizmente, apenas 127 cartelas toponímicas destas podem ser lidas, parcial ou integralmente. E entre esses nomes encontram-se localidades mencionadas na Bíblia, como Megido, Jezreel, Ashkelon, Kiriat Jearim, Gibeon e outras mais indefinidas ou não localizáveis, que nos proporcionam um mapa dos possíveis locais que o faraó conquistou na sua campanha militar na Canaã. Quando em 1828 se fez a primeira leitura desta extensa inscrição desgastada, os estudiosos imediatamente a conectaram com a narrativa bíblica, porque ela constituía um possível testemunho externo que corroborava a invasão egípcia relatada nas crónicas judaicas. Contudo, este relato gravado na parede do templo não é um registro histórico rigoroso. É preciso recordar que estas listagens de conquistas eram muito frequentes e que os faraós recorriam repetidamente a locais conhecidos em relatos anteriores. Locais que eram relevantes nas relações internacionais e que eram incluídos aqui apenas com fins propagandísticos, para mostrar um domínio muito além da realidade. Sabemos que, por razões logísticas, era impossível que 175 grandes cidades tivessem sido verdadeiramente conquistadas pelo exército egípcio, pois os relatos tradicionais dos faraós mencionam assédios e cercos militares a aglomerados populacionais que demoravam e duravam mais de 2 anos. Mas se nem todas as cidades registadas foram destruídas no curso das campanhas militares deste faraó, como é que podemos saber aquelas que foram, se é que foram? Esta inscrição de Karnak, de Sheshonq I, contém muitos traços históricos verídicos, mas o facto de existirem tantas incertezas na sua interpretação requer prudência e obriga a uma profunda análise crítica do registro escrito, o que leva inúmeros investigadores a terem precauções na responsabilização de Sheshonq I pelo ataque a Jerusalém. Eles duvidam mesmo da semelhança superficial entre o nome Shishak e Sheshonq. Consideram que são dois termos filologicamente diferentes. Por outro lado, os autores lembram o problema da inscrição do portal de Karnak não mencionar qualquer campanha de Sheshonq I em Jerusalém. Enquanto a descrição bíblica da campanha de Sisak visa claramente Judá e Jerusalém. Portanto, consideram que podemos estar a falar de duas campanhas bem diferentes. Mas Jerusalém pode não vir mencionada na lista por ser uma das 50 cartelas elegíveis. Mas a presença de outras cidades na região sugere que esta campanha incluiu áreas perfeitamente controladas por Israel e por Judá. Mesmo sabendo que não existe uma única inscrição direta confirmando o saque de Sheshonq I a Jerusalém, vários achados arqueológicos mostram sinais de destruição, de mudanças ocupacionais nesse período em outras cidades judaicas mencionadas na dita listagem de Sheshonq I, como Megido, Gezer, Arad ou Siquém. Em Tel Megido há mesmo um achado arqueológico comprovativo dessa campanha militar, descoberto pela equipa da Universidade de Chicago em 1925, correspondente ao fragmento de uma estela de calcário com o nome do faraó, Sheshonq I. Apesar de ter sido encontrada fora de contexto, ela tem sido interpretada como parte de uma grande estela real, erguida pelo monarca egípcio como sinal de posse e domínio. Embora nem a Bíblia, nem as fontes egípcias sejam explícitas sobre os objetivos da campanha de Sheshonq I, muitos estudiosos sugerem que nesse período o Egito buscava restaurar a sua influência sobre a Canaã. A invasão dos reinos de Israel e Judá pode ser vista como parte dessa política expansionista egípcia. Mas alguns defendem que o objetivo era o acesso às minas de cobre do Vale de Arava. Após o colapso da Idade do Bronze, o Egito nunca mais conseguiu aceder a estas minas, que agora eram controladas pelos nómadas edomitas, a quem foram forçados a comprar o valioso metal. Mas com a ascensão da 22ª dinastia, sob o comando de Sheshonq I, o Egito conseguiu alterar esta situação. Confirmando-se esta hipótese, o ataque de Sheshonq I à região de Judá pode ter sido uma tentativa de reafirmar o domínio sobre os reinos levantinos e recuperar o controle do comércio do cobre. Após a morte do rei Salomão, o reino de Israel dividiu-se em dois, Israel ao norte e Judá ao sul, o que pode ter facilitado a invasão de Shishak, que encontrou em Judá uma nação enfraquecida e vulnerável, como vem descrito na Bíblia. O segundo livro de Crónicas, capítulo 12, confirma que a cidade de Jerusalém não terá sido saqueada, nem destruída, e Roboão até foi mantido no trono, mas teve de tornar-se servo do faraó. Há várias questões que realmente permanecem abertas, mas a maioria dos estudiosos concorda que a invasão descrita na Bíblia e a campanha registada no portal Bubastita de Karnak se referem ao mesmo evento histórico. A Estela de Megido pode ser uma dessas evidências arqueológicas mais claras que ajudam a estabelecer essa conexão entre os registros históricos egípcios e o relato bíblico, tornando a campanha de Shishak um dos primeiros eventos na Bíblia que pode ser datado com precisão, usando fontes externas, ajudando os arqueólogos e historiadores a criar uma linha do tempo mais precisa dos eventos bíblicos e entender melhor a interação entre o Egito e os reinos de Israel e Judá neste período. No próximo encontro, aqui na RCS, continuaremos com mais apontamentos arqueológicos desta viagem ao Egito, onde há muitas pedras gravadas que nos lembram que o passado não se apaga, mas permanece gravado na pedra.
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Guglielmo Marconi fez ontem anos que faleceu em Roma, a 20 de julho de 1937, Guilherme Marconi, vitimado por um ataque cardíaco. Filho de pai italiano e de mãe irlandesa, nasceu em Bolonha, na Itália, no dia 25 de abril de 1874. O nome deste grande físico italiano ficou conhecido em todo o mundo como um pioneiro da rádio e o seu inventor oficial. Com efeito, Marconi foi o primeiro a realizar ligações por meio de ondas hertzianas. Como tantos outros grandes cientistas, Marconi teve de enfrentar muito cedo a discrepância entre os seus interesses espontâneos e os métodos de ensino convencionais. Na escola, era um aluno irregular que os professores puniam com más notas e repreensões. Mas a mãe acreditava no talento do filho, estimulava o seu interesse espontâneo pela física e defendia-o nas divergências com os professores. Por essa razão, convenceu o marido a apoiar os estudos especializados do filho, que passou a ter lições privadas com o professor Augusto Righi, um físico de talento. Este, ao ver as enormes possibilidades do seu aluno, convenceu o pai Marconi a custear a instalação de um pequeno laboratório no sótão da casa, onde o Guilherme começou a aprender o que ainda não figurava nos livros da época. Aos 20 anos, Marconi decidiu desenvolver as descobertas do físico alemão Rudolf Henrich Hertz, publicadas 7 anos antes, em 1888. Usando as ondas eletromagnéticas de rádio Hertz, Marconi trabalhou para encontrar um processo de telegrafia sem fio, o que conseguiu aos 23 anos. Em 1901, com 27 anos de idade, provou que as ondas sem fio não eram afetadas pela curvatura da Terra, como então se acreditava. Em 1909, obteve o Prémio Nobel da Física. As tentativas de Marconi em utilizar aparelhos transmissores de ondas curtas, a partir de 1916, levaram-na à realização, em 1920, da primeira rede intercontinental de comunicação por rádio. Nos dias de hoje, não precisamos de fios para enviar uma mensagem a alguém em qualquer parte do mundo. Mas a questão colocada por Ethel Roaming Fuller é muito pertinente neste contexto. Se os finos dedos do operador de rádio podem enviar para o ar uma melodia nas horas da noite, esta chega a continentes e oceanos. Se as cristalinas notas de um violino atravessam montanhas, se os cânticos como rosas carmesins espalham perfumes no ar, porque se admiram os mortais de que Deus ouça as orações. 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
1: Seja bem-vindo, seja bem-vinda. Estamos a iniciar o Palavras e Virtudes de hoje. Este é o nosso habitual encontro semanal aqui no canal Novo Tempo Portugal. Se é a primeira vez que está na nossa companhia, seja também bem-vindo ou bem-vinda. Eu sou o Jorge Machado, estou aqui para convidá-lo a percorrer conosco mais uma etapa na descoberta do sentido ou do sentido das palavras que traduzem as virtudes que engrandecem a vida. A palavra escolhida para a reflexão de hoje é inteligência. E começo já com algumas interrogações que, embora pareçam simples, acompanham a humanidade desde o início dos tempos. Por exemplo, por que razão tantas vezes nos questionamos? Por que fazemos perguntas? Por que agimos das mais variadas formas perante o mesmo desafio? Por que fazemos escolhas das mais triviais às mais complicadas? Afinal, qual a razão desta nossa sede incessante de conhecimento? Porque pensamos, porque falamos, porque amamos, porque analisamos? Ou, em última análise, porque estamos aqui? A resposta a todas estas perguntas reside numa única verdade. Todos, sem exceção, todos, possuímos aquilo que chamamos de inteligência. Mas, antes de nos debruçarmos sobre este complexo e fascinante tema, permita-me que lhe apresente a revista Esperança. 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Retomamos agora o ponto onde ficamos, falo-lhe de inteligência. E dizia eu que todos somos seres inteligentes. Ninguém o pode negar. Mas, então, o que significa ser inteligente? Com mais ou menos dificuldade, está ao nosso alcance encontrar uma ou mais definições sobre inteligência ou sobre o que é ser inteligente. Bom, ser inteligente não é apenas resolver contas ou guardar dados, mas sim saber ordenar o pensamento e agir com propósito perante aquilo que é desconhecido. Todos os desejos, impulsos e comportamentos humanos devem-se ao facto de sermos isso mesmo, inteligentes. A inteligência atua como uma bússola que orienta os nossos instintos e a raiz de cada ambição que vai moldando a nossa jornada. Vamos pensar a inteligência começando por alguns detalhes sobre a origem desta palavra. A palavra inteligência nasceu do particípio presente do verbo latino interlegere. Ela é composta pelo prefixo inter, que significa entre, mais o verbo legere, que significa juntar. Mas também pode significar escolher. Deste modo, interlegere quer dizer escolher entre, Ou seja, traduz a ideia de reunir várias opções para uma escolha. É interessante que o mesmo verbo latino leggere também pode ter o significado de ler, pressupondo-se que ler é escolher, juntar letras, palavras e perceber o significado. Neste contexto, ser inteligente é saber escolher a melhor opção entre várias, mas também saber fazer a leitura correta do que temos diante de nós, ou seja, analisar com profundidade. Uma pessoa inteligente é aquela que é capaz de separar o essencial do dispensável, o valioso do que é fútil, e sabe diferenciar aquilo que é apropriado para desenvolver uma determinada atividade daquilo que é desnecessário para a mesma. De maneira concisa, será cabível então afirmar-se que as capacidades como de raciocinar, discernir e compreender pertencem àquilo que designamos por inteligência. Hoje é comum falarmos e ouvirmos falar acerca de inteligência artificial. Ela própria é fruto da inteligência humana. Foi criada pelo homem e continua por ele a ser desenvolvida. Na atualidade, o seu desenvolvimento foi tal que todos ficamos abismados pela sua capacidade de resposta e pela rapidez com que opera, ultrapassando largamente o desempenho humano. Ela processa bilhões de dados em segundos, identifica padrões invisíveis ao olho humano e executa tarefas repetitivas com precisão absoluta. Atualmente, muito se discute sobre os prós e os contras da inteligência artificial. Milhões de estudantes já a utilizaram e continuam a utilizar para simplificar os seus deveres escolares, obtendo respostas rápidas, sem grande esforço intelectual. Na prática, a inteligência artificial acaba por ser uma espécie, eu diria, entre aspas, de cérebro auxiliar, que não temos ou que temos sempre à mão, capaz de processar informações com uma velocidade incrível. Por isso, hoje, são muitos aqueles que se interrogam, tal como eu, e se calhar você também, da seguinte maneira: se colocássemos numa balança os benefícios e os perigos da inteligência artificial, para que lado penderia o prato da balança? O equilíbrio atual da inteligência artificial é assim posto em causa. Enquanto se apresenta como uma ferramenta de grande utilidade, surge também como uma ameaça sem precedentes à nossa própria segurança. A grande questão não reside apenas na eficácia dessa ferramenta, mas em saber até que ponto esta dependência tecnológica pode influenciar a essência da pessoa humana. Existe, na verdade, um risco real de que a dependência de sistemas puramente lógicos nos influencie de tal modo, tornando-nos indivíduos cada vez mais frios, calculistas e menos sensíveis. Ao confiar o pensamento e a resolução de problemas a processamentos artificiais, corremos o risco de atrofiar a profundidade do sentir humano e de permitir que a frieza dos dados influencie as nossas emoções. Nesse âmbito, existe um risco real que a busca excessiva de conteúdos na inteligência artificial sobre a fé e a espiritualidade substitua a busca de Deus, desviando a pessoa do estudo da sua palavra. No desenvolvimento da vida espiritual, nada, absolutamente nada, pode substituir a palavra de Deus. É na busca diária da palavra de Deus, em oração e num tempo de profunda quietude, que nos tornamos capazes de ouvir a voz de Deus. O que acabei de afirmar está de acordo com o pensamento divino. Ouça o que a Bíblia tem para para nos dizer. Porque a palavra de Deus é viva e eficaz, e mais penetrante do que espada alguma de dois gumes, e penetra até a divisão da alma e do espírito e das juntas e medulas, e é apta para discernir os pensamentos e as intenções do coração. Percebemos bem, é isto, e isto é exatamente o que nenhuma outra inteligência consegue fazer. A palavra que acabei de citar encontra-se no capítulo 14 do livro de Hebreus. Se tem a sua Bíblia consigo, bom, convido agora a refletir nesse texto, enquanto vamos fazer a nossa habitual pausa para um intervalo. Então, até já.
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1: Estamos de volta à sua companhia e ao Palavras e Virtudes. 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Entre aquilo que nos distingue das outras espécies, a inteligência será o fator mais evidente. São notórias nos outros animais formas rudimentares de habilidades e capacidades que nos surpreendem, mas eles não se aproximam à nossa sofisticação mental. Sim, eles, como nós, foram criados por um Deus inteligente, mas nenhum deles foi criado à imagem e à semelhança de Deus. E é isso que faz toda a diferença. Adão, o primeiro humano, não era, como muitos querem fazer crer, um tipo de homem das cavernas, obtuso e com uma aparência animalesca. Ao contrário, era primoroso fisicamente, moralmente e intelectualmente. Tinha capacidade para se comunicar, inteligência para entender e cumprir as ordens. Todas estas características estão bem evidenciadas no relato do primeiro livro da Bíblia, o Gênesis, o livro das origens. A partir do capítulo 2 de Gênesis, vemos Deus interagindo com o homem. O mesmo não aconteceu com os outros animais criados por Deus. Ali em Gênesis é também referido que foi o homem quem começou a dar nome a todos os animais, e isso era uma tarefa complexa que exigia ponderação sobre as características de cada um desses animais. Segundo a Bíblia Sagrada, a verdadeira história da nossa origem não condiz com outras teorias que defendem a ideia de que o ser humano é o resultado de milénios de evolução a partir de criaturas inferiores. Não. A busca pela compreensão da origem humana tem sido

divina. O maior argumento a favor desta tese não reside apenas no que nos rodeia, mas no cérebro humano. O cérebro humano, criado por Deus com todo o seu fascínio e complexidade, continua a desafiar as mentes mais perspicazes. Não existe na natureza nem na tecnologia mais avançada algo que se compare à arquitetura cerebral. Com mais de 85 mil milhões de neurónios e bilhões de conexões, o cérebro não é apenas um órgão de processamento de dados. É um sistema dinâmico que gera consciência, moralidade e criatividade. É evidente que o cérebro e a inteligência humana compensam as nossas limitações físicas. Comparado a algumas outras espécies, o ser humano é mais lento, mais fraco e possui sentidos como a visão, a audição e o olfato substancialmente menos desenvolvidos. O instinto é uma capacidade bem presente na vida animal. E ao contrário das diferentes espécies, a inteligência é o único meio que possuímos para dominar os nossos instintos. Certamente, esta inteligência que nos distingue não é resultado de um puro capricho da natureza, nem é por um mero acaso que nós humanos somos capazes de domesticar animais, criar projetos arquitetónicos, construir pontes, barragens, arranha-céus, cruzar os oceanos em poucas horas, construindo naves espaciais, voando à velocidade do som e comunicar-nos usando os mais diversos e sofisticados meios de comunicação, tais como os satélites que povoam o espaço. Perguntamos, que resposta temos para tudo isto? Pois é, a explicação para a profundidade da inteligência humana encontra-se na razoabilidade das Escrituras Sagradas. De modo acessível a qualquer intelecto, o texto bíblico de Gênesis capítulo 1 revela que a origem dessa sofisticação é o poder de Deus, cuja natureza transcende a nossa própria faculdade de compreensão. A resposta mais simples que temos para tudo isso é que vem daquele que nos criou. Criou, pois, Deus, o homem, à sua imagem e à sua semelhança. Deus o criou, homem e mulher os criou. De todas as criaturas viventes, só o homem, só ao homem foi dada a capacidade de conhecer, amar o seu Criador. Somente nós, seres humanos, somos chamados a uma aliança com Deus, fruto da sua infinita graça. Podemos adorá-lo, podemos falar com ele, podemos, em oração, abrir-lhe o nosso coração, contar-lhe tudo a nosso respeito e buscarmos as suas respostas através do seu livro, escrito em linguagem humana, mas por homens que ele próprio inspirou ou separou. A vastidão do universo e a perfeição da natureza proclamam de forma silenciosa e magnífica a glória do Criador. No entanto, entre todas as maravilhas do mundo, há uma criatura que ocupa um lugar único no coração de Deus, o ser humano. Somos as únicas criaturas no planeta que Deus quis para si, não como peças de uma engrenagem, mas como pessoas que podem falar com o seu Criador. Deus apela à nossa inteligência quando nos diz: e buscar-me-eis e me achareis quando me buscardes de todo o vosso coração. Podemos ler esta palavra no livro de Jeremias, no capítulo 29 e no versículo 13. Diferente das estrelas que seguem as suas órbitas ou dos animais que obedecem ao instinto, nós fomos formados ou fomos dotados, aliás, com o risco e o privilégio da liberdade. Deus, em sua infinita bondade, escolheu desejar a nossa resposta.

0: gosta. Ele não nos impõe a sua presença. Ele convida-nos, pergunta-nos, solicita. Por termos a imagem de Deus, cada um de nós tem a dignidade de pessoa. Embora criados do pó da terra, não somos apenas alguma coisa, mas alguém, seres inteligentes, capazes de nos conhecermos e de nos doarmos, doarmos livremente. Somente nós, criados à semelhança de Deus, podemos partilhar uns com os outros uma porção do seu ilimitado amor. Sim, estimado amigo, fomos criados para viver, para dar e receber. Principalmente para amar. E aí, bom, aí reside a razão fundamental da nossa inteligência e da dignidade humana. Deus, afinal, nos fez diferentes de tudo o que existe, de tudo o que Ele criou. Apenas a seres inteligentes como o ser humano pode ser ordenado: amarás o Senhor teu Deus de todo o teu coração, de toda a tua alma, de todo o teu pensamento, e amarás o teu próximo. Amar de todo o pensamento implica que o amor não é apenas um instinto ou impulso, mas um ato deliberado que envolve o discernimento. Estamos a chegar, assim, ao final deste nosso encontro. Foi com muita satisfação que tive o privilégio de estar consigo. Mas não me vou despedir de si sem voltar a falar-lhe deste guia de estudo sobre o Espírito Santo. Este manual é inteiramente gratuito e vai certamente surpreendê-lo pelo seu conteúdo acerca do modo como Deus interage conosco. E hoje falávamos exatamente de inteligência e descobrimos que este Deus inteligente, onde nós não podemos sequer alcançar o que Ele realmente representa em todo o universo, que preenche, é fruto exatamente, a compreensão será fruto exatamente do Espírito Santo. 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Se nos foi dada a capacidade de compreender algo acerca do universo e do seu Criador, é para que esta compreensão culmine na conclusão mais lógica e sublime de todas, a de que nada faz mais sentido do que amar a Deus e ao próximo. Fique bem, receba a bênção de Deus. Prometo voltar na próxima semana para mais um Palavras e Virtudes. Em nome de toda a equipa que produziu e realizou este programa, o nosso sincero muito obrigado. Então, até à próxima semana.
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2: Olá, seja bem-vindo a mais um episódio do Pensar em Voz Alta. Hoje vamos falar sobre algo que atravessa toda a nossa vida. Às vezes com risos, outras com lágrimas. Os tipos de amigos. Quantos tipos de amizade cabem dentro de uma vida? Mais do que pensamos. Aristóteles lá atrás já dizia que existem três grandes motivações que definem as amizades. Aquelas que nascem da utilidade, as que vivem do prazer da companhia e as que se baseiam na virtude, ou seja, no apreço profundo pelo caráter do outro. As primeiras, as de utilidade, são práticas. Trocam-se favores, resolvem-se coisas, há benefício mútuo. Quando deixa de haver vantagem, muitas vezes, a amizade esfria. As de prazer são leves, divertidas, feitas de gargalhadas e afinidades. São boas, mas não costumam resistir ao tempo ou às mudanças do gosto. Quando o riso acaba, a ligação tende a desaparecer. Já as amizades por virtude, essas são raras. Demoram a nascer, exigem tempo, entrega, vulnerabilidade. Mas quando florescem, sustentam-nos nos dias bons e principalmente nos dias maus. Conhecem os nossos defeitos e amam-nos mesmo assim. Essas não se compram, constroem-se e duram. Mas Aristóteles não foi o único a tentar compreender os laços da amizade. Mário Gonçalves Viana, que é o nome que vocês já ouviram várias vezes, o autor do livro Psicologia da Amizade, pedagogo português, propõe uma forma de olhar para os amigos. Ele fala dos amigos camaradas, dos amigos de café, dos interesseiros, dos conhecidos e dos amigos da alma. Os camaradas são os companheiros de estrada. Partilham contextos connosco, fases da vida, desafios. Os amigos de café são aqueles das conversas boas, das pausas partilhadas, da leveza. Os interesseiros, bem, esses aproximam-se para obter algo e desaparecem quando já não precisam. Os conhecidos são gentis, presentes no círculo social, mas não tocam o coração. E os da alma? Ah, esses são raríssimos. Entram no silêncio da nossa dor, celebram as pequenas vitórias e não precisam de muitas palavras para nos compreender. Talvez, ao ouvires isso, estejas a pensar nos teus próprios amigos. Quem são os da alma? Quem são os de café? Quem foste tu para os outros? E sabes, não é errado ter amizades leves, superficiais, passageiras. Nem toda amizade precisa de durar uma vida. Nem toda amizade vai durar uma vida. Mas toda amizade, mesmo que breve, tem algo a nos ensinar. E assim, há algo que preciso dizer com o coração inteiro. Podemos e devemos ter bons amigos, cuidar deles e sermos amigos também. Mas há um amigo que está acima de todos. Jesus é o único de quem podemos depender sem medo. O único em quem podemos depositar expectativas sem sermos esmagados pela frustração. Porque se já vimos que algumas amizades são passageiras, e até mesmo os amigos da alma, que são amizades que duram, também podem falhar connosco, então significa que devemos entender que as pessoas, na sua imperfeição, podem falhar connosco, assim como nós também podemos falhar com elas. Então, não é uma relação de dependência, mas uma relação de amizade saudável que deve existir. E eu falo de Jesus como o amigo da alma que todos deveriam ter porque ele é o único que não falha. E dele sim, nós podemos depender. Ele não nos decepciona, isso não significa que ele vai fazer sempre a nossa vontade, mas ele faz sempre o que é o melhor para nós. Enquanto todos podem falhar, e nós também, ele nunca falha. Neste mundo, onde os laços se desfazem com tanta facilidade, que possamos cultivar amizades verdadeiras, mas que, acima de tudo, encontremos em Jesus o amigo fiel, constante e eterno. Aquele que conhece a nossa alma e, ainda assim, não vai embora. Muito obrigada por me acompanhar em mais um Pensamento em Voz Alta. Não te esqueças que um pensamento pode mudar um dia e um dia pode mudar uma vida. Até o próximo episódio!
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1: Oi, tudo bem? Está começando o programa Comportamento aqui na Rádio Novo Tempo. Meu nome é Aline Carvalho e aqui no Comportamento nós temos interesse em te ajudar, porque nós temos profissionais que vão trazer um novo olhar para o seu problema, um novo direcionamento, talvez, e conselhos para te ajudar a resolver os seus problemas e as suas dificuldades. Hoje, quem está aqui com a gente é a doutora Rosana. Oi, Rosana, que bom que você voltou aqui ao Comportamento para a gente compartilhar mais uma história. E a história de hoje é de uma ouvinte que conta que, quando tinha 15 anos, conheceu um rapaz, um moço na sala de aula, e eles começaram a se conhecer, mas ele tinha namorada. E, enfim, essa namorada dele ficou grávida, ela acabou se afastando, foi viver a vida dela, se casou e agora o esposo dela veio a falecer. Ela disse que realmente amava o esposo e que sente falta dele, mas agora que ela está viúva, esse rapaz que ela conheceu lá quando tinha 15 anos voltou a fazer contato com ela. Ele já não está mais casado e eles sempre se falam por telefone. Ela disse que sente alguma coisa por ele, mas sabe que Deus não aprova esse relacionamento. Ela clama todos os dias para que ela não sinta amor por ele, porque ele vive

0: em adultério com várias mulheres. E ainda liga para ela e conta todas as experiências que ele tem com essas outras mulheres. Ela pede a nossa ajuda porque ela realmente não sabe o que fazer, Rosana. Como você poderia ajudar essa nossa ouvinte?
1: Olá, Aline. Olá, queridos ouvintes do programa Comportamento. Que Deus abençoe a sua vida. Querida amiga, você nos conta a sua história, já nos trazendo aqui nas entrelinhas a resposta. Mas nós queremos te aconselhar e te apoiar aqui para que você tenha uma vida plena. Biblicamente falando, seu esposo faleceu, você é uma viúva, você pode em qualquer momento recomeçar sua vida. Pode conhecer um homem que tenha o coração, segundo o coração de Deus, e que te fará muito feliz. Então eu quero dizer a você, querida amiga, prossiga em cima daquilo que você sabe que Deus tem para você. Você mesma diz que confessa que sente muito amor por ele, mas que você tem certeza que Deus não aprova o relacionamento. Por quê? Deus não é contra o amor, mas ele é a favor do amor verdadeiro. E eu vou te dizer, não comece uma vida em cima de um adultério. Um homem que veio novamente, após tantos anos, querida amiga, lhe fazer a mesma proposta ou até pior, onde ele já diz claramente para você que ele vive em adultério, que ele vive com outras mulheres, e ele te liga e ainda te conta tudo. Minha sugestão para você, eu não posso decidir por você. O controle do volante da sua vida está em suas mãos, mas eu posso lhe dar uma sugestão de dizer a você, corte vínculo com esse seu passado e peça a Deus o novo de Deus. Você conhece a palavra de Deus, você tem uma vida pela frente, tem uma história de dor, mas tem um Deus que cura a dor. Que Deus abençoe a sua vida, que você possa prosseguir olhando para frente e não para trás, pois lá na frente o Senhor tem planos de paz para dar o fim que você deseja e não de mal. Um grande abraço no seu coração, com grandes bênçãos.
0: Muito obrigada, Rosana, pelo seu aconselhamento, por sua resposta a essa história que a nossa ouvinte enviou. Muito obrigada pela companhia no programa de hoje e até o próximo programa. Tchau!
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1: Eu sou o Pedro, estou ligado a Odivelas e gostaria de saber porque é que a água do mar é azul se a água é incolor.
2: Pois é, quando pensamos que a água do mar é azul porque reflete a cor do céu, estamos enganados. A luz solar que nós vemos é o resultado de todas as cores do arco-íris juntas. Cada uma dessas 7 cores tem ondas eletromagnéticas diferentes com quantidades diferentes de energia luminosa. Assim, uma grande quantidade de água, como a dos oceanos, funciona como um filtro da luz solar. A luz vermelha é rapidamente absorvida nos primeiros 4 metros a partir da superfície. A luz laranja é absorvida por volta dos 25 metros de profundidade. A luz amarela por volta dos 51 metros. E a luz verde e violeta são absorvidas a cerca de 107 a 113 metros de profundidade. E agora podem perguntar, e a luz azul? A luz azul penetra mais profundamente a cerca de 250 metros de profundidade. A luz azul não é absorvida como as outras cores, mas é refletida para a superfície e assim vemos o mar azul. Se também quiseres fazer uma pergunta, já sabes. Fazes a pergunta para programas@radiorcs.pt. Até à próxima!

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1: É bom estar contigo olhando para a palavra de Deus, olhando para promessas, olhando para o amor de Deus, mas olhando também para as advertências que Deus nos faz. E o nosso texto de hoje é uma dessas advertências. No capítulo 21 e no verso 9 do livro de Provérbios, o Senhor diz-nos assim, mas isto porque isto adapta-se tanto para um lado quanto para o outro. Presta atenção. Mais vale morar num canto do terraço que viver com mulher quesilenta em casa ampla. Ou seja, mais vale muitas vezes vivermos numa casa humilde do que termos uma grande casa onde existem continuamente dissensões entre marido e mulher. Não são só as senhoras que são quesilentas, que procuram, como dizem os brasileiros, pelo em ovo, que andam à procura de qualquer motivo para recriminar, para apontar, para barafustar, porque não nada está bem feito, porque deixou as coisas desarrumadas, etc., por aí fora. Prezado amigo, prezada amiga, quando nós temos um espírito de entreajuda dentro de casa, quando nós temos um espírito de compreensão dentro de casa, quando nós temos um espírito de verdadeiro amor dentro de casa, nada disto acontece. Não existem estas coisas quesilentas, não existem estas quesilhas, não existe este procurar apontar erros. Nós procuraremos, se temos os erros, corrigir os erros para que os relacionamentos se tornem mais fáceis, porque afinal de contas, a vida entre marido e mulher é uma vida de adaptação. E se eventualmente temos esta característica, quem sabe seja a altura de nós pararmos e pensarmos, como é que isto está a afetar a minha relação? Como é que isto está a afetar a minha relação com a minha mulher, com os meus filhos, com o meu marido? Pensa nisso e procura pedir a ajuda de Deus, porque Ele de certeza absoluta te vai ajudar a corrigir se tu tens esta característicazinha muito má.
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5: Ora bem, cheira a férias, mas não é para todos. Para os mais novos, certamente que sim. Então, é motivo de alegria, mas também pode ser assim um drama. É que eles estão de férias e os pais estão a trabalhar. E agora? É este o tema que vamos trazer, então, a este apontamento de hoje da Parentalidade Positiva com a nossa orientadora parental, Carla Escada. Olá, Carla, bem-vinda mais uma vez.
6: Olá, Sara, bom dia a todos os ouvintes. Muito obrigada por mais uma vez me receberem aqui neste espaço da parentalidade.
5: E acho que estamos mesmo a precisar destes conselhos, porque os mais novos já estão de férias, os pais ainda não. O que fazer para garantir que os pais não enlouquecem?
6: Boa pergunta, Sara. Então, esta é de facto uma fase muito exigente, porque a maioria das crianças já estão de férias, tirando os que estão a fazer exames ainda no secundário, mas esses também à partida são mais autónomos. Agora, os pequeninos já estão todos de férias e os pais ou estão de férias, mas não vão estar o verão todo, ou ainda têm que esperar mais algum tempo até estar de férias e, portanto, esta é uma fase muito exigente para as famílias, porque, por um lado, é preciso gerir, mesmo que as crianças estejam no ATL,

0: as atividades de férias, mas o que acontece no dia a dia é efetivamente diferente daquilo que acontece no dia a dia enquanto estão nas aulas.
1: Há uma mudança de rotinas, não é?
0: Exatamente, exatamente. E é preciso haver esta adaptação. É importante que as rotinas existam, como nós vamos falando aqui na nossa rúbrica, mas nesta fase é importante também encontrar o equilíbrio entre manter as rotinas e, especialmente, se as crianças estão em atividades de férias, precisam manter as rotinas da hora de ir para a cama, o tempo, a duração da noite de sono, ter um sono e um descanso de qualidade para que no dia a seguir estejam com disposição para mais um dia de brincadeira e de atividades e de praias e afins. Mas é importante que também na família haja um ajuste para que se marque a diferença. Porque se continuarmos a ser rígidos em tudo, então qual é a diferença do tempo de férias para o tempo de aulas? Então é preciso encontrar aqui um equilíbrio. E como tudo, encontrar este equilíbrio não é fácil. E então eu hoje trago aqui três pontos que considero importantes para ajudar os pais a que nesta fase consigam encontrar este equilíbrio para si próprios, e estando os pais em equilíbrio já sabemos que os filhos também vão estar muito melhor e muito mais disponíveis também para esta fase. Então, o primeiro ponto que eu gostaria de trazer é a organização. É como tudo, eu sou uma pessoa de organização e considero mesmo que é imprescindível na vida de qualquer família, na vida de qualquer mãe, de qualquer pai, ter uma boa organização. Então, o que é esta organização em tempo de férias? Então, a mãe ou o pai estão a trabalhar, os filhos estão em casa ou estão nas atividades. Como é que podemos aligeirar aqui este momento com organização? Vamos olhar para a rede de apoio que temos. Temos família por perto que possa ir buscar as crianças mais cedo à escola do que é habitual em tempo de aulas. Temos outros pais que até têm horários mais flexíveis ou que saem mais cedo do trabalho e podem levar os filhos mais cedo para casa ou irem brincar a casa uns dos outros, ou um dos pais ainda passar pelo parque com as outras crianças. E, portanto, vamos olhar à nossa volta. Há um ditado que eu gosto muito de ter sempre presente, é um ditado africano que diz que é preciso uma aldeia para criar uma criança. E, portanto, vamos olhar para a nossa aldeia. Todos nós temos, há quem tem aldeias maiores, há quem tem aldeias mais pequeninas, mas vamos olhar para essa nossa aldeia de maneira a proporcionar efetivamente dias diferentes e especiais aos nossos filhos. E isso vai aligeirar também o nosso dia. E depois há uma outra sugestão que eu quero deixar a nível de organização, que é conversar com eles. Ver, imaginem que são aquelas crianças que não estão no ATL, não estão em atividades, estão mesmo por casa, porque o pai ou a mãe estão em teletrabalho e permite que as crianças estejam por casa. Então, se os deixarmos em roda livre, a determinada altura eles estão aborrecidos, já não sabem o que é que hão de fazer, os dias começam a ser demasiado longos para todos. Então vamos sentar-nos com eles, vamos fazer uma reunião de família e vamos definir um mapa de atividades. Se as crianças estão em casa, então podem ter tarefas acrescidas que em tempo de aulas não têm. Por exemplo, fazer a sua própria cama, arrumar o quarto, arrumar a louça lavada da máquina, pôr a mesa para as refeições. Isto de acordo com a idade das crianças, ajustar este tipo de tarefas, mas podemos e devemos dar-lhes mais tarefas nesta altura, porque eles vão se sentir-se importantes, eles vão sentir que a minha mãe, o meu pai está ali a trabalhar e confia em mim para eu estar a fazer estas coisas em casa. Mas para eles também gostarem deste momento e estarem disponíveis para o fazer, é importante que haja aqui um acordo que depois de fazerem estas tarefas podem ir fazer o que eles quiserem. E aqui quero deixar uma ressalva: o que eles quiserem tem que ter aqui peso e medida e alguns limites, porque não vamos permitir, por exemplo, que eles estejam um mês a jogar horas infinitas nas consolas e nos ecrãs desta vida, e portanto vamos definir limites. Nesta reunião vamos fazer um mapa de atividades, vamos pôr as tarefas que vão ter em cada dia, definido mais ou menos o momento do dia em que vão fazer. E depois vamos definir o resto do dia que jogos e que atividades é que querem fazer. Vamos colocar no mapa e vamos definir, por exemplo, uma hora por dia, que não faz mal a ninguém, em que possam jogar aquele jogo que eles gostam muito. E portanto este é o segundo ponto da organização: a rede de apoio, o mapa de atividades. E há outro, que eu pessoalmente uso e que é espetacular, que é o meal prep. E agora trouxe aqui um estrangeirismo. Vamos fazer a preparação antecipada das nossas refeições. Porquê? Se nós fizermos, por exemplo, ao domingo, as refeições para toda a semana, umas congelamos, outras conseguem aguentar-se no frigorífico, vamos estar 2 horas, 2 horas e meia na cozinha. Não é preciso mais do que isso com uma boa organização. Lá está, dentro da organização. E o que é que isto nos vai permitir? Vai permitir-nos que neste tempo de férias, mesmo estando nós a trabalhar, possamos ter ao final do dia meia hora, uma hora, uma hora e meia a mais para estar com os nossos filhos. Os dias são maiores, estão noites convidativas a passear, então ou jantamos mais cedo e vamos fazer uma caminhada a seguir, ou vamos um bocadinho ao parque com eles e jantamos ligeiramente mais tarde, mas fazer esta preparação antecipada ocupa-nos algum tempo no fim de semana, mas oferece-nos tempo que nesta altura do ano em especial sabe bem, porque é tempo que nós podemos desfrutar com qualidade com os nossos filhos.
1: Eu estou a tomar nota dessas dicas todas, portanto, que passam pela organização, rede de apoio, da família, percebermos aqui entre todos, família, amigos, vizinhos, como é que podemos fazer para proporcionar os finais do dia mais animados. A definição de atividades, e os meninos também gostam de ser participativos nestas reunião de família, como diz o meu. Agora é tempo da reunião de família e a preparação antecipada.
0: Ai, que bom saber que já instituiu a reunião de família. É de facto um momento importante, porque quando há esta partilha, esta troca de ideias, olha, eu gostava de fazer isto, eu gostava de fazer aquilo, ou há coisas para fazer em casa, quem é que prefere fazer o quê? Este tipo de conversas, incluindo as nossas crianças, faz-os sentir parte integrante da família. E isso vem trazer muitas vantagens para muitas, muitas áreas.
1: É verdade, Carla, mas também é possível que neste momento nos estejam a ouvir alguns educadores, pais, avós, mas principalmente pais, que digam, pois, isso é tudo muito estrutural, mas eu não tenho paciência para este género de organização. As coisas até estão mais ou menos organizadas na cabeça de cada um, mas é deixar fluir, deixar a vida correr. Normalmente na família há sempre um mais organizado, que gosta e dá atenção a estes detalhes, e outro que não tanto. Como conciliar então aqui os dois mundos, para que depois também não sejam reuniões muito exaustivas, não é?
0: Ah não, de maneira nenhuma. O que nós queremos é que sejam mesmo momentos leves de partida.
1: Até pode ser à volta da mesa, enquanto estão nas refeições.
0: Sim, pode ser no momento de refeição. Exatamente, pode ser no momento de refeição ou no momento em que ao fim de semana estão assim mais, vão no carro, por exemplo, fazer alguma viagem. Portanto, não é suposto estas reuniões de família serem algo pesado, é mesmo suposto ser leve. E depois há efetivamente essa questão que a Sara estava a dizer. Há pessoas, temos um pai que não liga tanto à organização e à estrutura e às regras, e temos, por exemplo, uma mãe, e aqui estou a estereotipar, pode ser ao contrário,
1: claro,
0: que gosta mais da estrutura, da organização, que precisa. Agora, aqui é importante termos presente que as crianças precisam de organização e precisam de estrutura. Uma criança que tem quase 3 meses de férias e que vive em roda livre esses 3 meses, a determinada altura vamos ter uma maior incidência de birras, de negações, nós pedirmos para fazer alguma coisa e não querer, de más respostas, de revirar olhos, porque a criança não sabe com aquilo que conta. E portanto, anda ali o dia inteiro, especialmente se nós adultos estivermos a trabalhar, não conseguimos estar a dar atenção exclusiva que a criança precisa, porque não lhe foi informado que entre as 10 e as 12, a mãe ou o pai estão a trabalhar e a criança precisa estar entretida a brincar, a fazer alguma coisa. A determinada altura, a probabilidade de vir ter connosco, enquanto estamos a meio de uma reunião, dizer não tenho nada para fazer, é muito grande.
1: E é se for no meio de uma reunião, que às vezes é logo no início.
0: Exato, muitas vezes não chega a meio.
1: É verdade.
0: E portanto é mesmo muito importante, e este era o segundo ponto que eu ia trazer, é as crianças terem efetivamente esta estrutura, continuarem a ter algumas regras e continuarem a ter limites para saberem com aquilo que contam, para elas próprias estarem organizadas e anteciparmos as situações. Fazendo esta reunião, por exemplo, no fim de semana, é importante que em cada dia as crianças sejam lembradas do que é que vai acontecer nesse dia, porque o tempo para eles é diferente do nosso, dos adultos. E, portanto, uma coisa que foi instituída no domingo, na quarta-feira eles já não se lembram. E, portanto, é importante fazer assim uma revisão. Olha, lembras-te hoje, a mãe, se for a mãe que está em casa a trabalhar, tem uma reunião das tantas às tantas horas e nesse momento definimos que tu ias fazer o que for, o que tiverem colocado no calendário. É importante irmos lembrando, é importante irmos antecipando as situações para que eles depois não sejam apanhados de surpresa e fiquem ali um bocadinho perdidos. E por último, o outro ponto que eu trago aqui para esta rúbrica é a necessidade das crianças terem de facto estas tarefas que eu fui falando lá atrás, porque isto vai-lhes dando responsabilidade. E o tempo de férias é um ótimo momento para trabalharmos responsabilidade e autonomia nas nossas crianças. Porque enquanto eles estão em ambiente de escola, especialmente os mais pequeninos, em que os pais vão levar, os pais vão buscar, na escola têm tudo estruturado. O professor inicia a aula, termina a aula, depois vão almoçar, depois vão para o recreio. Eles não têm a oportunidade de ganhar autonomia. E, portanto, as férias são um momento de excelência para se desenvolver autonomia. E uma ótima forma de o fazer é eles terem as tais tarefas em casa, que falámos há pouco, implementar hábitos novos. Se habitualmente não fazem a cama porque saem muito cedo para a escola e fica por fazer, é um bom hábito que pode ser criado durante as férias. Se são crianças que não têm o hábito de ler, é um bom hábito que se pode desenvolver durante as férias. Passarem a ser eles a passear o animal de estimação, por exemplo. Portanto, é uma excelente oportunidade de lhes mostrarmos que confiamos neles. E ao confiarmos, ao delegarmos algumas tarefas, vamos efetivamente estar aqui a trabalhar a autonomia e a responsabilidade dos nossos filhos.
1: Muito bem. Por último, tenho aqui uma outra questão, que é o lugar dos trabalhos de casa durante as férias, trabalhos de férias, neste caso. Os professores normalmente enviam algumas orientações durante as férias, os filhos podem treinar a leitura, fazer estas fichas, enfim. É habitual estas recomendações para que eles daqui a 2 meses, quando voltarem à escola, possam continuar a sua caminhada em vez de regredir, não é? Afinal, qual é o lugar dos trabalhos de casa no meio disto tudo?
0: Os trabalhos de casa entram nas tarefas. Portanto, quando fizermos o calendário semanal de atividades e de tarefas, eu falei aqui de tarefas de fazer a cama, de arrumar a louça, incluímos os trabalhos de casa aí. Agora, há aqui uma questão que é: as crianças trabalham o ano inteiro. Se estão de férias, significa que precisam de férias. Nós, quando estamos de férias, também não gostamos de levar trabalho. E então, efetivamente, para algumas crianças, 2 meses de férias sem pegar num livro, sem ler nada, sem fazer uma conta de cabeça, quando chegam a setembro estão um bocadinho enferrujados. E, portanto, é importante que vão fazendo alguma coisa. Não tem que ser coisas rígidas. Se o professor recomenda fazer fichas, eu não venho aqui dizer para não as fazerem, mas se não há essa recomendação, há coisas lúdicas que nos permitem colocar os nossos filhos a treinar aquilo que foram aprendendo, a manterem-se atualizados e não enferrujarem durante as férias, sem ser algo tão rígido, porque efetivamente as nossas crianças trabalham muito durante o ano. Nós somos na Europa o país em que as crianças têm mais tempo de aulas semanal e, portanto, eles precisam mesmo de férias. No caso dos professores enviarem ou recomendarem aqueles livros de fichas, vamos criar um momento. 15, 20 minutos por dia, não mais do que isso, para fazer essa parte mais estruturada, mas vamos convidá-los depois a ler um livro que eles gostem, fazer uma manhã numa biblioteca para eles escolherem um livro, enfim, vamos treinando de outras formas. Mas é importante que, se os pais tiverem 1, 2, 3 semanas mesmo de férias com eles, deixem esse
1: Esquecer
0: trabalho ficar no resto.
1: os livros em casa.
0: É importante parar. Nós, quando temos férias, nós adultos, precisamos parar, também precisamos largar o telemóvel, não ver o e-mail todos os dias. As crianças também precisam dessa pausa.
1: Muito bem, e há muitas formas também de trabalhar esses conhecimentos sem eles perceberem que estão a fazer trabalhos de casa, não é? Vamos ler uma história. Olha, ajuda-me a contar o dinheiro, por exemplo, não é?
0: Exatamente, a fazer a lista de compras.
1: Exato. Portanto, há aqui muitas formas deles irem treinando sem se aperceberem que estão a fazer trabalhos de casa. Portanto, é esse o
0: Exato.
1: segredo mesmo. Obrigada, Carla. Então, para terminar e por falar em trabalhos de casa, vamos lá, o desafio da quinzena.
0: Exatamente. Então, nesta fase, por vezes é difícil. Falámos aqui de instituir tarefas, instituir limites, regras, e muitas vezes os nossos filhos têm alguma dificuldade porque dizem-nos, e muito acertadamente, mas eu estou de férias, porque é que tenho que fazer isso? E eles não sabem, mas nós adultos sabemos, temos consciência, temos informação de que é importante haver, e então, para levarmos os nossos filhos a colaborarem mais, a quererem participar mais ativamente naquilo que lhes propomos, há um segredo. E o segredo é a forma como nós agimos, a forma como pedimos que façam as coisas, como comunicamos com eles. E então, o segredo que eu trago hoje e que proponho que comecem a usar é usarmos o humor e usarmos a brincadeira. Porque se falarmos com leveza, com serenidade, mais facilmente temos os nossos filhos bem dispostos, e se lhes pedirmos para fazer algo no meio de uma brincadeira, mais facilmente eles vão fazer aquilo que lhes estamos a pedir. E, portanto, o desafio desta quinzena, o TPF, que é o Trabalho para Férias, vai ser introduzir o humor, a brincadeira, na forma como comunicam com os vossos filhos. Nas conversas à mesa, nas viagens de carro, contar coisas engraçadas que aconteceram naquele dia, uma situação engraçada que tenham visto, ou mesmo, no caso das crianças estarem nos ATAs e nas atividades de férias, perguntar qual foi a coisa mais divertida que fizeram. Em vez de estar a fazer aquela pergunta, então, correu bem o dia? Gostaste? Foi divertido? E eles vão dizer sim, não, e a conversa não desenvolve, vamos perguntar de forma a que eles não possam responder só sim e não. Então perguntamos uma coisa boa. O que é que foi que neste teu dia foi espetacular e divertido?
1: Boa.
0: E, portanto, torna o ambiente mais leve e vai facilitar aqui a comunicação entre todos, e os nossos filhos vão ter mais vontade de participar e colaborar.
1: Está dada a dica, hein? Também. Tão simples, às vezes um sorriso, um pouco mais de leveza e graciosidade nas partilhas que fazemos. Obrigada à nossa orientadora Carla Escada, que antes de ir de férias, daqui a 15 dias, se Deus quiser, ainda está de regresso. Entretanto, os nossos ouvintes quiserem acompanhar também estes e outros conselhos de orientação para a parentalidade positiva, podem fazê-lo através das redes sociais, não é? Carla, qual é que é a rede social que podemos acompanhar?
0: Sim, a minha rede é carlaescada_parentalidade, onde vou partilhando. Neste momento até estou a falar do tema da escola e das férias, mas vou partilhando muitas outras temáticas da parentalidade. E se os nossos ouvintes tiverem alguma questão em particular que gostariam de saber a minha opinião, alguma sugestão, por favor, sintam-se à vontade de partilhar.
1: Isso mesmo, podem colocar as vossas questões, as vossas dúvidas, e também através das nossas redes sociais, da RCS, Novo Tempo, e ainda através do WhatsApp 933-912-912, 933-912-912, podem usar este número para colocarem alguma dúvida, alguma questão, até algum comentário, e nós depois poderemos voltar então a esses vossos temas, não é? Aqui nos próximos espaços da parentalidade positiva. Faremos uma pausa em agosto, mas depois em setembro estamos de regresso e dentro de 15 dias ainda cá estamos novamente. Obrigada, Carla, um grande beijinho e até breve, se Deus quiseres.
0: Obrigada, Sara, obrigada aos ouvintes. Desfrutem muito deste tempo e aproveitem para criar boas memórias nestas férias de verão. Um bom dia a todos, obrigada.
1: Bom dia. Então, afinal, não é missão impossível. Férias para as crianças, para os pais, o ainda não, mas o dia tem 24 horas. Vá lá, vamos tirar um tempinho para fazer algo divertido também com os nossos filhos. Eles merecem.
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1: Olá, é um gosto contar com a sua companhia em mais um Diário da Saúde, este espaço onde falamos de bem-estar, de prevenção e, claro, de como cuidar melhor de nós. Hoje quero convidá-lo a olhar com mais atenção, literalmente, para algo que nos guia todos os dias, a nossa visão. Ouça só estes dados. No mundo, cerca de 285 milhões de pessoas vivem com deficiência visual moderada ou grave. Cerca de 40 milhões são completamente cegas. A cada 5 segundos, uma nova pessoa fica cega. E talvez o mais impressionante, 80% da deficiência visual pode ser prevenida ou tratada. Isto dá que pensar, não dá? E se há algo que tem vindo a preocupar cada vez mais os profissionais de saúde, é o impacto que o uso excessivo de ecrãs, como telemóveis, tablets, computadores, está a ter, especialmente nas crianças. Vivemos rodeados de tecnologia e não há como negar que os ecrãs fazem parte do nosso dia-a-dia. Mas o problema surge quando o uso se torna prolongado, sem pausas e muitas vezes sem supervisão. Os olhos das crianças ainda estão a desenvolver-se e deixam passar mais luz azul até à retina, o que pode aumentar a sensibilidade à luz dos ecrãs, especialmente à noite. Entre os riscos associados ao uso excessivo de dispositivos digitais, destacam-se: fadiga ocular, olhos cansados e secos, visão turva temporária, dores de cabeça frequentes, alterações no sono provocadas pela exposição à luz azul antes de deitar e, a longo prazo, maior risco de miopia precoce, uma condição que tem vindo a aumentar de forma preocupante nas novas gerações. Por isso, partilho agora consigo algumas recomendações simples, mas essenciais, para proteger a visão, especialmente dos mais pequenos. Primeira, limite o tempo de ecrã. Siga as recomendações dos pediatras. Por exemplo, crianças com menos de 2 anos não devem ter exposição a ecrãs e as mais velhas devem ter tempos bem definidos. Segunda, promova pausas frequentes. A regra dos 20-20-20 é simples e eficaz. A cada 20 minutos ao olhar para um ecrã, faça uma pausa de 20 segundos e olhe para algo a 20 pés de distância, cerca de 6 metros. Terceira, estimule atividades ao ar livre. Brincar lá fora é não só importante para o corpo e a mente, como também ajuda a desenvolver a visão de forma saudável. Quarta, garanta iluminação adequada. Usar ecrãs com pouca luz ambiente força ainda mais os olhos. Quinta, faça rastreios regulares de visão, mesmo que a criança diga que vê bem. A visão é um dos nossos sentidos mais preciosos e muitas vezes só lhe damos valor quando algo falha. Por isso, lembre-se, ver bem é viver melhor. Cuide da sua visão e incentive outros a fazer o mesmo. Por hoje é tudo no Diário da Saúde. Nos próximos episódios continuarei a partilhar mais dicas para promover a saúde e o bem-estar. Até lá, olhe por si e olhe pelos seus olhos.
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0: Avançamos para as notícias nesta terça-feira, dia 21 de julho. O Ministro da Educação garantiu que nenhum estudante vai ficar prejudicado pelos erros no lançamento das notas dos exames nacionais e que a avaliação digital tem mais vantagens que justificam os riscos. Fernando Alexandre pediu desculpas públicas aos alunos e às famílias e assegurou que as falhas informáticas já foram praticamente ultrapassadas. Para acalmar o setor, o Governo anunciou a criação de uma época especial de exames em setembro para que ninguém perca o acesso ao ensino superior. O Ministro da Educação diz também que só teria lugar em risco se exames tivessem corrido muito mal. Fernando Alexandre diz sentir que cumpriu a missão e que reitera que quem decide o seu futuro é o Primeiro-Ministro. Entretanto, o prazo de inscrição para a segunda fase de geografia alargado devido a erro na avaliação, foi alargado devido a esse erro na avaliação. As classificações revistas serão enviadas às escolas ainda hoje. O Presidente da República, António José Seguro, iniciou esta terça-feira a sua primeira visita de Estado oficial, tendo escolhido Cabo Verde como destino. O chefe de Estado português aterra na cidade da Praia durante a tarde para uma viagem de 3 dias. Que visa reforçar as relações bilaterais entre os dois países. No plano regional, o Hospital de Sintra vai assumir uma centralidade reforçada na gestão das urgências da região. De acordo com a nova presidente da Unidade Local de Saúde, Amadora Sintra, Sandra Cavaca, está em marcha um plano ambicioso para articular os cuidados primários com a linha SNS 24. O grande objetivo desta reestruturação é reduzir de forma drástica os atendimentos desnecessários nas urgências hospitalares. Na zona de Colares, destaca ainda para o constrangimento na circulação rodoviária devido a uma intervenção urgente dos serviços municipalizados de água e saneamento. Os SEMAS de Sintra alertam que os trabalhos no espaço público estão a condicionar o tráfego local, pelo que recomenda especial atenção aos desvios provisórios e sinalização no local. Quanto ao desporto, o Mundial já terminou, mas temos outras notícias na ordem do dia, Daniel Galay.
1: É isso mesmo, prepara-se já o Campeonato Nacional, com as equipas na sua fase de estágio, e o destaque hoje vai para o jogo e o Sporting, que fechou esta segunda-feira o estágio de pré-época no Algarve, com mais 2 jogos de preparação. De manhã venceu o Portimonense por 1-0, com um gol de Daniel Bragança, e no final do dia goleou o Estrasburgo por 7-0 numa partida que contou com um plantel totalmente renovado e onde 4 dos novos reforços puderam fazer o gosto ao pé.
0: Muito bem, e a fechar, no plano cultural, o Parque Urbano Felício Loureiro prepara-se para receber mais uma edição das Festas da Cidade de Queluz. O evento arranca já amanhã, quarta-feira, prolonga-se até domingo, com uma forte aposta em concertos e cinema ao ar livre. O programa conta com o apoio das associações locais e a entrada é gratuita. É tudo quanto às notícias que marcam a atualidade.

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1: Estamos de regresso, esta é a Voz da Esperança. Muito obrigado por se juntar hoje aqui a mim, a toda a equipa aqui da Novo Tempo, por passar uns minutos aqui a ouvir a minha voz, mas o propósito deste programa realmente não é ouvir a minha voz, mesmo se sou eu que vou falar. O propósito aqui é que a voz de Jesus, as coisas que Ele disse, que Ele ensinou, o maravilhoso exemplo que Ele deixou, seja uma inspiração para a sua vida. É isso que vamos procurar hoje fazer aqui na Voz da Esperança. Estamos na TV Novo Tempo Portugal, provavelmente está ligadinho aí na sua televisão, no canal 186 da Mel, mas eu sei que também há muitas pessoas que nos veem no YouTube, no canal YouTube da Novo Tempo Portugal, seja em direto, no streaming aqui do nosso canal, ou quem sabe depois procurando os vídeos um a um, separados, e se calhar hoje está aqui a ver este episódio, aliás, fica essa nota, que pode sempre ver a nossa programação. Se não a consegue ver em direto, não há problema nenhum, porque no canal YouTube, em Novo Tempo Portugal, no YouTube, pode procurar, aliás, pode ir pelas playlists, por exemplo, e procurar os vários programas que temos, e se não tem a oportunidade de os ver, como digo, semanalmente, ou no, quando eles dão de facto em direto, procure, veja, escolha os programas que mais gosta. Aqui nós falamos de estilo de vida, saúde, família, também tem um lugar muito importante. Claro, a música tem um papel muito relevante aqui na nossa programação, as crianças também fazem parte, a espiritualidade de várias formas, enfim, como vê, a Bíblia também tem um lugar único, por isso este é o canal de todas estas dimensões, que são aquelas que acreditamos que podem também fazer a diferença na sua vida. Está apresentada hoje não apenas a Voz da Esperança, mas um pouquinho da nossa programação. Deixe-se ficar por agora. Vamos às lindíssimas vozes do quarteto Voz da Esperança.

E hoje, nesta grande viagem que fazemos, que estamos a fazer juntos na vida de Jesus, quase como uma espécie de uma biografia deste homem extraordinário, vamos a uma das histórias mais conhecidas, talvez uma das que mais tem inspirado reflexões, ponderação, é muitas vezes chamada a história da mulher adúltera. Hoje vamos começar assim, vou ler-lhe aqui um pedacinho desta história e depois já vamos comentá-la e tirar algumas lições. João capítulo 8 é o grande capítulo desta história. Diz que Jesus foi para o Monte das Oliveiras e pela manhã cedo voltou para o templo. Os escribas e fariseus então trouxeram-lhe uma mulher apanhada em adultério e pondo-a no meio disseram-lhe: Mestre, esta mulher foi apanhada no próprio ato adulterando. E na lei nos mandou Moisés que tais mulheres fossem apedrejadas. Tu, pois, o que dizes? Um desafio que foi feito a Jesus, obviamente usando de uma maneira vil esta mulher, com certeza não foi apanhada sozinha, mas foi trazida sozinha aqui, e o objetivo não era tanto condenar esta mulher, era sobretudo condenar Jesus. Esta história, por isso, vai a seguir revelar coisas absolutamente extraordinárias sobre a obra e o pensamento de Jesus, e é por isso que hoje precisamos de entender bem o que é que podemos nós aprender com esta história. A verdade é que há momentos em que a vida coloca-nos no chão, tal como esta mulher foi colocada. Podem ser momentos de vergonha, por exemplo, em que as coisas que fizemos de errado acabam por ser expostas ou não nos conseguimos esconder mais, nem que seja diante de alguém que nos é próximo. Momentos em que nós esperamos o pior, porque achamos que é o que merecemos, de tão maus que somos. Isto não estou a falar de si ou de mim, porque isto foi exatamente o momento destes, o momento solene, duro destes, que esta mulher se encontra com Jesus. O contexto nós já ouvimos nesta pequena leitura. Era manhã cedo, Jesus desce do Monte das Oliveiras, onde tinha passado a noite em oração, em comunhão com o Pai. Ele entrou no templo, o povo reúne-se à sua volta, também como era hábito, para que Jesus começasse a ensinar. É então que chegam estes fariseus, escribas, portanto líderes religiosos, e trazem arrastada consigo. Só isto já nos dá um quadro do que está a acontecer aqui. Uma mulher que vem aterrorizada, porque ela vem acusada de uma coisa gravíssima no quadro legal em que operavam, enfim, estes homens. Adultério. Eles empurraram-na para o meio, ali para a frente de toda a gente, para que ela fosse bem visível, e então disseram a Jesus, como nós acabámos de dizer, o que é que dizes tu diante deste cenário? Era uma armadilha o que estava aqui em causa. Não havia dúvida que o que pretendiam estes homens era um engodo para que Jesus tropeçasse. Se não, pense comigo. Se Jesus absolvesse esta mulher, então acusavam-no de desprezar a lei de Moisés. Ele estava no templo. Se Jesus a condenasse, podiam denunciá-lo aos romanos por ele querer assumir uma autoridade que não lhe pertencia. A ideia destes homens espertos pensaram: numa jogada vamos conseguir destruir Jesus e usar esta desgraçada como instrumento para isso. Esta mulher não era uma pessoa para eles. Aqui ela era apenas uma peça num jogo. Jesus viu tudo isto. Nada lhe estava escondido. Jesus leu cada um daqueles corações ali naquele pátio. Jesus conhecia a história de cada um destes acusadores. Isso faz uma grande diferença. E por isso Jesus fez algo totalmente inesperado. A história diz que Jesus inclinou-se e começou a escrever no chão. O texto aqui em João 8 não nos diz, nunca nos diz o que é que Jesus escreveu exatamente, mas diz-nos o efeito, qual foi o resultado desta ação estranha. Os acusadores aproximaram-se, insistentes ali, mas ao seguirem o olhar de Jesus até a areia, ali, aquele pó aos seus pés, o semblante daqueles homens começa a mudar. Ali estava escrito qualquer coisa que os fez parar. Os segredos criminosos das suas próprias vidas, traçados diante dos seus olhos. E então Jesus levantou-se.
Olhou para aqueles homens, anciãos, e com muita calma disse: aquele que de entre vós está sem pecado, seja o primeiro que atire uma pedra contra ela. E voltou ao chão. Voltou a escrever no chão. Resultado: um a um, cabisbaixos, em silêncio, estes homens foram-se afastando. O texto até dá um detalhe curioso, que começou, esta debandada começou pelos mais velhos, até que não ficou ali nenhum daqueles homens. Apenas Jesus e a mulher. Jesus então vai falar agora finalmente diretamente com ela. As célebres palavras do mestre foram: mulher, onde estão os teus acusadores? Talvez quase consiga aí dizer em coro comigo: ninguém te condenou? E ela diz: ninguém, Senhor. E então Jesus finalmente vai dizer-lhe: nem eu também te condeno. Agora vai e não peques mais. Pense comigo por um instante neste momento. Esta mulher entrou naquele pátio à espera da morte. Ela sabia que ia ali para morrer, mas saiu de lá com uma vida nova, o contrário. E não, isto não aconteceu porque o pecado dela fosse ignorado ou não fosse grave. Aliás, Jesus disse-lhe diretamente: não peques mais, que quer dizer que era pecado. Mas porque o perdão chegou com mais força do que a exigência. A graça chegou primeiro àquela praça do que a lei. O amor chegou primeiro do que a condenação. São as grandes lições desta história. O mundo, ali manifestado nestes homens, tinha desprezo por ela. Era só isto, desprezo e escárnio. Mas Jesus tinha para ela palavras de conforto e de esperança. Para esta mulher, Jesus foi talvez a única voz de esperança que ela escutou em toda a sua vida. Os homens queriam apedrejá-la, mas Jesus utilizou este momento para restaurá-la. Uma mulher que entrou curvada de vergonha vai sair dali com os seus joelhos marcados, mas com profunda gratidão. E por isso ela tornou-se uma das seguidoras mais fiéis de Jesus. Este episódio, ele não está sozinho. Neste capítulo onde estamos neste momento, aliás, na sequência do que estudamos aqui e abordamos no último episódio, ao longo destes dias em Jerusalém, Jesus esteve praticamente sempre rodeado de laços e armadilhas. Os sacerdotes, por exemplo, enviaram guardas para o prender. Os fariseus tentaram apanhá-lo nas palavras. O Sinédrio conspirava contra ele, que era o grande tribunal dos judeus. E no meio de tudo isto, Jesus continuou a fazer a sua obra, a ensinar, a curar, a revelar a verdade, a estender vida e salvação. Os próprios guardas que tinham sido enviados para o prender voltaram de mãos vazias. E quando lhes perguntaram porque é que eles não tinham trazido Jesus, eles responderam com uma frase que ficou quase como um mote, apesar de vir da boca dos seus inimigos: jamais homem algum falou como este. Homens que tinham ido para calar Jesus voltaram impressionados com a sua palavra. Como vê, isto revela-nos uma coisa fundamental sobre o próprio Jesus. É que a sua autoridade não vinha nem de um título, nem de uma posição. A autoridade de Jesus vinha da sua essência, da sua identidade, quem ele era. Por isso Jesus falava como alguém que tem autoridade. Isto estou a citar agora o que o povo, num outro episódio, em Cafarnaum, tinha dito: fala como quem tem autoridade. Porque é que toda a gente entendia isto? Porque as suas palavras não eram apenas isso, não eram apenas discursos. Eram vida, eram verdade, eram o próprio Deus a falar, mas através da voz de um homem em carne que estava ali. Mas há ainda uma lição bastante profunda neste capítulo que eu queria trazer aqui também aqui à sua atenção, que não podemos ignorar. É que Jesus disse aos fariseus uma verdade que podemos considerar quase como um princípio eterno. Se há alguém

uma disposição interior. Podíamos chamar-lhe uma disposição do coração, da vontade. E aqueles que sinceramente desejam conhecer a Deus, esses vão reconhecer a sua voz quando a ouvirem. É essa a lição. Os fariseus não reconheceram Jesus, não foi porque ele fosse obscuro, ou viessem trevas, ou quisesse enganá-los. Não, eles não reconheceram Jesus porque não criam, independentemente do que pudesse ser demonstrado. A verdade exige submissão, humildade, rendição. Por isso, quem não quer render-se e ser humilde diante da vontade de Deus, nunca vai ouvir a sua voz. Prezado amigo, talvez, e assim minha querida amiga que hoje está connosco, será possível que hoje esteja na mesma situação? É isto que eu hoje queria chamar a sua atenção. Talvez já tenha ouvido, estudado, debatido a palavra de Deus. Quem sabe nasceu culturalmente como cristão. Mas a pergunta é, já se entregou, já se rendeu a Jesus e à sua vontade? É que a verdade, tal como Jesus apresenta, não é uma coisa só para ser compreendida. É sobretudo algo que se vai viver. Só quem está disposto a viver é que pode realmente compreender. Há esta dicotomia aqui. Pois há os que chegam ao chão como aquela mulher. Esses são os que são apresentados nesse desespero de serem expostos, sem defesa, sem argumentos, com a vida aparentemente toda errada diante de toda a gente. Só que é para esses que este capítulo que acabamos de ler aqui, na Palavra de Deus, é para eles que esse capítulo está escrito. Porque Jesus não veio ao mundo para condenar o mundo. É uma das grandes verdades do Evangelho. Ainda em João, onde estamos, no Evangelho de João, vamos lá ao capítulo 13 e ao versículo 17. Deus enviou o seu Filho ao mundo, não para que condenasse o mundo, mas para que o mundo fosse salvo por ele. Os fariseus não podiam compreender isto, porque a missão deles na vida era condenar. Por isso o choque com Jesus era total, porque Jesus veio para fazer o contrário. Jesus veio para salvar. Por isso é que nesta história, esta grande verdade está toda expressa, porque os fariseus vieram com o quê? Pedras na mão. E Jesus vem com graça na sua mão, com favor. Esta mulher saiu naquele dia daquele lugar, ela levou consigo, carregou consigo uma certeza que nunca mais lhe saiu do coração, não tenho dúvidas, de que havia um homem que conhecia tudo o que ela tinha feito e mesmo assim não a condenou. Que um homem com um rosto divino estendeu a mão para ela quando todos a empurravam, que viu nela não um caso bicudo para resolver, mas apenas uma alma desesperada para salvar. É isto que Jesus faz sempre. É esta a essência da mensagem cristã e a fonte da nossa esperança. É isto. Jesus aborrece o pecado sempre. Mas Jesus ama muito o pecador. E enquanto muitos homens o que fazem é odiar os pecadores, mesmo se às vezes no secreto da sua vida amam o pecado, mas escondem isso com um ódio terrível aos pecadores, Jesus fez o contrário. Jesus olha para o pecado como uma coisa séria, grave, porque ela estraga a nossa vida. O pecado é tão grave para Jesus que ele morreu para conseguir vencer esses laços do pecado que nos agarram e nos esmagam. Só que quando Jesus olha para as pessoas, ele olha-as com o amor de quem as quer resgatar. Eu não sei, mas admito, tenho quase a certeza que hoje há de haver alguém que me está a ouvir, que está no chão neste momento. Que se tivesse que se comparar a alguém no quadro desta história, seria esta mulher. Talvez hoje alguém aqui me ouça com vergonha de alguma coisa que fez. Mesmo talvez com vergonha de alguma coisa que é. De algum vício, de alguma coisa que não consegue evitar, de uma tendência, de uma fraqueza. Com a sensação de que os acusadores têm toda a razão. De que não merece outra coisa que não seja pedra. Se é o seu caso, eu hoje vim aqui à voz da esperança dizer-lhe:
Olhe para

Jesus. Jesus, neste momento, não está a apanhar pedras para lhes jogar. Jesus está a escrever no chão. Primeiro, para dissipar os acusadores. O que significa que Jesus está à procura de um encontro a sós, consigo. Olhos nos olhos. Eu hoje quero assegurar-lhe que, se abrir o coração e olhar para Jesus, vai ouvir, vai sentir as mesmas palavras. Nem eu também te condeno. Vai, vai, meu filho, e não peques mais. Isto não é uma absolvição barata. Jesus manda todos para casa sem culpa. Isto trata-se de uma libertação. O que Jesus ofereceu a esta mulher e lhe oferece a si é o começo de uma nova vida. A possibilidade de pureza, de paz. A mesma vida que aquela mulher começou naquele pátio do templo, lá há 2000 anos atrás. É esta graça de Jesus que ainda está disponível para si agora, apesar das suas fraquezas, das minhas fraquezas. Ao ouvir esta música que o quarteto vai partilhar connosco, eu convido e estarei aqui a orar para que Jesus toque o seu coração.

0: se o meu povo estivermos a ouvir, que inclui o seu nome e o meu também. Por isso é um apelo pessoal. Se escutarmos a voz de Deus, se buscarmos a sua face, Deus tem coisas maravilhosas para fazer na nossa vida. Bom, estamos a chegar ao final do nosso programa. 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O que eu desejo muito no meu coração é que tenha sido uma bênção este nosso encontro e por isso, se foi, então o encontro está marcado. Voltamos juntos já na próxima semana. Deus o abençoe.
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1: Uma das narrativas que mais tem proliferado na sociedade é a ideia de que atingir o sucesso na vida depende exclusivamente do esforço individual. Muitos gurus da prosperidade e de coaching fazem palestras e workshops sobre como atingir o sucesso e, na maioria das vezes, a lógica é sempre a mesma. O sucesso está ao alcance de todos e quem não atingiu é porque ainda não fez um esforço pessoal suficiente para atingir esse objetivo. Essa ideia, quando enraizada na cabeça das pessoas, faz com que elas se dediquem acima do aceitável e do razoável. Lembro-me de duas situações recentes que demonstram como isso já faz parte do ADN do ser humano. Em 2017, o treinador de uma equipa de basquetebol da Lituânia é confrontado com uma pergunta de um jornalista a questionar a ausência de um atleta numa fase crucial do campeonato para acompanhar o nascimento do seu filho. O treinador ficou tão estupefacto com a questão que decidiu levar aquele jornalista e toda a comunicação social presente a refletir em algo que seria aparentemente lógico. Na cabeça daquele treinador, e contrariamente ao que estava na cabeça da generalidade das pessoas, a prioridade para aquele atleta era acompanhar o nascimento do seu filho, em vez de jogar uma partida de basquetebol, por mais importante que ela fosse. É por isso que quando o jornalista perguntou, mas é normal um jogador deixar a equipa durante as meias finais? Ele respondeu, quando vires o teu primeiro filho, vais perceber o que é importante na vida. Vês aqui falar no basquetebol? O basquetebol é importante, mas aqui para ganhar um campeonato não é mais importante do que o nascimento de um filho. A segunda situação aconteceu em 2023 e também numa conferência de imprensa em resposta a uma pergunta de um jornalista a um jogador de uma equipa da NBA. A pergunta do jornalista para o atleta dos Milwaukee Bucks foi se ele entendia que a eliminação no campeonato da NBA era um fracasso. Ou seja, segundo o pensamento daquele jornalista, e que em grande parte é o pensamento da sociedade, não atingir um objetivo é automaticamente sinónimo de fracasso. Frustrado pela pergunta, o atleta vai levar todos os presentes e os milhares que viram um vídeo viral nas redes sociais a refletir. Ele respondeu, tu recebes uma promoção todos os anos no teu trabalho? Não, pois não. Então cada ano que trabalhas e não és promovido é um fracasso? Não. Todos os anos trabalhas para atingir um objetivo, conseguir uma promoção, cuidar da tua família, não é um fracasso, são passos para o sucesso. Não há fracasso no desporto. Há dias bons e dias maus. Alguns dias consegues ser bem-sucedido, outros não. Há alturas em que é a tua vez e outras em que não é. O desporto é isto, não ganhas sempre, os outros também ganham. O que a sociedade deixou de entender é que o mérito não é algo que se atinja sozinho e a qualquer custo, e também que o sucesso não se atinge por acumular sacrifícios pessoais. Foi graças a esta ideia que famílias se destruíram e filhos abandonaram os pais e vice-versa. Ao contrário do pensamento humano, onde o máximo a atingir é o bom, o impecável e o perfeito, a Bíblia tem outra escala de grandeza. Quem definiu essa escala de grandeza foi o próprio Deus no momento da criação da Terra. No primeiro capítulo do livro das Origens, ou do Gênesis, Moisés vai relatar esse momento da criação onde Deus, em cada ciclo da Terra, cria algo novo. A cada dia da ação de Deus na criação da Terra, ele declara que o resultado do seu trabalho é bom. No final dos 6 dias, Deus vai avaliar o resultado do trabalho acumulado dos 6 dias, e ele declara que tudo junto era agora muito bom. Até aqui tudo normal e em nada diferente dos nossos trabalhos do dia-a-dia. A cada dia da semana realizamos uma parte e uma tarefa semanal. No final de cada dia podemos olhar para o que realizamos e achar que de facto aquele dia foi bem sucedido. Quando chegarmos ao final da semana e juntarmos todas as tarefas de todos os dias, fechamos a tarefa maior e podemos olhar para ela com orgulho e validar que o trabalho composto é então muito bom. Pensamos que atingimos o topo qualitativo, mas o problema é que no capítulo 2 de Gênesis, Deus vai trazer um patamar maior. No 7º dia, Deus não vai realizar qualquer trabalho, mas vai dedicar aquele dia a relacionar-se com a humanidade criada. Este dia de aparente inação laboral de Deus, ele vai classificar de sagrado. O que Deus nos quer ensinar é que, acima de bom e muito bom, existe o sagrado. E o que é que encaixa nesta nova escala de classificação? Os relacionamentos com a nossa família, o relacionamento com Deus e o próprio descanso físico e mental. Foi a compreensão deste aspecto que fez com que o treinador lituano e o atleta da NBA respondessem da forma como responderam às perguntas dos jornalistas. Devemos ser esforçados e empenhados nas nossas tarefas para poder atingir o bom e o muito bom, mas muitas vezes as coisas não dependem exclusivamente de nós. Não atingir o bom e o muito bom, mesmo depois de um grande esforço, não significa que fracassamos, mas sim que aprendemos algo para melhorar. Após milhares de tentativas falhadas em criar a lâmpada de filamentos, Thomas Edison respondeu a um jornalista o seguinte, "Eu não falhei, apenas encontrei 10 mil maneiras que não funcionam." O meu desejo é que você e eu possamos aprender a não viver obcecados e enganados pela ideia do sucesso através do esforço que vai além das circunstâncias e do esforço humano. Possamos aprender a lidar com os fracassos, apesar do esforço, em fazer algo de bom ou muito bom, mas, acima de tudo, possamos procurar o sagrado. Esse sagrado, apenas pode ser atingido com descanso junto de Deus e junto daqueles que devem ter a maior prioridade na nossa vida.
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1: Oi, tudo bem? Está começando o programa Comportamento aqui na Rádio Novo Tempo. Meu nome é Aline Carvalho. E aqui no Comportamento nós temos interesse em te ajudar, porque nós temos profissionais que vão trazer um novo olhar para o seu problema, um novo direcionamento, talvez, e conselhos para te ajudar a resolver os seus problemas e as suas dificuldades. Hoje, quem está aqui com a gente é a doutora Rosana. Oi, Rosana, que bom que você voltou aqui ao Comportamento para a gente compartilhar mais uma história. E a história de hoje é de uma ouvinte que conta que, quando tinha 15 anos, conheceu um rapaz, um moço, na sala de aula. E eles começaram a se conhecer, mas ele tinha namorada. E, enfim, essa namorada dele ficou grávida, ela acabou se afastando, foi viver a vida dela, se casou e agora o esposo dela veio a falecer. Ela disse que realmente amava o esposo e que sente falta dele, mas agora que ela está viúva, esse rapaz que ela conheceu lá quando tinha 15 anos voltou a fazer contato com ela. Ele já não está mais casado e eles sempre se falam por telefone. Ela disse que sente alguma coisa por ele, mas sabe que Deus não aprova esse relacionamento. Ela clama todos os dias para que ela não sinta amor por ele, porque ele vive em adultério com várias mulheres. E ainda liga para ela e conta todas as experiências que ele tem com essas outras mulheres. Ela pede a nossa ajuda porque ela realmente não sabe o que fazer, Rosana. Como você poderia ajudar essa nossa ouvinte?
2: Olá, Aline. Olá, queridos ouvintes do programa Comportamento. Que Deus abençoe a sua vida. Querida amiga, você nos conta a sua história, já nos trazendo aqui nas entrelinhas a resposta. Mas nós queremos te aconselhar e te apoiar aqui para que você tenha uma vida plena. Biblicamente falando, seu esposo faleceu, você é uma viúva, você pode em qualquer momento recomeçar sua vida. Pode conhecer um homem que tenha o coração, segundo o coração de Deus, e que te fará muito feliz. Então eu quero dizer a você, querida amiga, prossiga em cima daquilo que você sabe que Deus tem para você. Você mesma diz que confessa que sente muito amor por ele, mas que você tem certeza que Deus não aprova o relacionamento. Por quê? Deus não é contra o amor, mas ele é a favor do amor verdadeiro. E eu vou te dizer, não comece uma vida em cima de um adultério. Um homem que veio novamente, após tantos anos, querida amiga, lhe fazer a mesma proposta ou até pior, onde ele já diz claramente para você que ele vive em adultério, que ele vive com outras mulheres, e ele te liga e ainda te conta tudo. Minha sugestão para você, eu não posso decidir por você. O controle do volante da sua vida está em suas mãos, mas eu posso lhe dar uma sugestão de dizer a você, corte vínculo com esse seu passado e peça a Deus o novo de Deus. Você conhece a palavra de Deus, você tem uma vida pela frente, tem uma história de dor, mas tem um Deus que cura a dor. Que Deus abençoe a sua vida, que você possa prosseguir olhando para frente e não para trás, pois lá na frente o Senhor tem planos de paz para dar o fim que você deseja e não de mal. Um grande abraço no seu coração, com grandes bênçãos.
1: Muito obrigada, Rosana, pelo seu aconselhamento, por sua resposta a essa história que a nossa ouvinte enviou. Muito obrigada pela companhia no programa de hoje e até o próximo programa. Tchau!
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0: Estamos muito felizes por voltarmos à sua companhia e podermos estar consigo nos próximos minutos para juntos podermos abrir a Palavra de Deus. Este é um programa semanal, o programa Bíblia Aberta, que passa sempre na TV Novo Tempo Portugal e também o áudio passa na Rádio RCS. Poderá escutar-nos e ver-nos a partir do canal 186 na MEL e também poder acompanhar-nos, se estiver fora de casa, a partir da Rádio RCS para a Grande Lisboa. Se nenhum destes dois canais é, no fundo, o meio pelo qual poderá estar connosco, já sabe, também estamos no YouTube, no canal da TV Novo Tempo Portugal, e aí poderá encontrar este e todos os outros episódios que já estão registados e que ficam para que todos nós possamos rever as matérias, revermos os temas que vamos falando aqui em estúdio. Nós, semanalmente, temos sempre uma equipa que nos acompanha. Tenho sempre a oportunidade de ter pelo menos três pessoas que vêm a este estúdio para podermos conversar, abrir a Palavra de Deus e extrair dela aquilo que é tão importante para a nossa vida. Hoje não é exceção, tenho comigo o Pedro Esteves. Olá, Pedro.
1: Olá, Jorge.
0: Mais uma vez, obrigado por estares connosco. A Hortelinda, que volta a estar connosco. Obrigado.
2: Bom dia.
0: Bom dia, Hortelinda Gal. E hoje nós temos novamente o pastor António Rodrigues. Pastor António Rodrigues.
3: Olá, olá.
0: Obrigado por estares connosco. Eu espero que esta conversa seja muito agradável para vocês, porque para mim é sempre muito agradável e acredito que para si que está aí em casa e que nos segue, de certeza absoluta que também vai ser uma conversa muito interessante, porque estamos a estudar as epístolas de Paulo aos Coríntios. E estas duas epístolas têm realmente muitas informações, muitas coisas que eu diria que eram tão atuais no tempo de Paulo como são tão atuais no nosso tempo. A semana passada nós pudemos ver que Paulo fez um apelo contra o faccionismo, digamos assim, pela forma como o povo olhava para alguns que lideravam a igreja. Esta semana nós vamos ver que Paulo encontrou, para além de todas estas posturas, encontrou também vários problemas relacionados com a imoralidade sexual. Portanto, é um tema que de certeza absoluta terá muito para contar. Tudo isto era, sem dúvida, motivo de posições entre os coríntios e hoje nós queremos perceber como é que Paulo vai abordar estas questões tão sensíveis e que para nós também hoje são muito importantes de nós podermos esclarecer. Por isso, nada melhor do que começarmos a nossa conversa. Vamos a isso? Vamos começar por ver a gravidade do pecado na Igreja. Vamos ver este tema que penso que é muito interessante nós começarmos por aqui e para isso eu convido-vos a vocês que têm a vossa Bíblia aberta e também a si de podermos encontrar esta passagem. 1 Coríntios capítulo 5, para lermos o versículo 1. Capítulo 5 de 1 Coríntios, versículo 1, Paulo diz: geralmente se ouve que há entre vós fornicação, e fornicação tal qual nem ainda entre os gentios, como é haver quem possua a mulher de seu pai. Hortelinda, por que razão este pecado era considerado assim tão grave, não é? Diria mesmo um verdadeiro escândalo, não é? Já nas igrejas que Paulo administrava, e o que é que isto pode revelar para nós como perigo daquele tempo? E ao mesmo tempo vermos uma igreja de alguma forma a tolerar práticas claramente anormais e contrárias à vontade de Deus.
2: Uhum. É um texto forte, não é?
0: Sem dúvida.
2: O apóstolo Paulo, ele usa a palavra fornicação, que é uma palavra não usual no nosso tempo.
0: Claro.
2: Não é uma palavra que usemos, mas que designa realmente no contexto bíblico toda e qualquer relação conjugal, sexual, fora da relação conjugal, ou seja, fora do casamento. Assim como as relações sexuais antinaturais, aberrantes. O livro de Levíticos tem, capítulo 18, tem toda uma série de comportamentos desvirtuados sobre a sexualidade que são interditos ali por Deus, desde a pedofilia ao incesto, à zoofilia, à homossexualidade, ao adultério, ao sexo livre. Enfim, são tudo comportamentos que a palavra de Deus condena e adverte, não é? Como sabemos, o cristianismo herdou do judaísmo, do Antigo Testamento, precisamente, sobretudo, da ordem da criação, o princípio como nós devemos ver a sexualidade. A sexualidade deve ser vista e compreendida no seu propósito, e na sua maneira de ser praticada à luz do relato da criação, não é? E na criação, a criação diz-nos que realmente Deus criou o homem, diz-nos o texto bíblico, se formos a Gênesis 1, 27 e 28, diz: e criou Deus o homem à sua imagem, à imagem de Deus o criou, macho e fêmea os criou. E Deus os abençoou e Deus lhes disse: frutificai, multiplicai-vos e enchei a terra. Logo, macho e fêmea, o que determina macho e fêmea é precisamente a sexualidade. Só há duas maneiras de existir no humano: é o feminino e o masculino. E esse masculino e feminino é determinado pela sexualidade. Logo, podemos dizer que a sexualidade foi, na criação de Deus, uma peça mestra que ele vai usar precisamente para a originalidade dos seres e para, portanto, para a sua criação. E nós vemos neste texto que Deus designa à sexualidade duas funções muito importantes. E a primeira dessa função é que a sexualidade seja um meio de união. Ou este macho e fêmea se encontram e se tornam um através da sexualidade. Então, no propósito de Deus, a sexualidade é um dom para o amor. É algo para ser vivido em amor, para construir o amor, para desenvolver o amor, para que realmente o casal se possa conhecer, possam crescer juntos, possam aprofundar a sua intimidade, portanto, nesta relação. Portanto, a primeira função da sexualidade tem que ver com a relação entre um homem e uma mulher. E depois a segunda função é muito importante, é a que possibilita, como vimos aqui, a existência de novas criaturas. Não é? A sexualidade está ligada ao amor e à procriação, ou seja, através do amor entre um homem e uma mulher, um amor que se consuma na sexualidade, Deus continua a trazer à existência novas criaturas à sua imagem e semelhança. Portanto, vemos que a concepção bíblica da sexualidade é algo de inalienável. Primeiro é estruturante do ser humano e depois é algo de bom, algo de belo, algo de nobre, que faz parte do tal muito bom que Deus disse na criação. Quando Deus, no final da criação, diz: e viu Deus tudo quanto tinha feito, e acho que era muito bom. E esse muito bom era também para a sexualidade.
0: Mas Paulo vai ver em Corinto um quadro de utilização desta bênção, digamos assim, que é a sexualidade, criada por Deus, oferecida ao homem, de uma forma completamente ilícita.
2: Exatamente.
0: Não é?
2: A sexualidade, dado a sua natureza, que pode ser primária, um impulso muito forte, que produz um prazer imediato, é realmente algo que pode ser descambante para os seres humanos, não é? É por isso que Deus não deixou a sexualidade à solta, para que cada um a vivesse como quisesse, não é? Apenas segundo o seu instinto, como os animais. Os animais são governados pelo instinto na questão da sexualidade. E a coisa está muito bem programada no animal.
0: Nós hoje somos homens e mulheres pecadores, não é? Onde o pecado ou o mal pode usar a sexualidade como um trunfo.
2: Exatamente,
0: não é?
2: Um trunfo muito forte. No humano, a sexualidade é dada à liberdade. Não é? O ser humano é diferente do animal. O animal, os seus períodos de reprodução e de cio, portanto, estão programados, não é? No ser humano não há nada disso, porque o ser humano é um ser livre, deve usar a sua sexualidade, portanto, com liberdade, mas também com responsabilidade. É por isso que Deus, ao dar a sexualidade, portanto, à humanidade, Deus sabia que era realmente um dom que poderia ser perigoso, então Deus cria-lhe um enquadramento. Como eu já disse, a sexualidade deve ser enquadrada pelo amor. Ela é para fazer crescer o amor. E o amor deve ter um projeto para crescer e se desenvolver. E esse projeto foi Deus que o criou também. Esse projeto chama-se casamento, não é? Uhum. É como diz no livro de Gênesis, não é? Portanto, deixará o homem seu pai e sua mãe, se unirá à sua mulher, e serão os dois uma só carne. Este uma só carne é uma referência, portanto, à intimidade sexual. Mas claro, como tu dizias, após o pecado, todas as áreas da vida humana foram realmente alteradas, desvirtuadas, não é? E a sexualidade talvez talvez seja a área que foi mais desvirtuada pelo pecado, não é? Podemos dizer que após o pecado, a sexualidade tornou-se um verdadeiro campo de batalha entre o bem e o mal. Há um escritor conhecido francês, clássico, que é Rousseau. Ele disse: a sexualidade é o espaço humano onde melhor do que em qualquer outro lugar se vê a ambiguidade do homem, destinado ao bem, mas inclinado ao mal. Portanto, com boa vontade, mas o impulso é muito forte e o homem muitas vezes deixa-se arrastar, não é? Para o imediato, para o prazer para já, não é? E não enquadra, portanto, este dom de Deus. Daí a necessidade do tal Levítico 18, não é? E de muitos outros textos que denunciam e nos põem a alerta sobre comportamentos sexuais que são contra o plano da criação. Porque é que a fornicação é um pecado grave? Porque é contra o plano de Deus na criação. É contra o desenvolvimento, a plenitude da existência do ser humano, não é? Deus quis que o ser humano fosse pleno, gozasse plenamente da vida e de todos os dons. Então Deus estabelece limites, enquadramentos para que realmente isso possa ser vivido. E como vemos, este é o plano de Deus: sexualidade dentro do amor, o amor dentro de um projeto maior, que é um compromisso, portanto, para o ser humano. Logo, a Igreja tem também como missão anunciar esta palavra, não é? Pela prática, pelos valores, pelas orientações dados por Deus, tanto no relato da criação como em toda a outra revelação posterior. Nós sabemos que quando o cristianismo chegou ao Império Romano e o conquistou, um dos primeiros trabalhos que o cristianismo teve que fazer foi denunciar práticas sexuais altamente depravadas, que vinham desde o topo, desde o imperador até à choça mais humilde e mais pobre. Portanto, o imperador tinha comportamentos altamente, muitos deles, aviltantes. Então era necessário estabelecer balizas, linhas vermelhas, enquadrar, orientar, e foi todo este trabalho que os apóstolos fizeram e os primeiros cristãos também fizeram. Mas há esta confrontação entre a moral sexual do judaísmo e a moral sexual do império, não é? E isto vai provocar, portanto, um choque e um longo tempo de aprendizagem, e nós vemos este choque precisamente na Igreja de Corinto, onde, como sabemos e veremos mais tarde, os coríntios eram célebres pela sua depravação e, sobretudo, portanto, a nível sexual. Para nós hoje, vivemos numa época, podemos dizer, em que a sexualidade está à solta. Cada um a vive como quer, com as modalidades mais variadas e muitas delas aberrantes também. E a Igreja continua a ter um papel, não é? Não estamos no Império Romano, estamos na sociedade ocidental, cristianizada, não suficientemente, enfim, com alguma coisa de cristã, mas com muita coisa também de paganismo, onde a sexualidade pode ser uma área, uma zona onde os seres humanos capitulam naquilo que eles têm de melhor e de mais nobre. Então a Igreja deve precaver os seus e anunciar a todos qual é o plano de Deus para a sexualidade, porque ele é muito bom.
0: Claro. Talvez nós possamos aqui referir que uma das grandes preocupações e se calhar dificuldades até de Paulo era levar a Igreja a reconhecer os seus erros, não é? E mudar os comportamentos que existiam ou que eram permissivos ou eram permitidos naquele tempo. E por isso é que nós vamos encontrar aqui, de alguma maneira, uma certa atitude errada perante o pecado, se quisermos, não é? Se formos, por exemplo, a 1 Coríntios capítulo 5 na mesma, mas lendo agora o versículo 2, nós vamos ver aqui uma passagem que o próprio Paulo mostra, no fundo, que eles quase que tinham uma certa prazer no erro. Diz: estáis inchados e nem ao menos vos entristecestes, para que fosse tirado dentre vós quem cometeu tal ação. António, esta reação dos coríntios é no mínimo alarmante, se quisermos, não é? Vermos uma igreja, como ele diz, estáis inchados, não é? Não vos entristecestes. E por isso eu queria perguntar-te como é que a reação daqueles crentes nos pode levar a nós a compreender o perigo do orgulho espiritual, não é? Diante daquilo que é o pecado E ao mesmo tempo, como é que nós podemos responder a situações que possam ser semelhantes a esta que Paulo encontrou na Igreja aos Coríntios?
1: Muito bem, Jorge. Talvez fazer aqui um pequeno enquadramento da Igreja de Coríntios.
0: Vamos lá.
1: No capítulo, logo no capítulo 1, verso 2, diz a carta, portanto, é escrita à Igreja de Deus que está em Coríntios, aos santificados em Cristo, chamados santos. Portanto, uma igreja que tinha essa
0: característica, não é?
1: De ser os santos, não é?
0: E que Paulo refere, porque ele no fundo também confiava nesta atitude, não é? De cada um dos membros.
1: Não é? Portanto, quando nós começamos a ler a carta de primeira carta aos Coríntios, achamos que a igreja de Coríntios era uma igreja exemplar. Depois, se formos ao capítulo 4, verso 14, diz assim: não escrevo estas coisas para vos envergonhar, mas admoesto-vos como meus filhos amados. Pronto, eles eram santos, mas estavam a praticar coisas que o apóstolo Paulo sabia, à luz da Bíblia, que não estavam corretas.
0: Que eram ilícitas.
1: Ilícitas. Então ele começa por: bom, eu vou-vos escrever, mas vou-vos admoestar. Quando se admoesta alguém, é porque alguém, essa pessoa...
0: Alguma coisa não está bem.
1: Alguma
0: não é?
1: Coisa não está correta, de acordo com aquilo que, com a premissa de serem santos, não é? Por exemplo, quando nós vamos a uma igreja, nós pensamos que a igreja é um lugar...

0: Porque o reino de Deus não consiste em palavras, mas em virtude. Ou seja, em atos, em atitudes. E aqui é que está o grande dilema. Podemos ter uma igreja com uma imagem, mas na sua aplicação ou no seu desenvolvimento é uma igreja completamente diferente. E o caso que aqui mencionaste, e que a Hortelinda explicou muito bem, havia incesto. Ora, havia aberrações, havia um adultério aos princípios pelo qual a sexualidade foi criada, porque adulterou completamente o princípio. E o apóstolo Paulo não podia ficar insensível e dizer: olha, vocês são a igreja, façam o que quiserem. O que é que vai acontecer? Acontece que os nossos santos em Coríntios, eles tinham orgulho de ser, ou de ter pelo menos a fama de ser os santos, mas praticavam o contrário da sua aparente santidade. E nós sabemos que na prática, quando uma pessoa diz uma coisa e faz outra, seja na área religiosa, na área política, na área económica, em todas as áreas, não fica bem. E nesta questão dos Coríntios, eles achavam que o que se estava a passar não era tão mal, tão errado, para, enfim, ser um escândalo, ser alguma coisa que pudesse destruir a sua imagem. Então diz que estão inchados. O que é inchado? Inchado é uma pessoa que se exalta, se cresce, mesmo não olhando e não reconhecendo o erro do qual está a praticar. Geralmente, uma pessoa que esconde os seus erros, se nós perguntarmos: foste tu? Ah, não, eu não fui. Essa é a primeira atitude. E aqui os Coríntios, a igreja estava exatamente a dizer uma coisa. Estavam a dar um ar de santidade de uma igreja que estava próxima de Cristo, que tinha recebido o Evangelho de Paulo e conhecido o amor de Jesus para agora o seguir, mas na sua prática estavam completamente desfasados da vontade de Deus.
1: Uma igreja muito bonita por fora, mas por dentro,
0: exatamente, é
1: com os mesmos problemas que provavelmente algumas das nossas igrejas têm, não é?
0: Normalmente, já há pouco disseste uma coisa que é verdade. Quando as pessoas entram na igreja, esperam daqueles que estão nessa igreja que sejam uma imagem, um espelho, que sejam uma igreja de amor, uma igreja tolerante, uma igreja que não há pecado, e se houver entre eles, pedem perdão e tudo se resolve. Mas a prática não é bem assim. Porquê? Porque muitos daqueles que frequentam as igrejas, ou quase todos aqueles que frequentam a igreja, não passam por um processo que é fundamental, que é a conversão. Passam pela... ficam convictos, têm uma convicção, mas não uma conversão. E também os princípios de Deus, com o tempo, se aqueles que fazem parte da igreja não zelam, não oram, não estudam, não têm um comportamento diferente, o mundo vai entrar dentro da igreja. O mundo vai afetar a igreja. Trazemos as ideias, trazemos os hábitos, porque muitas vezes as pessoas, os santos que estão na igreja, chamados santos, não é? São homens e mulheres com uma carga muito complicada nas suas vidas. E olham para a igreja como um refúgio. Mas o problema é que se todos olhamos para a igreja como um refúgio, quem é que vai dar exemplo? Quem é que vai conduzir a igreja? Cristo conduz a igreja. Mas Cristo confia aos seus fiéis, confia aos seus filhos a direção da mesma. E se nós não tivermos essa noção de que o que eu aprendi, o que eu aceito como verdade bíblica, deve ser aplicada na minha vida. Então, a igreja de Coríntios sabia que havia erro, mas não fazia nada. Sabia que havia problemas a nível sexual, mas que não fazia nada. E o apóstolo Paulo diz: bom, eu ouvi dizer. É uma forma de começar sem condenar, mas no fundo relembrar que sabe que existem os erros. É como nós, quando queremos falar com alguém, diz: olha, eu ouvi dizer que tu andas-te a portar mal. Não dizemos o que é. Começamos com essa introdução, para ver se a pessoa, ela própria, diz sim, é verdade, ou então se esconde.

0: Só que o problema de Corinto é que escondiam. E depois não aplicavam a disciplina eclesiástica. É como em todo lugar, não é? Quando eu não estou bem, quando eu não concordo com os princípios, eu, em princípio, não devo fazer mais parte desse princípio ou dessa
1: Comunidade.
0: organização, comunidade, não é? E quando isto acontece, normalmente há aquela expressão: quem nunca pecou, que lança a primeira pedra, como Jesus disse. Mas foi Jesus que disse. E Jesus tinha autoridade para o dizer. Mas nós não podemos pensar que porque eu erro também não posso ajudar o meu próximo a corrigir os seus erros. E vice-versa. E se houver exortação, houver motivação, podemos, olha, tu falhaste, eu posso, olha, tu falhaste também aqui. Ok, como é que nós podemos, à luz da palavra do Senhor e do amor cristão, nos corrigirmos uns aos outros? Isso é aquilo que se passa numa comunidade. Todos têm que haver regras, tem que haver princípios, tem que haver o cuidado, tem que haver, enfim, a própria proteção, no bom sentido, dessa própria comunidade ou essa própria igreja. E aqui parece que não havia essa proteção, porque faziam-se as coisas, era do conhecimento, pelo menos público, porque o apóstolo Paulo ouviu, mas ninguém tomava uma atitude. Aqui é que se passa, talvez, o maior problema de uma igreja ou de uma organização. Saber que o empregado anda a roubar, mas ninguém diz nada. Saber que o político anda a mentir e ninguém diz nada. E saber que na igreja há falsos irmãos, falsos cristãos, que prevaricam e ninguém diz nada. Não quer dizer que vamos, enfim, nós somos tribunal, mas podemos exortar, podemos conversar, podemos demonstrar os princípios de Deus e relembrar a razão pela qual
2: No
0: fazemos
2: mínimo,
0: parte dessa,
2: no
0: não é?
2: mínimo,
0: Desse princípio.
2: entristecermo-nos, não é? Porque Paulo diz: estáis inchados, nem ao menos vos entristeceis,
0: Mas
2: não é?
0: não, talvez não entristecermos por aquilo que ele fez, mas por ele.
2: Por ele,
0: Está
2: exato.
0: num caminho que não é
2: Sim,
0: o
2: sim,
0: caminho
2: sim, sim.
0: correto. Porque Deus odeia o pecado, mas ama o pecador.
2: Claro.
0: Só que quando alguém mexe com alguma coisa que não está bem em nós, a nossa primeira reação é fechar e achar que é um ataque pessoal à nossa pessoa. E ficamos com o nosso ego em baixo, ficamos feridos, ficamos com muitos, muitos problemas. Mas não devia ser assim. Se alguém diz, olha, pastor, você viu naquele lugar, acho que não é um bom lugar. Eu devo dizer, muito obrigado, irmão. Não tinha pensado nisso. Agradeço.
2: E é curioso ver que Paulo não fica apenas por tentar detectar os problemas que pudessem existir em Corinto, ele vai colocar um bocadinho ali o propósito da disciplina, porque era necessário, né? Paulo era muito frontal e o que ele tinha para dizer, dizia-o com amor, mas dizia-o com um propósito. E aqui o propósito da disciplina é muito importante. Se formos a 1 Coríntios, capítulo 5, para lermos também o versículo 5, diz estas palavras: seja entregue a Satanás para a destruição da carne, para que o espírito seja salvo no dia do Senhor Jesus. Encontramos aqui Paulo com palavras fortes, não é? Com uma certa rigidez ou disciplina. Pedro, como é que este versículo nos pode revelar que a disciplina da igreja tem um propósito sempre restaurador e não meramente um punitivo, se quisermos, não é? Uma punição.
3: Este é sem dúvida muito, é muito forte e ao mesmo tempo muito importante. Isto vem na continuidade de tudo o que tivemos aqui a ouvir, porque isto estamos a estudar aqui o capítulo 5. Então, se nós fizermos só aqui a ligação entre os versículos que já vimos até aqui, primeiro Paulo vai especificar esta acusação gravíssima, não só a imoralidade sexual, mas ela vai a níveis impensáveis, como o incesto. Depois vai dizer-me: pior ainda do que isso, podemos dizer, do ponto de vista da salvação, é que vocês não só cometem isso, como não estão tristes com isso,
2: Isso, estão inchados,
3: ou seja,
2: não é?
3: nem reconhecem que estão
2: Claro.
3: mal. E por isso, nesta sequência, agora chegamos ao capítulo 5, ele diz: é preciso fazer alguma coisa. E é aí que entra esta ideia de disciplina. Por isso, conecta-se muito com a última ideia que o António estava a dizer, que a disciplina é a derradeira prova de que alguém se preocupa. Porque onde não há disciplina, em ambientes quaisquer que sejam, onde há mal a ser praticado, se não houver disciplina, quer dizer que ninguém está preocupado com o mal. Ora, um lugar onde ninguém se preocupa com o mal é um lugar onde a destruição vai ser definitiva
1: Proliferar.
3: ou vai proliferar. Se na minha casa os meus filhos tiverem em total indisciplina, sem regras, sem princípios, sem um padrão para a vida, e se eu, como pai, não agir, mais tarde ou mais cedo, a vida deles está em causa e a minha também, não é? Ou seja, A disciplina é a derradeira prova de amor, se quisermos, de cuidado e de preocupação. Por isso o apóstolo Paulo vai usar palavras fortes. Uhum. Eu já vou tentar explicar um pouco melhor isto, porque este texto e algumas das expressões que Paulo utiliza, nós não temos que as suavizar, temos que as entender bem, para perceber que é isso, fazer hermenêutica, é interpretar para entender até onde é que o apóstolo Paulo quer ir e como é que isso pode ser aplicado para nós. Mas desde logo eu começaria por dizer isto: palavras fortes como estas, que essa pessoa ou aquele que pratica isto seja entregue a Satanás para a destruição da carne, que é uma frase que, se não analisarmos bem, é um pouco assustadora. Desde logo ela tem que ser entendida no contexto de qual é a acusação em causa. Nós estamos a falar de pessoas que praticavam incesto. Seria, se quisermos, para um tema que hoje, o incesto hoje é um não tema.
1: E ao mesmo tempo adultério, porque era com a mulher do pai. Portanto, era uma grande confusão, não é?
3: Enfim, dá para imaginar a realidade, não é? Como hoje o incesto para nós é uma coisa um pouco, vamos dizer, não vista, hoje seria um pouco como nós estarmos a falar esta mesa sobre pedofilia. Uhum. Porque pedofilia é um tema do nosso tempo.
1: Claro.
2: Sim.
3: O que vamos dizer, o que é. Para já é pior do que incesto, porque aqui pelo menos era entre duas pessoas adultas.
2: Isso.
3: Portanto, pedofilia, que são situações que nós, infelizmente, é espantoso que nós estamos constantemente a ver notícias nos nossos países, não é num sítio qualquer do mundo, é aqui, à porta. São pais, são avós, são tios, são vizinhos, são professores, são líderes religiosos. Isto, as notícias que vêm de pedofilia, quase todas são de pessoas próximas de autoridade que abusam sexualmente de crianças.
2: E infelizmente já chega à igreja.
3: Claro, chega aos ambientes cristãos.
2: Exatamente.
3: Chega a ambientes cristãos, de pessoas.
1: Onde há pessoas.
3: Isso. Onde há pessoas. Ora, porquê é que eu estou a trazer isto agora aqui para cima da mesa? Para nós entendermos que se nós hoje estivéssemos a lidar com uma situação que nós conhecemos de um homem adulto, ou uma mulher, não interessa, que abusou sexualmente uma criança, o que é que nós vamos ter? Vamos ter uma linguagem pacificadora, uma linguagem calma, ou vamos ter uma linguagem a mais forte que nós pudéssemos ter? Porque linguagem não é nós vamos bater na pessoa ou vamos fazer justiça pelas próprias mãos. Não é disto que se trata aqui. Como estamos a falar de uma comunidade religiosa, o que é que o apóstolo Paulo tem em mãos? Ele, aliás, temos que pensar, ele está a escrever, ele nem lá está neste momento. Uhum. Portanto, o apóstolo Paulo sabe que esta realidade sexualmente de depravação total está a acontecer. Ele está à distância. O que é que ele pode fazer? É usar as palavras mais fortes que ele possa usar. E neste sentido, ao entendermos este contexto, que é a realidade da acusação, e o que é que o apóstolo Paulo pode fazer, nós entendemos que o uso de palavras fortes é uma ferramenta muito necessária. Por isso nós sabemos que às vezes, quando estamos cara a cara com uma pessoa, às vezes aí nós até suavizamos. Estamos ali com a pessoa, dizemos, olha, é um bocadinho como o António dizia, pá, olha, pensa lá bem no que é que estás a fazer. Mas quando eu não tenho essa hipótese, só posso escrever uma mensagem à pessoa, eu vou dizer, bem, eu vou aproveitar ao máximo o que eu lhe posso dizer. E aí eu não vou dizer, olha, pensa bem. Se calhar eu por escrito vou dizer, olha, tu tens que parar com isso imediatamente. Porque isso é uma coisa que não se faz. Então, o apóstolo Paulo, claramente, a leitura que eu faço aqui é, ele está a usar a ferramenta que tem para meter estas pessoas a refletir sobre a gravidade do que se passa. E agora vamos falar um pouco, ainda assim, alguns minutos aqui, sobre a questão da disciplina propriamente dita. É evidente que há aqui um argumento teleológico, que é o termo que vem do grego para dizer que é a questão é o objetivo final, que é o telos. Uhum. É isso. A verdadeira disciplina não se preocupa com o processo. Uhum. Ou seja, se eu disciplinar uma pessoa, seja qual for o que eu digo que é o ato de disciplina, a satisfação não é aplicar disciplina. A satisfação é que isto pode salvar a pessoa. É assim que um Estado, por exemplo, age. Um Estado, por exemplo, que age em nome dos cidadãos, não fica satisfeito de mandar uma pessoa para a prisão. A satisfação não é dizer assim, que maravilha, vai a pessoa para a prisão, que bom. Não, a satisfação é, isto é o meio que nós, sociedade, temos para ver se esta pessoa muda. Por isso é que nós sabemos que países... As sociedades evoluídas não metem só as pessoas na prisão, por exemplo, quando elas cometem crimes.
1: Restauram-nos,
3: dão-lhe programas diversos para que a pessoa aprenda, lide com os seus mecanismos, com as suas falhas, e quando sair daquele lugar de aprisionamento, a pessoa saia melhor. Porque se a pessoa não sair melhor, ela vai voltar a fazer o mesmo.
2: Claro.
3: Uhum. Se for uma tendência que a pessoa tem, ela volta a fazer o mesmo. Então, há uma dimensão que é o que é que nós queremos, onde é que queremos chegar? Ora, o versículo que tu leste começava por dizer que a pessoa seja entregue a Satanás para que o espírito seja salvo no dia do Senhor. O que é curioso, que o apóstolo está a ligar disciplina à salvação eterna.
2: Uhum.
3: Portanto, o propósito de ter esta ação é que esta pessoa, quando Jesus voltar, possa dizer: Senhor, eu estou aqui. Com as falhas que eu cometi, mas eu arrependi-me delas, estou aqui. Ora, para que a pessoa se arrependa, e nós vimos que eles não se entristeciam com o pecado.
2: Claro.
3: Se a pessoa não se entristece de ter cometido incesto,
2: não se arrepende. Não,
3: então nunca se vai arrepender. A pessoa vai, vai achar que aquilo é uma maravilha. Então é preciso ter alguém, ter uma ação em nome do coletivo, que é o que nós fazemos como sociedade. Quando metemos uma pessoa numa prisão ou um castigo qualquer que é dado à pessoa, estamos a agir em nome de todos para o bem da comunidade. Por isso a disciplina tem um objetivo final, que é a restauração. Nós temos muitos textos bíblicos que dizem coisas como estas: que o Senhor corrige e ama a qualquer que recebe por filho. Hebreus 12:6. Ou 1 Coríntios 11, que não estamos a estudar hoje, mas o versículo 32, o apóstolo diz: quando somos julgados, somos repreendidos pelo Senhor para não sermos condenados com o mundo. Por isso a disciplina é uma intervenção preventiva com o objetivo de evitar uma consequência maior. No caso da vida cristã, qual é a consequência maior? É a consequência eterna.
2: Claro.
3: Okay? Okay. E depois...
2: Para rematar temos que ir para intervalo.
3: Temos que ir para intervalo, não é? Para rematar, dizer que esta expressão entregar a Satanás precisa de ser entendida como um propósito restaurador. Entregar a Satanás significa que a pessoa fica ela própria a assumir as consequências. Por isso, entregar a Satanás é uma expressão idiomática. Não é que alguém na igreja agarra na pessoa. Satanás é um ser que não está, ele não está num sítio.
2: É visível.
3: Então, isto não pode ser lido literalmente, senão eu agarrava na pessoa, vou levar lá Satanás. Onde é que ele está? Isto não existe. Então, entregar a Satanás é o mesmo que dizer assim: é deixar a pessoa com as consequências do que ela fez.
1: E fora da proteção da comunidade.
3: Isso. Uhum. Então, é a mesma coisa. Por isso eu trouxe a pedofilia como exemplo. Se uma pessoa é reconhecida que cometeu um crime com pedofilia, o papel da comunidade não é proteger aquela pessoa. No sentido de dizer: não, coitadinho. Não, é dizer, ele tem que ser entregue às consequências do ato que cometeu. Por isso é muito importante esta ideia de que a pessoa não pode ser livrada da qualidade, e neste caso é da gravidade, das suas ações. Por isso a disciplina é muito importante para garantir que a pessoa está consciente da gravidade do que aconteceu.
2: A conversa está ótima e nós vamos continuar, mas vamos ter que fazer aqui um curtíssimo intervalo. Não saia do seu lugar, nós vamos continuar porque esta conversa vale a pena.
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2: Cá estamos de novo para a segunda parte do Bíblia Aberta de hoje. A conversa estava e está muito interessante porque Paulo realmente tem muitas coisas que nos podem ser muito úteis para a nossa vida hoje, e nós vamos continuar a conversar sobre este tema em torno do capítulo 5, por aí, da primeira epístola aos Coríntios. 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Não perdendo mais tempo, vamos àquilo que interessa, que é voltarmos à conversa, porque agora precisamos de perceber que Paulo vai referir uma identidade, e Paulo vai apresentar esta identidade como algo que vem de Cristo e que pode transformar a nossa vida. Portanto, em 1 Coríntios capítulo 6, vamos mudar a página para um outro capítulo, capítulo 6, no versículo 11, nós podemos ler: e é o que alguns têm sido, mas haveis sido lavados, mas haveis sido santificados, mas haveis sido justificados em nome do Senhor Jesus e pelo Espírito do nosso Deus. Vamos tentar compreender esta passagem. Hortelinda, de que forma é que esta nova identidade em Cristo deve, de alguma maneira, influenciar o comportamento moral de cada crente, especialmente em áreas tão sensíveis da vida como estas que nós falámos?
1: É interessante, vemos nessa expressão do apóstolo: mas haveis sido lavados, mas haveis sido santificados, haveis sido justificados.
2: O que aponta para aquela santidade, sim, que o António falava pouco no início, não é?
1: Exatamente. Ou seja, aconteceu-vos alguma coisa que devia ter feito mudança, e esta é a perplexidade do apóstolo. É que vocês não deviam estar aí, não deviam ter esses comportamentos, não é? Passaram pela experiência da conversão, e isso devia ter marcado uma descontinuidade.
2: Como é que voltaram para trás?
1: A vossa velha vida, não é?
2: Exato.
1: Como ele diz, foi o que todos fizeram. Vocês também estiveram lá, mas encontraram Cristo. Cristo estava aí. Ele deu-vos outra vida, outra dimensão, outras forças. Então, como é que vocês realmente podem estar aí, não é? Como é que puderam cometer esse pecado e ele existir entre vós sem que as vossas consciências soassem o alarme a dizer que alguma coisa realmente não estava bem? Bom, eu não quero fazer a defesa do diabo, mas quero dizer que os coríntios poderemos se calhar encontrar-lhe pelo menos duas, não digo atenuantes, mas dois caminhos que eram facilmente descambantes para eles, não é? Primeiro, eles viviam numa sociedade altamente corrompida. Todo o Império Romano era assim, e parece que em Corinto ainda era pior, porque havia mesmo o provérbio que dizia viver à Coríntia, ou à la Coríntia. Quer dizer que era viver de maneira totalmente depravada, sem limites, sem filtro, realmente toda a imoralidade possível. Era viver à Coríntia, não é? Então, esta sociedade tinha costumes e práticas imorais que eram propagadas, aceitas, ou seja, era um caldo envolvente que a Igreja de Corinto tinha, que era altamente tóxico. Portanto, a Igreja estava realmente sujeita a estes comportamentos aberrantes. E outra atenuante tem que ver realmente com a natureza humana face ao mal. É porque o problema é que face ao mal, diz que quando nós vemos um pecado, uma coisa realmente grave, quando olhamos para ele a primeira vez, ele parece-nos horrendo, hediondo, não é? Coisa horrorosa. Desviamos o olhar. Ao segundo olhar, ele já não nos parece assim tão mal. Não é? Ao terceiro
2: olhar, o que era preto passou a cinzento.
1: É. Ao terceiro olhar, já é quase branco. Não é? Já somos capazes de encontrar até alguma coisa simpática. E ao quarto diz que nós o abraçamos e fazemos corpo, portanto, com ele. Ou seja, o ser humano tem esta capacidade de se adaptar progressivamente às situações mais difíceis, a todos os níveis, até a nível do sofrimento, a nível da moral, a nível, qualquer nível, o ser humano, paulatinamente e pouco a pouco, ele pode realmente adaptar-se, não é? Isto chama-se a aprendizagem por impregnação. Ou seja, se é uma coisa que vem de repente, rejeitamos. Mas pouco a pouco, é como aquela esponja que nós pomos lá dentro do lavatório, só um cantinho da esponja, não é? Mas pouco a pouco ela vai se impregnando da água, até que a esponja está toda cheia de água. Isto é o que acontece, portanto, ao ser humano dentro de sociedades que fazem grande pressão, portanto, a nível moral. Pouco a pouco isto vai se integrando, não é? Isto vai integrando e vai fazendo parte, portanto, da pessoa. E a pessoa não se apercebe. É a questão que o apóstolo repreendia de alguma maneira aos Coríntios. Como é que foi possível? Eles quase não se apercebiam. Era tão normal, tão corrente que aquilo acontecesse, que a consciência deles não deu realmente alerta, não é? E há aqui uma grande lição para nós cristãos. Porque nós somos iguais aos coríntios, funcionamos da mesma maneira. Nós também aprendemos por impregnação. Estamos no meio de uma sociedade que pôs o sagrado de parte, que segue, tem orientações unicamente materialistas de consumo e de prazer. Nós vivemos continuamente nesta sociedade e imperceptivelmente nós vamos assimilando pensamentos, valores, comportamentos, sem que quase disso nos apercebamos. E a nossa consciência, lá está, ela também não dá alarme. Portanto, é muito importante que nós cristãos estejamos despertos sobre isto. Não é? E como é que nós podemos fazer face a isto? Porque era os coríntios e nós os portugueses e de todas as nacionalidades, não é? Como é que nós podemos fazer parte a esta penetração imperceptível da cultura ambiente, portanto, à nossa volta? Isso há uma maneira. É preciso que a pressão, a força interior do cristão seja maior do que a pressão que a sociedade e a cultura à sua volta, a cultura ambiente, exerce sobre ele. E às vezes não é. E como não é, a nossa identidade vai-se esbatendo. E vamos criando, vamos recuperando a velha identidade. É por isso que, na palavra de Deus, tanto Jesus como os discípulos, eles usam muito esta frase: vigiai, vigiai, orai. Estai apercebidos, não aconteça que os vossos corações pouco a pouco se vão carregando de glutonaria, de embriaguez, dos cuidados da vida, das coisas de todos os tempos.
2: E dentro desta identidade que Paulo começou por relembrar na igreja a todos os fiéis daquele tempo, Paulo vai entrar naquilo que é mais profundo, que é a santidade e a pureza, se quisermos. Vamos saltar de Coríntios para a primeira de Salonicenses. Será um salto muito rápido e pequenino, porque depois ainda vamos voltar aqui a primeira de Coríntios. Mas em primeira de Salonicenses, capítulo 4, para lermos o versículo 3, Paulo vai dizer: porque esta é a vontade de Deus, a vossa santificação, que vos abstenhais da fornicação, não é? Já vimos aqui, já tentámos perceber o que é que este termo significa, fornicação. António, porquê que a razão, no fundo, de santificação está diretamente ligada a esta pureza moral que Paulo vai tentar voltar a colocar dentro de Coríntios? E como é que esta ligação deve orientar, no fundo, a nossa vida prática como cristãos?
0: Muito bem. Como estamos a falar aqui de uma igreja de Coríntios e uma carta que o apóstolo Paulo escreve para exortar, estamos a falar num contexto religioso. Não estamos a falar num clube de futebol, nem numa associação outra qualquer. E o que é que a sociedade espera das pessoas que frequentam uma igreja? Esperam bons exemplos. É uma boa atitude, bons cidadãos, honestidade, assim, uma série de adjetivos qualificativos, não é? Que qualificam os membros da igreja. Agora, se para esperar que os membros da igreja sejam honestos, verdadeiros, sinceros, a Bíblia dá-nos uma outra perspectiva que é fundamental para quem aceita Jesus na sua vida, Deus na sua vida, deveria vestir a camisola. É como se eu sou do clube A, clube B, eu vou me identificar com esse clube. Quando nós lemos Levítico 11:44, quando Deus diz assim: porque eu sou o Senhor vosso Deus, Portanto, vós me santificareis e sereis santos porque eu sou santo. Uhum. E não vos contaminareis. Aqui fala dos animais, fala da fornicação, fala de prostituição, fala da mentira, fala da desonestidade, fala de tudo. Então, quer dizer que quando alguém aceita o chamado de Deus, deve passar um processo de vida que se chama a santificação, a santidade. Não porque a pessoa é, mas porque Deus convida que todo aquele que se aproxima de Deus possa ter as características, digamos assim, possíveis que Deus é na sua essência. Porque ele, por isso é que ele diz, sede santos como eu sou santo. Mas como é que nós podemos ser santos como Deus é santo? Santidade, separado também, diferente. Ter uma vida diferente, uma vida separada, uma vida dedicada, uma vida consagrada. Ora, para andar a praticar fornicação, eu não preciso ir para a igreja. Não preciso ser santo. É impossível ser santo e andar a cometer pecado. Daí que, quando pensamos que Deus faz e aceitamos que Deus faça parte da nossa vida, a vida deve ter esse processo. Essa nova dimensão da nossa vida, de o exemplo é Deus, a palavra de Deus, é Jesus o nosso exemplo, movidos pela ação do Espírito Santo, agora andaremos em novidade de vida, uma nova vida. Não podemos mais continuar com a velha vida que nós tínhamos. Por isso é que, se virem alguém a fazer uma coisa errada, dizem que aquela pessoa fez uma coisa errada. Mas se virem uma pessoa que diz que é crente, havia uma coisa errada, aquela pessoa, mas ela diz que é crente, acrescentam os adjetivos possíveis, uma carga superior. Porquê? Porque essa pessoa que deve ou deveria dar o exemplo deve viver uma vida de santidade. Procurar viver uma vida na perspectiva de Deus, não carnal, nem das suas próprias ideias. Eu achei interessante duas palavras que aparece num comentário. Diz: a santificação é um conflito permanente. Uhum. Como é que a santificação pode ser um conflito permanente? É um conflito dentro de nós.
2: Pois, porque no fundo, se olharmos para aquilo que a Hortelinda disse há pouco, o que era a vida, digamos, naquela cidade, o cristão estava a andar em sentido contrário, não é?
0: Exatamente.
2: O que significa que é um conflito. Porque estamos a andar em sentido contrário àquilo que é a normalidade de todos, não é?
0: E não só, porque se nós, por vezes, se saíssemos deste planeta e fôssemos para o céu ou para outro lugar, ajudaria, não é? Mas nós queremos ser santos neste mundo, o que se torna muito mais complicado. Uhum. As tendências continuam, os nossos olhos veem, os nossos ouvidos ouvem. Aquilo que aprendemos na nossa infância e na nossa juventude fica em nós, não sai. E mais tarde ou mais cedo aquilo vem trabalhar, vem tentar e vem tentar desconstruir ou destruir aquilo que o Espírito Santo quer construir na vida daquele que diz que aceita Jesus como seu Salvador pessoal. É por isso que um crente tem mais lutas na vida do que um descrente. Porque o crente luta contra as suas tendências e luta contra aquilo que ele sabe que devia fazer e não está a fazer. Um descrente
2: vai fazendo.
0: Nem está nem aí, como se diz, não é? Está despreocupado porque todos fazem, qual é o problema? Todos dizem. Isto é. Enquanto que, 1 Coríntios capítulo 10, portanto, quer comais ou bebais ou façai outra coisa qualquer, fazei para a glória de Deus. Este é o objetivo. É por isso que o incesto, a imoralidade sexual não é permitida dentro daquele que deseja na sua vida honrar o nome de Deus. Existem igrejas que dizem assim: Deus é amor, não importa o que eu faço, Deus me dá a salvação. Há um tempo atrás falava com um jovem que pertence a uma outra denominação religiosa e ele dizia-me assim: você sabe que eu sei, eu tenho certeza absoluta que eu estou salvo, eu vou estar no céu um dia. Eu disse: ah, você tem certeza absoluta? Tenho certeza absoluta. Eu vou estar no céu. Disse: olha, então está melhor do que eu, porque eu tenho que lutar todos os dias, não é? Na perspectiva dessa santificação, que é todos os dias crescer em Cristo, e nunca podemos confiar em nós próprios. Temos que confiar nos méritos de Cristo Jesus. E há, existem denominações que dizem: bom, o que acontece, o que acontecer, Deus, Jesus Cristo morreu por mim na cruz, estou salvo. Não é assim. Porque senão o apóstolo Paulo não escrevia uma carta de repreensão. Nem diz, olha, nem da admoestação. Se admoestamos ou repreendemos, é porque não podemos continuar a viver, à luz da Bíblia, assim da forma como nós queremos viver.
2: E é curioso que ainda há pouco tu dizias que realmente nós podemos estragar tudo aquilo que o Espírito de Deus faz em nós. Isto para dizer que Paulo, por exemplo, considerava que o nosso corpo era e é o templo para o Espírito de Deus habitar. Aliás, se voltarmos a 1 Coríntios capítulo 6, nós vamos encontrar nos versículos 19 e 20: ou não sabeis que o vosso corpo é o templo do Espírito Santo que habita em vós, proveniente de Deus, e que não sois de vós mesmos, porque fostes comprados por bom preço? Glorificai, pois, a Deus no vosso corpo e no vosso espírito, os quais pertencem a Deus. Pedro, nós estamos a caminhar para o fim, mas gostava ainda de tentarmos perceber um pouquinho mais como é que esta verdade vai poder redefinir a forma como nós podemos ver o nosso corpo, como nós vemos o nosso corpo, como nós usamos o nosso corpo, as nossas escolhas, especialmente no contexto da pureza que Paulo vai colocar aqui e também da santidade, não é?
3: Começo por fazer talvez até uma ligação àquilo que o António estava aqui a dizer há pouco, que nós temos que reconhecer que se há uma coisa que Jesus faz e a sua palavra, e portanto os apóstolos são continuadores dessa obra, é elevar a dimensão dos ideais a que nos propomos. Quando os ideais são mais elevados, obviamente que o desafio é maior. Por isso, isto é uma regra que, na verdade, ela se aplica na nossa vida a muitas dimensões. Se uma pessoa iniciar um propósito de fazer desporto, se uma pessoa disser assim, o meu objetivo é ficar em melhor forma, a pessoa estabeleceu qual é o ideal, ficar em melhor forma.
2: Isso é sobretudo no início do ano.
3: No início do ano. Mas se uma pessoa disser assim, vou começar a praticar um desporto e o meu objetivo é ir aos Jogos Olímpicos. Para dar aqui duas coisas que são totalmente distintas. Ficar em melhor forma é desde que se eu correr 10 minutos por dia, ao fim de um mês já estou em melhor forma. O ideal é muito baixo. Portanto, é fácil atingi-lo. Agora, se eu disser quero ir aos Jogos Olímpicos, eu já sei que para isso algum dia ser possível, isso é um caminho que vai orientar toda a minha vida. O que quer dizer que a grandeza dos ideais a que nos propomos determina até que ponto nós vamos ser mais exigentes com a nossa própria conduta. Por isso há aquela metáfora de que os ideais são um pouco como as estrelas, os astros no céu. Nós daqui da Terra temos uma perspectiva, olhamos para as estrelas, vemo-las e podíamos dizer, olha, eu vou caminhar em direção a elas. E nós sabemos, pela física, nós por mais que caminhemos em direção a uma estrela, nunca na vida vamos chegar à estrela. Mas se nós olharmos para ela e caminharmos, o que vai acontecer é que vamos caminhar muito. Porque como nunca lá chegamos, a estrela, na verdade, o que é que está a dar-me? Direção.
1: A orientar.
3: Ela orienta a minha caminhada. Ela não se coloca como um marco, uma coisa onde eu vou um dia chegar e dizer ok, cheguei, se eu subir uma montanha posso lá chegar, mas a estrela é um ideal. A vida cristã pode resumir-se a esta ideia de que Deus colocou diante de nós ideais absolutamente extraordinários. Qual é o maior deles todos? É Jesus Cristo. O exemplo de Jesus Cristo, nós estamos sempre a dizer, é aquele velho clichê cristão, que é Jesus é o nosso exemplo, é para ele, é que eu sigo é o exemplo dele, não sigo o exemplo de ninguém, porque as pessoas falham. Se nós pensarmos bem qual é a consequência de dizer isto, é que Jesus foi perfeito em todos os seus caminhos. Cada decisão, cada palavra, cada gesto, o relacionamento com Deus, o relacionamento com os outros, Jesus foi perfeito em tudo o que fez. Se eu digo Jesus é o meu exemplo, eu estou a pôr um ideal que é inalcançável. Mas por isso é que é tão bom como ideal. Porque eu nunca vou estar satisfeito. Eu não vou dizer, olha, já está, já sou calmo, ou sou paciente, ou já tenho amor suficiente. Nunca vou poder dizer isso. Não, eu ainda não estou ao nível de Jesus. Então a referência é tão elevada que isso orienta o meu caminho, dirige os meus passos. Ora, isso para mim cruza-se muito com esta ideia, que é mais uma vez um ideal absoluto. Porque o apóstolo Paulo, no contexto da sexualidade, nós... E bem, alargamos a aplicação, porque é um princípio de que é que, como o nosso corpo é o templo do Espírito Santo, o que nós fazemos com o nosso corpo é muito importante. O que o apóstolo Paulo está a colocar dentro de nós é a ideia de que a nossa identidade é maior do que apenas quem nós somos aqui nesta terra. Eu não sou só o Pedro Esteves. A minha identidade não é só ser filho de duas pessoas. A minha identidade é uma pertença ao Criador. Se isso não alterar as minhas escolhas, então nada vai alterar. Neste sentido, os cristãos, aqueles que amam a palavra de Deus, têm uma grande bênção na sua vida, que é que o chamado e o apelo que está diante de nós é elevadíssimo e nós devemos dar graças a Deus por isso.
2: E é desta forma que nós fechamos, no fundo, a nossa emissão de hoje, o nosso programa de hoje, com esta máxima que Paulo deixou: fomos comprados por bom preço e por isso devemos glorificar a Deus, porque Ele, no fundo, tem o direito do nosso corpo e do nosso espírito. Pertencemos a Deus. Antes de sairmos, e desde já muito obrigado pela vossa presença, marco encontro convosco na próxima semana, porque a conversa foi tão boa hoje que de certeza que na próxima semana teremos a possibilidade de continuar este bom momento. Antes de nos irmos embora, quero deixar consigo ainda esta oportunidade, este guia de estudo, como vê através da imagem desta revista. Ele tem por título Descobrindo Tesouros, foi escrito pelo Dr. Rodrigo Silva e está à sua disposição através do contacto 933-939291. É para este contacto telefónico que deverá mandar uma mensagem para poder receber gratuitamente em sua casa. Da nossa parte, já sabes, está tudo dito. Voltamos para a semana com mais um Bíblia Aberta. Até lá, deixe-se ficar com a Bíblia aberta e Deus irá ajudá-lo a compreender as grandes verdades que Ele tem para si. Até lá, que o Senhor o abençoe.

0: Avançamos para as notícias nesta terça-feira, dia 21 de julho. O Ministro da Educação garantiu que nenhum estudante vai ficar prejudicado pelos erros no lançamento das notas dos exames nacionais e que a avaliação digital tem mais vantagens que justificam os riscos. Fernando Alexandre pediu desculpas públicas aos alunos e às famílias e assegurou que as falhas informáticas já foram praticamente ultrapassadas. Para acalmar o setor, o Governo anunciou a criação de uma época especial de exames em setembro para que ninguém perca o acesso ao ensino superior. O Ministro da Educação diz também que só teria lugar em risco se exames tivessem corrido muito mal. Fernando Alexandre diz sentir que cumpriu a missão e que reitera que quem decide o seu futuro é o Primeiro-Ministro. Entretanto, o prazo de inscrição para a segunda fase de geografia alargado devido a erro na avaliação, foi alargado devido a esse erro na avaliação, as classificações revistas serão enviadas às escolas ainda hoje. O Presidente da República, António José Seguro, iniciou esta terça-feira a sua primeira visita de Estado oficial, tendo escolhido Cabo Verde como destino. O chefe de Estado português aterra na cidade da Praia durante a tarde para uma viagem de 3 dias que visa reforçar as relações bilaterais entre os dois países. No plano regional, o Hospital de Sintra vai assumir uma centralidade reforçada na gestão das urgências da região. De acordo com a nova Presidente da Unidade Local de Saúde, Amadora Sintra, Sandra Cavaca, está em marcha um plano ambicioso para articular os cuidados primários com a linha SNS 24. O grande objetivo desta reestruturação é reduzir de forma drástica os atendimentos desnecessários nas urgências hospitalares. Na zona de Colares, destaca ainda para o constrangimento na circulação rodoviária devido a uma intervenção urgente dos serviços municipalizados de água e saneamento. Os SEMAS de Sintra alertam que os trabalhos no espaço público estão a condicionar o tráfego local, pelo que recomenda especial atenção aos desvios provisórios e sinalização no local. Quanto ao desporto, o Mundial já terminou, mas temos outras notícias na ordem do dia, Daniel Galay.
1: É isso mesmo, prepara-se já o Campeonato Nacional com as equipas na sua fase de estágio e o destaque hoje vai para o jogo e o Sporting, que fechou esta segunda-feira o estágio de pré-época no Algarve com mais 2 jogos de preparação. De manhã venceu o Portimonense por 1-0 com um gol de Daniel Bragança e no final do dia goleou o Estrasburgo por 7-0 numa partida que contou com um plantel totalmente renovado e onde 4 dos novos reforços puderam fazer o gosto ao pé.
0: Muito bem, e a fechar, no plano cultural, o Parque Urbano Felício Loureiro prepara-se para receber mais uma edição das Festas da Cidade de Queluz. O evento arranca já amanhã, quarta-feira, prolonga-se até domingo, com uma forte aposta em concertos e cinema ao ar livre. O programa conta com o apoio das associações locais e a entrada é gratuita. É tudo quanto às notícias que marcam a atualidade.

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2: Estamos de volta para mais um Lifestyle. E a propósito do dia dos emojis, que se assinala 17 de julho, eles são tão famosos que já disseminaram-se por todo o lado e até merecem uma celebração global, comemorada anualmente desde 2014, este Dia Mundial do Emoji. O que é um emoji? É aquela carinha amarela ou outros bonecos também, mas principalmente a carinha amarela, que nas redes sociais ajudam a simplificar a informação, a comunicação e sobretudo a expressar emoções. Há emojis para todos os gostos. Há o emoji triste, há aquele sorridente, há o emoji assustado, surpresa. Quando surgiu a pandemia, também o emoji com a máscara, o do sono, enfim, óculos de sol e por aí fora. O emoji da gargalhada. E hoje vamos agrupar esse emoji todos num sentimento, numa emoção, que eu acho que é importante, sem ela não conseguimos viver. Estamos a falar da alegria. E ainda que às vezes o nosso coração possa estar um pouco mais triste, a verdade é que um rosto sorridente ajuda também a iluminar a alma. Eu hoje estou assim muito inspirada, deve ser por causa do emoji da felicidade. E quais são os emojis que ajudam a transmitir, a expressar a felicidade? Pode ser aquele rosto sorridente, com os olhos grandes, os olhos também assim muito carinhosos a sorrir. Há outro que é sorrindo com os olhos fechados, o rosto sorridente a mostrar os dentes, não é? A ideia que demonstra uma animação, um entusiasmo durante uma conversa, por exemplo. O emoji de chorar a rir, usado para representar o nosso estado de espírito quando nos contam algo mesmo muito, muito engraçado. E há outro que mais do que chorar a rir é o rolar a rir, não é? Portanto, é semelhante ao chorar de rir, mas com a diferença de que a figura está assim mais inclinada para a esquerda, além dos seus olhos estarem fechados de modo diferente. Ele pode ser, por exemplo, a representação de quando nos contam algo engraçado e ficamos assim por um bom tempo ainda a rir. O emoji da boca aberta e olhos sorridentes representa agradecimento, gratidão, relacionado-se também com a alegria. O emoji sorridente com a boca aberta e suando frio é usado para definir quando as pessoas estão assim com desculpas, por exemplo, para alguma gralha cometida. O emoji sorridente com a boca aberta e os olhos bem fechados também pode sim representar assim alguma vergonha ou reações a momentos assim mais constrangedores, mas bem humorados. Uma reação até a coisas fofas que foram ditas nas conversas. O emoji sorrindo com a língua de fora. Enfim, há para todos os gostos. Hoje vamos resumir esses emojis todos de que vos estou a falar, a alegria. E portanto é com muita alegria que hoje dou os bons dias aqui à nossa Lara Prazeres. Olá Lara, bem-vinda.
3: Olá Sara, bom dia. Olha, se eu tivesse que neste momento usar um emoji com a tua descrição que tu disseste, eu acho que usava daquele que realmente a sorrir e ao mesmo tempo a chorar a rir, porque tenho estado aqui com um sorriso nos lábios a ouvir a tua descrição de emojis e de alegria disto tudo, e tenho realmente, até escolheria esse, um bocadinho difícil porque todos que tu descreveste são quase, é uma mistura, mas escolheria esse então para mostrar o meu estado de espírito e mostrar qual o emoji.
2: Muito obrigada. Olha, sabes qual é que é o meu emoji preferido, que eu uso muitas vezes? É aquele que é a carinha com os olhos fechados, sorridentes, e que assim com três coraçõezinhos. Portanto, o emoji sorriso sentindo-se amado. Eu acho que é tão, tão carinhoso, não é? É uma forma de expressarmos a nossa alegria de forma carinhosa, amada, e também transmitir, pelo menos quando eu meto esse emoji no final de uma frase, também é para transmitir o mesmo a quem a lê. Ora bem, olha, emojis à parte, hoje a rádio não tem imagens, tem palavras que nos transmitem muitas imagens, é verdade. Sem dúvida que isto tudo para falarmos do grande emoji da alegria. Sem ela não podemos viver, o que é de facto aqui a fonte da alegria, a importância da alegria nos nossos dias e na nossa vida.
3: Sim, olha, eu acho que nós realmente trazer este tema é muito importante, e é importante também definir o que é alegria, porque às vezes é difícil explicar por palavras, e então acho que seria bom aqui definir o que é a alegria, não é? Este estado leve, espontâneo, e que nos enche assim de bem-estar. É algo que nós sentimos, é uma emoção em que nós sentimos e que não precisa de grandes eventos, não precisa de grandes acontecimentos para que nós possamos sentir este estado leve e espontâneo. Muitas vezes basta um sorriso, não é? Basta uma boa conversa, algumas palavras, ou até mesmo um sumo refrescante. Nós conseguimos sentir esta emoção e, no fundo, não só sentir, mas também transmitir esta emoção. Que às vezes é difícil, não é? Explicar por palavras, mas que realmente quando nós a sentimos, sentimos de forma plena, Sara.
2: E o que é que nós podemos fazer no nosso dia-a-dia para promover precisamente, mais do que uma emoção, de facto, uma vida que busca a alegria plena? Nós sabemos que não é constante, há altos e baixos, também pode ser mais do que uma emoção. Eu acho, eu sinto-me, não, eu sou. Eu sou uma pessoa feliz, mesmo que agora esteja a passar por momentos difíceis, não é? O que é que nós podemos fazer para, pelo menos, promovermos a felicidade nos nossos pensamentos, na nossa atitude na vida?
3: Sim, olha, em termos a nível, começámos a falar no estilo de vida, não é? De que depois vão favorecer também a alegria, e podemos depois, nos momentos de estar em baixo, lembrar-nos e encher aqui o tanque. Começamos sempre por equilibrar, não é? Equilibrar o corpo e equilibrar a mente também, e também isso pode depois levar a este sentimento. Dormir bem, o ter contacto com a natureza, o reduzir o tempo nas redes sociais e aumentar o tempo com as pessoas reais, como eu disse, uma boa conversa leva depois um sorriso, partilhar um sumo e uma conversa acaba por depois ajudar. Rir, ou seja, estarmos bem connosco próprios e rirmos daquilo que acontece também à nossa volta, porque se nós rimos, um sorriso é contagiante, e podemos ver isso quando nós sorrimos para alguém, mesmo que a pessoa esteja muito triste, acaba por depois ser contagiada por este sentimento, por esta emoção. E depois podemos, em termos de pequenos atos de bondade, vão aumentar depois a nossa própria felicidade. Então um elogio, uma ajuda inesperada, ou apenas ouvir alguém, escutar com atenção para transformar o dia dessa pessoa, e acabamos também por transformar o nosso dia. E depois temos especificamente também, e sabes que eu gosto sempre de trazer aqui alguns alimentos que também possam favorecer, e lá está a tratar também aqui da mente e também do corpo, para além de beber água, temos também alguns alimentos que vão contribuir também para este estado, e estamos aqui a falar, por exemplo, da banana, que contém triptofano, com vitamina B6 e é essencial para o bom funcionamento do cérebro, portanto, a mente, o cérebro tem que também estar saudável. Depois falamos também do salmão, da sardinha, e são ricos em ômega 3 e combatem a depressão, portanto, naqueles momentos que estamos mais em baixo, então consumir esses peixes. Depois temos as folhas verdes, o caso do espinafre, da couve, eles contêm ácido fólico, e este ácido fólico é importante para o humor, para podermos sorrir, para podermos rir. Depois temos ainda as frutas cítricas, estamos a falar da laranja, do limão, são ricas em vitamina C que combate o stress oxidativo. E depois temos, sim, o chocolate negro, ele convém ser consumido com muita moderação, contém magnésio e triptofano, que ajuda no relaxamento e na produção da serotonina. E a serotonina acaba por ser uma hormona do bem-estar e nós precisamos também de produzir hormonas de bem-estar. E depois, no fundo, alguns atos de alegria ao longo do dia, um bom dia olhando nos olhos, um bilhete de gratidão para alguém, o tal sorriso, nem que seja para um desconhecido, acabamos sempre por contagiar. E queria também, não esquecendo, falámos do corpo, da mente, e não esquecendo também a parte espiritual, Sara. E eu gostava, existem alguns versículos sobre alegria, mas eu gostava aqui de trazer apenas um, que está em Salmos 118, 24, que diz: este é o dia que o Senhor fez, regozijemo-nos e alegremos-nos nele. Portanto, se nós também procurarmos a alegria no nosso Pai, no nosso Deus, também vai acabar por realmente contribuir também para o nosso dia e para o nosso estado emocional e para a alegria também, Sara.
2: Então vamos fazer por isso e trabalhar para isso, de dentro para fora. Obrigada, um grande beijinho, Lara. Deus te abençoe. Uma semana cheia de emojis, de alegria e felicidade.
3: Sim, obrigada, Sara. Um beijinho. E até para o próximo programa.
2: Isso mesmo, o nosso espaço Lifestyle, hoje a propósito deste dia dos emojis, sublinhando a importância, como podemos promover um estilo de vida sorridente, alegre, recheado de motivos para sorrir.
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1: Amigos queridos, mais um programa aqui, Lar e Família, e olha aqui. Vamos lá então para a pergunta de hoje? Segura aí. Sheilinha, te achei aqui no Instagram através da rádio e preciso muito da sua ajuda. Sempre te ouço falar sobre a importância de ter uma família. E sabe, desde que casei, sempre sonhei em ter uma. Mas de verdade, o que vivo é um inferno. Meu marido me fez sair do meu emprego de balconista que eu trabalhava porque ele dizia que o que eu ganhava era uma miséria. Hoje, vivo dentro dessa casa e ele acha que não me falta nada. Mas todo dia, ele me deixa apenas R$3 e mais nada. Não tenho dinheiro para me cuidar, não posso ir ao mercado, pois ele diz que sabe o que precisa. Me ajude, Sheilinha. Já brigamos muitas vezes e ele sempre ameaça dizendo: se não está bom, que você vai embora. Ai, amigos, isso já vai me dando até um nervoso ouvir uns causos desses que vocês contam. Às vezes eu fico pensando, gente, será que é verdade essa história? Não é possível. Olha, eu fico com um sentimento de tristeza profunda de ver que nós temos famílias tão, tão desestruturadas emocionalmente. E o abençoado lá deixa R$3 por dia. Ou seja, R$15 por semana e acha que tá abafando, né? Tá se sentindo o provedor da casa. E aí eu tenho certeza que vai ter gente que vai dizer assim: ah, Sheilinha, mas e se eles estão passando por um momento difícil? Ah, Sheilinha, mas e se isso é o que ele pode deixar? Oh, peraí, vamos analisar a situação? Eu fico indignada porque eu fiquei pensando qual que foi o objetivo dele fazer você sair do seu emprego, minha amiga. E agora eu te pergunto, por que que você ainda não voltou a procurar o emprego e ter sua independência financeira? É porque se depender financeira do cônjuge, tem que ter um propósito. Qual que é o seu propósito? Cuidar dos filhos? Você não diz aqui se tem filhos ou não, mas seria cuidar dos filhos enquanto eles ainda são muito pequenos? Seria estudar? Se está doente, precisa cuidar da saúde? Qual é o objetivo de você ficar em casa recebendo ali, né, os R$3 por dia? Agora, aceitar que ele simplesmente ignore as suas necessidades financeiras? Aceitar não trabalhar porque ele simplesmente não deseja? Aceitar que ele abra a porta da sua casa e te diga: se você não tá feliz, vai embora. Ah, gente, aí já passou do limite. Cadê seu amor próprio? Cadê, minha amiga? Cadê você se valorizando? Você já falou sério com esse homem? Ou vai dizer que tem medo dele? Marido que te põe medo não é marido, é ditador. Tá? Então, abra teu olho, saia da condição que você está, vá sonhar, procura emprego. E se ele te mandar embora de novo, abrir a porta, não pense duas vezes. Porque Deus não nos criou para escravidão, e sim para liberdade. Eu espero ter te ajudado, porque hoje eu já tô nervosa aqui, viu? Beijos a Sheilinha.
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1: Um relógio interno. Quem guarda o mandamento não experimenta nenhum mal, e o coração do sábio conhece o tempo e o modo. Eclesiastes capítulo 8, versículo 5. A maioria de nós usa um relógio para saber as horas. Mas já reparaste que muitas vezes tens uma noção aproximada do tempo, mesmo sem olhar para ele? Quando alguém coloca um despertador para uma determinada hora, é comum acordar alguns instantes antes de ele tocar. Há uma boa razão para isso. Temos um relógio interno. Há muito tempo suspeitava disso, mas só recentemente foi descoberta a sua localização. Talvez até consigas imaginar onde está. O relógio interno encontra-se no hipotálamo, uma parte do cérebro localizada bem no centro da cabeça. Não seria uma boa ideia consultares o teu hipotálamo em vez de o relógio da próxima vez que quiseres saber as horas? Até agora, tudo o que se sabe sobre este relógio interno vem de um grupo de investigadores da Escola de Medicina de Harvard. O relógio consiste num feixe de células nervosas que, segundo os cientistas, provavelmente emitem pulsações regulares como as batidas de um relógio. Isto ainda não foi verificado, mas é a teoria. Quando o relógio cerebral dos animais é danificado, o seu sono torna-se confuso. Dormem irregularmente durante o dia ou à noite e perdem o ritmo da vida diária. Os cientistas não podem fazer as experiências com pessoas como fazem com animais, mas não há razão para duvidar que este relógio funcione nos seres humanos de forma igualmente complexa. Seria fascinante conhecer o mecanismo que o nosso corpo usa para determinar a hora certa. Há um tempo padrão para todas as criaturas de Deus e somos programados de acordo com o horário divino quando mantemos o templo do nosso corpo em ordem. O mesmo acontece quando guardamos todas as leis de Deus.
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1: Ora, um grande abraço, bem-vindo a mais um Janela da Tarde. Serão 3 horas bem preenchidas com várias rubricas e, claro, na segunda hora o nosso programa de fundo. Conto-lhe tudo, já a seguir hoje também com um convidado muito especial. Para já abrirmos com Faith Tunes, Grace in the Storm, e logo depois então partilho consigo o tema das rubricas que vamos ter ao longo do Janela da Tarde de hoje.

Mais uma vez, muito boa tarde. Comprometido, partido consigo os temas das rubricas que vamos ter no Janela da Tarde de hoje. Serão 3 horas bastante preenchidas, mas começo, claro está, pela primeira hora. Já daqui a pouco vamos ter Pensar Faz Bem com Ezequiel Quintino. Hoje, para falar de Marconi, vamos conhecer um pouquinho o homem e aquilo que está por detrás do que ele trouxe à humanidade. Depois, mais à frente, vamos ter Olha o que eu vi com Ana dos Santos, que vai partilhar connosco não só o que viu, mas a lição que tirou ao sair do metro. É o título da rubrica de hoje. Fechamos esta primeira hora com o Diário da Saúde para falar sobre visão. É isto que Marco Figueiredo nos vai falar. Depois, na segunda hora, hoje, por ser terça-feira, vamos ter mais um A Minha Terra. Vamos olhar mais de perto para a Junta de Freguesia de Colares. Vamos estar à conversa com o seu presidente, Pedro Filipe, e conhecer aquilo que é, portanto, o executivo, o novo executivo para mais um mandato, este que é o terceiro mandato de Pedro Filipe à frente dos destinos da Junta de Freguesia de Colares, bem como aquilo que são os seus projetos, sonhos, mas também desafios na freguesia. Tudo isto a partir das 17 horas em mais um A Minha Terra. Depois, na terceira e última hora, vamos ter o espaço dedicado às nossas crianças, o Mil e Um Porquês da professora Amélia, que hoje vai responder à pergunta do Henrique, com 9 anos, que nos escuta em Canelas e que pergunta qual é o maior animal do mundo. Ainda, Palavras e Virtudes com Jorge Machado. Hoje, a palavra na rubrica Em Apreço é a palavra luz. Ainda vamos receber Cristina Leal em mais um Dois Dedos da Cultura e a sua sugestão cultural hoje vai nos levar até Monserrate. E fechamos com Palavra Amiga de Samuel Ares, hoje para falar sobre um relógio interno. Como disse, bastante preenchido, serão 3 horas muito preenchidas. Para si que está desse lado, voltamos à música com o tema Debaixo do Sol, na voz de Melissa Barcelos.

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1: E é já a seguir ao próximo tema que vamos ter a primeira rubrica de hoje com Ezequiel Cadinho e mais um Pensar Faz Bem. Hoje para falar de Marconi. Mas antes, ainda vamos ter música, vamos escutar os Vocal Livre com A Começar em Mim. O tema é Haja Mais Amor. Gosto desta perspectiva. Normalmente gostamos muito de dizer que devia haver mais amor, paz no mundo, mas esta versão eu identifico mais com ela. Haja mais amor no mundo, mas claro, a começar em mim.

0: Pensar faz bem. Guglielmo Marconi. Fez ontem anos que faleceu em Roma, a 20 de julho de 1937, Guglielmo Marconi, vitimado por um ataque cardíaco. Filho de pai italiano e de mãe irlandesa, nasceu em Bolonha, na Itália, no dia 25 de abril de 1874. O nome deste grande físico italiano ficou conhecido em todo o mundo como um pioneiro da rádio e o seu inventor oficial. Com efeito, Marconi foi o primeiro a realizar ligações por meio de ondas hertzianas. Como tantos outros grandes cientistas, Marconi teve de enfrentar muito cedo a discrepância entre os seus interesses espontâneos e os métodos de ensino convencionais. Na escola, era um aluno irregular que os professores puniam com más notas e repreensões. Mas a mãe acreditava no talento do filho, estimulava o seu interesse espontâneo pela física e defendia-o nas divergências com os professores. Por essa razão, convenceu o marido a apoiar os estudos especializados do filho, que passou a ter lições privadas com o professor Augusto Righi, um físico de talento. Este, ao ver as enormes possibilidades do seu aluno, convenceu o pai Marconi a custear a instalação de um pequeno laboratório no sótão da casa, onde o Guilherme começou a aprender o que ainda não figurava nos livros da época. Aos 20 anos, Marconi decidiu desenvolver as descobertas do físico alemão Rudolf Henrich Hertz, publicadas 7 anos antes, em 1888. Usando as ondas eletromagnéticas de rádio Hertz, Marconi trabalhou para encontrar um processo de telegrafia sem fio, o que conseguiu aos 23 anos. Em 1901, com 27 anos de idade, provou que as ondas sem fio não eram afetadas pela curvatura da Terra, como então se acreditava. Em 1909, obteve o Prémio Nobel da Física. As tentativas de Marconi em utilizar aparelhos transmissores de ondas curtas, a partir de 1916, levaram-na à realização, em 1920, da primeira rede intercontinental de comunicação por rádio. Nos dias de hoje, não precisamos de fios para enviar uma mensagem a alguém em qualquer parte do mundo. Mas a questão colocada por Ethel Roaming Fuller é muito pertinente neste contexto. Se os finos dedos do operador de rádio podem enviar para o ar uma melodia nas horas da noite, esta chega a continentes e oceanos. Se as cristalinas notas de um violino atravessam montanhas, se os cânticos como rosas carmesins espalham perfumes no ar, porque se admiram os mortais de que Deus ouça as orações. Pensar faz bem.
1: Guglielmo Marconi. Voltamos à música com bonitas vozes, Travis Cottrell e Liri, com o tema What a Beautiful Name.

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1: Mais uma vez aquele abraço, obrigado por estar desse lado dos 91.2. Quero dizer-lhe que já a seguir ao próximo tema vamos ter mais outra rubrica, vamos ter Olha o que eu vi com Ana dos Santos, vai partilhar connosco o que viu, também as lições que tirou ao sair do metro. É mesmo já a seguir ao próximo tema, antes ainda vamos escutar duas grandes vozes, Marcela Gandré Jesus e Adriano Romero, com o tema Dame do Rojos. Logo a seguir, aproveito desde já para lhe dizer que mais daqui a pouco, depois das 17 horas, vamos ter mais um A Minha Terra. Hoje vamos estar à conversa com o Sr. Presidente Pedro Filipe, Presidente da Junta de Freguesia de Colares. Vamos conhecer esta freguesia, aquilo que são os projetos para mais um mandato e também aquilo que são os desafios, anseios e sonhos do Presidente. É mesmo já daqui a pouco, vamos estar à conversa em mais um A Minha Terra. Agora comprometido, Marcela Gandré. Vamos escutar Marcela Gandré e Jesus André Romero com este Dame dos Horros.

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1: No outro dia, ao sair do metro, deparei-me com um senhor que já conhecia de vista, mas que ainda não tinha tido aquela oportunidade de privar com ele e de conhecer um pouco mais da sua história. E sabes, se há algo que eu gosto nas pessoas com mais idade do que eu, vá, muita mais idade do que eu, é a forma apaixonante como elas contam as suas histórias de vida. E aconteceu exatamente a mesma coisa com este senhor. Por isso, olha o que eu vi e olha o que eu ouvi também. Ele contou-me de onde ele era, como chegou a Portugal, falou-me dos filhos, entre outras coisas. Mas se houve um tema, um assunto em que a voz dele mudou ao contar-me, imaginas qual foi? Falar da sua mais que tudo, da sua esposa. Os olhinhos até brilhavam enquanto ele me contava como a conheceu, os passeios que gostavam de dar juntos, o que gostavam de fazer juntos. E a conversa estava a ser mesmo muito agradável, até que ele parou de caminhar e disse-me, agora já com um olhar mais triste, disse-me que guardava todos estes momentos e recordações no seu coração. E então eu percebi. E sabes, sensível como eu sou, só faltava começar a chorar com o senhor, mas consegui controlar-me, respirar fundo, abracei o senhor e ele disse-me, tenho tantas saudades dela, sabe? Uau, aquilo partiu-me mesmo o coração. Mas esta conversa levou-me a pensar e a refletir bastante sobre esta palavrinha, este sentimento, a saudade. A saudade é uma daquelas palavras intraduzíveis que permaneiam na nossa língua portuguesa, que carregam consigo uma carga emocional profunda e única, que transcende as barreiras linguísticas, sendo compreendida por todos, independentemente da sua origem cultural. É engraçado porque nós podemos falar com pessoas de outras culturas, de outros países, e se há palavra que às vezes conhecem em português, é a palavra saudade. E a saudade é uma emoção que se manifesta como um eco do passado, porque é um sussurro persistente que ressoa no ser humano, que evoca memórias, sensações e pessoas que já não estão presentes, mas que, de alguma forma, deixaram uma marca nas nossas vidas. Ao abordar o tema da saudade, acabamos por mergulhar num oceano de sentimentos complexos e, ao mesmo tempo, contraditórios. A saudade pode ser doce e amarga ao mesmo tempo. Uma dualidade que reflete a natureza multifacetada da experiência humana. A saudade é como uma melodia silenciosa que toca na nossa mente. Relembra momentos vividos, lugares visitados e, principalmente, pessoas que amamos. Sabes, é interessante notar como a saudade se entrelaça com a condição humana. Uma parte intrínseca desta jornada da vida é a saudade. Ela manifesta-se em diversas situações, ao lembrarmos de amigos distantes, ao revisitarmos lugares da nossa infância, por exemplo, ou ao mesmo nos depararmos com objetos que têm histórias que nos marcaram. A saudade é um fio invisível que conecta o passado ao presente. A experiência da saudade não é uniforme. Ela varia em intensidade e em natureza, conforme as circunstâncias. Pode ser que a saudade para ti tenha sido ou é algo suave de um tempo que se foi, mas que trouxe alegrias inesquecíveis, ou pode ser a saudade mais dolorosa da perda irreparável. Independentemente da sua forma, a saudade é um lembrete constante da impermanência da vida e da inevitabilidade das mudanças. Há algo poético nisto da saudade. Há uma beleza melancólica que a torna uma emoção rica em nuances. Ela convida-nos a refletir sobre a passagem do tempo, sobre as escolhas que fizemos e as que deixámos de fazer. É interessante porque a literatura e a música, por exemplo, têm sido expressões artísticas que capturam magistralmente a essência da saudade. Grandes escritores, compositores conseguiram traduzir em palavras e notas a complexidade deste sentimento. Eu acho que não conseguiram a 100%, mas tentam traduzir. Proporcionam um conforto para aqueles que ouvem ou para aqueles que se veem envolvidos por ele. As obras que exploram a saudade muitas vezes oferecem consolo, como se o ato de partilhar essa experiência fosse uma espécie de antídoto para a solidão que ela pode causar, não achas? A saudade desempenha um papel importante na construção e preservação das tradições culturais. Ela é uma força motriz que impulsa a preservação da memória coletiva, seja através de festivais, seja através da transmissão oral, da história. Ao nutrirmos a saudade, alimentamos a continuidade de nossa identidade cultural, por exemplo. Conectamos as gerações passadas às gerações futuras. Apesar da sua profundidade e do seu significado, a saudade pode ser um terreno escorregadio. Se não for administrada com equilíbrio, pode tornar-se e transformar-se em nostalgia excessiva, impedindo-nos de viver plenamente o presente. E é fundamental encontrar este ponto de equilíbrio. E é necessário honrar as experiências do passado, sim, mas também permitir que o presente acabe por florescer com as suas próprias oportunidades e desafios, que mais tarde virão certamente saudade. A saudade desafia-nos a abraçar a impermanência, como eu disse, a encontrar significado nas mudanças e a valorizar, acima de tudo, cada momento como único e irrepetível. Quando nós vivenciamos a saudade, quando nós experimentamos este sentimento, quando estamos nostálgicos, podemos transformar essa emoção complexa em uma fonte de crescimento pessoal, uma ferramenta para aprofundar a nossa compreensão sobre nós mesmos, mas acima de tudo sobre o mundo que nos rodeia. Já viste? Esta conversa foi mesmo profunda e deu bastante para que eu pudesse refletir, e espero que tenhas podido refletir comigo e viajarmos juntos neste campo que é a saudade. Eu vou-te trazendo mais novidades, vou-te trazendo mais viagens que ando a fazer. Até à próxima!
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2: Um beijinho muito grande para a Ana. Agradecemos mais uma vez a rubrica. Voltamos à música com Patrícia Romana e Daniel Lucht num tema muito apaixonado.

Mais uma vez aquele abraço, espero que, esteja a ter uma excelente tarde de terça-feira. Quero desde já dizer-lhe que daqui a pouco vamos ter mais um A Minha Terra, logo depois das 17 horas. Hoje vamos conhecer mais de perto a Junta de Freguesia de Colares, na presença do seu presidente Pedro Filipe. Vamos perceber quais são os planos e anseios para este terceiro mandato, bem como aquilo que são os desafios da freguesia. Tudo isto daqui a pouco, depois das 17 horas, em mais um A Minha Terra. Mas ainda com muito para lhe trazer até lá chegar, é já mesmo daqui a pouco vamos ter Diário da Saúde com Marco Figueiredo. Agora volto à música com Jen Johnson, In Over My Head.

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1: Mais uma vez aquele abraço e obrigado por estar desse lado. Voltamos à música, vamos escutar Bom Demais. A voz é de Martim Vicente.
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0: E é mesmo já a seguir que vamos ter mais um Diário da Saúde com Marco Figueiredo, hoje para falar sobre visão. É mesmo a seguir ao próximo tema. Até lá, Anselmo Ralph vai-nos trazer O Meu Melhor Amigo.
1: Às vezes aqueles que dizem que são nossos amigos são os mesmos que andam atrás, nos falam mal, nos invejam, nos acusam. É duro, né? Yeah. Mas sabem o quê?

0: Yeah. Esse é o meu amigo. Quando eu me sinto fraco, ele está aí. Quando eu me sinto embaixo, ele está aí. Eu não sei quem é o teu melhor amigo, mas sabes, o meu melhor amigo pode ser o teu melhor amigo também. É só tu aceitares e vais ver. Vais ver como é que a tua vida vai mudar. Vais ver como é que ele vai te amar. É verdade. Acredita em mim. É. Cristo é o meu melhor amigo.
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2: Olá, é um gosto contar com a sua companhia em mais um Diário da Saúde, este espaço onde falamos de bem-estar, de prevenção e, claro, de como cuidar melhor de nós. Hoje quero convidá-lo a olhar com mais atenção, literalmente, para algo que nos guia todos os dias, a nossa visão. Ouça só estes dados. No mundo, cerca de 285 milhões de pessoas vivem com deficiência visual moderada ou grave. Cerca de 40 milhões são completamente cegas. A cada 5 segundos, uma nova pessoa fica cega. E talvez o mais impressionante, 80% da deficiência visual pode ser prevenida ou tratada. Isto dá que pensar, não dá? E se há algo que tem vindo a preocupar cada vez mais os profissionais de saúde, é o impacto que o uso excessivo de ecrãs, como telemóveis, tablets, computadores, está a ter, especialmente nas crianças. Vivemos rodeados de tecnologia e não há como negar que os ecrãs fazem parte do nosso dia-a-dia. Mas o problema surge quando o uso se torna prolongado, sem pausas e muitas vezes sem supervisão. Os olhos das crianças ainda estão a desenvolver-se e deixam passar mais luz azul até à retina, o que pode aumentar a sensibilidade à luz dos ecrãs, especialmente à noite. Entre os riscos associados ao uso excessivo de dispositivos digitais, destacam-se fadiga ocular, olhos cansados e secos, visão turva temporária, dores de cabeça frequentes, alterações no sono provocadas pela exposição à luz azul antes de deitar e, a longo prazo, maior risco de miopia precoce, uma condição que tem vindo a aumentar de forma preocupante nas novas gerações. Por isso, partilho agora consigo algumas recomendações simples, mas essenciais, para proteger a visão, especialmente dos mais pequenos. Primeira, limite o tempo de ecrã. Siga as recomendações dos pediatras. Por exemplo, crianças com menos de 2 anos não devem ter exposição a ecrãs e as mais velhas devem ter tempos bem definidos. Segunda, promova pausas frequentes. A regra dos 20-20-20 é simples e eficaz. A cada 20 minutos a olhar para um ecrã, faça uma pausa de 20 segundos e olhe para algo a 20 pés de distância, cerca de 6 metros. Terceira, estimule atividades ao ar livre. Brincar lá fora é não só importante para o corpo e a mente, como também ajuda a desenvolver a visão de forma saudável. Quarta, garanta iluminação adequada. Usar ecrãs com pouca luz ambiente força ainda mais os olhos. Quinta, faça rastreios regulares de visão, mesmo que a criança diga que vê bem. A visão é um dos nossos sentidos mais preciosos e muitas vezes só lhe damos valor quando algo falha. Por isso, lembre-se, ver bem é viver melhor. Cuide da sua visão e incentive outros a fazer o mesmo. Por hoje é tudo no Diário da Saúde. Nos próximos episódios continuarei a partilhar mais dicas para promover a saúde e o bem-estar. Até lá, olhe por si e olhe pelos seus olhos.
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1: Mais uma vez, muito boa tarde. É um prazer enorme estar na sua companhia. Abrimos agora a segunda hora do Janela da Tarde. Abrimos com Samuel Teles e este Porto de Abrigo.

0: Mais uma vez, muito boa tarde. Hoje, por ser terça-feira, é dia de termos a Minha Terra, onde damos a conhecer as forças vivas do Conselho de Sintra. E era suposto estarmos à conversa hoje com o Sr. Presidente Pedro Filipe, Presidente da Junta de Freguesia de Colares. Era ele hoje que estaria connosco aqui para nos dar a conhecer a Junta de Freguesia de Colares. Teve a notícia agora de que, por questões de saúde, acabou por não poder estar connosco. Desde já, nós, bem como o Sr. Presidente, pede desculpa a todos aqueles que nos escutam e nos ouvem. No entanto, e porque este é o espaço da Minha Terra, vamos colocar em reposição a entrevista, a conversa com a Junta de Freguesia de Queluz. E eu estarei de volta, então, para lhe trazer a terceira e última hora do Janela Tarde de hoje. Então, até já.
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0: Como prometido, vamos ter mais um A Minha Terra. Hoje tenho o privilégio de estar à conversa com Ana Alexandra Silva Pacheco, doravante e, como é mais conhecida, Ana Pacheco, ela que é presidente de junta de freguesia, agora desagregada, Queluz. Quero, em primeiro lugar, agradecer ter a sua disponibilidade a estar connosco hoje aqui na rádio e para falarmos sobre Queluz, mas antes de chegarmos à conversa sobre a freguesia e sobre aquilo que é as suas ideias para o mandato, eu começo precisamente com o início, que é já fazendo parte do executivo há vários anos. O que é que a levou a aceitar o convite do Partido Socialista para assumir a presidência da junta?
2: Então, antes de mais, agradecer o convite, dar as boas tardes a todas e a todos, os que estão a ouvir neste momento e que poderão nos ouvir mais tarde. Agradecer, Daniel, o vosso convite. Não poderia deixar de aceitar e estar aqui presente convosco. A rádio continua a ser um veículo preferencial de todos nós, seja no rádio, em casa, a fazer o jantar ou a tomar banho. Todos nós gostamos de ter companhia, ouvir música e ouvir a informação da nossa terra, e por isso agradecer o convite. O que é que me levou a aceitar o convite do Partido Socialista para ser candidata à Junta de Freguesia de Queluz? O gosto pela terra, pela minha terra, onde nasci e vivi toda a vida, por mim e por acreditar que posso mudar o mundo um dia de cada vez. Uma curiosidade, a minha profissão, eu sou assistente social, portanto, eu acredito mesmo que nós podemos fazer a diferença. Talvez não mudemos o mundo todo de uma vez, mas se mudarmos uma coisinha todos os dias, é como a teoria da borboleta: tudo aquilo que acontece aqui deste lado do mundo pode ser influenciado do outro. Portanto, eu acredito que posso ser útil aos fregueses, aos meus vizinhos, aos meus amigos, e acredito mesmo que temos que ter pessoas com vontade de fazer, e se nós queremos mudar alguma coisa, temos que nos disponibilizar para isso. Não me estou a queixar, é um encargo grande, agradeço muito o voto de confiança de quem votou em mim e vou fazer o meu melhor, sabendo e com esta perspectiva que acho mesmo que nós podemos mudar. Não quero fazer melhor nem pior, quero fazer diferente. E depois, no final, serei avaliada se fiz bem ou mal.
0: Muito bem. Tem uma equipa alargada, fruto também da confiança que deram no próprio PS, que foi depois manifesto nas eleições. Eu dou-lhe a oportunidade, então, para, neste início da nossa conversa, apresentar essa equipa que faz parte do seu executivo e que certamente vão trabalhar em conjunto.
2: Nós somos uma equipa, eu sou só o rosto, tenho muitos braços direitos e esquerdos, no sentido que tenho que ter muito apoio. Uma freguesia com 23 mil pessoas, ou 22.360 recenseadas, mas que nós calculamos que estejamos perto de 30 mil pessoas.
0: Até porque já lá vão alguns anos desde os últimos censos, não é?
2: Exatamente, já vão alguns anos, com a desagregação é mais difícil. Nós passamos por esta desagregação a partir do dia 29 de outubro, que foi o dia da tomada de posse. Desagregámos da União de Freguesias de Queluz e Belas, somos apenas freguesia de Queluz. Temos noção que temos muito mais população do que aquela que é recenseada, muito fruto também daquilo que é os movimentos migratórios. E não conseguiria fazer este encargo sozinha, seria impossível. Eu tenho uma equipa de 7 pessoas, mais ou menos experientes, com mais e menos idade, embora da minha equipa eu sou a mais nova, portanto, o bilhete de identidade, ou o cartão de cidadão diz 43 anos, mas eu acho que tenho um espírito um bocadinho mais novo, mas isto para dizer que somos todos, eu tenho uma equipa na casa entre os 40 e os 50, mas também tenho um elemento um bocadinho mais velho, porque também acho que sem passado não podemos fazer o presente, e acho que a experiência diz-nos muito. Tenho alguns autarcas comigo, que já eram autarcas na anterior União de Freguesias de Queluz e Belas, e tenho também pessoas que nunca foram autarcas. E é nesse sentido, enquanto equipa, que trabalhamos em conjunto para melhorar aquilo que entendemos ser as prioridades na freguesia, e as nossas prioridades passam muito pelo espaço público, pela cultura, pela educação, pelo desporto, pela saúde, principalmente pela saúde mental, e pela ação social. É este o nosso foco. E sendo 7, somos 4 mulheres e 3 homens, não poderia deixar de ser. Cumprimos o rácio ao contrário, aquilo que a lei diz, mas ao contrário, e acredito muito que com a experiência e também com a inovação daqueles que também têm uma visão diferente, porque nunca foram autarcas, podemos atingir os objetivos a que nos propusemos. Sendo que no espaço público está comigo o Daniel, que foi um dos autarcas que vieram da União que vieram da União de Freguesias de Queluz e Belas. Tenho o Hugo, também um anterior autarca. Tenho a Cláudia, que nunca foi vogal do Executivo. Tenho a Jena Abu, que também nunca foi vogal do Executivo. E tenho o João Paulo, que também nunca foi vogal do Executivo. Queremos mesmo fazer diferente. Tenho muita gente nova na lista da Assembleia de Freguesia. O objetivo é também gente nova no sentido de jovens. A intenção é também dar experiência e promover aquilo que são os nossos jovens, para que, se for necessário, qualquer um deles, com a experiência que vai adquirindo na Assembleia de Freguesia e nos projetos que se estão envolvidos, consigamos renovar as equipas. Como eu disse há pouco, eu tenho 43 anos e sou a mais nova, portanto temos que começar a renovar, porque os jovens são efetivamente o nosso futuro e são essenciais para esta sociedade em constante mudança que vivemos.
0: Mencionou a desagregação, vamos falar dela também. A primeira aconteceu em 1925, estamos a falar 100 aninhos depois que acontece novamente a desagregação. Eu pergunto, como é que vê a desagregação, como é que olhou para ela e essa decisão política?
2: Bem, dizer que a União de Freguesias de Queluz e Belas esteve agregada 12 anos, desagregou pelo regime especial de desagregação. Nós tínhamos um território de 25 km², mais coisa menos coisa, em que o município da Amadora cabia dentro desta junta de freguesia, e por vontade daquilo que foi a Assembleia de Freguesia, a representação dos partidos políticos, desagregou. Não posso deixar de mencionar que na altura o Partido Socialista teve uma posição diferente daquilo que era inicialmente, e manteve essa posição de entender que não deveríamos desagregar, no sentido que a dimensão dava-nos uma perspectiva maior de intervenção no território, mas respeitando aquilo que é a vontade popular e aquilo que é a Assembleia de Freguesia, existiu essa desagregação. A desagregação trouxe-nos desafios, mas que felizmente também do bom relacionamento entre os autarcas da Junta de Freguesia de Queluz e da Junta de Freguesia de Belas, que foram eleitos por partidos diferentes, mas que hoje cooperam como colegas, efetivos colegas, nós temos feito uma desagregação que de alguma forma tem sido tranquila, porque existe esta ajuda mútua. Os desafios são imensos, os desafios do território são imensos, bem verdade que a freguesia de Queluz tem características diferentes daquilo que é a freguesia de Belas e que hoje é uma realidade e, portanto, sendo uma realidade, é com ela que nós vamos trabalhar e nestes últimos

0: Ninguém é mais importante que ninguém, portanto, o plenário foi soberano e entendeu que deveria continuar a intervir em conjunto, enquanto território. E as juntas de freguesia entenderam que se os parceiros tinham essa visão de território, era assim que iríamos continuar. Portanto, nós continuamos a trabalhar em conjunto naquilo que é essencial para a resposta à população. Neste caso, para a idade maior, tudo o resto já estamos todos estruturados e a trabalhar em separado ou desagregado. Eu brinco que nós nos divorciámos, mas ficámos amigos. Os meus colegas belas não gostam muito da palavra do divórcio, eu encaro o divórcio como uma brincadeira, mas na verdade. Nós desagregámos, mas muito pela relação que construímos de proximidade e amizade, conseguimos desagregá-lo de uma forma tranquila e de cooperação, essencialmente de cooperação, porque a população não tem que ficar prejudicada naquilo que é a reorganização das juntas de freguesia e a população não tem que ficar prejudicada porque a junta de freguesia de Queluz ficou sem alguém a tratar dos recursos humanos ou da contratação e a junta de freguesia de Belas ficou sem alguém a fazer contabilidade. Portanto, nós, isto são questões que no dia a dia criam areias na engrenagem daquilo que é uma organização, mas que não pode passar para aquilo que é a nossa missão, que é dar resposta aos fregueses, e eu acho que nisso nós, conseguimos fazer esta transição tranquilamente e de uma forma, de cooperação. Apesar de não termos sido eleitos pelos mesmos partidos, mas aquilo que importa são mesmo as pessoas, não são os partidos e a missão a que nós propusemos.
1: Mais à frente vou voltar a falar precisamente dessa parceria, sobretudo nas questões da área da segurança, mas a verdade é que a Paula Alves, a sua antecessora, ela disse estas palavras: a propósito da desagregação das freguesias, não foi nem está a ser devidamente acautelada pelo legislador, o que tem exigido dos novos autarcas um grande desafio nestes primeiros tempos. E mencionou que os desafios não foram maiores exatamente graças a essa parceria e à sem convivência entre, chamemos assim, as duas freguesias. No entanto, a desagregação traz-lhe desafios naquilo que é o mandato, aquilo que era planeado para o mandato.
0: Sim, sem dúvida. Para já perdemos escala naquilo que é económico, não é? A União de Freguesias de Queluz e Belas, e como mencionou há bocado Daniel, eu era autarca, portanto conhecia aquilo que era a gestão da União de Freguesias, nós tínhamos um orçamento perto de 4 milhões, não chegava, mas pronto. Hoje a Junta de Freguesia de Queluz tem um orçamento de 1,9. Pronto, e vamos ver, isto não havendo base, foi uma perspectiva, e só no final de 2026 é que consigo dizer se
1: Com mais certezas,
0: conseguimos
1: claro.
0: executar a receita e a despesa neste sentido. E isto cria, efetivamente, desafios naquilo que é a gestão diária. A equipa que liderei e que se propôs este projeto para a Junta de Freguesia de Queluz tinha três áreas-chave, que era espaço público, e o espaço público implica a requalificação do espaço público, a segurança e a higiene urbana, e tinha efetivamente a questão da cultura, educação e ação social, onde a ação social, um dos compromissos que nos propusemos, tinha a ver com a saúde mental, tanto nos jovens como nos mais idosos.
1: Até porque Queluz tem uma população muito envelhecida e claramente essa é também uma das áreas de maior necessidade de intervenção, não é?
0: Isso mesmo. O que é que sinto ao fim de 5 meses? Gostava de ter na rua já intervenção em espaço público, e o que nós temos feito é apenas manter o que era feito até agora, os protocolos e os contratos interadministrativos de recolha de monos, das pequenas reparações da escola. Eu, neste momento, ou esta equipa, já gostaria de, por exemplo, ter pintado todos os muros do espaço público, mas ainda não consegui. E não consegui porquê? Porque as questões burocráticas, delegação de competências, dos autos de transferência, caíram todas com a desagregação, os NIFs foram extintos, foi necessário celebrar novos contratos, etc., comunicar às entidades, como a Direção-Geral de Autarquias Locais, que até à data ainda não fez as transferências, necessárias. Portanto, andamos aqui a gerir aquilo que é o nosso orçamento, onde não podemos

0: deixar-nos focar naquilo que é essencial e o cumprimento da lei e dos contratos interadministrativos com a Câmara e dos nossos trabalhadores. Uma das primeiras medidas que implementei quando cheguei à junta com este novo executivo foi, por exemplo, o cemitério. Sabemos que o cemitério é um local que passa despercebido, no dia a dia de todos nós não é prioritário, mas quem lá vai todos os dias porque morreu um ente querido ou tem alguém com relação é essencial. E foi necessário fazer uma intervenção muito musculada no cemitério, até em termos de condições para os trabalhadores, fruto também destas tempestades. E então foi uma prioridade de intervenção nestes 5 meses. Dir-me-á que não se vê ou que está lá num cantinho, até porque o cemitério de Queluz fica à direita do IC19, quem vai para Lisboa, fora daquilo que é a grande intervenção ou a grande freguesia de Queluz. Mas é essencial e era de extrema importância fazer essa intervenção, até depois com as quedas das árvores e etc. Dizer também que estes 5 meses foram muito desafiantes em termos de espaço público, devido às intempéries. Acho que não me lembro, de um ano tão difícil, de um inverno tão difícil. Felizmente, não tivemos perdas humanas, tivemos muitas situações, mas que não se assemelharam ao resto do país, felizmente. Acho que até foi transversal naquilo que é o nosso concelho, felizmente. Mas tivemos muitas ocorrências, muitas noites sem dormir, muitas, e não posso deixar de mencionar os bombeiros voluntários de Queluz, e agradecer através do comando e da sua direção aquilo que foi sempre a disponibilidade para os nossos fregueses e para a junta de freguesia, que foi efetivamente, e a Câmara Municipal e a Proteção Civil. Mas efetivamente foram uns meses muito desafiantes em termos de ocorrências e eles nunca nos falharam. E eu só posso agradecer profundamente a articulação e a inteira disponibilidade que sempre tiveram connosco, com os fregueses e com a junta de freguesia, e comigo em particular. E, não, e estando aqui publicamente, acho que é o momento ideal para lhes agradecer a todos aqueles que no território vestem uma camisola laranja e vão a meio da noite tirar galhos e bocados de telhado e socorrer todos. Passam muitas vezes despercebidos, mas quando eles não estão lá, nós sentimos a falta. Portanto, obrigada a eles em particular e a este momento por poder-lhes agradecer.
1: Muito bem. Uma das suas preocupações, ainda, eu diria, em campanha, foi precisamente a questão da segurança. E há pouco falou da parceria entre as duas juntas de freguesia. E uma das propostas que fez foi precisamente a criação do Conselho Local de Segurança. O que é que está por trás desta ideia?
0: Bem, então, a segurança é um tema que preocupa a todos. É um tema que é facilmente passado em termos de comunicação social, redes sociais, às vezes até mais de redes sociais que a própria comunicação social. E sabemos que a percepção de segurança hoje, naquilo que é a cidade de Queluz, não é só a freguesia de Queluz, a cidade, Queluz, Maçamá e Monte Abrão, é um tema que preocupa os nossos fregueses. Ora, na verdade, a Junta de Freguesia não consegue sozinha implementar uma questão que toda a gente pede, que é a videovigilância ou videoproteção. Neste momento, e aquilo que nós sabemos, e pela articulação que temos tido com a Câmara Municipal de Sintra, a concretização do projeto está para breve. Mas nós sentimos, nós, e agora falo do presidente João Cabral, que também foi eleito, Maçamá Monte Abrão, nós sentimos que precisávamos de olhar a segurança de uma forma proativa e não reativa. Ora, aquilo que é a intervenção da Polícia de Segurança Pública é uma intervenção por norma reativa, não é? Quando acontece alguma coisa, eles intervêm. Nós o que estamos a planear ou queremos fazer é a solução proativa, é a implementação junto com a PSP de programas de promoção de uma cultura de segurança junto dos nossos serviços.
1: O policiamento de proximidade já é um pouquinho aí, não? Ou seja, o que está por trás é um pouquinho também o que menciona, não é?
0: Sim, e tudo isto nós não queremos e nem devemos vestir a farda de justiceiros. Nós queremos é todos juntos criar uma sociedade mais segura, com as juntas de freguesia, com os agentes de segurança e com os nossos fregueses. Uma das medidas que a junta de freguesia de Queluz já implementou foi a questão do guarda noturno, que há muitos anos era vulgar existir e que foi caindo em desuso. Nós, felizmente, a freguesia de Queluz e a cidade de Queluz ainda tem guarda noturno e nós entendemos que devíamos reforçar o que existe, e também junto à Câmara Municipal de Sintra sei que existe uma perspectiva de alargar, até porque a lei mudou, também está nas câmaras a questão do guarda noturno, mas por um sentido de prevenção e não de reação. Depois a Junta de Freguesia de Queluz e a União de Freguesias, e agora falo da antiga União de Freguesias de Queluz e Belas, sempre apoiou aquilo que eram as quadras e sempre trabalhou em conjunto com a Esquadra de Queluz e com a Esquadra de Massamá. Ora, à nossa tomada de posse continuamos a articular, tenho uma excelente relação com a Esquadra de Queluz, fazem um trabalho muitíssimo dedicado com os recursos que têm, e nós estamos cá como parceiros. Nós temos um telefone, um telemóvel com um número que é pago pela Junta de Freguesia para o policiamento de proximidade. Equipamos a esquadra com algumas situações que eles nos pedem, concretas, porque sabemos que é mais fácil sermos nós. Nós estamos agora, neste momento, a possibilidade de os apoiar com dois equipamentos informáticos que nos solicitaram. Estamos a tentar, eu não sei se deveria revelar já, mas vou fazê-lo, equipar a esquadra com DAIs, com desfibrilação automática externa, porque sabemos que os carros são aqueles que acodem primeiro às ocorrências junto com os bombeiros, e queremos equipar a freguesia com essa questão. Ou seja, a nossa intervenção na segurança, não sendo uma competência direta da Junta de Freguesia, nós não temos competência nem para multar, nem para fiscalizar, nem sequer para intervir naquilo que são as situações policiais, mas nós estamos cá para sermos um auxílio para o trabalho deles. Vamos continuar a desenvolver, junto da idade maior, sessões com a PSP para alerta de burlas, etc. Vamos continuar a desenvolver com os jovens exatamente a mesma coisa. Queremos alertar para os riscos do bullying, da violência do namoro. Já reunimos com o intendente da divisão de Sintra, que é um homem com uma visão de trabalho, de proatividade, como tenho visto poucos, portanto também lhe tenho a agradecer a essa visão e a reunião que teve comigo e aquilo que nós vamos desenvolver em termos de projetos, porque a segurança passa muito mais do que reagir ou ter só a Câmara, que também vai existir, e também agradecer ao empenho da Câmara Municipal de Sintra, do Sr. Presidente de Câmara e da Sra. Vereadora com o pluro nessa área, sobre o empenho dessa questão. Nós queremos e sabemos que e aí não vou revelar o timing, mas sabemos que está para a próxima implementação daquilo que é a videoproteção, e estamos a trabalhar nesse sentido. Nós queremos essencialmente trabalhar a percepção de segurança, porque nós sabemos que a percepção de insegurança, essa está instalada, e muito facilmente uma notícia pode ser um rastilho.
1: Claro que sim.
0: Pode ser um rastilho. E é isso que nós queremos perceber, até porque ao longo do Conselho de Sintra, que a Luz é muitas vezes apontada como uma freguesia com um rótulo de insegurança, e depois os números
1: não mostram o mesmo.
0: Não mostram o mesmo. Mas a percepção está lá, e é nessa percepção que nós queremos trabalhar.
1: Então o Conselho Local de Segurança também permitiria trabalhar em rede,
0: certo,
1: fazer um acompanhamento e uma avaliação, uma monitorização constante para perceber onde intervir, com quem intervir e o que poder isso melhorar.
0: Mesmo. Sim, muito isso bem. Mesmo. Nós queremos intervir também com os mais jovens, não é? Trabalhar questões como a violência doméstica, a violência no namoro e o bullying é criar cidadãos mais despertos para esta realidade e que menos vão praticar essas violências. Portanto, é essencial. O Conselho Local de Segurança é também para isto, para desenvolver projetos que visem o fortalecimento dos jovens nestas áreas.
1: Muito bem. A pergunta que lhe vou fazer é de forma genérica, até porque, como partilhava consigo em off, as portas estão abertas e escancaradas para estarmos juntos mais vezes, sempre que sentir pertinente, e certamente que depois de apenas 5 meses não se pode dar todas as respostas, mas mesmo assim eu pergunto: quais são as prioridades para o seu projeto barra mandato de imediato?
0: De imediato, melhoria do espaço público. Ninguém gosta de viver num espaço que não seja cuidado. E esse é o nosso objetivo, primeiro. Os primeiros 2 anos de mandato é um investimento forte no espaço público. Nas acessibilidades, na mobilidade. Muitas vezes digo que quando criamos uma passadeira acessível para uma cadeira de rodas, estamos a criar uma passadeira acessível para todos. Eu não consigo despir as muitas t-shirts que vesti ao longo da vida, a assistente social foi uma delas, e lembro-me bem dos princípios da cidade amiga dos idosos. E uma cidade amiga dos idosos é uma cidade amiga de todos. E é muito nessa lógica. Melhoria do espaço público, da questão da limpeza e da higiene urbana, e com isso contamos com a ajuda do SEMAS e da Câmara Municipal de Sintra, até porque Queluz herdou ou não herdou aquilo que é a fiscalização da varrição. Somos das freguesias desagregadas que não temos essa responsabilidade, temos que articular sempre com a Câmara Municipal de Sintra e com o SEMAS, continuar a investir naquilo que é o apoio. Partilhava aqui em off, estava a decorrer aqui uma ação de fiscalização na minha freguesia por causa das questões dos despejos ilegais. Contrariar aquilo que é o estacionamento em cima de passeios, em cima de passadeiras, o incumprimento.
1: Está uma selva, não é? Está uma selva.
0: Infelizmente está.
1: Mas não é uma realidade só de Queluz, é de concelho todo.
0: É uma realidade transversal na sociedade que nós temos que contrariar. Nós temos que contrariar. Nós todos temos que perceber que não temos só direitos, também temos deveres. E a nossa liberdade acaba quando começa a liberdade do outro, não é? Eu posso lhe dizer que ontem à noite fiquei a trabalhar até muito tarde na junta de freguesia, tinha saído, quando cheguei não tinha o lugar da junta, estava ocupado pelos moradores, o que é natural, porque sabem que a junta de freguesia fecha às 5 horas.
1: Supostamente estaria fechada.
0: Exatamente, é naturalíssimo. E quando saí às 10 da noite, eu tinha um carro ocupado aos lugares. E eu pensei, e outro carro estacionado na via. E eu perguntei, como é que é possível? É a completo desrespeito pelo outro. Porque nós
1: falta
0: não...
1: Falta de civismo, é uma coisa impressionante.
0: É, e esse eu acho que é o maior desafio. Como é que nós vamos retornar a ter civismo? Como é que vamos voltar a ter? Porque o lixo no espaço público não é só uma questão de recolha. É também uma falta de civismo. Eu mostrei ao Daniel, acabei de ter um despejo de entulho que ocupou um passeio inteiro. Isto é, não pode acontecer. Não pode acontecer. E ninguém se sente bem numa freguesia que não consegue andar no seu passeio. Ou que sai de casa, ou não consegue abrir a sua loja, como eu tenho, infelizmente, na Rua dos Lusíadas, um sítio onde a senhora não consegue abrir a loja porque fazem despejos constantes de monos encostados à vitrine. Pronto. Portanto, o nosso foco é efetivamente o espaço público, a melhoria das acessibilidades e também a questão da intervenção na saúde mental. Já começámos a intervir dentro de escolas com o centro de saúde num projeto de promoção de saúde mental dos jovens e começámos esta semana a intervir com a idade maior com o apoio da Casa de Saúde de Idenha, que não é da minha freguesia, mas é da anterior freguesia de Queluz e Belas, e com quem
1: mas que responde também à freguesia, a verdade é
0: exatamente,
1: essa.
0: Que é uma referência a nível não só do Conselho, mas nacional. A Casa de Saúde de Idenha, ao nível da saúde mental, é uma referência. E nós já estamos a intervir.
1: E sobretudo a questão da pediatria, infelizmente, em Sintra era a única durante muito tempo. Foi a única durante
0: exatamente,
1: muito tempo.
0: Exatamente. E nós, é este o nosso foco: espaço público e também ação social / intervenção de cidadania de saúde mental, não descurando, obviamente, aquilo que são o desporto e a cultura e a educação. A articulação com as nossas instituições, mas eu tenho uma filosofia que é: quem faz bem, nós não podemos, não precisamos de fazer por cima, não é? Nós temos é que dar ferramentas a quem já faz bem para desenvolver.
1: Dar-lhes as condições, claro.
0: E nesse sentido, confio muito naquilo que são o tecido social da freguesia, porque sei que são capazes e que conseguem as nossas escolas, as nossas instituições sociais, as nossas instituições desportivas. Tenho, não querendo puxar a brasa à minha sardinha, mas tenho certamente das melhores instituições no nosso tecido. tenho que levar a minha bandeira, portanto, confio neles e nós estamos sempre disponíveis a articular com eles para desenvolver e ajudar a desenvolver todas as áreas de intervenção que tem.
1: A minha próxima pergunta estava respondida, porque é precisamente esse relacionamento com parceiros e outras entidades que ao longo da nossa conversa têm manifestado e até já feito agradecimentos públicos, mas mesmo assim permita-me reiterar a pergunta no sentido até de aproveitar, a rádio não faz publicidade, mas temos todo o prazer de honrar as empresas e as instituições que no Conselho fazem a diferença servindo a população. Muitas vezes as juntas de freguesia são apenas o meio, né? Às vezes eu costumo dizer que são as primeiras, juntamente com as instituições, a entrar nas casas das pessoas. Vou-lhe dar a oportunidade para poder mencionar, sendo que é uma pergunta difícil porque não vai poder dizer todas, mesmo correndo o risco de alguma injustiça, mas aquelas que lhe vier à mente, entre tecido social, empresas, gostaria de mencionar algumas daquelas que têm sido parceiros fundamentais para a Junta de Freguesia. É verdade que são apenas 5 meses, mas conhece, como autarca, conhece um pouquinho a realidade.
0: Bem, isso é uma pergunta para rasteira.
1: É verdade.
0: Se eu deixo alguma de fora, eles matam.
1: É verdade,
0: matam-me,
1: mas já deixo aqui a salvaguarda.
0: Eu não posso deixar de, assim, eu vou percorrer a freguesia mentalmente na minha cabeça. Nós somos a freguesia, costumávamos dizer que éramos a freguesia mais segura, porque tínhamos na União de Freguesias tudo. Mas começando pelos bombeiros, pela PSP, pelo Regimento de Artilharia Antiaérea número 1 de Queluz, que apesar de ser uma instituição militar, está de portas abertas para todos, que faz iniciativas connosco, que já promoveu também o Concerto Solidário, a Escola da Guarda, a quem eu hoje não conseguiria almoçar porque tive uma reunião na Câmara e não tive que desmarcar o almoço que tinha lá, que também está de portas abertas para receber, recebe os nossos jovens, tal e qual como o Regimento de Artilharia, como os Bombeiros Voluntários de Queluz, os Parques Sinta Montalua, que tem uma intervenção com o Palácio Belíssimo e que também está sempre portas abertas para nos receber, os escuteiros, o Grupo de Coral de Queluz, que é uma referência ao nível da música coral do país, não só da freguesia, o CAC, o Clube Atlético de Queluz, a direção que hoje está à frente, conseguiu trazê-los para a ribalta. Neste fim de semana não consegui ir ao jogo, mas tivemos uma vitória importantíssima para aquilo que é o Real Sport Clube, que muitas vezes acham que é de Massamá, mas que é da cidade de Queluz. As nossas instituições sociais, o SEBESC, que é uma referência tanto a nível da infância como a nível dos mais idosos, a APDJ e a Universidade Sénior de Queluz, a UNIC, que ao contrário de muitas universidades sénior é uma instituição sozinha, no sentido que não depende da junta de freguesia, é autónoma, não é sozinha, é autónoma, que faz um trabalho belíssimo. Todas estas instituições, o Centro Social Sagrada Família, que intervém também na freguesia de Queluz, a Fundação HCAN, que tem uma intervenção concilia, mas que também com foco muito no pendão. Todas elas, a Associação Sábios Têm Dom, que é de uma freguesa que mudou a sua vida criando um projeto social e hoje dá uma resposta essencial àquilo que é a comunidade mais jovem. Há 2 ou 3 anos tenho uma instituição nova a intervir também na freguesia, que é a Genius, que não é muito conhecida, mas que também faz essa intervenção. E certamente me está a faltar alguma. Eu não trouxe a listagem, mas eu estou a falar apenas de cabeça. A ARPIC, a Associação de Reformados, Pensionistas e Idosos de Queluz, também
1: incontornável,
0: incontornável para a freguesia, com projetos já muito planeados há muito tempo e que quer muito conseguir concretizá-los. A Associação Olho Vivo, que é uma referência ao nível dos migrantes no concelho, faz um trabalho não só com migrantes, mas também de defesa de todos e do ambiente. E deixa-me ver se me passou alguma assim de cabeça. Eu vou, peço desculpa a quem eu me esqueci. Para a próxima, eu juro que trago uma cábula, mas eu não trouxe. O Daniel pode ver, pode tirar uma fotografia. Eu não trouxe a cábula, estou a dizer tudo de cabeça. Todas elas, sem exceção, estão sempre disponíveis para a freguesia e para a junta de freguesia. Sempre tivemos, e nós também, sempre intervimos as escolas, o agrupamento de escolas, não só as de primeiro ciclo, mas também a escola secundária Padre Alberto Neto, que nos permite desenvolver uma série de projetos junto à comunidade, porque nós entendemos que a nossa intervenção não deve ser centrada dentro da junta. Nossa intervenção é rua. Nós temos que estar na rua, temos que estar onde as pessoas estão. E é isso que nós fazemos. E é isto que estas instituições fazem. Estão na rua. Estão onde é preciso dar apoio alimentar. Estão onde é preciso dar apoio domiciliário. Estão onde é preciso ter ATL, JI, projetos de intervenção na saúde mental, projetos de intervenção comunitária, a alavancagem daquilo que são as ideias e o empreendedorismo daquilo que é os nossos fregueses. E eu estou a ver se me lembro mais alguma, mas passou-me. E se me passou, eu peço já aqui desculpa a quem eu não mencionei.
1: Eu assumo a responsabilidade.
0: Todas elas são importantíssimas, das desportivas às culturais, às de intervenção social, todas, sem exceção, às militares, são importantíssimas para nós, porque nós não fazemos nada sozinho, temos que fazer sempre em conjunto.
1: Já o disse na nossa conversa de hoje, mas disse várias vezes, por muitas vezes ouvi dizer primeiras pessoas, e que têm as portas da Junta de Freguesia abertas. Eu costumo brincar aqui com todos aqueles que me recebem que as portas da rádio não estão abertas, estão escancaradas, mas Ana Pacheco usa uma expressão muito similar. Eu pergunto, em relação à participação em cidadania, como é que aqueles que são os fregueses de Queluz podem ser eles também participantes na ajuda a resolver os problemas da freguesia? Como é que eles podem comunicar, falar com a junta de freguesia?
0: Bem, dizer que eu não tenho dia para atendimento, começa logo aí, eu atendo sempre que for preciso e onde for preciso. Há pouco tempo, vou-lhe dar um exemplo, um freguês que me pediu uma reunião, queria falar comigo, eu estava na rua, não conseguia atender, e liguei-lhe e disse-lhe, então vamos marcar a reunião. E ele dizia-me, então mas fecha às 5. Eu disse, mas eu fico cá ou no horário que quiser participar e falar comigo. Portanto, eu acho mesmo que nós só podemos construir em conjunto, e aqueles que querem construir, e que a crítica faz parte da vida, desde que seja construtiva, eu estou cá para ouvir. Muitas vezes é na crítica construtiva que nós fazemos a diferença. Portanto, estou mesmo cá para trabalhar em conjunto com todos. Portanto, a primeira coisa é, quem quiser falar comigo é só pedir, que eu estarei ou dentro da junta ou no local. Eu acho mesmo, e gosto mesmo, é de andar na rua. Sou o passarinho que não gosta de estar dentro da gaiola. Portanto, vou ter onde for preciso, quando for preciso. Depois, nós consideramos que as ideias dos nossos fregueses podem efetivar. Nós não sabemos tudo. E muitas vezes também no dia a dia acabamos por nos deixar engolir um bocadinho por aquilo que é a nossa visão. Portanto, estamos sempre disponíveis para novas ideias, porque nós não conseguimos pensar em tudo e temos fregueses certamente com muitas capacidades e muitas ideias diferentes que podemos implementar, portanto também estamos sempre disponíveis para ouvir. Neste momento, aquilo que é o orçamento participativo, neste momento não é possível, em termos de organização...
1: Até porque em termos legais, propriamente ditos, ainda não há orçamento.
0: Exatamente. Em termos de orçamento existe ou existe a rubrica do orçamento participativo, nós entendemos que o orçamento participativo é uma boa ferramenta cidadania, não é a única, mas neste momento, face às condições de arrumar a casa que temos neste ano zero, como eu lhe costumo chamar, não prevemos essa questão. Nós estamos a desenvolver, e há pouco eu também não falei do tecido empresarial, e é importante falar dele. Nenhuma freguesia sobrevive sem o seu comércio e sem os seus serviços, e dizer também que foi, e gostávamos de desenvolver neste mandato, o apoio, um maior apoio àquilo que são os nossos comerciantes, e temos agora uma aplicação que estamos já a divulgar junto ao comércio local, que é gratuita e que à distância de um clique nós podemos ver a nossa rede de comerciantes da freguesia. Isso está a ser desenvolvido, já começou a ser desenvolvido, a aplicação já existe, que é a Q+, é irem ao nosso site e descarregar a aplicação, porque como não é ainda muito conhecida, às vezes não aparece nem no Google Play, nem no iOS, mas ela existe, vão através do nosso site, que conseguem descarregar, e é uma ferramenta para todos, os que vivem e trabalham na freguesia, e que permite não só conhecer a rede de comerciantes, mas também participar naquilo que é a vida da freguesia, com sugestões, eu não gosto de dizer reclamações, mas com participações, e também à distância de um clique saber aquilo que se está a desenvolver, porque também permite identificar as iniciativas que a Junta de Freguesia está a fazer. Depois os canais normais de participação, o dirigir-se à Junta de Freguesia, mandar um e-mail, uma sugestão, e nós estamos sempre prontos para ouvir e trabalhar em conjunto, porque nós representamos uma freguesia, como eu dizia há pouco, de 22.360 fregueses, portanto não consideramos, nem nunca vamos considerar, que estas 7 pessoas que foram eleitas sabem tudo o que se passa, portanto queremos mesmo a ajuda de todos para construirmos uma freguesia melhor.
1: Muito bem, para terminar a nossa conversa, perguntar-lhe em relação ao futuro, é verdade que está a começar agora o projeto, ainda numa fase difícil de organização, reorganização, mas falemos então sonhos e desejos para a freguesia.
0: Sonhos. Bem, eu quem me conhece sabe que eu costumo utilizar uma graçola, que é: eu sou muito idiota, porque tenho muitas ideias. E digo isto com alguma graça, no sentido de gostava mesmo, e vou voltar ao início desta conversa, de ter feito a diferença. Gostava mesmo de deixar a freguesia de forma diferente. Mais verde, mais acolhedora, mais inclusiva. E com isto quero dizer inclusiva em todos os sentidos. Em que todos se sintam bem. Em que todos tenham gosto e brio pela sua freguesia. E que se sintam orgulho em dizer: eu vivo em Queluz. E é assim que eu gostava de deixar a freguesia. De quando perguntam: onde é que tu vives? Eu vivo em Queluz. E dizer isto com orgulho. Eu trabalho em Queluz. E isto ser um orgulho. Queluz é muito mais que o nosso palácio, que é fantástico. Queluz é feito de pessoas e para pessoas. E o que nós queremos mesmo é ter uma freguesia em que todos sentimos orgulho em estar e em viver. E esse é o meu sonho, ter orgulho na freguesia e ter orgulho naquilo que é o nosso espaço público, naquilo que é as nossas pessoas, naquilo que é a nossa intervenção com as nossas pessoas, ter um Parque Felício Loureiro em que as famílias possam estar, possam conviver, mas que no final do dia retornem às suas casas e aqueles que lá vivem continuem a usufruir do espaço. É um desafio. Nós temos em conjunto com a Câmara Municipal de Sintra um projeto para aquele parque, queríamos já implementá-lo no verão, mas essencialmente o orgulho entronca em muitas coisas, entronca na segurança, entronca no urbanismo, entronca na mobilidade, já arrancou a obra de António Enes, é um grande sinal de que queremos fazer diferente, queremos ser um orgulho para a freguesia, para a cidade e para o concelho.
1: Muito bem. Para quem manifesta um sonho a curto prazo, parece-me que será um sonho a curto, médio e longo prazo. Quero dizer-lhe em on o que já tive a oportunidade de dizer em off: as portas da rádio não estão abertas, estão escancaradas para receber a Junta de Freguesia de Queluz sempre que for pertinente, para divulgarmos as vossas iniciativas, o vosso tecido social e associativo. Estamos cá para servir Sintra e, mais concretamente, neste momento, para servir também Queluz. Portanto, Ana Paula Pacheco, sempre que sentir que é pertinente falar sobre Queluz, nós estamos aqui. Quero agradecer mais uma vez a sua vinda.
0: Muito obrigada, Daniel. Muito obrigada pelo convite e muito obrigada por me permitir falar para os meus fregueses e para aqueles que me estão a ouvir. Obrigada a todos.
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O Presidente da República defendeu esta terça-feira que deve ser garantido o princípio da igualdade no acesso ao ensino superior, apelando à normalidade e previsibilidade de todo o processo da candidatura na sequência dos problemas registados com os exames nacionais. Numa mensagem divulgada após a reunião semanal com o Primeiro-Ministro, António José Seguro considerou que as falhas e atrasos devem ser reconhecidos, explicados e resolvidos com rapidez, de forma a assegurar a confiança dos alunos, das famílias e da comunidade educativa. O chefe de Estado manifestou ainda confiança no trabalho desenvolvido pelas escolas e pelos professores e deixou uma mensagem de solidariedade aos estudantes, sublinhando que nenhum aluno pode ser prejudicado por dificuldades técnicas ou administrativas alheias ao seu esforço e ao seu mérito. Ainda em Portugal, o Sindicato dos Trabalhadores da AIMA manifestou preocupação com o aumento da crispação e do discurso de ódio dirigido à população imigrante em Portugal durante uma reunião realizada com assessores da Presidência da República em Belém. Além de defender uma imigração regular e organizada, o sindicato alertou para a necessidade de reforçar os recursos humanos da Agência para a Integração, Migrações e Asilo, incluindo a criação de uma carreira especial para os seus trabalhadores e o preenchimento de lugares de ligação nos consulados portugueses. Durante o encontro foi ainda apresentado um projeto de cooperação com os países da Cplp que pretende promover uma migração regulada e consciente, criando também melhores condições para que os jovens possam desenvolver o seu futuro nos países de origem, caso essa seja a sua opção. E no dia de hoje, o presidente dos Estados Unidos, Donald Trump, garantiu que Washington responderá caso os rebeldes hutis do Iêmen avancem com um bloqueio ao tráfego marítimo no Mar Vermelho. Questionado na Casa Branca, Trump afirmou que essa situação ainda não aconteceu, mas assegurou que os Estados Unidos estão preparados para agir, recordando as operações já realizadas contra o grupo no passado. Entretanto, os hutis anunciaram que os navios deixaram de poder carregar ou descarregar mercadorias nos portos da Arábia Saudita e ameaçaram atacar embarcações ligadas ao reino, agravando a tensão numa das principais rotas comerciais de todo o mundo. E agora direcionado à atualidade noticiosa de Sintra, o Mercado Municipal de Estefânia promove no próximo fim de semana entre as 18 e as 22 horas o evento Fim de Semana com Petiscos, que permite dois finais de tarde dedicados à gastronomia e ao convívio. A iniciativa decorre na área da restauração, no piso 1 do mercado, onde os visitantes poderão saborear uma variedade de petiscos num ambiente descontraído. No domingo, o programa inclui ainda um espetáculo de música ao vivo, tornando a experiência ainda mais animada. A entrada é livre e o evento está planeado para desfrutar de um fim de semana diferente no Mercado Municipal da Estefânia. Ainda sobre a vida do concelho, a Câmara Municipal disponibiliza a Oficina do Idoso, um serviço gratuito dirigido aos munícipes com 65 ou mais anos, que pretende promover um dia-a-dia mais seguro, confortável e autónomo. O projeto assegura pequenas reparações ao domicílio nas áreas da canalização, eletricidade, serralharia e bricolagem, contribuindo para melhorar as condições de habitabilidade das casas e reforçar a qualidade de vida da população sénior do concelho. O serviço funciona mediante marcação prévia e o agendamento pode ser feito gratuitamente através da linha 800-204-952, permitindo aos séniores aceder a apoio técnico de proximidade para pequenas intervenções nas suas habitações. E para terminar, e em forma de conquista, o Concelho de Sintra voltou a destacar-se na área do turismo sustentável com 13 alojamentos distinguidos pela Green Key 2026, uma das mais prestigiadas certificações ambientais atribuídas ao setor turístico a nível nacional e internacional. A entrega dos certificados decorreu no Funchal e reconheceu as unidades que adotam boas práticas de sustentabilidade, como a gestão eficiente dos recursos, a redução de resíduos, a eficiência energética e a sensibilização ambiental dos hóspedes. Em Portugal, o programa é coordenado pela Associação Bandeira Azul de Ambiente e Educação. Este programa prepara agora um novo ciclo de certificação para o período 2026-2031, com critérios ainda mais exigentes, reforçando o compromisso dos estabelecimentos turísticos com a proteção do ambiente e a promoção de um turismo ainda mais sustentável.

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1: Estamos de volta para lhe trazer a terceira e última hora do Janela da Tarde de hoje. Dizer-lhe que já a seguir partilho consigo o título das rubricas que vamos ter ainda ao longo desta última hora. Temos várias para partilhar consigo, mas antes damos início a esta terceira hora com o Juca Livre, num tema muito romântico, Eles Se Amam.

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0: Agora sim, comprometido, partilho consigo os temas das rubricas que ainda vamos ter nesta última hora, começando desde logo com o nosso momento dedicado às crianças, o Mil e Um Porquês, da professora Amélia. E é mesmo já a seguir que vamos ter o nosso Mil e Um Porquês, hoje para responder à pergunta que nos foi dirigida pelo Henrique, de 9 anos, e que nos escuta em Canelas. Desde logo, um grande abraço para o Henrique, agradecemos ter enviado a sua pergunta, e também para todos aqueles que nos escutam em Canelas. A pergunta é: qual é o maior animal do mundo? E, sem dúvida, vamos ficar a conhecer a resposta já a seguir da professora Amélia. Mais à frente, palavras e virtudes com Jorge Machado. A palavra em apreço no programa de hoje é a palavra luz. Ainda vamos ter dois dedos de cultura com a nossa Cristina Leal. Hoje vai-nos trazer a segunda parte sobre a bonita localidade de Monsaraz. Mais à frente, e para fechar o Janela da Tarde de hoje, palavras e virtudes com Samuel Ares, hoje com o título da rubrica Um Relógio Interno. Agora, e comprometido, vamos então ter o nosso espaço dedicado às crianças, o Mil e Um Porquês, da professora Amélia.
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0: Já a seguir vamos ter então palavras e virtudes com Jorge Machado. Tema da rubrica de hoje, a palavra em apreço é a palavra luz. Até lá, o quarto sem amor é o título que vamos escutar, uma referência ao nosso coração quando está sem amor.
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1: Olá, meu amigo, minha amiga, bem-vindos ao nosso encontro. Eu sou Jorge Machado e, como é habitual, estou aqui para trazer-lhe mais um apontamento em palavras e virtudes. Hoje vou falar-lhe de luz. São inúmeras as representações que se dão à luz e em nenhuma delas existe qualquer relação com algo que seja negativo. A luz está sempre associada ao bem, àquilo que transmite positividade e transforma a vida ao seu redor. Segundo alguns etimólogos, a palavra luz tem a sua origem no indo-europeu. Diz-se leuk, que significa iluminar, a mesma palavra que no grego antigo é representada pelo adjetivo leukos, que é sinónimo de branco ou brilhante. Foi assim que chegou ao latim a palavra lux, cujo sentido faz referência à luz do dia, e lumen, com referência a um objeto ou um meio de iluminação. Quando falamos de luz, referimos-nos sem dúvida ao que está entre os maiores bens que o mundo e a humanidade possuem. A ciência define luz como a radiação eletromagnética cuja frequência é visível ao olho humano. A luz pode propagar-se no vácuo à velocidade de aproximadamente 300 mil quilómetros por segundo. Sem luz, não seria possível a existência de tudo que na Terra tem vida. O nosso planeta seria um imenso bloco de gelo, a atmosfera seria densa e as estações do ano não existiriam. O Sol é a fonte principal de luz e energia para a Terra. Fornece-lhe calor que a mantém com a temperatura adequada para a vida e a sua gravidade influencia as marés nos oceanos. A radiação solar propaga-se em todas as direções pelo espaço através das chamadas ondas magnéticas, cuja energia estabelece toda a dinâmica dos sistemas climáticos e atmosféricos. O Sol, imagine, dista da Terra quase 150 milhões de quilómetros e a sua luz demora 8 minutos e 18 segundos a chegar até nós. A temperatura na superfície do Sol é qualquer coisa como

9 vezes maior que o da Terra, com os seus 12.742 quilómetros. Toda esta incalculável grandeza não surgiu por acaso. O relato bíblico de Gênesis diz-nos que no princípio Deus criou os céus, referindo-se ao universo, e a Terra, referindo-se à criação do nosso planeta. O primeiro ato de Deus quando criou o mundo foi iluminá-lo. Diz-nos o texto de Gênesis logo no primeiro capítulo, e disse Deus, haja luz, e houve luz. Foi a partir daí que Deus prosseguiu a sua ação criadora durante 6 dias literais. Os primeiros raios de luz derramados sobre a Terra não vieram do Sol. Eles procederam do próprio Deus. Essa luz não se destinava apenas a expulsar as trevas físicas do nosso planeta. A luz que emana de Deus foi suficiente para trazer vida, para iluminar a natureza e a vida do homem. Ao quarto dia da criação, Deus fez então o Sol, a Lua e os restantes luminares que se movimentam na expansão dos céus. Toda essa imensidão incalculável de corpos celestes que brilham e resplandecem no espaço são uma manifestação da glória e poder de Deus, como tão bem expressou o salmista Davi quando dizia: os céus declaram a glória de Deus e o firmamento anuncia a obra das suas mãos. Amigo ouvinte, as trevas e a luz são incompatíveis. A Bíblia afirma que não pode existir nenhuma comunhão entre luz e trevas. Nas Sagradas Escrituras, a luz aparece algumas vezes associada a Deus, à verdade e à virtude, enquanto as trevas estão associadas ao pecado e ao opositor de Deus. Nos Evangelhos, Jesus declara-se a luz do mundo. Ele dizia: eu sou a luz do mundo. Quem me segue não andará em trevas, pelo contrário, terá a luz da vida. O mundo apresenta o maior contraste do universo. Enquanto o Sol brilha trazendo energia e luz para a Terra, a maioria da humanidade jaz nas mais densas trevas morais e espirituais. Assim diz a Sagrada Escritura: porque eis que as trevas cobriram a Terra e a escuridão os povos. Mas sobre ti o Senhor virá surgindo e a sua glória se verá sobre ti. Esta declaração profética é uma referência primária ao tempo em que Jesus veio ao mundo. João, no seu Evangelho, ao referir-se a Cristo, declarava: ali estava a luz verdadeira que ilumina todo o homem que vem ao mundo. Estava no mundo e o mundo foi feito por ele e o mundo não o conheceu. Veio para o que era seu e os seus não o receberam. Jesus não foi aceito pela maioria das pessoas no tempo em que viveu. Mesmo muitos daqueles que o procuravam e o seguiam, faziam-no apenas por interesses pessoais. Mesmo sabendo disso, Cristo, a luz do mundo, nunca rejeitou quem quer que fosse que dele se aproximasse com fé. Com um coração cheio de compaixão, de amor, atendia a toda a solicitação, realizando milagres para diminuir o sofrimento humano. João, no seu Evangelho, aponta a rejeição a Cristo como a razão pela qual Deus condena o homem. E assim diz: e a condenação é esta, que a luz veio ao mundo, e os homens amaram mais as trevas do que a luz, porque as suas obras eram más. Amigo ouvinte, hoje, como naquele tempo, Jesus continua a ser rejeitado pela maioria da humanidade. Embora o cristianismo seja considerado a maior religião com 28% da população mundial, a realidade é que o cristianismo de hoje está manchado pelo indiferentismo e a negação ou falta de conhecimento da verdade bíblica, em torno da qual floresce uma relaxação geral das consciências. Em sociedades que se dizem cristãs, assiste-se hoje a práticas de tramas escandalosas, onde o pecado subjuga o homem que vive, eu diria, alguns milhões de anos-luz distante de Cristo, a luz do mundo. Ainda assim, Jesus Cristo não desistiu da humanidade. Ofereceu-se a si mesmo pela salvação do pecador

0: e através da sua palavra, também ela, a luz, indica-nos o caminho de volta a Deus. O eterno Deus, que amou o mundo de tal maneira que deu o seu Filho único para que todo aquele que nele crê não pereça, mas tenha a vida eterna. Crer em Cristo, a luz do mundo, e na sua palavra, a luz para o caminho, é o único meio para a eternidade. Amigo ouvinte, é assim que chegamos ao fim de mais uma edição de Palavras e Virtudes. Voltarei a estar consigo em breve. Até lá, o meu abraço de amizade.
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2: 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Boa tarde.
3: Mais uma vez quero enviar-lhe um grande abraço, agradecer por estar desse lado dos 91.2 e desejar-lhe uma excelente tarde de terça-feira e que possa ser, como habitualmente, o início de uma grande semana, sobretudo para todos aqueles que nos escutam em Sintra, aquele abraço, e principalmente para aqueles que nos escutam ao volante, conduzam com cuidado, precaução e, claro, boa viagem. Smile com Kirk Franklin.

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1: Comprometido, chegou a altura, temos mais outra rubrica. Vamos receber a nossa querida amiga Cristina Leal para nos trazer mais uma sugestão cultural. Hoje vamos voltar a viajar até Monserrate para trazer esta segunda parte desta bonita localidade.
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3: Olá, mais uma vez, querido ouvinte, seja bem-vindo à segunda parte da nossa viagem por Monserrate. Na semana passada atravessámos as muralhas, percorremos as ruas de Xisto e conhecemos a história desta extraordinária vila alentejana. Foi um dos destinos de férias que eu escolhi para partilhar consigo. Hoje eu convido-o a descobrir alguns dos maiores tesouros deste local. Alguns estão escondidos dentro de edifícios discretos, e outros encontram-se ao ar livre há mais de 5 mil anos. Venha daí comigo, vamos continuar esta descoberta. Na semana passada deixámos a nossa caminhada no Largo Dom Nuno Álvares Pereira. É aqui que encontramos um edifício aparentemente simples, mas que guarda uma das maiores preciosidades da pintura portuguesa. Estou a falar dos antigos passos da Audiência, onde funcionavam o Tribunal e os órgãos do Governo Municipal. Foi precisamente aqui que, em 1958, durante trabalhos de recuperação do edifício, surgiu uma descoberta extraordinária. Debaixo das paredes apareceu um fresco do século XV. Hoje é conhecido como o Bom e o Mau Juiz. É considerado uma das representações da justiça mais importantes da pintura portuguesa. O fresco apresenta duas figuras, um juiz justo e um juiz corrupto. Enquanto um representa a honestidade e o outro deixa-se seduzir pelo poder e pela riqueza. Curiosamente, esta pintura só encontra verdadeiro paralelo nos célebres frescos do Palácio Público de Siena, em Itália, onde um grande pintor, Ambrogio Lorisenti, pintou no século XIV as alegorias do bom e do mau governo. É impressionante perceber que há quase 600 anos já se refletia sobre problemas que continuam atuais. A justiça, a corrupção, a responsabilidade de quem governa. Algumas obras de arte nunca envelhecem, porque continuam a fazer perguntas que ainda hoje não conseguimos responder totalmente. Vamos continuar com a nossa visita, vamos seguir agora para um outro edifício carregado de memória, é a Casa da Inquisição. E só o nome desperta um certo desconforto, porque durante muito tempo este edifício acolhia prisioneiros que se deslocavam para o Tribunal da Santa Fé em Évora, e este edifício esteve em ruínas durante muito tempo e foi recuperado no início deste século e hoje funciona como um centro interpretativo dedicado à presença judaica em Monserrate. Mas há um detalhe que muitos visitantes desconhecem. As suas paredes conservam uma técnica decorativa chamada esgrafito, muito utilizada no Alentejo durante o século XVIII. E ao entrar descobrimos uma realidade surpreendente. Monserrate não pertenceu apenas aos cristãos, aqui viveram de facto cristãos, mas antes viveram muçulmanos e também judeus. Três religiões, três culturas e três formas diferentes de olhar o mundo. E é precisamente essa convivência, nem sempre pacífica, que ajudou a construir a identidade desta pequena vila. Os prisioneiros, suspeitos de heresia, passavam por aqui antes de seguirem para o Tribunal de Santo Ofício em Évora, como eu já referi, e hoje o edifício já não guarda este sofrimento. Este edifício guarda apenas a memória. E essa diferença faz toda a diferença. Vamos continuar o nosso passeio. Poucos metros adiante ergue-se o símbolo maior de Monserrate, o castelo. A atual fortaleza começou a ganhar forma durante o reinado de Dom Dinis, no século XIV, e durante séculos foi uma peça essencial na defesa da fronteira portuguesa. O piso inferior servia como prisão e armazém de armas. No piso superior encontrava-se a sala nobre do Alcaide. Mas a história do castelo guarda uma curiosidade deliciosa. No século XIX, deixou de ter importância militar. As muralhas já não protegiam ninguém. Então os habitantes tiveram uma ideia. Utilizaram parte das pedras que já estavam completamente desalinhadas para construir uma praça de touros. E ainda hoje, durante as festas do Senhor Jesus dos Passos, a antiga Praça de Armas transforma-se novamente num espaço de festa. É talvez um dos poucos castelos portugueses onde a história medieval e a tradição popular continuam a partilhar o mesmo espaço. E já que estamos no castelo, vamos subir agora às muralhas. E daqui de cima, à nossa frente, estende-se um imenso espelho de água. É o Alqueva, o maior lago artificial da Europa Ocidental. Quem conheceu esta paisagem antes da barragem sabe que tudo era diferente. Onde hoje vemos água, existiam campos agrícolas, caminhos antigos e pequenas aldeias. A construção da barragem transformou profundamente a geografia da região. Hoje, o Alqueva é sinónimo de vida. Passeios de barco, caiaque, vela, pesca, praias fluviais e uma tranquilidade difícil de encontrar noutros lugares. A poucos minutos da vila encontra-se a praia fluvial de Monsaraz, com bandeira azul, zonas relevadas, restaurante, acessibilidade para pessoas com mobilidade reduzida e águas calmas. Tornou-se um dos grandes destinos de verão do Alentejo. Há quem venha aqui passar uma tarde, mas há quem venha para ficar vários dias, e percebe-se porquê. E quando o sol desaparece, Monsaraz transforma-se. As muralhas escurecem, o silêncio instala-se e o céu ganha protagonismo. A região do Alqueva foi reconhecida como destino Starlight, uma certificação internacional atribuída aos melhores locais do mundo para observar as estrelas. Longe da poluição luminosa das grandes cidades, é possível contemplar milhares de estrelas. Talvez os antigos povos que aqui ergueram menhires também olhassem para este mesmo céu. E é precisamente deles que vamos falar agora. A poucos quilómetros da vila encontra-se um dos conjuntos megalíticos mais fascinantes de Portugal, o Cromlech dos Xarés. Foi identificado em 1969, praticamente destruído, e muitos dos seus monolitos estavam caídos. Após um cuidadoso trabalho arqueológico, cerca de 50 blocos de granito voltaram a ser erguidos. Mais tarde, devido à subida das águas do Alqueva, todo o conjunto teve de ser desmontado, pedra a pedra, e reconstruído num novo local. É um trabalho, de facto, notável de preservação do património. No centro destaca-se um enorme menhir com cerca de 3,5 metros de altura, decorado com pequenas covinhas gravadas há milhares de anos. Ninguém sabe exatamente o significado destas covinhas, talvez símbolos religiosos, eventualmente observações astronómicas, talvez algo que nunca chegaremos a compreender, e talvez esse mistério seja precisamente parte deste seu encanto. Mas há outro menhir muito interessante, o menhir da Bulhoa. Com mais de 4 mil anos, é considerado um dos menhires com decoração mais rica de toda a Europa. As gravuras continuam perfeitamente visíveis, linhas, círculos, motivos simbólicos. Cada um deles continua a desafiar arqueólogos e historiadores. E é impressionante pensar que esta pedra já aqui estava quando ainda faltavam séculos para serem construídas as pirâmides do Egito. E terminamos este roteiro pré-histórico num lugar onde a tradição continua ainda bem viva. E eu gostei muito de conhecer esta história, a misteriosa Rocha dos Namorados. À primeira vista parece apenas um enorme rochedo granítico, mas quando nos aproximamos vemos centenas de pequenas pedras espalhadas à sua volta. E no seu topo também existem centenas de pedras. Então existe uma tradição antiga. Na segunda-feira de Páscoa, as raparigas solteiras lançavam uma pedra para o topo da rocha. Se a pedra ficar em cima, segundo a crença popular, o casamento desta jovem estará para breve. Mas se a pedra cair, será preciso esperar mais um ano. É um ritual pagão com milhares de anos que sobreviveu à cristianização e continua vivo até aos nossos dias. São pequenas tradições como esta que fazem perceber que a história não vive apenas nos livros. Vive também na memória das pessoas

0: E depois de tanto caminhar, chega finalmente o momento mais saboroso da viagem: sentarmos à mesa. Porque conhecer Monsaraz também é conhecer o Alentejo através dos seus sabores. O ensopado de borrego, as migas alentejanas, a açorda, os queijos artesanais, as azeitonas, o pão acabado de cozer, enfim. E para terminar, uma deliciosa sericaia com ameixas de elvas ou uma encharcada conventual. Aqui percebe-se que cozinhar também é preservar a história. Cada receita atravessou gerações, cada sabor conta uma história. Para terminar, deixo-lhe uma referência. Em 2017, Monsaraz foi eleita uma das 7 maravilhas de Portugal na categoria de Aldeia Monumento. E quem a visita percebe rapidamente porquê. Não é apenas uma vila bonita, é um lugar onde 5 mil anos de história convivem na mesma rua, onde os templários encontram os povos da pré-história, onde uma antiga fortaleza observa um lago do século XXI, onde o silêncio ainda tem valor. Talvez seja essa a verdadeira riqueza de Monsaraz. Vivemos numa época em que tudo parece urgente e Monsaraz ensina exatamente o contrário. Ensina-nos a caminhar devagar, a levantar os olhos, a ouvir as histórias escondidas nas pedras. Viajar não é apenas mudar de lugar, é regressar diferente. E talvez seja essa a maior viagem que a cultura nos pode oferecer. Eu sou Cristina Leal e espero encontrá-lo no próximo Dois Dedos de Cultura, onde continuaremos a descobrir que Portugal é um país pequeno em tamanho, mas absolutamente gigantesco em história. Até para a semana, se Deus quiser.
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3: Já estamos mesmo na reta final do nosso Janela da Tarde de hoje. Ainda vamos escutar Laetare com o bonito jeitinho da música tradicional portuguesa Nada Temas e logo depois Palavra Amiga de Samuel Aires.

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1: Agora sim, fechamos o Janela da Tarde de hoje. Foi um prazer estar na sua companhia. Hoje tivemos o prazer de estar à conversa com Pedro Felipe, presidente da Junta de Freguesia de Colares, em mais um A Minha Terra. Se não teve a oportunidade de ouvir, fica a saber que este programa estará disponível em podcast em radiorcs.pt. Despeço-me, deixando-o então com Palavra Amiga, na companhia de Samuel Lage.
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3: Um relógio interno. Quem guarda o mandamento não experimenta nenhum mal, e o coração do sábio conhece o tempo e o modo. Eclesiastes capítulo 8, versículo 5. A maioria de nós usa um relógio para saber as horas. Mas já reparaste que muitas vezes tens uma noção aproximada do tempo, mesmo sem olhar para ele? Quando alguém coloca um despertador para uma determinada hora, é comum acordar alguns instantes antes de ele tocar. Há uma boa razão para isso. Temos um relógio interno. Há muito tempo suspeitava disso, mas só recentemente foi descoberta a sua localização. Talvez até consigas imaginar onde está. O relógio interno encontra-se no hipotálamo, uma parte do cérebro localizada bem no centro da cabeça. Não seria uma boa ideia consultares o teu hipotálamo em vez de o relógio da próxima vez que quiseres saber as horas? Até agora, tudo o que se sabe sobre este relógio interno vem de um grupo de investigadores da Escola de Medicina de Harvard. O relógio consiste num feixe de células nervosas que, segundo os cientistas, provavelmente emitem pulsações regulares como as batidas de um relógio. Isto ainda não foi verificado, mas é a teoria. Quando o relógio cerebral dos animais é danificado, o seu sono torna-se confuso. Dormem irregularmente durante o dia ou à noite e perdem o ritmo da vida diária. Os cientistas não podem fazer as experiências com pessoas como fazem com animais, mas não há razão para duvidar que este relógio funcione nos seres humanos de forma igualmente complexa. Seria fascinante conhecer o mecanismo que o nosso corpo usa para determinar a hora certa. Há um tempo padrão para todas as criaturas de Deus e somos programados de acordo com o horário divino quando mantemos o templo do nosso corpo em ordem. O mesmo acontece quando guardamos todas as leis de Deus.
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0: Seja muito bem-vindo, muito bem-vinda a mais um episódio Mentes que Sentem. É sempre um prazer poder estar consigo. Sabemos que Deus está a cuidar de si, da sua vida, dos seus queridos. Sabemos também, porque nós também aqui estamos, que por vezes a vida não é fácil, tem os seus desafios, seja a nível pessoal, a nível familiar ou profissional, e por vezes damos-nos conta de estarmos em situações que não esperávamos e nem compreendemos. E esta questão da saúde mental, sem dúvida, que é um dos grandes desafios no século que vivemos, e pedimos a Deus que nos use para trazer um pouquinho de informação e de ajuda à sua vida. Eu não tenho estado sozinha, como sabe, já é habitual, nos nossos programas, que realmente estou com a Cristina Dias, a nossa psicóloga. Bem-vinda, Cristina, e obrigada uma vez mais por esta semana estares connosco a trazer mais informação sobre estes temas.
1: Obrigada. Obrigada, é um prazer estar aqui. É bom poder estar a contar contigo e com aqueles que possam ser já regulares connosco ou com aqueles que nos visitam pela primeira vez.
0: Muito bem. Então, no episódio anterior, nós iniciamos este tema tão pertinente que é a questão da depressão. E eu gostava só de ir um pouquinho buscar esta questão, que é como é que nós, que estamos à volta, que somos família, que somos amigos e que acompanhamos alguém e que vemos alguém que conhecemos ou que é nosso familiar que está a passar por esta dificuldade que é a depressão, esta doença. Que é a depressão. Como é que nós podemos ajudar, Cristina?
1: Primeira noção que nós temos que ter é que nós não vamos curar ninguém da depressão. Isto porquê? Porque muitas vezes é-nos difícil perceber que, apesar de haverem estratégias simples que estão ao nosso alcance e que podemos pôr em prática, que elas nós achamos que não são suficientes e que não são válidas. Deveríamos poder fazer algo muito maior e muito mais proporcional à intensidade do desafio e do sentimento que a pessoa tem. Mas eu costumo utilizar esta expressão variadíssimas vezes: o todo é mais do que a soma das partes. Portanto, o já intervir de alguma forma já é positivo. E a primeira, não vão ouvir nada de novo, não vamos falar de nada de novo, mas mais uma vez desvalorizamos as coisas porque achamos que elas são simples.
0: Exato.
1: Deus é um Deus de soluções simples para problemas complexos. É algo que eu aprecio particularmente no caráter dele. Então, a primeira característica que nós temos que ter noção é que a depressão é um problema de saúde pública. Dissemos isto no episódio anterior. Então, mesmo que eu não esteja a lidar com ninguém próximo de mim que esteja a passar por esta situação, eu não deixo de ter um papel interventivo na forma como eu me posiciono em relação a isto. Às vezes alguém comenta, às vezes alguém faz uma crítica, às vezes alguém tece um comentário mais leve sobre a situação. Intervir, no sentido de não temos o direito de julgar, temos o direito de ser uma sociedade que se trabalha para. Por outro lado, é importante sabermos mais sobre a doença. Pesquisarmos, obtermos informação, perguntarmos aos profissionais de saúde que lidam com isto. Porque, tal como estivemos a ver a multiplicidade das causas, tal como estivemos a ver a variedade de manifestações, são coisas que demonstram que nós estamos perante uma doença complexa. Portanto, não podemos ter uma abordagem de classificar apenas por um ponto de vista. Por outro lado, é extremamente importante ser um bom ouvinte. Nós somos muito bons a querermos dar soluções aos problemas dos outros. Mas muitas vezes o outro, mais do que uma solução feita, que pode não ser válida para a situação que ele está a passar naquele momento, precisa de ser ouvido. E o ouvir é importante porquê? Porque à medida que eu sou ouvido, eu estou a reformular e a
0: Do pensamento.
1: posicionar-me em relação àquilo que se passa na minha mente. E muitas vezes o facto de eu estar a dizer em voz alta ajuda-me a perceber: calma, será que é bem assim? Ou alguém que me ouve, que não me julga, que me aceita, isto traz-me algum senso de alívio também. E nós podemos fazer algumas perguntas simples. Olha, quando é que tu te começaste a sentir assim? Aconteceu alguma coisa para tu te sentires assim? Isto poderá dar um mote de saída também para a pessoa poder partilhar. Agora, é verdade que é assim. Nós poderemos ter uma pessoa que naturalmente fala e temos outra pessoa que
0: Exato.
1: naturalmente se reserva. Então, não é interferir na esfera privada da pessoa, mas é de alguma forma acabar por dar espaço para que isso possa ocorrer. Algumas das coisas que nós poderemos dizer é: olha, tu não estás sozinho, eu estou aqui. Mesmo que eu não consiga perceber na totalidade o que é que tu estás a passar, naquilo que tu precisas, eu estou aqui. Sabes que eu recordo-me, nós falamos já em variadíssimos episódios da importância das relações humanas na questão do tratamento das doenças emocionais, mentais. Eu recordo-me de uma situação em concreto de um homem que estava a passar por uma depressão profunda, um jovem adulto, na faixa dos 20 e poucos anos, e ele dizia: uma das coisas que mais impacto teve positivamente na minha recuperação era saber que o meu pai estava lá. O meu pai podia estar na sala ao lado, ou o meu pai podia estar, como tantas vezes esteve, sentado aos pés da minha cama quando eu estava deitado porque não me conseguia levantar. Ele não me dizia nada às vezes, mas saber que ele estava presente ajudou-me a passar por este buraco escuro em que às vezes nós não conseguimos ter solução. Então não é tanto ter soluções para as pessoas, mas perceberem, ajudá-las a perceber que este trajeto pode ser feito em conjunto. Aqueles chavões que nós muitas vezes dizemos: ah, isto são só coisas da tua cabeça. Pois, são da cabeça deles e da minha também. A qualquer momento, aquela experiência que a pessoa está a ter, aquele desafio que a pessoa está a ter, poderei eu passar por isso também. Portanto, não desvalorizar, não desmerecer o sofrimento que a pessoa está a ter. É também importante sermos diretos. Olha, o que é que eu posso fazer por ti? Às vezes temos receio de fazer esta pergunta: o que é que eu te posso ajudar? O que é que eu posso fazer por ti? E neste ser direto, também procurar promover um equilíbrio. Se a pessoa efetivamente tem dificuldade, um dos sintomas da depressão era a lentificação motor ou cansaço, eu posso ajudar em situações concretas. Eu vou-te fazer as compras. É preciso ajudar aqui em casa, eu venho cá, eu trago uma comida. Esta situação de presença e de acautelar algumas necessidades básicas por parte da pessoa é importante. Agora, nós não nos devemos substituir à pessoa. Então, isto depois depende naturalmente com quem é que estamos a lidar. Vamos imaginar algo do género. É preciso ir fazer compras, eu vou contigo, combinamos e vou contigo fazer as compras. Mas a pessoa está com dificuldade em vestir-se. A pessoa veste-se sozinha. E depois nós vamos os dois às compras. Não vou substituir, não vou tornar a outra pessoa incapaz naquilo em que ela ainda tem a capacidade
0: de exercer. E mais dependente ainda.
1: Exatamente. Por outro lado, é encorajar a pessoa a procurar ajuda. Muitas pessoas não procuram ajuda, primeiro porque não assumem que estão a passar por aquilo. Segundo, porque têm vergonha, muitas vezes. Terceiro, porque às vezes não sabem com o que é que estão a lidar. Então é importante procurar ajuda profissional. Encorajar os tais hábitos de autocuidado que nós falávamos, dos hábitos de saúde. Não me apetece andar. Ok, vamos só 10 minutos. Às vezes só o simples fato de eu conseguir tirar a pessoa de casa já é uma vitória. Ser paciente, ser perseverante. Mas, sobretudo, naquelas situações de depressões mais graves, em que às vezes a pessoa verbaliza que não quer viver, que já pensou em morrer, é preciso estar muito atento a estas situações. Afastar objetos que possam predispor ao uso, facas, outro tipo de situações. Estar atento. E se for necessário, ligar para as linhas de apoio, a linha SOS Suicídio, e pedir ajuda para intervir nesta situação. Quem lida mais proximamente com alguém que está com uma depressão, está efetivamente numa situação de risco também. Então eu tenho que ter noção de que eu também preciso de cuidar de mim. E eu não preciso de me sentir culpada, ou não é saudável essa culpa, não é uma culpa real, baseada num evento real, o fato de eu poder também ter que sair, poder ter um momento para estar comigo, poder estar com outras pessoas que não esteja sempre focada no tratamento ou na cura ou no apoio a uma pessoa. Porque senão daqui a algum tempo, em vez de uma pessoa deprimida, nós temos duas pessoas deprimidas. Com crianças e adolescentes é muito importante conversar com eles, tentar perceber porquê, o que é que se passou. O que é que ocorreu? Vou dar um exemplo pessoal. Quando foi a questão da pandemia, eu recordo-me, passámos a ter que fazer as escolas online, eu recordo-me de um dos meus filhos, a determinada altura, a professora ligou-me a dizer que ele estava a faltar às aulas. Eu fiquei estarrecida, como é que ele falta às aulas se ele está aqui em casa, não é? E é óbvio que naquele momento acabei por ficar aborrecida e fui ter com ele para tirar algumas satisfações. E neste momento o miúdo começa a chorar. E eu fiquei surpresa. Mas porquê é que estás a chorar, filho? Porque estávamos apenas a conversar. Mamá, olha, eu não sei o que é que se passa comigo, mas eu sinto aqui um peso no peito, uma vontade de chorar que eu não sei explicar. Naquele momento foi um momento de tristeza, de adaptação a uma rotina diferente daquela que era normal. Mas muitas vezes nós precisamos ter este tipo de conversas, perceber o que é que se passa, mesmo que a criança não consiga definir de outra forma. Isto ajuda-nos a posicionar. Tentar perceber se há alguma situação que está a provocar stress ou violência do qual nós podemos proteger a criança. Não a vamos tirar dos contextos, não vamos meter a criança numa caixinha e fazer as coisas por ela, porque a criança precisa de resolver problemas. Mas uma coisa é minimizar o impacto e sentir que a criança sentir que tem ali o meu apoio. Estar atento às mudanças de comportamento, estar atento às mudanças de escola, estar atento à entrada na puberdade. Tudo isto pode predispor ao aparecimento de situações em que a criança lide com um quadro depressivo. E, acima de tudo, investir no tempo de qualidade. Investir em atividades em conjunto, em que a criança perceba que tem ali uma fonte de apoio, de afeto e de referência também.
0: Nós já vamos prosseguir e eu queria te fazer uma pergunta que creio que é pertinente também, mas eu gostava de apresentar aquilo que já é comum, que é o nosso manual de estudo, que temos para oferecer, para poder enviar para a sua casa. 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Este manual de estudo fala desses sentimentos, a ciência do existir, e nós aqui neste programa, Mentes que Sentem, estamos a tratar disto mesmo, portanto, aquilo que muitas das vezes não podemos ou não sabemos como traduzir em palavras aquilo que é o nosso sentir. Então aqui é um manual que realmente fala de vários aspectos sobre a questão da saúde mental que temos muito gosto em enviar para si. 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Cristina, estavas a falar e deste o exemplo do teu filho e pensamos nós nas crianças e na nossa infância, não é? E todas as experiências que nós vivemos. E ao falar sobre isto, tu também referiste a questão da importância dos afetos também e que todos nós, de uma forma ou de outra, também sentimos essa necessidade, tanto de receber como de poder dar. De que forma, pergunto eu, e será que isto é pertinente ou não, a nossa infância possa estar ou não relacionada com a nossa saúde mental? Faz algum sentido isto? Realmente há razão em acharmos que qualquer coisa lá no passado ainda nos possa estar a incomodar agora, passados tantos anos? O que é que podes dizer sobre isto?
1: Essa pergunta é extremamente pertinente. E nós não a vamos responder na totalidade neste episódio, mas não a vamos deixar sem resposta.
0: Muito bem.
1: Essa pergunta demonstra algo que a ciência tem vindo a comprovar repetidamente. O impacto da nossa formação, da nossa vinculação, do nosso contexto familiar na saúde, na promoção da saúde ou no desenvolvimento das doenças. E aqui permite-me dar um exemplo pessoal. Uma das memórias que eu guardo com mais carinho da minha infância era quando eu ia à casa dos meus avós paternos. O meu avô paterno, ele era agricultor e tinha um tanque de rega dos terrenos. E ao lado do tanque de rega tinha uma laranjeira. Nós, os netos, amávamos empoleirar-nos no tanque para ir comer as laranjas. E o nosso avô não gostava nada daquilo. Okay. Estava sempre a ralhar connosco e a tirar-nos dali. Eu ainda hoje não sei se o gosto daquelas laranjas me ficou pela parte afetiva ou porque elas efetivamente eram boas. Às tantas é aquele velho ditado, consegui tirar uma e comi. Mas a verdade é que o meu avô dizia muitas vezes, filha, eu tive que dar uma coça nessa laranjeira. E eu não percebi o que era dar uma coça na laranjeira, para ela dar boas laranjas. Mais tarde percebi que o meu avô teve que a podar várias vezes para permitir que ela tivesse as condições de poder a desenvolver as laranjas da melhor forma. Por outro lado, eu já vou dizer, já vou explicar porque é que estou a dar este exemplo. Por outro lado, outra das minhas memórias de infância aí também. Eu hoje gosto muito de azencas e eu sei porquê. porque eu tenho uma ligação afetiva. De cada vez que eu entrava em casa dos meus avós no quintal, a minha avó tinha dois latões enormes com avencas lindíssimas e dava-me aquela sensação de beleza, de serenidade. E quando eu penso nestes dois exemplos, eu penso sempre, a minha avó nunca mudou as avencas de sítio, elas estavam por baixo de uma ramada. E eu olho para isto e penso, ambos tiveram um cuidado estratégico. O meu avô teve uma intervenção estratégica para permitir a produção das laranjas. A minha avó teve um acautelar das condições para permitir o florescimento. E a verdade, a sabedoria, falhou-me agora o termo, a sabedoria popular traduz isto de uma forma muito simples. É de pequenino que se torce o pepino. Ou seja, nós reconhecemos que há uma intervenção naquilo que nós somos como adultos do que trazemos do nosso background. Mas a verdade é que a ciência demonstra que uma das necessidades emocionais mais básicas do ser humano é a necessidade de amar e de ser amado, de pertencer a algo ou de pertencer a alguém. E quando nós não temos esta necessidade satisfeita de forma adequada, ela vai ter uma intervenção direta na forma como nós desenvolvemos e no processo de adoecimento também. Na década de 1960, foi desenvolvida uma teoria, a teoria da vinculação, por John Bowlby e Mary Ainsworth, e eles vieram trazer a lume a importância da infância. E o que é que eles acabaram, em linhas muito gerais, por mostrar? A importância das relações humanas no desenvolvimento da criança e no desenvolvimento afetivo. Desde o nascimento, a criança procura a relação com o próximo, ela procura vincular-se com alguém. A forma como ela se vai vincular e a forma como a figura de vinculação, pode ser o pai, a mãe, pode ser o avô, a avó, vai reagir, vai ter um impacto direto, não só na formação da personalidade da criança, mas vai ter um impacto direto na forma como a criança se vai vincular posteriormente a outros e vai desenvolver as suas relações interpessoais também. E aquilo que provaram também é que problemas no estabelecimento destas relações emocionais, destas relações de vinculação, trazem duas circunstâncias específicas. A primeira é dificuldades na regulação emocional da criança. O que é isto traduzido em termos práticos? Como é que eu lido com frustração? Como é que eu lido com um não? Como é que eu lido com uma perda? Como é que eu lido com algo que não está a correr bem? Regulação emocional pode ser feita de forma adequada ou inadequada. E também na forma como nós desenvolvemos comportamentos que podem ou não ser problemáticos. Portanto, isto acabou por demonstrar em termos científicos essa relação direta. E esta teoria acabou por demonstrar, entre outras coisas, uma coisa muito interessante também, o que eles chamam o efeito base segura. Ou seja, se eu como criança consigo perceber que a minha figura de vinculação acaba por me trazer um espaço de afeto, de segurança, que me permite explorar o espaço à minha volta, mas sempre que eu percepciono algo que eu considero ameaçador, eu volto para essa minha figura de vinculação, isto permite-me olhar para o outro como uma figura responsiva, ou seja, ele atende às minhas necessidades e como uma figura confiável. E permite-me olhar para mim própria como uma pessoa merecedora de atenção e como uma pessoa merecedora de cuidado e de amor. Mas quando a criança não tem esta figura responsiva de forma adequada em termos de vinculação, ela vai olhar para o mundo como algo ameaçador. E vai olhar para o adulto como alguém de quem eu tenho que ter cuidado. Mas mais do que isso, o impacto mais nefasto no desenvolvimento emocional da criança é que ela começa a achar que ela não é merecedora de atenção, de investimento e de afetos. Então nós temos uma série de pessoas que cresceram com esta componente, que muitas vezes não é clara, e que leva a que a pessoa procure atenção sobre si mesma para compensar esta necessidade emocional, mas que sentem-se vazias, desprovidas de valor ao longo da vida. O que é que faz com que a criança torne-se insegura e a criança torne-se hipervigilante? Quando nós estamos hipervigilantes, o que é desencadeado em nós? O mecanismo de stress. Quando nós já vimos em episódios anteriores, o que é que o mecanismo de stress faz? Quando é desencadeado de uma forma que pode não ser...

eles perceberam que tinha a ver especificamente com esta questão das crianças, e eles perceberam que houve a exposição a algo que aumentou potencialmente o risco de 7 das 10 principais causas de morte nos Estados Unidos. Disseram também, em doses elevadas, a exposição a isto afetava o desenvolvimento do cérebro, a capacidade de resposta do nosso sistema imunitário, do nosso sistema endócrino e até a forma como o nosso ADN é lido e replicado. E por incrível que pareça, a exposição não é a um tóxico, não é a um material pesado, é aos traumas de infância. Eles chamaram-lhe Adverse Childhood Experiences, portanto, experiências adversas na infância. E o que é que são isto dos traumas? São ameaças tão severas e tão penetrantes que literalmente mudam a fisiologia da resposta do nosso organismo e do nosso cérebro. Então, estamos a falar do quê? Quais foram as que eles elencaram? Entre outras, elencaram como traumas, como ameaças severas, a violência sexual, física ou emocional, a negligência física ou emocional, doenças mentais por parte dos pais, doenças químicas, dependência química por parte de algum dos progenitores, prisão por parte de algum dos progenitores, separação ou divórcio dos pais, violência doméstica ou instabilidade familiar, bullying, lutas de gangues ou outros problemas sociais, desemprego, dificuldades económicas. Então, na década de 1985, ainda para tentar responder também, ainda no contexto destas problemáticas, foi feito um estudo em que a pergunta que pretendiam responder era: como é que a exposição a adversidades afeta o cérebro e o corpo das crianças em desenvolvimento? E para isso, eles entrevistaram 17.500 adultos e o seu histórico de exposição àquilo que eles chamam as experiências adversas na infância. Então, por cada experiência adversa identificada no historial de vida daquele adulto na sua infância, era classificado com um determinado ponto. E depois fizeram a correlação entre estes dados e os resultados na saúde. E descobriram duas coisas espantosas. A primeira é que as experiências adversas na infância são incrivelmente mais comuns do que aquilo que nós achamos. Ou seja, 67% da população neste estudo tinha pelo menos uma experiência adversa na infância. E 12,6%, uma em cada 8 pessoas, tinham 4 ou mais experiências adversas na infância. A segunda coisa surpreendente que eles descobriram é que havia uma relação direta entre quanto mais experiências adversas na infância eu tinha sido exposto, pior o meu índice de saúde. E foram dar alguns dados concretos, e se me permites, para tornar isto ainda mais perceptível por parte daqueles que nos acompanham. Pessoas a quem foram identificadas 4 ou mais experiências adversas na infância, face à população a quem não tinha sido identificado isto, tinham 2 vezes mais probabilidade de vir a desenvolver doença obstrutiva crónica dos pulmões. 2 vezes mais probabilidade de desenvolverem hepatite. 3 vezes mais probabilidade de desenvolverem problemas de ansiedade. E quando eu digo probabilidade é porque foram identificadas neste grupo de estudo. 4 vezes mais probabilidade de desenvolverem depressão. 12 vezes mais probabilidade de desenvolverem suicídio. E pessoas a quem foram identificadas 7 ou mais experiências adversas na infância, estas pessoas morriam 3 vezes mais por morte por cancro do pulmão ou 3 vezes mais por doença arterial coronária. Ou seja, isto são números que nos devem levar a refletir. Então, na realidade, o que é que são os traumas psicológicos? São a incapacidade de superarmos algum acontecimento adverso que se torna doloroso para nós. Estes traumas vão exercer uma influência direta no meu comportamento e na visão de mim próprio. Trazem uma carga emocional tão intensa que muitas vezes retém a pessoa naquele contexto e não permite que a pessoa reaja de forma adequada diante do evento traumático. E o trauma pode impedir o desenvolvimento normal da criança e condicionar o seu estado de saúde enquanto adulto. Mais do que isso, Milu, tem algo extremamente perverso. É que frequentemente coloca a vítima no papel do culpado. É muito comum nós termos

0: temos situações, e agora vou dar um exemplo até um bocadinho desagradável, forte. Eu recordo-me de uma situação de alguém que viveu num contexto de violência doméstica e presenciava isto entre os pais. E não presenciava diretamente, percebia que estava a ocorrer porque os pais fechavam a porta do quarto. E adulta, esta pessoa dizia frequentemente, lidava com uma carga de culpa que a consumia por dentro. E dizia frequentemente, mas a culpa é minha. A culpa é minha porque eu deveria ter conseguido abrir a porta do quarto e impedir aquilo. Tu tinhas 4 anos quando isto aconteceu, como é que tu fazias isto? Só para nós termos noção que efetivamente o nosso passado, mesmo situações que não foram elencadas com tanta gravidade como estas que eu acabei de dizer, há situações que são interpretadas ou vivenciadas por nós como eventos traumáticos que nos paralisam no tempo e que têm um impacto naquilo que pode vir a desenvolver-se em termos de patologia no dia de hoje.
1: O tempo passa, mas com certeza nos próximos episódios nós voltaremos a este assunto, que é sem dúvida muito pertinente. De alguma forma desejamos que seja a sua vida que agora esteja a recordar alguma coisa do passado que ainda aí esteja, ou então também, e a doutora Cristina estava a falar, eu estava a pensar, quão importante é nós passarmos tempo de qualidade com os nossos filhos. Aqueles que ainda os têm pequenos, aqueles que ainda podem acompanhar os seus filhos na sua tenra idade para deixar exatamente uma herança futura de força, de uma firmeza que, sem dúvida, para o futuro lhes traga boas memórias e não traumas de infância. Foi bom estar consigo. Estaremos juntos, na graça de Deus, no próximo episódio. Até lá e que Deus o abençoe.

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1: Olá, meu amigo, minha amiga aqui do programa Equilíbrio. Que bom ter sua presença, muito obrigado pela sua audiência. Deixa eu falar um pouquinho sobre casamento hoje, dificuldade no casamento. Viver uma vida a dois é um desafio. Em meu primeiro livro, Casamento Que É Isso, você pode ver lá no meu site doutorcesar.com, doutor por extenso, D-O-U-T-O-R, e César com S no final, não é com Z. Doutor César, tudo junto, tudo minúsculo, doutorcesar.com, você pode ver lá informações sobre meu trabalho e meus livros. Então, esse primeiro livro, chamado Casamento Que É Isso, no primeiro capítulo eu defino o casamento e coloco que ele é algo incompatível até certo ponto, porque é uma união de duas pessoas diferentes. Gênero diferente, desejo diferente, forma de pensar diferente, visão da vida talvez diferente, religião diferente às vezes, ou a maneira de viver a religião pode ser diferente um do outro. Um pode ter no comportamento muita lógica e o outro ilógica, que não é falta de inteligência. Um enxerga o detalhe e o outro enxerga o global. Um é racional e o outro é afetivo. Um adora romance e o outro se sente incomodado com muito romance. Um veio de uma família onde todos se comunicam com frequência e o outro veio de uma família onde existe rara comunicação. Um quer parentes em casa com frequência e o outro detesta isso. Um é impulsivo, o outro pensativo. Um é arrumado e o outro é bagunceiro. Um é acelerado e o outro é lento. Um gosta de praia e o outro gosta de montanha. Um fala demais e o outro é calado. Um quer fazer tudo sempre junto com o cônjuge e o outro não. Um quer sexo todos os dias e o outro uma vez por mês está bom. Fora os gostos para música, comida, filmes, onde passar férias, que podem ser opostos. Então, como é que vai dar certo com tanta diferença, não é mesmo? Cada um leva para dentro do casamento, o esposo e a esposa, problemas emocionais vividos durante a infância que podem ser complicados ou não, e influenciam a vida dentro do casamento de forma inevitável. Por exemplo, um rapaz teve uma mãe que teve, né, uma mãe autoritária e dominadora, ele pode, e até meio comum isso, se casar com uma mulher também autoritária. E essa mulher pode ter vindo de uma infância em que seu pai pode ter sido passivo e daí ela venha se casar com um homem passivo a quem ela quer dominar. Outro exemplo pode ser o de um indivíduo que viveu com pais superprotetores e entra no casamento com essa tendência de superproteger, o que esconde seu próprio desejo de ser superprotegido. Se essa pessoa obsessiva com proteção não receber a mesma carga de proteção do cônjuge para ela mesma ou para os filhos, possivelmente vai criticar o seu cônjuge por não superproteger e dirá que o que quer não é superproteção, mas é cuidado normal. Mas pode ser superproteção negada pela pessoa. Superproteção significa que a pessoa que superprotege não acredita nas capacidades da outra pessoa. Então, no casamento, se lida o tempo todo com fatores inconscientes. Se cada um, marido e mulher, não melhorar a consciência de si mesmo e procurar entender como é que dificuldades emocionais lá trazidas, né, da família de origem afeta o relacionamento atual, vai ser difícil o casamento se tornar agradável e harmonioso. Eu gosto muito de um pensamento que diz assim: primeiro de tudo, olhe-se a si mesmo, depois olhe-se de novo. Ou seja, em vez de ficar culpando o outro por sua infelicidade, faça alguma coisa para melhorar seus problemas emocionais que trouxe para dentro do seu casamento. Na pior das hipóteses, você vai se sentir melhor com você mesmo, com você mesma, independentemente se o seu companheiro ou companheira vai amadurecer ou não. Paz interior e serenidade é algo pessoal. Bom, muito obrigado pela sua audiência. Mais uma vez eu agradeço. Um grande abraço. Até breve, se Deus quiser.
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1: Olá, é um gosto contar com a sua companhia em mais um Diário da Saúde, este espaço onde falamos de bem-estar, de prevenção e, claro, de como cuidar melhor de nós. Hoje quero convidá-lo a olhar com mais atenção, literalmente, para algo que nos guia todos os dias, a nossa visão. Ouça só estes dados. No mundo, cerca de 285 milhões de pessoas vivem com deficiência visual moderada ou grave. Cerca de 40 milhões são completamente cegas. A cada 5 segundos, uma nova pessoa fica cega. E talvez o mais impressionante, 80% da deficiência visual pode ser prevenida ou tratada. Isto dá que pensar, não dá? E se há algo que tem vindo a preocupar cada vez mais os profissionais de saúde, é o impacto que o uso excessivo de ecrãs, como telemóveis, tablets, computadores, está a ter, especialmente nas crianças. Vivemos rodeados de tecnologia e não há como negar que os ecrãs fazem parte do nosso dia-a-dia. Mas o problema surge quando o uso se torna prolongado, sem pausas e muitas vezes sem supervisão. Os olhos das crianças ainda estão a desenvolver-se e deixam passar mais luz azul até à retina, o que pode aumentar a sensibilidade à luz dos ecrãs, especialmente à noite. Entre os riscos associados ao uso excessivo de dispositivos digitais, destacam-se fadiga ocular, olhos cansados e secos, visão turva temporária, dores de cabeça frequentes, alterações no sono provocadas pela exposição à luz azul antes de deitar e, a longo prazo, maior risco de miopia precoce, uma condição que tem vindo a aumentar de forma preocupante nas novas gerações. Por isso, partilho agora consigo algumas recomendações simples, mas essenciais, para proteger a visão, especialmente dos mais pequenos. Primeira, limite o tempo de ecrã. Siga as recomendações dos pediatras. Por exemplo, crianças com menos de 2 anos não devem ter exposição a ecrãs e as mais velhas devem ter tempos bem definidos. Segunda, promova pausas frequentes. A regra dos 20-20-20 é simples e eficaz. A cada 20 minutos ao olhar para um ecrã, faça uma pausa de 20 segundos e olhe para algo a 20 pés de distância, cerca de 6 metros. Terceira, estimule atividades ao ar livre. Brincar lá fora é não só importante para o corpo e a mente, como também ajuda a desenvolver a visão de forma saudável. Quarta, garanta iluminação adequada. Usar ecrãs com pouca luz ambiente força ainda mais os olhos. Quinta, faça rastreios regulares de visão, mesmo que a criança diga que vê bem. A visão é um dos nossos sentidos mais preciosos e muitas vezes só lhe damos valor quando algo falha. Por isso, lembre-se, ver bem é viver melhor. Cuide da sua visão e incentive outros a fazer o mesmo. Por hoje é tudo no Diário da Saúde. Nos próximos episódios continuarei a partilhar mais dicas para promover a saúde e o bem-estar. Até lá, olhe por si e olhe pelos seus olhos.
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O Presidente da República defendeu esta terça-feira que deve ser garantido o princípio da igualdade no acesso ao ensino superior, apelando à normalidade e previsibilidade de todo o processo da candidatura na sequência dos problemas registados com os exames nacionais. Numa mensagem divulgada após a reunião semanal com o Primeiro-Ministro, António José Seguro considerou que as falhas e atrasos devem ser reconhecidos, explicados e resolvidos com rapidez, de forma a assegurar a confiança dos alunos, das famílias e da comunidade educativa. O chefe de Estado manifestou ainda confiança no trabalho desenvolvido pelas escolas e pelos professores e deixou uma mensagem de solidariedade aos estudantes, sublinhando que nenhum aluno pode ser prejudicado por dificuldades técnicas ou administrativas alheias ao seu esforço e ao seu mérito. Ainda em Portugal, o Sindicato dos Trabalhadores da AIMA manifestou preocupação com o aumento da crispação e do discurso de ódio dirigido à população imigrante em Portugal durante uma reunião realizada com assessores da Presidência da República, em Belém. Além de defender uma imigração regular e organizada, o sindicato alertou para a necessidade de reforçar os recursos humanos da Agência para a Integração, Migrações e Asilo, incluindo a criação de uma carreira especial para os seus trabalhadores e o preenchimento de lugares de ligação nos consulados portugueses. Durante o encontro foi ainda apresentado um projeto de cooperação com os países da Cplp que pretende promover uma migração regulada e consciente, criando também melhores condições para que os jovens possam desenvolver o seu futuro nos países de origem, caso essa seja a sua opção. E no dia de hoje, o presidente dos Estados Unidos, Donald Trump, garantiu que Washington responderá caso os rebeldes hutis do Iémen avancem com um bloqueio ao tráfego marítimo no Mar Vermelho. Questionado na Casa Branca, Trump afirmou que essa situação ainda não aconteceu, mas assegurou que os Estados Unidos estão preparados para agir, recordando as operações já realizadas contra o grupo no passado. Entretanto, os hutis anunciaram que os navios deixaram de poder carregar ou descarregar mercadorias nos portos da Arábia Saudita e ameaçaram atacar embarcações ligadas ao reino, agravando a tensão numa das principais rotas comerciais de todo o mundo. E agora direcionado à atualidade noticiosa de Sintra, o Mercado Municipal de Estefânia promove no próximo fim de semana entre as 18 e as 22 horas o evento Fim de Semana com Petiscos, que promete dois finais de tarde dedicados à gastronomia e ao convívio. A iniciativa decorre na área da restauração, no piso 1 do mercado, onde os visitantes poderão saborear uma variedade de petiscos num ambiente descontraído. No domingo, o programa inclui ainda um espetáculo de música ao vivo, tornando a experiência ainda mais animada. A entrada é livre e o evento está planeado para desfrutar de um fim de semana diferente no Mercado Municipal da Estefânia. Ainda sobre a vida do concelho, a Câmara Municipal disponibiliza a Oficina do Idoso, um serviço gratuito dirigido aos munícipes com 65 ou mais anos, que pretende promover um dia-a-dia mais seguro, confortável e autónomo. O projeto assegura pequenas reparações ao domicílio nas áreas da canalização, eletricidade, serralharia e bricolagem, contribuindo para melhorar as condições de habitabilidade das casas e reforçar a qualidade de vida da população sénior do concelho. O serviço funciona mediante marcação prévia e o agendamento pode ser feito gratuitamente através da linha 800-204-952, permitindo aos séniores aceder a apoio técnico de proximidade para pequenas intervenções nas suas habitações. E para terminar, e em forma de conquista, o Concelho de Sintra voltou a destacar-se na área do turismo sustentável com 13 alojamentos distinguidos pela Green Key 2026, uma das mais prestigiadas certificações ambientais atribuídas ao setor turístico a nível nacional e internacional. A entrega dos certificados decorreu no Funchal e reconheceu as unidades que adotam boas práticas de sustentabilidade, como a gestão eficiente dos recursos, a redução de resíduos, a eficiência energética e a sensibilização ambiental dos hóspedes. Em Portugal, o programa é coordenado pela Associação Bandeira Azul de Ambiente e Educação. Este programa prepara agora um novo ciclo de certificação para o período 2026-2031, com critérios ainda mais exigentes, reforçando o compromisso dos estabelecimentos turísticos com a proteção do ambiente e a promoção de um turismo ainda mais sustentável.

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1: Querido ouvinte, antes de começarmos a nossa reflexão hoje, permita-me dizer-lhe algo muito importante. Gostava que soubesse que é bom tê-lo aqui semana após semana. Embora não nos conheçamos pessoalmente, o estar aqui comigo por si só já é uma motivação para eu continuar a trazer-lhe este conteúdo espiritual. Não sei se está a ouvir enquanto conduz ou enquanto está em casa a preparar o seu dia. Onde quer que esteja, saiba que este programa é preparado com muito carinho para si, para que esteja sempre fortalecido no Senhor. Hoje vamos dar continuidade à nossa jornada pelo deserto. E há algo interessante que vou partilhar consigo agora. O povo de Israel encontrava-se em Cádiz, muito perto da fronteira de Edom. Depois de tantos anos de peregrinação, estar tão perto da terra prometida era quase como sentir o vento de uma nova estação a aproximar-se. A rota mais curta passava precisamente por Edom, e Moisés, com a serenidade que o caracterizava, enviou ao rei edomita uma mensagem respeitosa. Recordou-lhe a história de Israel, o seu sofrimento no Egito, a libertação divina e pediu apenas passagem pacífica pela estrada real. Não pediram terras, nem privilégios, nem favores, apenas a oportunidade de a atravessar. Mas a resposta foi dura: não passarás. E isto não foi apenas uma recusa, mas também uma ameaça. Edom estava disposto a sair à espada contra Israel se assim fosse necessário. Surpresos, os líderes enviaram um segundo pedido, agora ainda mais humilde, oferecendo pagar pela água e garantir que nada seria tocado. Mas a resposta foi a mesma: não passarás. Querido ouvinte, há momentos na vida em que tudo parece alinhado, tudo parece fazer sentido, tudo parece apontar para um caminho, e de repente parece que a porta se fecha. Não por falta de esforço, não por falta de educação, não por falta de oração, mas porque Deus tem outro plano. E aqui encontramos uma verdade profunda. Se o povo tivesse confiado em Deus quando a água cessou em Cádiz, se tivesse caminhado pela fé em vez de murmurar, o próprio Deus teria aberto o caminho através de Edom. O temor divino teria repousado sobre os habitantes da terra e, em vez de hostilidade, teriam encontrado favor. Mas a incredulidade atrasou a bênção. A hesitação deu espaço à tentação. A murmuração fechou portas que Deus queria abrir. Talvez isso lhe diga alguma coisa, prezado ouvinte. Quantas vezes a demora não está no plano de Deus, mas na resistência humana em confiar plenamente. Deus tinha sido claro: Israel não devia usar a força contra Edom, não devia aproveitar-se do medo dos edomitas, não devia tomar nada à força. Edom era também um descendente de Esaú, irmão de Jacó, e ainda estava sob o tempo da graça. Israel devia tratá-los com respeito, pagar pelo que consumisse e viver o princípio divino: amarás o teu próximo como a ti mesmo. Veja como Deus educa o seu povo, querido ouvinte. Antes de lhes pedir que enfrentem Canaã, pede-lhes que poupem Edom. Antes de lhes ensinar a firmeza, ensina-lhes a misericórdia. Mas a incredulidade tem consequências. Em vez de atravessarem Edom, Israel teve de voltar ao deserto. Voltaram ao calor, à areia, à aridez. Voltaram no caminho mais longo, mais cansativo e mais difícil. E no meio desse retorno, ergue-se o Monte Hor, onde Arão, o sumo sacerdote, terminaria a sua jornada. A recusa de Edom não foi apenas um contratempo político, foi o início de um capítulo profundamente emocional na vida de Moisés e de todo o povo. Querido ouvinte, há momentos na vida em que o caminho nos leva a lugares onde o coração anda mais devagar, lugares onde as palavras pesam, onde a memória se torna mais viva, onde a presença de alguém ao nosso lado se torna ainda mais preciosa. Foi assim para Moisés e Arão quando receberam de Deus a ordem de subir ao Monte Hor. não era uma subida qualquer, era uma despedida. E se o prezado ouvinte já viveu um momento assim, uma conversa que sabe ser a última, um abraço que se prolonga porque não haverá outro, então compreenderá um pouco do que se passou naquele dia. Os dois irmãos já idosos começam a subir a montanha acompanhados por Eliezer. A subida era íngreme, cansativa e cada pausa era mais do que um descanso. Era oportunidade para recordar. Moisés e Arão tinham caminhado lado a lado durante décadas. Tinham enfrentado faraós, atravessado mares, suportado murmurações, intercedido pelo povo, visto milagres, chorando perdas, celebrando vitórias. Eram mais do que irmãos, eram companheiros de missão, confidentes e sustentáculos um do outro. E agora, querido ouvinte, chegava o momento de se separarem. Enquanto subiam, olhavam para o deserto que se estendia abaixo. Aquele vasto cenário guardava histórias que só eles conheciam na profundidade certa. Ali estavam os lugares onde tinham orado, onde tinham chorado, onde tinham visto a mão de Deus a agir. Ali estavam as memórias de um povo difícil, mas amado. E para além das montanhas de Edom, estava o caminho que conduzia à terra prometida, uma terra que nenhum dos dois iria pisar. Não havia revolta nos seus corações, mas havia uma tristeza silenciosa, a tristeza de quem sabe que um momento precioso está a chegar ao fim. Arão tinha servido como sumo sacerdote durante 40 anos. Tinha sido chamado aos 83 anos, numa idade em que muitos já se retirariam. Mas Deus tinha-lhe dado uma missão. Tinha estado ao lado de Moisés diante do faraó. Tinha sustentado as mãos do irmão quando Israel lutou contra Amaleque. Tinha subido ao Sinai e visto a glória divina. Tinha intercedido pelo povo quando a praga começou a destruir milhares. Tinha sido honrado com o ofício mais sagrado de Israel. Mas também tinha falhado. O bezerro de ouro, a murmuração com Miriam e a desobediência em Cádiz, momentos que deixaram marcas profundas. E, querido ouvinte, talvez isto nos lembre que até os mais consagrados têm capítulos que preferiam não ter escrito. Mas Deus, que conhece o coração, não apaga a história de alguém por causa de um erro. Arão tinha sido fiel, tinha sido servo, tinha sido intercessor. E agora, no Monte Hor, chegava o momento de entregar o seu ministério. Com profunda tristeza, Moisés removeu de Arão as vestes sacerdotais e colocou-as sobre Eliezer. Foi um gesto silencioso, mas carregado de significado. Era a transferência de um legado, a passagem de uma responsabilidade sagrada, o reconhecimento de que a obra de Deus continua mesmo quando os seus servos descansam. Arão, cansado, mas em paz, adormeceu nos braços do irmão. Morreu ali, em cima da montanha, longe do olhar do povo, mas perto do coração de Deus. Quando Moisés e Eliezer desceram, o povo percebeu imediatamente que algo tinha acontecido. Eliezer trazia as vestes sacerdotais. Arão não estava com eles. E, querido ouvinte, quando Moisés anunciou que Arão tinha morrido, a congregação inteira chorou. Choraram 30 dias. Choraram porque Arão tinha sido mais do que um sacerdote. Tinha sido um pai espiritual, um intercessor, um rosto familiar no meio das incertezas do deserto. E Moisés, embora firme, sentiu a perda de forma ainda mais profunda. Perdera o irmão, o companheiro, o amigo de todas as horas. Sabe, prezado ouvinte, há momentos na vida em que o caminho parece ficar mais estreito, mais quente, mais cansativo. E quando isso acontece, o coração humano tende a olhar para trás em vez de olhar para cima. Foi exatamente isso que aconteceu com Israel quando continuaram a sua jornada em direção ao sul. O caminho estendia-se diante deles como um vale quente, arenoso, sem sombra, sem vegetação. Cada passo parecia mais pesado do que o anterior. E, quando o corpo se cansa, a alma também se torna mais vulnerável. O povo começou a sentir novamente sede, o cansaço, a impaciência. E, querido ouvinte, quando alguém se concentra apenas no lado escuro das circunstâncias, a fé começa a perder cor. Israel esqueceu-se de que aquela jornada extra só existia por causa da sua própria incredulidade em Cádiz. Esqueceu-se de que Deus tinha sido misericordioso a puni-los de forma tão leve. Esqueceu-se de que, se tivesse confiado, já estaria a entrar na terra prometida. E, como tantas vezes acontece, quando a memória se apaga, a murmuração cresce. O descontentamento tornou-se tão profundo que começaram a achar defeito até nas bênçãos. Disseram: a nossa alma tem fastio deste pão vil. Querido ouvinte, repare nisto. O pão que chamavam vil era o maná, o alimento que caía do céu todos os dias, o milagre diário que os sustentava. Quando o coração se afasta de Deus, até a graça parece insuficiente. E talvez isto também fale ao seu coração, querido ouvinte. Quantas vezes, no meio da pressão, alguém começa a ver como fardo aquilo que antes reconhecia como uma bênção? Moisés, fiel como sempre, apresentou ao povo o seu erro. Lembrou-lhes que tinham sido preservados no deserto cheio de serpentes, escorpiões, secura e perigos invisíveis. Lembrou-lhes de que Deus lhes tinha dado água, pão, proteção, saúde, sombra de dia e luz de noite. Lembrou-lhes que nenhum deles tinha os pés inchados, que as roupas não se tinham desgastado, que os anjos os tinham acompanhado em cada passo. Mas, querido ouvinte, quando o coração decide queixar-se, até a verdade parece distante. E então algo mudou. Deus retirou a sua proteção, não como castigo cruel, mas como consequência natural da escolha do povo. As serpentes venenosas que sempre tinham sido mantidas afastadas invadiram o acampamento. Eram chamadas serpentes ardentes, porque a sua mordedura causava dor intensa e morte rápida. De repente, o acampamento encheu-se de gritos, de correria, de pânico. E em quase cada tenda havia alguém ferido ou moribundo. A noite já não era silenciosa, era interrompida por clamores de desespero. E, querido ouvinte, repare como o sofrimento muda a perspectiva. Aquilo que antes parecia motivo de queixa, o calor, o cansaço e o maná, agora parecia insignificante. O povo correu para Moisés, confessando: havemos pecado porque falámos contra o Senhor e contra ti. Aquele que antes acusavam tornou-se o único a quem pediram ajuda. E Moisés, com o coração de sempre, intercedeu por eles. Deus respondeu de uma forma inesperada. Ordenou a Moisés que fizesse uma serpente de bronze e a erguesse numa haste. Quem olhasse para ela viveria. Quem recusasse morreria. Era simples, demasiado simples para alguns. Muitos olharam e foram curados imediatamente. Outros hesitaram, duvidaram, tentaram compreender antes de obedecer e morreram na sua incredulidade. Sabe, querido ouvinte, a serpente de bronze não tinha poder em si mesma. O poder vinha de Deus. O olhar era apenas o gesto que revelava a fé. E é aqui que a história toca profundamente a nossa vida, porque todos nós, de uma forma ou outra, já sentimos a picada da velha serpente, o pecado, a culpa, o medo, a dúvida. E Deus continua a dizer: olha e vive. Não é preciso compreender tudo, não é preciso ser digno, não é preciso ter força. Basta olhar, basta confiar. Querido ouvinte, ao chegarmos a esta última parte da nossa reflexão, permita-me falar-lhe com a mesma proximidade que falaria um amigo sentado ao meu lado. Porque, no fundo, tudo o que temos vindo a acompanhar, desde a recusa de Edom até à serpente bronze, não é apenas uma história antiga, é vida real. É a experiência humana de quem luta, de quem cai, de quem se levanta, de quem procura sentido, de quem precisa de graça. E talvez, prezado ouvinte, também o seu coração esteja hoje a precisar de uma palavra assim. Depois de verem tantos morrer, depois de sentirem o veneno a percorrer o corpo, depois de perceberem que não tinham força para se salvar, os israelitas fizeram aquilo que tantas vezes deixamos para o último lugar. Voltaram-se para Deus, confessaram o seu pecado, reconheceram a sua ingratidão. Admitiram que tinham falado contra o Senhor e contra Moisés, e pediram ajuda. E, querido ouvinte, Deus vai responder. Não com condenação, não com desprezo, não com silêncio, mas com a mesma graça de sempre. Talvez isto fale profundamente ao seu coração, porque, tal como Israel, nenhum de nós pode salvar por si mesmo. Nenhum esforço humano, nenhuma boa intenção, nenhuma tentativa de ser melhor pode curar o veneno do pecado. A salvação não nasce do mérito, nasce da fé. E a fé é dom de Deus, sim, mas a decisão de exercê-la é nossa. É a mão que se estende, é o olhar que se levanta, é o coração que diz: eu não consigo sozinho, mas acredito que tu podes. Há quem passe uma vida inteira à espera de compreender tudo antes de confiar. Há quem queira que Deus lhe explique cada detalhe, cada mistério, cada passo. Mas, querido ouvinte, Deus nunca remove todo o motivo para a dúvida. Ele dá luz suficiente para quem quer caminhar, mas não força ninguém a avançar. A fé não é ver tudo, é confiar no que Deus já mostrou. É olhar para Cristo mesmo quando o coração treme. É acreditar que Ele aceita, perdoa, restaura e salva. E talvez o prezado ouvinte esteja hoje a sentir-se cansado. Talvez hajam culpas antigas que ainda pesam. Talvez hajam feridas ainda que doem. Talvez

0: não quando estiver mais organizado, não quando tiver resolvido tudo, mas agora, assim mesmo como está. Quem vem a mim, de maneira nenhuma o lançarei fora. Estas palavras, querido ouvinte, foram proferidas por Jesus. Não são teoria, são promessa, são compromisso, são verdade. Cristo não rejeita quem o procura, não afasta quem o chama, não despreza quem olha com fé. A serpente de bronze apontava para ele, para aquele que seria levantado numa haste, mas numa cruz, para que todo aquele que nele crê não pereça, mas tivesse a vida eterna. Querido ouvinte, chegamos ao fim deste programa, mas não ao fim da graça. A porta continua aberta, o convite continua vivo, a salvação continua disponível. Que o Senhor o ajude a levantar os olhos e a confiar na palavra de Deus. Que a paz de Cristo encha o seu coração e o acompanhe em cada passo da sua jornada. Até ao próximo programa. Um grande e forte abraço deste seu amigo pastor Samuel Aires.
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1: Olá! Para iniciar a nossa reflexão, trago-lhe hoje duas frases, sendo que à primeira suprimi propositadamente as duas primeiras palavras para ver se consegue identificar a quem ou a que estas palavras estão a referir. Vamos lá então. Não são brinquedos fofinhos. Também têm necessidades próprias que precisam de ser tidas em conta. Faz ideia de quem estamos a falar? Eu acho que encaixaria muito bem os filhos, ou então as crianças. Veja bem, as crianças não são brinquedos fofinhos, também têm necessidades próprias que precisam de ser tidas em conta. Fica bem, não acha? Ficar bem, lá isso ficava, mas as palavras não são essas. Elas fazem parte de uma declaração de uma ministra alemã quando, em 2020, preparou uma lei que obrigava os donos de cães a levá-los a passear duas vezes por dia. Sim, a afirmação era de que os cães não são brinquedos fofinhos. Também têm necessidades próprias que precisam de ser tidas em conta. Estou, obviamente, de acordo com a pertinência de levar os cães a passear e o dever de o fazer, para que eles possam satisfazer assim as suas necessidades de exercício físico, as suas necessidades de brincar ao ar livre, de contactar com o mundo, enfim. No entanto, acho que esta lei poderia ser alargada. E a quem? Perguntam vocês. Às crianças, respondo eu. Elas também têm necessidades próprias e elas incluem o exercício físico, o brincar ao ar livre, onde o desenvolvimento de competências motoras, das quais o correr, o trepar, o equilibrar são apenas alguns exemplos, mas também até a necessidade de contactar com o mundo, a experiência de onde provêm muitas das aprendizagens feitas fora da escola. Corpos que se mexem ativamente a brincar com autonomia e liberdade obtêm e conquistam as condições fundamentais no decurso do tempo para criar cérebros ativos. A afirmação é do professor catedrático Carlos Neto, que após meio século de experiência e de estudos, diz ter constatado, nas últimas três décadas, um empobrecimento progressivo e preocupante das competências e culturas motoras das nossas crianças. É por isso que quando vejo certas pessoas passeando os seus cães, sabendo eu que lá em casa ficaram os filhos, agarrados ou não a um qualquer ecrã, fico com o desejo de que a tal lei alemã, que obriga o passeio bidiário dos cães, venha a ser implementada em Portugal, mas agora relativamente às crianças. Sublinho aqui uma ressalva. A minha percepção de pais que vão passear os cães deixando os filhos em casa é de facto e tão só isso mesmo, ou seja, uma percepção. Desconheço a proporção de quem o faz, isto relativamente a quem procede de modo diferente. Tenho é a certeza de que há quem o faça, e nesses casos era justificável uma mudança. Estamos agora às portas ou mesmo já dentro de um tempo privilegiado para levar as nossas crianças para fora de casa, para longe dos ecrãs. Refiro-me ao tempo de férias. Vamos aproveitá-lo. Não nos esqueçamos nunca de que as crianças não são brinquedos fofinhos. Também têm necessidades próprias que precisam de ser tidas em conta. E pronto, para nova reflexão, fica já agendado o nosso próximo encontro. Já sabe, é no próximo ponto e vírgula. Até lá!
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1: Olá, seja bem-vindo a mais um episódio do Pensar em Voz Alta. Hoje vamos falar sobre algo que atravessa toda a nossa vida. Às vezes com risos, outras com lágrimas. Os tipos de amigos. Quantos tipos de amizade cabem dentro de uma vida? Mais do que pensamos. Aristóteles lá atrás já dizia que existem três grandes motivações que definem as amizades. Aquelas que nascem da utilidade, as que vivem do prazer da companhia e as que se baseiam na virtude, ou seja, no apreço profundo pelo caráter do outro. As primeiras, as de utilidade, são práticas. Trocam-se favores, resolvem-se coisas, há benefício mútuo. Quando deixa de haver vantagem, muitas vezes, a amizade esfria. As de prazer são leves, divertidas, feitas de gargalhadas e afinidades. São boas, mas não costumam resistir ao tempo ou às mudanças de gosto. Quando o riso acaba, a ligação tende a desaparecer. Já as amizades por virtude, essas são raras. Demoram a nascer, exigem tempo, entrega, vulnerabilidade. Mas quando florescem, sustentam-nos nos dias bons e principalmente nos dias maus. Conhecem os nossos defeitos e amam-nos mesmo assim. Essas não se compram, constroem-se e duram. Mas Aristóteles não foi o único a tentar compreender os laços da amizade. Mário Gonçalves Viana, que é o nome que vocês já ouviram várias vezes, o autor do livro Psicologia da Amizade, pedagogo português, propõe uma forma de olhar para os amigos. Ele fala dos amigos camaradas, dos amigos de café, dos interesseiros, dos conhecidos e dos amigos da alma. Os camaradas são os companheiros de estrada. Partilham contextos connosco, fases da vida, desafios. Os amigos de café são aqueles das conversas boas, das pausas partilhadas, da leveza. Os interesseiros, bem, esses aproximam-se para obter algo e desaparecem quando já não precisam. Os conhecidos são gentis, presentes no círculo social, mas não tocam o coração. E os da alma? Ah, esses são raríssimos. Entram no silêncio da nossa dor, celebram as pequenas vitórias e não precisam de muitas palavras para nos compreender. Talvez, ao ouvires isso, estejas a pensar nos teus próprios amigos. Quem são os da alma? Quem são os de café? Quem foste tu para os outros? E sabes, não é errado ter amizades leves, superficiais, passageiras. Nem toda amizade precisa de durar uma vida. Nem toda amizade vai durar uma vida. Mas toda amizade, mesmo que breve, tem algo a nos ensinar. E assim, há algo que preciso dizer com o coração inteiro. Podemos e devemos ter bons amigos, cuidar deles e sermos amigos também. Mas há um amigo que está acima de todos. Jesus é o único de quem podemos depender sem medo, o único em quem podemos depositar expectativas sem sermos esmagados pela frustração. Porque se já vimos que algumas amizades são passageiras, e até mesmo os amigos da alma, que são amizades que duram, também podem falhar connosco, então significa que devemos entender que as pessoas, na sua imperfeição, podem falhar connosco, assim como nós também podemos falhar com elas. Então, não é uma relação de dependência, mas uma relação de amizade saudável que deve existir. E eu falo de Jesus como o amigo da alma que todos deveriam ter, porque ele é o único que não falha. E dele, sim, nós podemos depender. Ele não nos decepciona, isso não significa que ele vai fazer sempre a nossa vontade, mas ele faz sempre o que é o melhor para nós. Enquanto todos podem falhar, e nós também, ele nunca falha. Neste mundo, onde os laços se desfazem com tanta facilidade, que possamos cultivar amizades verdadeiras, mas que, acima de tudo, encontremos em Jesus o amigo fiel, constante e eterno. Aquele que conhece a nossa alma e, ainda assim, não vai embora. Muito obrigada por me acompanhar em mais um pensamento em voz alta. Não te esqueças que um pensamento pode mudar um dia e um dia pode mudar uma vida. Até o próximo episódio!
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1: É com alegria que estou convosco a participar no programa Música da Minha Vida. Vou trazer algumas músicas que foram importantes para mim e que me deram momentos incríveis de satisfação e de alegria. O meu nome é Rui Dias e sou técnico da RCS. O que quer dizer que uma grande parte dos programas que o estimado amigo ouve na RCS são primeiramente tratados por mim. A música sempre teve um papel importante na minha vida e na minha infância foi uma forma de expressar os meus sentimentos, tanto de alegria como de tristeza. Contudo, desde cedo fui estrito no meu gosto musical. A canção que mais me apaixonou durante a minha adolescência, possivelmente por começar a ter alguma interação maior na minha igreja que eu frequentava, isto por volta dos meus 14, 15 anos, ela chama-se Jesus is the Lighthouse. E a versão que mais gosto é dos Heritage Singers, um grupo musical gospel dos Estados Unidos.

Durante a minha juventude, tive formação musical no Instituto Gregoriano de Lisboa. Esta é uma das razões que me condicionaram grandemente o meu gosto musical. A música clássica tem para mim uma importância muito forte no meu gosto musical. O compositor Johann Sebastian Bach, conhecido como matemático da música, possivelmente devido à forma como compunha as várias vozes musicais de uma música, todas elas com uma melodia distinta uma das outras e, quando tocadas em conjunto, cria uma sonoridade verdadeiramente única, foi o compositor da música sacra no período barroco. Em 2005, ouvi uma versão da cantata BWV 156 de Bach. Esta música descreve um dos momentos da Paixão de Cristo. Esta versão específica que vamos ouvir, em instrumental, foi alvo de ajustamento na métrica da música e apresenta uma harmonia e simplicidade entre o piano e a flauta transversal, que para mim é espetacular e bem alcançada. Apesar do arranjo musical, esta versão respeita integralmente a composição. Convido-vos então a ouvirmos esta versão.

A próxima música que vos trago foi escrita em 1981, pelo compositor inglês John Rutter, e titulada The Lord Bless You and Keep You. É uma música cuja letra está baseada no trecho bíblico do livro de Números, no capítulo 6, versos 24 a 26, também conhecido como a bênção sacerdotal. Ela é muito utilizada em cerimónias e cultos religiosos, em que o oficiante abençoa e despede a congregação. Esta composição musical está escrita em estilo clássico, para ser interpretada preferencialmente numa igreja, para tirar o benefício da sonoridade da construção, através de um coro e órgão. A versão que iremos ouvir é interpretada por um único cantor, Bobby Golder, que canta as várias vozes da música, e tudo isto à capela.

Pela minha experiência de vida, há um tempo para cada coisa. Quando tentamos fazer muitas coisas de uma vez, como diz o ditado, alguma não será realizada. Também há as surpresas. Neste contexto, há um trecho bíblico onde o rei Salomão diz que há um tempo para cada coisa. Tempo para trabalhar, tempo para descansar, tempo para rir, tempo para chorar e assim por diante. Encontramos no livro de Eclesiastes, no capítulo 3, versos 1 a 8. Agora um pouco fora do contexto clássico, a música que iremos ouvir aborda este assunto e baseia-se nesta passagem bíblica. É interpretado por Melissa Barcelos e tem o nome Tempo.

Quantos de nós não sonha em ter um coração perfeito? No meio em que vivemos, assistimos a muita maldade na nossa sociedade, muita desconfiança, pouco sentido de responsabilidade, tanto para com o nosso semelhante como também para com Deus. Rudy Michelli, através da canção A Perfect Heart, que iremos ouvir de imediato, irá abordar este tema de uma forma única.

bastante linda. E é interpretada por este cantor lírico de uma forma divinal. É cantada em italiano e tem um estilo clássico, como já disse. Convido a que possamos ouvir com gratidão ao nosso Deus pelo sacrifício de Jesus por cada um de nós. E lembramos que este foi o maior ato de amor que o universo alguma vez teve a possibilidade de assistir.

Para terminarmos o programa de hoje, não poderia escolher outra música senão aquela que iremos ter a possibilidade de ouvir neste momento. O autor da letra foi nem mais nem menos o próprio Jesus. Estou a falar do Pai Nosso, uma oração intemporal que aborda as nossas maiores necessidades e os nossos maiores anseios. Albert Haim Malot foi o escritor da música, o pianista americano que escreveu esta música em 1935, a qual foi cantada por grandes cantores. A versão que vos trago é interpretada pelo famoso cantor lírico italiano Andrea Bocelli. Agradeço desde já terem ouvido esta playlist e com esta oração despeço-me de cada um de vós.

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O Presidente da República defendeu esta terça-feira que deve ser garantido o princípio da igualdade no acesso ao ensino superior, apelando à normalidade e previsibilidade de todo o processo da candidatura na sequência dos problemas registados com os exames nacionais. Numa mensagem divulgada após a reunião semanal com o Primeiro-Ministro, António José Seguro considerou que as falhas e atrasos devem ser reconhecidos, explicados e resolvidos com rapidez, de forma a assegurar a confiança dos alunos, das famílias e da comunidade educativa. O chefe de Estado manifestou ainda confiança no trabalho desenvolvido pelas escolas e pelos professores e deixou uma mensagem de solidariedade aos estudantes, sublinhando que nenhum aluno pode ser prejudicado por dificuldades técnicas ou administrativas alheias ao seu esforço e ao seu mérito. Ainda em Portugal, o Sindicato dos Trabalhadores da AIMA manifestou preocupação com o aumento da crispação e do discurso de ódio dirigido à população imigrante em Portugal durante uma reunião realizada com assessores da Presidência da República, em Belém. Além de defender uma imigração regular e organizada, o sindicato alertou para a necessidade de reforçar os recursos humanos da Agência para a Integração, Migrações e Asilo, incluindo a criação de uma carreira especial para os seus trabalhadores e o preenchimento de lugares de ligação nos consulados portugueses. Durante o encontro foi ainda apresentado um projeto de cooperação com os países da Cplp que pretende promover uma migração regulada e consciente, criando também melhores condições para que os jovens possam desenvolver o seu futuro nos países de origem, caso essa seja a sua opção. E no dia de hoje, o presidente dos Estados Unidos, Donald Trump, garantiu que Washington responderá caso os rebeldes hutis do Iêmen avancem com um bloqueio ao tráfego marítimo no Mar Vermelho. Questionado na Casa Branca, Trump afirmou que essa situação ainda não aconteceu, mas assegurou que os Estados Unidos estão preparados para agir, recordando as operações já realizadas contra o grupo no passado. Entretanto, os hutis anunciaram que os navios deixaram de poder carregar ou descarregar mercadorias nos portos da Arábia Saudita e ameaçaram atacar embarcações ligadas ao reino, agravando a tensão numa das principais rotas comerciais de todo o mundo. E agora direcionado à atualidade noticiosa de Sintra, o Mercado Municipal de Estefânia promove no próximo fim de semana entre as 18 e as 22 horas o evento Fim de Semana com Petiscos, que promete dois finais de tarde dedicados à gastronomia e ao convívio. A iniciativa decorre na área da restauração no piso 1 do mercado, onde os visitantes poderão saborear uma variedade de petiscos num ambiente descontraído. No domingo, o programa inclui ainda um espetáculo de música ao vivo, tornando a experiência ainda mais animada. A entrada é livre e o evento está planeado para desfrutar de um fim de semana diferente no Mercado Municipal da Estefânia. Ainda sobre a vida do concelho, a Câmara Municipal disponibiliza a Oficina do Idoso, um serviço gratuito dirigido aos munícipes com 65 ou mais anos, que pretende promover um dia-a-dia mais seguro, confortável e autónomo. O projeto assegura pequenas reparações ao domicílio nas áreas da canalização, eletricidade, serralharia e bricolage, contribuindo para melhorar as condições de habitabilidade das casas e reforçar a qualidade de vida da população sénior do concelho. O serviço funciona mediante marcação prévia e o agendamento pode ser feito gratuitamente através da linha 800-204-952, permitindo aos séniores aceder a apoio técnico de proximidade para pequenas intervenções nas suas habitações. E para terminar, e em forma de conquista, o Concelho de Sintra voltou a destacar-se na área do turismo sustentável com 13 alojamentos distinguidos pela Green Key 2026, uma das mais prestigiadas certificações ambientais atribuídas ao setor turístico a nível nacional e internacional. A entrega dos certificados decorreu no Funchal e reconheceu as unidades que adotam boas práticas de sustentabilidade, como a gestão eficiente dos recursos, a redução de resíduos, a eficiência energética e a sensibilização ambiental dos hóspedes. Em Portugal, o programa é coordenado pela Associação Bandeira Azul de Ambiente e Educação. Este programa prepara agora um novo ciclo de certificação para o período 2026-2031, com critérios ainda mais exigentes, reforçando o compromisso dos estabelecimentos turísticos com a proteção do ambiente e a promoção de um turismo ainda mais sustentável.

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Guglielmo Marconi. Fez ontem anos que faleceu em Roma, a 20 de julho de 1937, Guilherme Marconi, vitimado por um ataque cardíaco. Filho de pai italiano e de mãe irlandesa, nasceu em Bolonha, na Itália, no dia 25 de abril de 1874. O nome deste grande físico italiano ficou conhecido em todo o mundo como um pioneiro da rádio e o seu inventor oficial. Com efeito, Marconi foi o primeiro a realizar ligações por meio de ondas hertzianas. Como tantos outros grandes cientistas, Marconi teve de enfrentar muito cedo a discrepância entre os seus interesses espontâneos e os métodos de ensino convencionais. Na escola, era um aluno irregular que os professores puniam com más notas e repreensões. Mas a mãe acreditava no talento do filho, estimulava o seu interesse espontâneo pela física e defendia-o nas divergências com os professores. Por essa razão, convenceu o marido a apoiar os estudos especializados do filho, que passou a ter lições privadas com o professor Augusto Righi, um físico de talento. Este, ao ver as enormes possibilidades do seu aluno, convenceu o pai Marconi a custear a instalação de um pequeno laboratório no sótão da casa, onde o Guilherme começou a aprender o que ainda não figurava nos livros da época. Aos 20 anos, Marconi decidiu desenvolver as descobertas do físico alemão Rudolf Henrich Hertz, publicadas 7 anos antes, em 1888. Usando as ondas eletromagnéticas de rádio Hertz, Marconi trabalhou para encontrar um processo de telegrafia sem fio, o que conseguiu aos 23 anos. Em 1901, com 27 anos de idade, provou que as ondas sem fio não eram afetadas pela curvatura da Terra, como então se acreditava. Em 1909, obteve o Prémio Nobel da Física. As tentativas de Marconi em utilizar aparelhos transmissores de ondas curtas, a partir de 1916, levaram-na à realização, em 1920, da primeira rede intercontinental de comunicação por rádio. Nos dias de hoje, não precisamos de fios para enviar uma mensagem a alguém em qualquer parte do mundo. Mas a questão colocada por Ethel Roaming Fuller é muito pertinente neste contexto. Se os finos dedos do operador de rádio podem enviar para o ar uma melodia nas horas da noite, esta chega a continentes e oceanos. Se as cristalinas notas de um violino atravessam montanhas, se os cânticos como rosas carmesins espalham perfumes no ar, porque se admiram os mortais de que Deus ouça as orações? 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

0: Amigo e amiga, seja muito bem-vindo. Bem-vindo ao nosso programa O Abraço. Hoje, mais uma vez, nos reunimos para vivermos um momento especial, um momento especial na presença de Deus. Um momento para orar, um momento para meditar, um momento para agradecer. E um momento para confiar. Talvez o seu dia tenha sido difícil, como muitos outros também. Talvez estejas à procura de uma resposta, de conforto, ou apenas estás à procura simplesmente de um bocadinho de paz. Um pouco de paz para o seu coração. Então, este programa O Abraço, foi pensado para si. E ao longo desse encontro, desejamos levar até a sua casa. Desejamos levar até o seu coração uma mensagem de esperança, de fé, de amor. Sabe por quê? Porque Deus continua a falar aos nossos corações. E Ele continua a abraçar cada pessoa com uma infinita ternura. Por isso, seja bem-vindo ao nosso programa O Abraço. 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Mas também, podes, esse também é um programa muito especial em que nós oramos uns pelos outros e muitos pedidos chegam até nós. E agradecemos muito por isso. São vários, são dezenas de pedidos que chegam quase diariamente. Amigos e amigas que acompanham o nosso programa, alguns se sentem sós, vivem uma solidão tremenda, estão à procura de respostas. Então entra em contato conosco. Faz-nos companhia, manda-nos seus pedidos de oração. Sabe, é um prazer tão grande podermos orar por esses pedidos e agradecer e louvarmos a Deus. E desde o seu devido tempo responde também, porque nós acreditamos num Deus vivo, um Deus que é real. Porque a Bíblia nos fala de um Deus que é real. Um Deus que está próximo. Um Deus que está próximo de si. Um Deus que compreende a sua dor. Um Deus que compreende a sua aflição. A sua angústia. E Satanás muitas vezes nos assola com tantas e tantas dificuldades, com tantos e tantos problemas, mas Deus é muito superior a ele. Pois ele nos pede para orarmos uns pelos outros. 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Também pode mandar através deste site, ou então através do QR Code e que aparece no, embaixo do seu ecrã, busque o seu telemóvel, ok? E aponte para o ecrã e vai logo aparecer uma página onde você poderá preencher, colocar os seus dados e nos pode enviar. E nós aqui iremos receber com muito gosto os pedidos de oração e nós iremos orar por si. Iremos orar pela sua família. Iremos orar para os problemas que o perturbam, que o preocupam. É verdade que nós não podemos trazer todos os pedidos, porque são dezenas que nos chegam diariamente. Não podemos colocar neste quadro, mas selecionamos alguns. Agora, os outros não significam que não iremos orar. Vamos continuar a orar por eles, sim. E à medida que o Senhor vai respondendo, por favor, também manda-nos esta mensagem. Diz: olha, tinha esse problema, vocês oraram, nós oramos aqui e Deus respondeu. Daqui, nós selecionamos apenas aqui alguns nomes. A dona Maristela Rios, ela pede para que nós possamos orar pela sua família. Sabe, de uns muitos pedidos também que nós recebemos, são comuns. Ela aprecia e gosta da sua família. Ela pede proteção. Pede uma bênção muito especial pela sua família. Olha, que Deus possa abençoar grandemente a sua família. Amiga Maristela Rios. Tá bom? Nós iremos colocar o seu nome aqui no nosso quadro. Todas as semanas ele é preenchido. Também nós iremos orar pelo amigo Eduardo Pimenta. Amigo Eduardo Pimenta, ele pede para que possamos orar pelos jovens, pela Valéria, pelo Charles, para que conheçam a palavra de Deus. Ai, que pedido tão espetacular esse aqui. É o Senhor que está satisfeito, está feliz, porque ama Jesus, porque ama a Deus. E ele pede realmente para que esses jovens possam também conhecer, possam também sentir a alegria que ele sente por conhecerem Jesus. Olha, vamos pedir para que o Senhor possa, o Espírito Santo possa incomodar o coração da Valéria e do Charles. Nós não temos poder. Em nós não há poder absolutamente nenhum, mas Deus tem todo o poder. E vamos pedir para que Deus realmente possa incomodar o coração desses jovens. Tá bom? Iremos orar pelo pedido do Senhor Eduardo Pimenta. Também vamos orar pela dona Antônia Soares. A dona Antônia Soares, ela pede uma oração por ela e também pela sua família. Que Deus abençoe grandemente a dona Antônia Soares. Que Deus possa abençoar grandemente a sua família também. Que o Senhor possa livrá-la, possa proteger todos os seus. Tá bom? E que a bênção do Senhor repouse sobre a sua casa, sobre o seu lar e sobre toda a sua família também. Nós iremos orar também por ela, pela dona Antônia Soares. E por último também nós iremos orar pela Julie. Ela simplesmente colocou o nome, Julie, e nós iremos orar pela Julie. Ela pede para que ore pelo seu filho. Dona Julie, que Deus abençoe, que Deus dê sabedoria do alto para que a senhora possa continuar a educar o seu filho, quem sabe nos caminhos do Senhor, que possa dar sabedoria do alto também para que o seu filho possa ser um menino obediente à sua mamãe e que Deus vos abençoe grandemente como família. Tá bom, dona Julie? As bênçãos de Deus para si. Vamos colocar também aqui neste altar. Chega o momento. Nós podemos orar junto à sua família. Eu vou esperar alguns segundos, tá bom? Se nós estiverem juntos, chama a sua família. Vamos fazer essa pequenina pausa para nós podermos orar pelos pedidos aqui e também orar também por si que nos acompanha lá em casa. Pode ser? Muito bem, vamos orar. Amado Pai que habita nos altos céus, é com gratidão que estamos aqui diante da sua face para podermos mais uma vez expressar a nossa gratidão. A gratidão porque o Senhor cuida de nós. Nos bons e nos maus momentos o Senhor está sempre presente. Quantas vezes nos sentimos tão sós? Seja no trabalho, na escola, em casa. Que os momentos menos bons, momentos tristes, mas o Senhor está sempre conosco. E obrigado, bondoso Pai, também pelos pedidos que foram mencionados aqui nosso programa. Que a cada um deles, seja para a família, seja por cada um deles também. Querido Pai, que a todos os pedidos que o Senhor possa dar a devida resposta para a tua honra e glória, nós o fazemos apenas. Reconhecemos, meu Deus, o Pai, que em nós não há poder absolutamente nenhum, mas todo poder vem do alto. Senhor, mais uma vez, abençoa-nos, abençoa os amigos e as amigas por quem oramos, os pedidos que já chegaram até nós, mas também, Senhor, oramos pelos muitos pedidos que chegam a nós diariamente, que não estão aqui porque não temos espaço suficiente, mas que estão em nossas mãos também, estão nas mãos dos guerreiros de oração. Por isso, meu Deus, Pai, também pedimos para todos os amigos que nesse momento estão a ver este programa, que o Senhor os abençoe, que o Senhor possa também ir ao encontro das suas necessidades. E obrigado porque a nossa família vai crescendo cada vez mais. Por isso, essas bênçãos nós te pedimos e te agradecemos e te louvamos no santo e bom nome de Jesus. Amém. Como disse, os seus pedidos podem chegar até nós também, através do número 933-93-9291. Não esqueça, não esqueça. Ou através orar.novotempo.pt. Do QR Code também, aponte o seu telemóvel no ecrã e vai lá aparecer essa pequenina ficha, esse pequeno cartão para poder preencher. E os seus pedidos chegam até nós e iremos receber com muito prazer. Com muito prazer. Iremos orar por si. A hora passa no instante. Daí que vamos fazer um curto intervalo, muito curtinho, tá bom? Para que vocês possamos novamente estar juntos aqui e podemos ouvir a voz de Deus através da sua palavra. Até já, não mude de canal. Um abraço. Até já.
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0: Bem-vindo à segunda parte do nosso programa. Hã? Quero meditar consigo uma passagem que nós encontramos no livro de Lucas, o capítulo 7, o versículo 11 até o versículo 17. Olha, essa é uma das histórias fantásticas que a Bíblia realmente tem. E nós vamos ler esse texto, tá bom? Não é muito longo. Nos diz assim: e aconteceu pouco depois ir ele à cidade chamada Naim, e com ele iam muitos dos seus discípulos e uma grande multidão. E quando chegou perto da porta da cidade, eis que levavam um defunto, filho único de sua mãe, que era viúva, e com ela ia uma grande multidão da cidade. E vendo-a, o Senhor moveu-se de íntima compaixão por ela e disse-lhe: não chores. E quando chegou-se, tocou o esquife, e os que levavam pararam. E disse-lhe: jovem, eu te digo, levanta-te. E o defunto assentou-se e começou a falar, e o entregou à sua mãe. Uau! E de todos se apoderou o temor, e glorificavam a Deus, dizendo: um grande profeta se levantou entre nós. E Deus visitou o seu povo. E correu dele esta fama por toda a Judeia e por toda a terra circunvizinha. Lucas, como nós acabamos de ler, descreve aqui duas multidões que caminhavam em direções opostas. Uma multidão seguia Jesus, carregando esperança, carregava alegria, e ia em direção à cidade, e eu diria, era o cortejo da vida. E a outra multidão seguia um caixão e carregava dor e uma profunda tristeza. Saía da cidade em direção ao cemitério que ficava a cerca de 500 metros de distância. 500 metros do portão da cidade. E eu diria, era o cortejo da morte. E uma vez que a estrada era única e os dois cortejos, tanto da vida como o da morte, encontraram-se perto da porta da cidade. A vida e a morte. A esperança e o desespero. O céu e a tragédia humana. E sempre que Jesus encontra aquilo que está morto, algo pode ressuscitar. A mulher do texto que nós acabamos de ler, ela carregava consigo três dores extremamente profundas. Nos diz o versículo 12, ela era viúva, perdeu o seu único filho e ficou sem o sustento, sem a proteção e sem futuro. Vemos descritos aqui neste simples versículo, eu chamaria mesmo o cúmulo do sofrimento. Na cultura judaica daquela época, isso significava vulnerabilidade extrema. Ela não pediu um milagre. Ela não fez uma oração registrada. Ela apenas chorava. Mas Jesus viu aquilo que ninguém podia resolver. É impressionante como Jesus vê a dor que os outros não conseguem curar. E o Senhor, vendo-a, diz que moveu-se de íntima compaixão. Moveu-se de íntima compaixão por ela. Lucas 7, versículo 13, diz que a palavra compaixão aqui no original transmite a ideia de algo que mexe profundamente o interior, as entranhas. Jesus não apenas observa a dor à distância ou de perto, ele sente a dor. Existem muitas pessoas, existe muita gente que vê apenas um funeral, que vê apenas um funeral. Mas Jesus via uma mãe destruída. Uma pessoa que... Há pessoas realmente que sorriem por fora, mas que carregam funerais por dentro. Talvez algum sonho desfeito, algum sonho que tivesse, tenha morrido. A fé, a confiança em Deus, que com o andar do tempo e uma vez que ela não foi alimentada, esfriou, um casamento que perdeu a sua graça, morreu, a esperança acabou, a alegria desaparece ou desapareceu. Sabe, mas para Jesus, nada, mas absolutamente nada passa despercebido. Jesus toca aquilo que todos evitam. O versículo 14 diz que chegando-se, tocou o esquife, tocou o caixão, tocou aquele corpo morto. É verdade que, segundo a lei judaica, tocar em um morto trazia impureza cerimonial. E todos se afastavam da morte. Ninguém queria estar perto, queriam manter distância. Mas Jesus se aproxima, simplesmente porque a santidade de Cristo é bem maior que a contaminação da morte. O pecado contamina o homem, mas Jesus transforma aquilo que toca. Ele tocou leprosos, ele tocou o cego, ele tocou, abraçou os endemoniados, e agora ele toca um defunto, toca um morto. Onde Jesus toca, algo muda. E Jesus tem autoridade sobre a morte. E diz, jovem. E dirige aquele jovem específico que estava morto. Aquela criancinha, jovem. A ti te digo, levanta-te. É a voz de Deus que arrepende esse texto. É a voz de Deus que penetra nos ouvidos do morto. E o morto ouve. Aquela mãe gritou. Aquela mãe exclamou, chamou pelo seu nome, mas o menino não abriu os seus olhos. Jesus simplesmente olhando para aquele morto disse, jovem, te digo, levanta-te. Jesus não fez um ritual. Jesus não gritou. Jesus não lutou contra forças espirituais. Ele apenas falou. Porque a morte escuta a voz do Criador. a morte escuta a voz do Criador. Vai chegar também aquele dia em que Jesus vai regressar nas nuvens do céu e através do som da trombeta de Deus, estabelece que os mortos ouvirão a sua voz. Os que morreram em Cristo ressuscitarão primeiro. Esse mesmo poder que no passado, durante a criação, disse: haja luz e houve luz. É este mesmo Jesus que também disse a este jovem: jovem, a ti te digo, levanta-te. Talvez existam algumas áreas mortas na sua vida. Talvez a sua vida espiritual, talvez a sua vida de oração, talvez o seu ministério, a família, algum propósito. Mas uma palavra de Jesus, uma simples palavra de Jesus, ainda pode restaurar. Por isso hoje, colocamos aos teus pés a Maristela, Maristela Rios, o Eduardo Pimenta, a Valéria, o Charles, a Antônia Soares, a Julie, todos eles também precisam de ti e clamam. O Senhor ainda tem poder para restaurar as suas vidas. Também pode restaurar a sua vida, prezado ouvinte. Você que me acompanha lá em casa. Aquilo que para os homens era o fim da história, tornou-se um cenário de uma manifestação da glória de Deus. O mesmo Cristo que parou um funeral em Naim, continua capaz de interromper processos de derrota. Ainda pode restaurar sonhos e trazer vida àquilo que parecia morto. Porque quando Jesus encontra a nossa dor, o luto pode se transformar em alegria. O desespero pode se transformar em esperança. A morte em Jesus ainda é aquele... Jesus é aquele ainda que faz o impossível para acontecer. Ele faz o impossível, porque Ele é Deus. Prezado amigo, prezada amiga, que o Senhor o abençoe. Não baixe os seus braços. Por mais difíceis que sejam as circunstâncias, as dificuldades que estejas a viver, confia no Senhor. Confia em Deus. Aquele abraço para si. Quero apenas relembrar, tá bom? Ainda temos. 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Mas também pode chegar até nós os vários pedidos de oração. Tá bom? 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E teremos muito prazer e muito gosto poder receber o seu pedido de oração e nós aqui, equipe Novo Tempo, os guerreiros de oração, pessoas que gostam de orar, sendo um prazer enorme de orar. E eles irão orar por si, irão orar pela sua família. Bem-vindo à família Novo Tempo. Essa família da Novo Tempo. É um prazer tê-lo do outro lado. Mas você já faz parte da nossa família e nós gostamos muito de si, gostamos muito da sua companhia. Desejo para si, para sua família, as mais ricas bênçãos de Deus. Que Deus o abençoe e, se Deus quiser, estaremos novamente juntos no próximo programa. Mas até lá,

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1: É bom estar contigo olhando para a palavra de Deus, olhando para promessas, olhando para o amor de Deus, mas olhando também para as advertências que Deus nos faz. E o nosso texto de hoje é uma dessas advertências. No capítulo 21 e no verso 9 do livro de Provérbios, o Senhor diz-nos assim, mas isto porque isto adapta-se tanto para um lado quanto para o outro. Presta atenção.

0: Mais vale morar num canto do terraço que viver com mulher quezilenta em casa ampla. Ou seja, mais vale muitas vezes vivermos numa casa humilde do que termos uma grande casa onde existem continuamente dissensões entre marido e mulher. Não são só as senhoras que são quezilentas, que procuram, como dizem os brasileiros, pelo em ovo, que andam à procura de qualquer motivo para recriminar, para apontar, para banafustar, porque não nada está bem feito, porque deixou as coisas desarrumadas, etc., por aí fora. Prezado amigo, prezada amiga, quando nós temos um espírito de entreajuda dentro de casa, quando nós temos um espírito de compreensão dentro de casa, quando nós temos um espírito de verdadeiro amor dentro de casa, nada disto acontece. Não existem estas coisas quezilentas, não existem estas quezílias, não existe este procurar apontar erros. Nós procuraremos, se temos os erros, corrigir os erros para que os relacionamentos se tornem mais fáceis, porque afinal de contas, a vida entre marido e mulher é uma vida de adaptação. E se eventualmente temos esta característica, quem sabe seja a altura de nós pararmos e pensarmos: como é que isto está a afetar a minha relação? Como é que isto está a afetar a minha relação com a minha mulher, com os meus filhos, com o meu marido? Pensa nisso e procura pedir a ajuda de Deus, porque Ele, de certeza absoluta, te vai ajudar a corrigir se tu tens esta característicazinha muito má.
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1: Olá, é um gosto contar com a sua companhia em mais um Diário da Saúde, este espaço onde falamos de bem-estar, de prevenção e, claro, de como cuidar melhor de nós. Hoje quero convidá-lo a olhar com mais atenção, literalmente, para algo que nos guia todos os dias, a nossa visão. Ouça só estes dados. No mundo, cerca de 285 milhões de pessoas vivem com deficiência visual moderada ou grave. Cerca de 40 milhões são completamente cegas. A cada 5 segundos, uma nova pessoa fica cega. E talvez o mais impressionante, 80% da deficiência visual pode ser prevenida ou tratada. Isto dá que pensar, não dá? E se há algo que tem vindo a preocupar cada vez mais os profissionais de saúde, é o impacto que o uso excessivo de ecrãs, como telemóveis, tablets, computadores, está a ter, especialmente nas crianças. Vivemos rodeados de tecnologia e não há como negar que os ecrãs fazem parte do nosso dia-a-dia. Mas o problema surge quando o uso se torna prolongado, sem pausas e muitas vezes sem supervisão. Os olhos das crianças ainda estão a desenvolver-se e deixam passar mais luz azul até à retina, o que pode aumentar a sensibilidade à luz dos ecrãs, especialmente à noite. Entre os riscos associados ao uso excessivo de dispositivos digitais, destacam-se: fadiga ocular, olhos cansados e secos, visão turva temporária, dores de cabeça frequentes, alterações no sono provocadas pela exposição à luz azul antes de deitar e, a longo prazo, maior risco de miopia precoce, uma condição que tem vindo a aumentar de forma preocupante nas novas gerações. Por isso, partilho agora consigo algumas recomendações simples, mas essenciais, para proteger a visão, especialmente dos mais pequenos. Primeira, limite o tempo de ecrã. Siga as recomendações dos pediatras. Por exemplo, crianças com menos de 2 anos não devem ter exposição a ecrãs e as mais velhas devem ter tempos bem definidos. Segunda, promova pausas frequentes. A regra dos 20-20-20 é simples e eficaz. A cada 20 minutos a olhar para um ecrã, faça uma pausa de 20 segundos e olhe para algo a 20 pés de distância, cerca de 6 metros. Terceira, estimule atividades ao ar livre. Brincar lá fora é não só importante para o corpo e a mente, como também ajuda a desenvolver a visão de forma saudável. Quarta, garanta iluminação adequada. Usar ecrãs com pouca luz ambiente força ainda mais os olhos. Quinta, faça rastreios regulares de visão, mesmo que a criança diga que vê bem. A visão é um dos nossos sentidos mais preciosos e muitas vezes só lhe damos valor quando algo falha. Por isso, lembre-se, ver bem é viver melhor. Cuide da sua visão e incentive outros a fazer o mesmo. Por hoje é tudo no Diário da Saúde. Nos próximos episódios continuarei a partilhar mais dicas para promover a saúde e o bem-estar. Até lá, olhe por si e olhe pelos seus olhos.
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1: Um relógio interno. Quem guarda o mandamento não experimenta nenhum mal, e o coração do sábio conhece o tempo e o modo. Eclesiastes capítulo 8, versículo 5. A maioria de nós usa um relógio para saber as horas. Mas já reparaste que muitas vezes tens uma noção aproximada do tempo, mesmo sem olhar para ele? Quando alguém coloca um despertador para uma determinada hora, é comum acordar alguns instantes antes de ele tocar. Há uma boa razão para isso. Temos um relógio interno. Há muito tempo suspeitava disso, mas só recentemente foi descoberta a sua localização. Talvez até consigas imaginar onde está. O relógio interno encontra-se no hipotálamo, uma parte do cérebro localizada bem no centro da cabeça. Não seria uma boa ideia consultares o teu hipotálamo em vez de o relógio da próxima vez que quiseres saber as horas? Até agora, tudo o que se sabe sobre este relógio interno vem de um grupo de investigadores da Escola de Medicina de Harvard. O relógio consiste num feixe de células nervosas que, segundo os cientistas, provavelmente emitem pulsações regulares como as batidas de um relógio. Isto ainda não foi verificado, mas é a teoria. Quando o relógio cerebral dos animais é danificado, o seu sono torna-se confuso. Dormem irregularmente durante o dia ou à noite e perdem o ritmo da vida diária. Os cientistas não podem fazer as experiências com pessoas como fazem com animais, mas não há razão para duvidar que este relógio funcione nos seres humanos de forma igualmente complexa. Seria fascinante conhecer o mecanismo que o nosso corpo usa para determinar a hora certa. Há um tempo padrão para todas as criaturas de Deus e somos programados de acordo com o horário divino quando mantemos o templo do nosso corpo em ordem. O mesmo acontece quando guardamos todas as leis de Deus.
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1: Estamos de volta para trazer mais um programa Ser Família. É um prazer enorme estar na sua companhia. Hoje vamos terminar uma série que lhe temos estado a trazer, Segredos da Família a Dois. E hoje vamos trazer-lhe o último segredo. O que já não é segredo é que temos sempre connosco, mais uma vez, Daniel Bastos. Daniel, mais uma vez, bem-vindo.
2: Obrigado.
1: Está a ser uma série muito interessante e hoje vais-nos trazer o sexto segredo. Que segredo é esse?
2: Sexto e o sétimo.
1: Exato.
2: Ora bem, nós até agora tivemos a falar de alguns segredos. Nesta série nos propusemos a ter aqui sete segredos, mas não quer dizer que só existam sete segredos. Poderiam ser 10, poderiam ser 12, poderiam
1: Diria
2: ser...
1: Diria que são os mais comuns, não é?
2: É, poderiam... Foram aqueles que escolhemos, que vi que neste contexto poderiam ser mais pertinentes. Só para recordar quem eventualmente não assistiu os episódios anteriores, nós estivemos aqui a falar sobre a capacidade de descobrir, de ver o bem no outro. Nós estivemos a falar sobre a aceitação dos erros, das faltas e até alguma criatividade para lidar com essas dificuldades que surgem no relacionamento. Falamos sobre a importância da liberdade de dar mais do que receber e depois também de sermos intencionais, de termos um plano, não deixarmos o relacionamento, enfim, à mercê da espontaneidade. Não, é preciso ser intencional, é preciso fazer. Mas pronto, hoje de facto vamos falar sobre mais um segredo, aliás, mais dois, não é? E em relação a este segredo, eu diria, Daniel, se há uma coisa segura nesta vida, eu digo infelizmente, é que em algum momento alguém nos vai causar dano. Alguém vai pisar nos nossos calos, como costumamos dizer. Alguém vai nos ferir.
1: E nós vamos ferir alguém, não é?
2: Exatamente. Isto é inevitável, não é? Em face dessa certeza, cada um terá que decidir antecipadamente, de preferência, ou, enfim, quando as coisas acontecem, o que é que vai fazer com isso. E não há muito mais do que dois caminhos a seguir. Um caminho é perdoar e seguir em frente. Outro caminho é carregar conosco a dor, o sofrimento causado, agora na forma de ressentimento ou amargura, e levar isto conosco, enfim, pela vida afora, por muitos, muitos anos, não é? Portanto, obviamente que num programa como este, nós só poderíamos esperar que fizéssemos aqui a apologia do perdão. E é sobre este tema que nós consideramos também um segredo muito importante no relacionamento familiar e no relacionamento a dois, que nós vamos falar. É interessante que o apóstolo Paulo, ele dá a entender no livro de Efésios, capítulo 4, versículo 26, que este segredo deve ser praticado praticamente diariamente, não é? Quando ele diz, não se ponha a ira sobre, não se ponha o sol sobre a vossa ira, digo, ele está a querer dizer, não deixem terminar o dia sem resolver aquilo que possa ter surgido, e surgem sempre. Às vezes são pequeninas coisas, outras vezes são coisas maiores, mas é preciso resolver isto. E o único remédio eficaz é, de facto, o perdão.
1: Mas, Daniel, se há algo que muitas vezes traz confusão e discussão é o próprio significado de perdão ou noção de perdão. Por exemplo, para muitas pessoas, acham que perdoar é esquecer. Não voltar a falar no assunto, aquilo tem que ficar esquecido. Para outras pessoas, conseguem perdoar precisamente porque se lembram do que aconteceu. Uhum. Por isso, se calhar, antes de falarmos sobre a importância de perdoar, explicar o que é e o que não é o perdão.
2: Exatamente. É. De facto, esquecer e perdoar não são sinónimos. Até porque a nossa memória não é afetada quando as coisas vão acontecendo na nossa vida. Mas é importante perceber que Há um sentido errado, uma compreensão errada sobre o perdão que é preciso desconstruir. Por exemplo, perdoar não é fechar os olhos aos erros do outro, não é? Perdoar não é desculpar um comportamento errado, um mau comportamento. E há coisas que são mesmo muito difíceis de perdoar. E são traumas que surgem. Estamos a falar, por exemplo, da violência, estamos a falar do abuso, da infidelidade, não é? Perdoar também não significa negar os nossos sentimentos. Eu diria que é a despeito dos nossos sentimentos. Eu não preciso de perdoar para ter o sentimento de perdoar, não é? Perdoar também não significa reconciliar-se com a pessoa que nos magoou ou que nos ofendeu.
1: Ou seja, pode não significar.
2: Pode não significar. Muitas vezes significa, mas não é obrigatório que o seja, não é?
1: Até porque imagino que mesmo que haja o perdão, mesmo a despeito dos meus sentimentos, o restauro da confiança também não são sinónimos. Porque
2: pois,
1: é um caminho depois a fazer, não é?
2: Exatamente. É que perdoar e confiar também não são a mesma coisa, porque o perdão dá-se, a confiança
1: Conquistas.
2: conquista-se. Então eu posso perdoar, mas não significa que eu confio naquela pessoa, não é? Portanto, o perdoar ou que volto a confiar inteiramente naquela pessoa. Portanto, perdoar significa não guardar quem nos feriu como devedor, estar à espera de uma compensação, nós poderíamos dizer, e neste sentido, se o fizermos, vamos dizer que estamos reféns da pessoa que, porque se eu só posso perdoar se essa pessoa mostrar arrependimento, ou fizer isto, ou mudar de comportamento, então eu fico ali condicionado, a pessoa já me fez mal e vai-me continuar a fazer mal, não mudando de atitude. Portanto, o perdoar está acima de tudo isso. Significa também não guardar sentimentos negativos como reação a algo que nos fizeram, porque se eu o fizer, é como eu ficar com o veneno que desejo para outra pessoa. Não é? E neste caso, quem será prejudicado duplamente serei sempre eu, não é? Aliás, há estudos muito interessantes que mostram que as pessoas que guardam ressentimento, que guardam amargura, que não perdoam, são pessoas que têm a sua saúde mais comprometida. Por exemplo, existem 2 vezes mais AVCs em pessoas ressentidas ou amarguradas, 3 vezes mais ataques cardíacos. 4 vezes, isto é interessante, não é? As pessoas ressentidas e que não perdoam têm colesterol 4 vezes, colesterol alto 4 vezes mais frequentemente, não é? Portanto, pensa-se muitas vezes que é só o que eu como, não, tem a ver com a minha atitude, com aquilo. Aliás, eu lembro-me ter lido um livro, já lá vão uns anos, o título do livro, Nenhuma Enfermidade, escrita pelo Dr. Macmillan. Ele conta a história de uma mulher numa pequenina terra que vendia ovos. Tinha lá umas galinhas no fundo do quintal e vendia uns ovitos. Um dia, um vizinho, conversar com ela, disse: "Olha, eu estou a montar aqui um aviário, um grande, e portanto é um negócio. Investi uns milhares aqui neste negócio Eu sei que a senhora anda a vender aí os seus ovozinhos pelos vizinhos, por favor, deixe de o fazer, porque eu agora é que tenho este negócio e o faço oficialmente. Bem, a senhora ficou tão chateada, tão ressentida com aquela postura, que não só continuou a vender ovos, como ficou extremamente ressentida e amargurada, nunca mais falou àquele vizinho e etc. Só que passado algum tempo, começou a ter uns problemas de estômago, úlcera, e pronto, ele foi acompanhado pelo seu médico de família, depois um gastroenterologista. O certo é que estes médicos não conseguiam encontrar realmente uma causa. Só que um dia, depois de muitas consultas, e o problema que se agravava, aquele que a acompanhava era cristão, conhecia alguns princípios dos relacionamentos conforme a Bíblia, e perguntou-lhe sobre a sua vida, quando é que aquilo tinha começado, e ela não encontrava realmente, mas depois contou-lhe a história dos ovos. Ele perguntou se ela tinha algum ressentimento, alguma amargura. E a senhora contou-lhe a história dos ovos. E então o médico disse: olha, pare de vender ovos. E ela, nem pensar, e inflamou-se imediatamente. Disse: está bem, não o faça. Mas eu também, como médico, já não posso fazer nada por si. Agora, se quer o meu conselho. E então falou-lhe sobre o perdão e tudo. Ela estava supostamente no seu direito, mas com uma carga emocional enorme sobre esta questão. E quando ela, diz o Dr. McMillan, diz este autor que quando ela finalmente resolveu o problema da amargura e do ressentimento, o problema físico ficou atenuado. Portanto, estas questões afetam a saúde física e de que maneira, além da saúde emocional e todas as dimensões da vida. Perdoa, então, não é porque a outra pessoa seja perfeita, mas, porque não me tenha sido realmente doloroso, mas eu tenho algumas motivações para perdoar. Em primeiro lugar, alguém me fez mal, mas eu também fiz mal a alguém. Então, eu não sou perfeito. Essa seria uma razão. Depois, eu quero viver em paz. Eu quero ter paz. Portanto, o perdão é a única alternativa. Eu não quero que a minha vida seja ensombrada com as coisas negativas. Portanto, não quero que elas se prolonguem no tempo. E sem dúvida que, como cristão, a minha motivação maior para perdoar é o exemplo de Cristo, não é? Nunca me posso esquecer que na cruz, depois de ter sido tão maltratado, Jesus diz: Pai, perdoa-lhes porque
3: eles não sabem o que fazem.
2: Não sabem o que fazem, não é? Então, perdoar é uma decisão que visa libertar-me a mim dos maus sentimentos, não carece de imposição de condições, não tem como objetivo humilhar o outro, mas dar-lhe a chance até de ser melhor, de se regenerar. E é uma atitude, não um ato isolado. Aliás, quando Jesus foi interpelado sobre quantas vezes devia perdoar, ele disse que não eram 3, nem 7, mas eram 70 vezes 7.
3: Pode ser doloroso muitas vezes perdoar, mas certamente é mais doloroso não perdoar, não é? Estamos agora na altura de fazer um pequenino intervalo, são apenas 2 minutinhos, voltamos já a seguir com uma oferta muito especial para si. Então até já.
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3: Já estamos na nossa segunda parte do nosso Ser Família de hoje e, como prometi, temos esta oferta para si. Lar Doce Lar é um guia de estudo totalmente gratuito, é mesmo uma oferta para si, que fala e tem assuntos como lidar com os traumas familiares, o que fazer para salvar um lar em crise e tem precisamente um capítulo sobre o perdão, que é o assunto que nos traz no programa de hoje. 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Vamos continuar nesta segunda parte com o nosso último segredo. E que segredo é esse?
2: Muito bem. Então, tivemos a falar aqui sobre este segredo fantástico que é o perdão. E agora, para introduzir este último deste conjunto de sete, eu vou contar talvez alguma coisa da minha vida pessoal. É a história que eu conheço melhor, afinal de contas, não é? Eu, quando me casei, casei-me com a certeza de que estava a fazer a coisa certa. Eu gostava muito e gosto, não é, da minha esposa. Pensei muito na família de origem dela, porque, de facto, era uma família cristã, uma família muito boa. Tínhamos ideais, sonhos, valores semelhantes. Ambos éramos jovens, tínhamos a nossa formação académica, a minha completa, a dela estava bem encaminhada também para se completar. Diria que, humanamente falando, as coisas estavam bem encaminhadas, não é? Estaríamos preparados para sermos felizes para sempre, não é? Agora, a realidade, não é? Quando nós chegamos a... Quando passamos aquela fase da novidade, da lua de mel, daqueles primeiros meses, não é? Somos confrontados com um facto, é que nós não somos perfeitos. Nem eu, e ela, eu também vim a descobrir que não era perfeita, não é? E tivemos as nossas dificuldades. Aliás, eu tenho, ainda não encontrei um casal que me tenha dito que nunca teve problemas. Mas pode ser que haja, não vou descartar essa possibilidade. A esmagadora maioria dos casais tem problemas, tem conflitos. Alguns especialistas nesta área dos relacionamentos dizem que não é a questão dos conflitos que vai determinar o sucesso, mas é a maneira como se resolve os conflitos. E alguém que dirá mesmo, não é sequer esta questão, é a maneira como eu trabalho o afeto e conservo o relacionamento e as coisas bonitas. Mas nestas questões, então, dos conflitos, das dificuldades, eu lembro-me como se fosse hoje, e já faz uns bons anos, naquele dia estava em casa e estava completamente frustrado. Tínhamos tido uma discussão que não tinha sido muito agradável e eu estava completamente desmoralizado, sem vontade de fazer nada e a pensar no que tinha dito, no que tinha ouvido e aquilo não soava nada bem. E eu pensei, mas o que é que eu faço agora com isto? Até nem, já nem me apetece trabalhar. O que é que eu... Estávamos assim num ambiente tão tenso que eu estava no escritório e eu pensei, olha, vou me ajoelhar, vou falar com Deus. E quando o fiz, foi como se Deus estivesse a querer me dizer alguma coisa. E Ele me terá dito qualquer coisa como isto. Daniel, levanta-te e vai dar um abraço à tua mulher. E aquilo, as impressões na minha mente eram tão fortes que eu quase que comecei a argumentar com estes pensamentos.
3: Que é contra a natura naquele momento.
2: Exatamente, quer dizer, a última coisa que me apetecia era isso, não é? E eu disse, quase como estivesse a falar com Deus, Deus, claro que sim, eu hei de dar um abraço, mas não é preciso ser agora, não é? E a voz parece que era mais insistente, diz assim, vai ir com a tua mulher e dá-lhe um abraço. Não, senhor, agora não, porque isto não é o momento adequado, nós temos que... Há tempo para tudo. Mas o certo é que eu comecei a ter dificuldade em resistir àquele pensamento que eu acredito sinceramente que Deus colocou na minha mente, não é? E contra tudo e contra todos os meus sentimentos, eu levantei-me. Fui até à cozinha onde ela estava, com um espírito também muito afetado, e dei-lhe um abraço. E naquele momento o problema ficou resolvido e foi ultrapassado. Podia ter-se prolongado pelo resto do dia e na pior das hipóteses, por alguns dias ou semanas, sabe-se lá quanto mais, não é? Portanto, o último segredo que eu gostava de deixar aqui, que eu espero que não seja um segredo para a maior parte das pessoas que nos estão a ouvir e a ver, mas o que eu gostava de vincar é que é mesmo muito importante a fé e a religião no relacionamento do casal. A Bíblia diz que todo ser humano pecou e destituído está da glória de Deus. Nós somos pecadores. A Bíblia também ensina que, por causa desta nossa natureza, estamos um bocadinho fadados a passar por alguns momentos muito, mas mesmo muito desagradáveis, se não fadados à própria destruição, mas não fomos deixados sem ajuda. Jesus disse que vinha para nos ajudar. Ele veio para nos salvar. E ele disse mais: sem mim nada podeis fazer. E depois Paulo completa esta ideia, no fundo mostrando o outro lado da questão, quando ele diz: tudo posso naquele que me fortalece. Portanto, eu gostava de sugerir que nós precisamos da ajuda divina. Às vezes os problemas estão acima das nossas possibilidades. São fortes demais para a nossa humanidade. Precisamos de ajuda sobrenatural. Precisamos da ajuda divina, não é? A Bíblia descreve aquilo que são as obras da carne, ou seja, naturalmente nós vamos cair. São uns buracos que existem pelo caminho. E se eu não caio num, caio no outro. E Paulo descreve isto como adultério, ou imoralidade, impureza, lascívia. Há uns nomes que até não usamos muito no dia-a-dia, não é? Idolatria, feitiçaria, estas coisas do oculto, inimizades. Mas vejam aqui, contendas, ciúmes, iras, pelejas, tudo isto tem a ver com o relacionamento. Disensões, heresias, invejas, homicídios, bebedices. Já agora Jesus disse que quando eu tenho ódio no meu coração, é tão grave, quer dizer, humanamente não, mas vamos dizer, é o primeiro passo para cometer um homicídio, matar, não é? As bebedices, glutonarias, enfim, há uma lista de coisas enorme que naturalmente se vem no dia-a-dia das relações humanas, no ser humano, no seu natural. Mas, Paulo também diz, o fruto do Espírito é, ou seja, o resultado de haver uma vivência espiritual, ajuda divina, é...
3: Um relacionamento com Deus.
2: Um relacionamento com Deus é amor, alegria, paz, paciência, bondade, mansidão, domínio próprio. Bem, é tudo isto que nós queremos e precisamos de ter.
3: Mas Daniel, isso não é automático, não é? Uhum. Nós somos cristãos e continuamos a ter problemas nos nossos relacionamentos.
2: Claro.
3: Isso é o trabalho diário.

0: Isto é um processo, é uma espécie de curso no qual nós nos matriculamos e nunca acabamos. E temos que estar sempre despertos, porque a tendência é que a nossa natureza caída se manifeste. E então eu tenho que renunciar a esta natureza, humilhar-me diante de Deus, pedir a ajuda divina, e poderíamos até ligar estes dois passos com, entre si, porque é Deus que me vai convencer também das minhas próprias fraquezas e vai-me levar a ser humilde, pedir perdão, resolver isto e depois, ao longo de toda uma vida com Deus, eu vou-me tornar dependente dele e gradualmente vou manifestar estas características de caráter, que é o fruto do Espírito, que tão bem fazem a um relacionamento.
1: Obrigado, Daniel. Na verdade, são alguns segredos que na realidade não seriam muitos segredos, não é? Uma parte de nós até já sabe que isso é um problema em nós e afeta os relacionamentos. Mas é bom sempre recordar. Lembro então que este é o último programa desta série, todos eles estão disponíveis em podcast, já partilho essa informação consigo, mas dizer e lembrar a oferta que estamos a fazer para si, Lar Doce Lar. 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Como estava a dizer, esta série termina por aqui. O Ser Família, claro, esse vai continuar. Para a semana estamos de volta com uma nova série, mas todos os programas estão disponíveis em podcast, em radiorcs.pt e também no YouTube da Novo Tempo Portugal. É um prazer estar na sua companhia. Até ao próximo programa, se Deus quiser.
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1: Oi, tudo bem? Está começando o programa Comportamento aqui na Rádio Novo Tempo. Meu nome é Aline Carvalho. E aqui no Comportamento nós temos interesse em te ajudar, porque nós temos profissionais que vão trazer um novo olhar para o seu problema, um novo direcionamento, talvez, e conselhos para te ajudar a resolver os seus problemas e as suas dificuldades. Hoje, quem está aqui com a gente é a doutora Rosana. Oi, Rosana, que bom que você voltou aqui ao Comportamento para a gente compartilhar mais uma história. E a história de hoje é de um ouvinte que conta que, quando tinha 15 anos, conheceu um rapaz, um moço, na sala de aula. E eles começaram a se conhecer, mas ele tinha namorada. E, enfim, essa namorada dele ficou grávida, ela acabou se afastando, foi viver a vida dela, se casou e agora o esposo dela veio a falecer. Ela disse que realmente amava o esposo e que sente falta dele, mas agora que ela está viúva, esse rapaz que ela conheceu lá quando tinha 15 anos voltou a fazer contato com ela. Ele já não está mais casado e eles sempre se falam por telefone. Ela disse que sente alguma coisa por ele, mas sabe que Deus não aprova esse relacionamento. Ela clama todos os dias para que ela não sinta amor por ele, porque ele vive em adultério com várias mulheres. E ainda liga para ela e conta todas as experiências que ele tem com essas outras mulheres. Ela pede a nossa ajuda porque ela realmente não sabe o que fazer, Rosana. Como você poderia ajudar essa nossa ouvinte?
2: Olá, Aline. Olá, queridos ouvintes do programa Comportamento. Que Deus abençoe a sua vida. Querida amiga, você nos conta a sua história, já nos trazendo aqui nas entrelinhas a resposta. Mas nós queremos te aconselhar e te apoiar aqui para que você tenha uma vida plena. Biblicamente falando, seu esposo faleceu, você é uma viúva, você pode em qualquer momento recomeçar sua vida. Pode conhecer um homem que tenha o coração, segundo o coração de Deus, e que te fará muito feliz. Então eu quero dizer a você, querida amiga, prossiga em cima daquilo que você sabe que Deus tem para você. Você mesma diz que confessa que sente muito amor por ele, mas que você tem certeza que Deus não aprova o relacionamento. Por quê? Deus não é contra o amor, mas ele é a favor do amor verdadeiro. E eu vou te dizer, não comece uma vida em cima de um adultério. Um homem que veio novamente, após tantos anos, querida amiga, lhe fazer a mesma proposta ou até pior, onde ele já diz claramente para você que ele vive em adultério, que ele vive com outras mulheres, e ele te liga e ainda te conta tudo. Minha sugestão para você, eu não posso decidir por você. O controle do volante da sua vida está em suas mãos, mas eu posso lhe dar uma sugestão de dizer a você, corte vínculo com esse seu passado e peça a Deus o novo de Deus. Você conhece a palavra de Deus, você tem uma vida pela frente, tem uma história de dor, mas tem um Deus que cura a dor. Que Deus abençoe a sua vida, que você possa prosseguir olhando para frente e não para trás, pois lá na frente o Senhor tem planos de paz para dar o fim que você deseja e não de mal. Um grande abraço no seu coração, com grandes bênçãos.
1: Muito obrigada, Rosana, pelo seu aconselhamento, por sua resposta a essa história que a nossa ouvinte enviou. Muito obrigada pela companhia no programa de hoje e até o próximo programa. Tchau!
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0: E aí, olha aqui. Vamos lá então para a pergunta de hoje? Segura aí. Sheilinha, te achei aqui no Instagram através da rádio e preciso muito da sua ajuda. Sempre te ouço falar sobre a importância de ter uma família. E sabe, desde que casei, sempre sonhei em ter uma. Mas de verdade, o que vivo é um inferno. Meu marido me fez sair do meu emprego de balconista que eu trabalhava porque ele dizia que o que eu ganhava era uma miséria. Hoje, vivo dentro dessa casa e ele acha que não me falta nada. Mas todo dia, ele me deixa apenas R$3 e mais nada. Não tenho dinheiro para me cuidar, não posso ir ao mercado, pois ele diz que sabe o que precisa. Me ajude, Sheilinha. Já brigamos muitas vezes e ele sempre ameaça dizendo: se não está bom, que você vai embora. Ai, amigos, isso já vai me dando até um nervoso ouvir uns causos desses que vocês contam. Às vezes eu fico pensando, gente, será que é verdade essa história? Não é possível. Olha, eu fico com um sentimento de tristeza profunda de ver que nós temos famílias tão, tão desestruturadas emocionalmente. E o abençoado lá deixa R$3 por dia. Ou seja, R$15 por semana. E acha que tá abafando, né? Tá se sentindo o provedor da casa. E aí eu tenho certeza que vai ter gente que vai dizer assim: ah, Sheilinha, mas e se eles estão passando por um momento difícil? Ah, Sheilinha, mas e se isso é o que ele pode deixar? Ô, peraí. Vamos analisar a situação? Eu fico indignada porque eu fiquei pensando qual que foi o objetivo dele fazer você sair do seu emprego, minha amiga. E agora eu te pergunto, por que que você ainda não voltou a procurar o emprego e ter sua independência financeira? É porque se depender de financeira do cônjuge, tem que ter um propósito. Qual que é o seu propósito? Cuidar dos filhos? Você não diz aqui se tem filhos ou não, mas seria cuidar dos filhos enquanto eles ainda são muito pequenos? Seria estudar? Você está doente? Precisa cuidar da saúde? Qual é o objetivo de você ficar em casa recebendo ali, né, os R$3 por dia? Agora, aceitar que ele simplesmente ignore as suas necessidades financeiras? Aceitar não trabalhar porque ele simplesmente não deseja? Aceitar que ele abra a porta da sua casa e te diga: se você não tá feliz, vai embora. Ah, gente, aí já passou do limite. Cadê seu amor próprio? Cadê, minha amiga? Cadê você se valorizando? Você já falou sério com esse homem? Ou vai dizer que tem medo dele? Marido que te põe medo não é marido, é ditador, tá? Então abra teu olho, saia da condição que você está, vá sonhar, procura emprego. E se ele te mandar embora de novo, abrir a porta, não pense duas vezes. Porque Deus não nos criou para escravidão, e sim para liberdade. Eu espero ter te ajudado, porque hoje eu já tô nervosa aqui, viu? Beijos a Sheilinha.
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4: Ora bem, cheira a férias, mas não é para todos. Para os mais novos, certamente que sim. Então, é motivo de alegria, mas também pode ser assim um drama. É que eles estão de férias e os pais estão a trabalhar. E agora? É este o tema que vamos trazer então a este apontamento de hoje da parentalidade positiva com a nossa orientadora parental, Carla Escada. Olá, Carla, bem-vinda mais uma vez.
5: Olá, Sara, bom dia a todos os ouvintes. Muito obrigada por mais uma vez me receberem aqui neste espaço da parentalidade.
4: E acho que estamos mesmo a precisar destes conselhos, porque os mais novos já estão de férias, os pais ainda não. O que fazer para garantir que os pais não enlouquecem?
5: Boa pergunta, Sara. Então, esta é de facto uma fase muito exigente, porque a maioria das crianças já estão de férias, tirando os que estão a fazer exames ainda no secundário, mas esses também à partida são mais autónomos. Agora, os pequeninos já estão todos de férias. E os pais ou estão de férias, mas não vão estar o verão todo, ou ainda têm que esperar mais algum tempo até estar de férias. E, portanto, esta é uma fase muito exigente para as famílias. Porque, por um lado, é preciso gerir, mesmo que as crianças estejam no ATL, nas atividades de férias, mas o que acontece no dia-a-dia é efetivamente diferente daquilo que acontece no dia-a-dia enquanto estão nas aulas.
4: Há uma mudança de rotinas, não é?
5: Exatamente, exatamente. E é preciso haver esta adaptação. É importante que as rotinas existam, como nós vamos falando aqui na nossa rúbrica, mas nesta fase é importante também encontrar o equilíbrio entre manter as rotinas, e especialmente se as crianças estão em atividades de férias, precisam manter as rotinas da hora de ir para a cama, o tempo, a duração da noite de sono, ter um sono, um descanso de qualidade, para que no dia a seguir estejam com disposição para mais um dia de brincadeira e de atividades e de praias e afins, mas é importante que também na família haja um ajuste para que se marque a diferença. Porque se continuarmos a ser rígidos em tudo, então qual é a diferença do tempo de férias para o tempo de aulas? Então é preciso encontrar aqui um equilíbrio, e como tudo, encontrar este equilíbrio não é fácil. E então eu hoje trago aqui 3 pontos que considero importantes para ajudar os pais a que nesta fase consigam encontrar este equilíbrio para si próprios, e estando os pais em equilíbrio já sabemos que os filhos também vão estar muito melhor e muito mais disponíveis também para esta fase. Então, o primeiro ponto que eu gostaria de trazer é a organização. É como tudo. Eu sou uma pessoa de organização e considero mesmo que é imprescindível na vida de qualquer família, na vida de qualquer mãe, de qualquer pai, ter uma boa organização. Então, o que é esta organização em tempo de férias? Então, a mãe ou o pai estão a trabalhar. Os filhos estão em casa ou estão nas atividades. Como é que podemos aligeirar aqui este momento com organização? Vamos olhar para a rede de apoio que temos. Temos família por perto que possa ir buscar as crianças mais cedo à escola do que é habitual em tempo de aulas. Temos outros pais que até têm horários mais flexíveis ou que saem mais cedo do trabalho e podem levar os filhos mais cedo para casa ou irem brincar a casa uns dos outros. Ou um dos pais ainda passar pelo parque com as outras crianças. E, portanto, vamos olhar à nossa volta. Há um ditado que eu gosto muito de ter sempre presente. É um ditado africano que diz que é preciso uma aldeia para criar uma criança. E, portanto, vamos olhar para a nossa aldeia. Todos nós temos. Há quem tem aldeias maiores, há quem tem aldeias mais pequeninas. Mas vamos olhar para essa nossa aldeia de maneira a proporcionar efetivamente dias diferentes e especiais aos nossos filhos. E isso vai aligeirar também o nosso dia. E depois há uma outra sugestão que eu quero deixar a nível de organização, que é conversar com eles. Ver, imaginem que são aquelas crianças que não estão no ATL, não estão em atividades, estão mesmo por casa, porque o pai ou a mãe estão em teletrabalho e permite que as crianças estejam por casa. Então, se os deixarmos em roda livre, a determinada altura eles estão aborrecidos, já não sabem o que é que hão de fazer, os dias começam a ser demasiado longos para todos. Então vamos sentar-nos com eles, vamos fazer uma reunião de família e vamos definir um mapa de atividades. Se as crianças estão em casa, então podem ter tarefas acrescidas que em tempo de aulas não têm. Por exemplo, fazer a sua própria cama, arrumar o quarto, arrumar a louça lavada da máquina, pôr a mesa para as refeições, isto de acordo com a idade das crianças, ajustar este tipo de tarefas. Mas podemos e devemos dar-lhes mais tarefas nesta altura. Porquê? Eles vão sentir-se importantes. Eles vão sentir que a minha mãe, o meu pai está ali a trabalhar e confia em mim para eu estar a fazer estas coisas em casa. Mas para eles também gostarem deste momento e